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0: Pois é, gente, agora 20h04, eu de cá, você de lá, pelas ondas da Rádio Nacional de Brasília e Amazônia e por uma rede de emissoras pelo Brasil, a Eva Ribeiro, direto de Trindade, em Goiás, falou assim. Eva Ribeiro, boa noite!
1: Boa noite, meu amigo Maurício Rabelo.
0: Minha amiga.
1: Meu amigo, um abraço pra você e pra todos aí da Nacional.
0: Obrigado,
1: Eva. Eu de cá, você de lá.
0: Sim.
1: Eu sou a Eva Ribeiro, aqui de Trindade, Goiás. Eu gostaria de ouvir uma música, meu amigo, do Rodrigo Salles.
0: Aham.
1: Borboleta Azul.
0: Borboleta Azul.
1: Eu ofereço especialmente pra você, pra todos aí da Nacional.
0: Aham.
1: É, a Fatinha, o Celso.
0: Aham.
1: E todos os outros aí.
0: Na hora.
1: E pra... o amigão Raimundo Neto lá na Bahia,
0: Raimundo
1: em São Félix do Coribe.
0: Neto na Bahia.
1: É, o Dequinha da Cordeon lá no Pau de Colher, município de Santa Maria da Vitória.
0: Opa!
1: E para Maria Demi, para Cida Martins, para o Leuginho de Pádua, para o Cláudio Alves.
0: Aham.
1: E para todos que tiver escuta, meu amigo.
0: Rodrigo
1: Salles.
0: Tá,
1: um abraço.
0: Né?

0: Boa noite.
1: Boa noite.
0: Eu vou te mandar um vídeo aqui do Dequinha da Cordion.
1: Ah.
0: Ele é um menino que tem problema de...
1: Sim.
0: Problema visual. Ele é deficiente visual.
1: Sim. Então,
0: mas tem uma inteligência incrível. Ele toca festa. Nossa, é show. Show de bola mesmo.
1: Né? Não, nós vamos... deixa eu ver o vídeo dele aqui, né? Dequinha do Acordeon. Que coisa boa. Vamos colocar aqui. Então, alô, alô, Dequinha do Acordeon. É com você. Eu quero ouvir o seu vídeo aqui. Você arrastar uma sanfona e animar o povo de Goiás. Segura a Dequinha do Acordeon. É com você. Opa! Agora vai. Toca aí, Dequinha do Acordeon. Agora 21.

0: gente tem inteligência e competência, resolve tudo, né? Um grande abraço. Olha, tem mais aqui conosco, falando José Lourenço. Zé Lourenço, acho que é sanfoneiro dos bons também. Alô, Zé Lourenço!
1: Boa noite, meu amigo Maurício Rabelo.
0: Zé Lourenço.
1: É o Zé Lourenço, mais uma vez aqui de São Paulo.
0: São Paulo.
1: Hoje eu gostaria de ouvir uma música aí.
0: Ah.
1: É do Augusto Soares.
0: Augusto Soares.
1: Telefone a cobrar.
0: Ah.
1: Essa música eu ofereço pra todos vocês aí da emissora da Nacional de Brasília.
2: Eu vou te mandar um.
1: E também vou mandar pro meu amigo Josinaldo Matias.
0: Sim.
1: É, que é o proprietário da Rádio do Rancho de Lajedo, Pernambuco.
0: Lajedo, né?
1: E todos os seus ouvintes que estiver sintonizado aí na Rádio Nacional de Brasília, eu estou sintonizado na Rádio Rancho de Lajedo. E muito obrigado aí, meu amigo, proprietário da Rádio lá de Lajedo. É o Josinaldo Matias, Rádio do Rancho Lajedo, Pernambuco. Abraço, meu amigo. Para você e todos, locutores aí da Rádio Nacional do Brasil, viu?
0: Beleza.
1: Muito
0: pura.
1: Obrigado. É o Zé Lourenço.
0: Obrigado, amigão Zé Lourenço, São Paulo. Muito obrigado. Obrigado a todos lá da Rádio Rancho de Lajedo, em Pernambuco. Muito obrigado. Um grande abraço, Zé Lourenço. Opa, nesse momento, deixa eu dar uma olhada aqui, é o Eduardo falando assim, boa noite, eu sou o Eduardo, de Minas Gerais. Alô, Eduardo, ele está dizendo, boa noite, Maurício Rabelo, tudo bem? Aqui o Eduardo de Itabira, Minas Gerais, toca uma moda bonita aí, dama do vestido longo com barreirito, viu, Celção? É a dama do vestido longo, é o meu querido amigo Eduardo de Itabira, Minas Gerais, muito obrigado. Já já você vai ouvir, viu, Eduardo? Itabira fica perto de Itabirito, a terra do Tele Santana, né? Obrigado, Obrigatir. E aí? Obrigado, Eduardo, Itabira, Minas Gerais, muito obrigado. É, tem mais aqui conosco, acho que Itabira, a terra do Luizinho, do Galo também, que jogou na seleção brasileira, cracão de bola, um zagueirão, Luizinho. Olha, 99 é do Maranhão, fala comigo.
3: Boa noite, meu amigo Maurício Rabelo. Eu gostaria que você rodasse uma música para mim, Lourenço Lorival, Menina da Aldeia. Ofereço para todos os ouvintes e para o Antônio José, que mora no São Pedro dos Crentes, no Maranhão.
0: Tá. Beleza. Quem mandou aqui foi minha amiga Josefa Moraes, do Maranhão. Obrigado, obrigado, Josefa Moraes do Maranhão, pedindo uma música bonita do Lourenço Lorival, Menina da Aldeia, né? Para mandar lá para o Antônio José, é isso? Lá em São Pedro dos Crentes, do estado do Maranhão. Muito obrigado, querida amiga. Um abraço grande, viu? Muito obrigado. Celso, vamos trazer a do Zilizalo aqui, a música Sultão. É, velho Sultão Zilizalo. E depois, cantando, filha do Rick Renner. E o que mais? Agora são 21h11. É, rapaz, é tanta música aqui que. Não, e também tem o Barreirito aí cantando, Dama do Vestido Longo, né? Toca pra nós, Zilizalo, velho Sultão.

Pois é, gente boa, agora 20 horas e 14 minutos. Deixa eu mandar um abraço aqui para o Nilson Novaes, na cidade de Colniza, no estado de Mato Grosso. Alô, Nilson Novaes, aí na querida Colniza, Mato Grosso. Aqui é a Rádio Nacional, o programa Eu de Cá, Você de Lá. Eu sou Maurício Rabelo. Muito obrigado pela sua mensagem, viu? Nilson Novaes, Colniza, Mato Grosso. E vamos trazendo o Rick Renner cantando Filha, e logo em seguida o Barreirito, Dama do Vestido Longo, 21 e 15.

0: Pois é, a gente é uma mão lavando a outra, né, meu amigo? É uma mão lavando a cara, né, rapaz? Bom, isso é as histórias do meu amigo Carlinhos, direto do Rio de Janeiro para o mundo, né? Tá bom, tomou café, comeu a rosca de Celso, né, rapaz? Tava boa, você gostou da rosquinha do Celso? Bom, né? Joga isso aqui fora pra nós, aqui pro Bisequio. Homem, você é um menino bom, muito obrigado. São 21h25, eu de cá, você de lá. O Afonso dizendo, boa noite, senhor Maurício Rabelo. Opa, lembra aí das Minas Gerais? É claro, né? Aqui é o Afonso Ligório de Ibiá, Minas Gerais. Toca pra nós aí os filhos de Goiás, Amor Distante, Celso Ribeiro, Beleza Pura, como é que esquece de Minas Gerais? Não tem como, né, Afonso? Afonso Ligório, de Ibiá, Minas Gerais, pedindo os filhos de Goiás, Amor Distante, é o Maurico, Mauruzinho e Voninho, muito bom, muito bom. É, tem mais aqui, Isabel Cristina, de Orilândia do Norte, no estado do Pará, dizendo boa noite. Maurício Rabelo, quero ouvir o Renan e Raí, Chorei no Sinal. É o nome da moda, viu? Oferecendo para as irmãs Iris e Florícia, para o irmão Abel em Tocantinópolis, no Tocantins, Flor de Lis em Cachoeirinha, no Tocantins, para você, Maurício Rabelo, e toda a equipe nacional. Muito obrigado, Isabel Cristina, Orilândia do Norte, no estado do Pará. Muito obrigado, muito obrigado. É, minha querida amiga, a Eva Ribeiro, de Trindade, está dizendo assim... Maurício Rabelo, cadê a minha música, viu? Cadê a minha música? É a música Borboleta Azul, do Rodrigo Salles. Já tá no ponto aqui, viu? Aguarde aí, Borboleta Azul, do Rodrigo Salles. Daqui a pouco. Olha, Valdeci Rodrigues dizendo boa noite. Boa noite, meu caro amigo Maurício Rabelo. É Valdeci Rodrigues, do estado do Maranhão. Muito obrigado, Valdeci Rodrigues. Um abraço grande, viu? Léo Gin de Pádua mandou uma foto bonita demais aqui na beira de um lago ou do mar, não sei. Maurício, boa noite. O filho do Brasil, obrigado. Essa foto é do lago de Araguaína, Tocantins. Mas que coisa linda, hein, rapaz? Cada prédio arranha-céu. É, ele diz assim, meu abraço hoje vai para todos os ouvintes da Rádio Nacional, especialmente para as minhas amigas Maria Deni, de Goiânia, a Eva Ribeiro em Trindade, Goiás, a Celídia Vieira lá em Minas Gerais, a Vilma Branquinho em Araguaína, Tocantins, a Ana Alice, a Ellen Couto, a Kátia Tavares, a Ana Alice é em Santa Helena de Goiás, a Ellen Couto e a Kátia Tavares e a Jana Moura também, as três são aqui de Brasília. Muito obrigado, Ellen Couto, muito obrigado a Kátia Tavares, obrigado a Jana Moura. E a música é Estrela Caída, do Teodoro Sampaio. É muito boa, Estrela Caída, do Teodoro Sampaio. Ele manda um abraço para o doutor Nego Lima, lá em Palmas, no Tocantins, né? Que coisa boa. Falando Nego Lima, ele falou assim... Alô, Nego Lima, cadê você, rapaz? Fala comigo aí, não esconda nada não, moço. Pelo amor de Deus, né? Ele falou assim, boa noite, boa noite.
1: Ei, Maurício Rabelo, essa madrugada, fim de noite, o cabra com uma sintomatologia chifriana, ouvindo, né, essa música, eu vou te falar, Rabelo, chegará o ápice do desespero amoroso, ave logo, Maria. Logo.
0: Chegará o ápice do desespero amoroso, sintomatologia chifriana, chega-se ao ápice do... Chega-se ao ápice do... Como é que é, rapaz?
1: Rabelo, chegará ao ápice do desespero amoroso logo, logo.
0: Chegará ao ápice do desespero amoroso logo, logo. Isso é a sintomatologia chifriana. Quem sabe tudo disso é meu amigo Nego Lima, lá de Palmas, do Tocantins, que recebeu um abraço agora do meu amigo Leogim de Pádua, de Brasília, que está lhe cumprimentando, mandando um abraço, desejando uma ótima noite, que você saia dessa sintomatologia, viu, Nego Lima? Olha, tem mais aqui, 34 é Minas Gerais, boa noite!
2: Oi, Maria Gabriel, o Paulozinho de Uberlândia, tudo beleza?
0: Bom, rapaz.
2: Agora toca aí a moda para mim do Zé Rico de Corpo e Alma.
0: Corpo
2: Corpo
0: e
2: e Alma.
0: alma, exato.
2: Parou.
0: Falou, Cabocão. Paulo
2: Maurício Rabelo.
0: Isidro. Beleza pura, muito obrigado. Esse é o Paulo Isidro. Paulo Isidro de Uberlândia, Minas Gerais, pedindo corpo e alma do milionário José Rico. Obrigado, Paulo Isidro. Uma excelente noite para você. Muito obrigado, muito obrigado. Tem mais aqui de Minas Gerais. Boa noite. Boa noite, caro amigo Maurício. Aqui é o Pedro de Patos de Minas, em Minas Gerais. Mando uma alusão para Éder Vilaça.

0: na Fazenda Mata Burrinho, lá em Lagoa Formosa. Depois, mande uma moda do Ginigeno, convite de baile do Ginigeno, né? Valeu, obrigado. Final de semana excelente. É o Pedro de Patos de Minas, Minas Gerais. O Éder Vilaça está lá na Fazenda Mata Burrinho. Toda vez que eu falo na Fazenda Mata Burrinho, eu lembro do Patrício Filho, viu? Do Patrício, maior comunicador que eu vi naquela região até hoje, né? Uma fera, um cara diferente, sabia agradar todos com uma simplicidade. Ele conversava no programa dele de manhã, na Rádio Clube de Patos, como se ele estivesse lá na cozinha da pessoa, tranquilo, tossia. Ai, hoje eu tô num difrusso danado, uma gripe, rapaz, tossia, e falava, e mandava recado bem mandado, e repetia o recado, e eu olha, sem querer e sem saber que eu estava aprendendo muito com ele, né? Lógico que ele ficou muito, o professor sempre tá na frente, muito longe da minha capacidade de conseguir fazer o trabalho que ele fazia. Saudades de Vulfrânio Patrício Filho, tive o prazer, depois de me tornar radialista aqui da Rádio Nacional, de voltar a Patos de Minas, e fui visitá-lo. Ele nem me conhecia, só conhecia de nome, porque eu estava aqui na Rádio Nacional e ela tem muita potência, e ele já sabia que tinha um rapaz de Patos de Minas que trabalhava aqui na Rádio Nacional. Rapaz, cheguei lá e me colocou para fazer o programa junto com ele. E foi inesquecível. Ele passava um recado e eu passava outro. E eu passava, e ele falava muito na Fazenda Mata Burrinho. Alô, alô, Fazenda Mata Burrinho. O João Tavares avisa que vai embora amanhã cedo, que é para Dona Maria levar cavalo no ônibus. Mas levar o cavalo lá no ponto de ônibus, né? Mas todo mundo entendia. Um abraço grande. Obrigado, obrigado. Vamos pro intervalo, já a gente volta.
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0: Pois é, gente boa do Brasil, 21:36. O meu amigo lá de Patos de Minas, não é de Patos, rapaz, aqui? É o Paulo Isidro de Uberlândia, Minas Gerais, falando que gosta muito do nosso trabalho, que tem uma repercussão no Brasil. Obrigado, amigão Paulo Isidro, pelas palavras. Eu não vou dizer o que ele falou aqui, porque seria muito para mim, mas eu te agradeço demais, viu, Paulo Isidro? Aí em Uberlândia, no estado de Minas Gerais, muito obrigado, muito obrigado. E a Ellen Couto falou assim: alô, Ellen, boa noite.
1: Boa noite, meu amigo Maurício. Boa noite, Celso. Boa noite, Anderson. Boa noite pro Carlinhos. Saudade, Carlinhos. Ô, Carlinhos, vai no nosso encontro lá dia 2 de agosto.
0: É, tá vendo?
1: Você faz falta lá no nosso encontro.
0: Ô,
1: Maurício, um abraço pra Fatinha. E depois, Maurício, toca aí com as Irmãs Pretas, essa moda boa dela aí, essa música nova, né?
0: Vou abrir o chão e sumir.
1: Vou abrir o chão e sumir. Eita, que moda boa é essa, né, meu amigo?
0: Opa!
1: Quero oferecer lá pro Leogin, pra Eva, pra Celídia, Vilma Branquinho, pra Antônia Cleonice, pra Zezé, Mercedita.
0: Sim.
1: Pra toda a turma boa aí que tá na sintonia, viu?
0: Olha, que
1: Deus abençoe
0: boa.
1: Você, Maurício, saudade de você.
0: Obrigado,
1: e é isso,
0: também,
1: Maurício. Lembrando que dia 2 de agosto teremos nosso encontro lá no Parque da Cidade, estacionamento 3.
0: Né?
1: Cheiro, meu querido. Um beijo, um abraço, um queijo, uma folhinha de alface.
0: Valeu!
1: Cheiro, seu lindo. Fica com Deus.
0: Com Deus também. Muito obrigado, Ellen Silva Couto. Um beijo, um queijo e uma folhinha de alface, né? Que coisa boa. Obrigado, Ellen Silva Couto, dia 2 de agosto, né? Quem quiser pode ligar para ela. O telefone dela é 61, o DDD, depois 99918-1698. É isso mesmo, né? É isso mesmo. É minha querida amiga Ellen Couto, é o telefone. Ela é coordenadora do encontro. Ela não deu autorização aqui, mas eu estou passando o número do telefone dela, porque ela é uma menina tranquila, que não tem problema nenhum, só alegria. É o 61 DDD, depois 99918-1698. Repetindo, 61 99918-1698. Obrigado, ela está dizendo tranquilo, sem problema. Bom demais, obrigado, obrigado, Ellen Couto. O telefone mais uma vez: 61 DDD, depois 99918-1698. Beleza pura. Obrigado, Ellen Couto. Um beijão para você. Oh, aquele amendoim que você me deu acabou, viu? Eu vou comprar, porque não é possível, né? Só de graça o tempo todo. Aí é demais, né, minha amiga Ellen? Mas uma delícia, viu? Bom demais. Olha, Odílio dizendo: Maurício Rabelo, meu amigo. Aqui Odílio Reis, você é 10, obrigado, Maurício. Aqui é de Livramento de Nossa Senhora, Bahia. Obrigado, Odílio Reis. Livramento de Nossa Senhora, Bahia. Ouvindo eu de cá, você de lá. Muito obrigado, muito obrigado. Ciro Corrêa Brito dizendo: Maurício, estou junto com a minha cristal. E os cristaloides, onde ficaram os cristaloides? Rapaz, ele tá com a vida boa. Romance não é no deserto, é na Bahia, um romance na Bahia, lá na beira do Rio São Francisco, lá em Ibotirama. Meu amigo Ciro Corrêa Brito e a sua cristal, o amor da sua vida, que coisa boa. Muito obrigado, muito obrigado. Tem mais aqui, 62 Goiás, falando comigo. Fala, Goiás, é o Wender Nunes da Silva.
2: Boa noite, Rádio Nacional, Brasília.
0: Gostei do rádio.
3: 980 kHz, né?
0: Opa!
3: Aqui é o...
0: Opa, pode continuar, porque alguém interrompeu.
3: Professor Wender, de Uruaçu, Goiás. Opa. Abraço a todos, Maurício Rabelo. Celção, Fatinha aí. Abraço a todo o norte goiano. Avisando aí aos estradeiros, muito cuidado aqui na região de Uruaçu, a Campi Norte, está tendo duplicação da BR-153, viu?
0: Muito bem.
3: Abraço a todos, abraço para Maurício Rabelo, manda um abraço para Uruaçu.
0: Homem. Obrigado, obrigado, professor Wender Nunes, aí na querida cidade de Uruaçu, no estado de Goiás, pedindo aos motoristas, caminhoneiros, carreteiros, motoristas de ônibus,

0: no seu carro particular, para ter cuidado na Belém, Brasília, nas proximidades de Uruaçu, que está tendo restauração da rodovia lá, duplicando. Então, atrasa um pouco, tenha cuidado devagar, ali perto de Uruaçu, na BR-153. Muito obrigado, professor Wender Nunes. Uruaçu, Goiás, Brasil, é a terra do meu amigo Clênio, da dona Raniele, do meu amigo João Paulo, do Zezinho, do Pedrinho, do Zezão, que está em Quiterianópolis, no Ceará, do Hugo também. Um grande abraço. Obrigado, professor Wender Nunes. Muito obrigado. Tem mais aqui, Maria Oneide. Oi, Maria Oneide, cadê você, menina? Fala comigo. Olha, não quer abrir aqui, rapaz, nesse momento, mas vou conseguir. Tenha calma. Maria Oneide, boa noite, amigo Maurício Rabelo, eu de cá, você de lá. Manda um abraço e um beijo para sua mãe, a dona Gasparina Rabelo. Falou um abraço e um cheiro para ela, desejando muita saúde, dona Gasparina Rabelo. E eu aproveito e mando para Marlene Rabelo também, minha irmã, lá em Formoso do Araguaia, no Tocantins. Minha mãe, minha irmã, meus irmãos, lá em Tocantins, Formoso do Araguaia. É o palco do momento, né? E de sempre, um grande abraço a todos. Muito obrigado, muito obrigado. Tem aqui também, falando conosco, Naldin, dizendo boa noite. Boa noite, meu caro amigo Maurício Rabelo. Fiquei muito feliz de ter atendido meu pedido musical ontem. Mando um alô para minha loira Lene Lira. Para minha loira Lene Lira, com muito carinho. Também para minha cunhada Conce, né? Lá na PA 370, PA 370. A cunhada preparou um caipira hoje. Rapá! Ave Maria! Ele está dizendo, rapá! Ave Maria! Que coisa saborosa! Assinado Naldin de Santarém, no Pará. Está dizendo, ó, se possível, mando aquela música Olhos Negros, do Maurício Rabelo e Dani Miller. Opa! Aí você falou do lado que eu escuto o meu amigo Naldin. Obrigado, já tem Maurício Rabelo e Dani Miller. Olhos Negros, daqui a pouco. Muito obrigado, Naldin. Rapá, aí você falou do lado que eu escuto, Ave Maria, né? Obrigado! Tem mais aqui, deixa eu dar uma olhada. É, 34 é Minas Gerais. Alô, Minas Gerais, fala comigo aí. Opa, Minas Gerais!
1: Falei que você é o melhor do Brasil!
0: Ah, rapaz!
1: Pode botar aí!
0: É, obrigado, rapaz! Esse é o Paulo Isidro! Obrigado,
1: já Paulo! Já se foram os bons, só ficou você!
0: Rapaz, obrigado!
1: Estou só você mesmo!
0: Não, rapaz, tem um monte de gente boa!
1: Do locutor que... Que tinha nas rádios.
0: Mas tinha uma turma boa, né?
1: Acabaram, rapaz? Só restou você, o último.
0: Paulo Isidro, obrigado, rapaz. Obrigado.
1: Que tá tendo.
0: Melhorzinho que tá tendo, como diz o Lair Ribeiro, é?
1: Uma pena que esse programa é muito pequeno.
0: Uai, meu. É mesmo, rapaz?
1: É pra demorar mais tempo.
0: Ficar mais tempo, né? Eu também acho que eu vou pedir pra ficar mais tempo, porque eu também acho pouco. Dá vontade de ficar a noite inteira conversando com vocês, atendendo todo mundo. Obrigado, amigão Paulo Isidro. Aí você falou de muitos que já se foram, outros ainda estão por aí. Por exemplo, Eli Correia, uma fera do rádio do Brasil, ainda está nativo. Eu não sei qual horário e qual a rádio que ele está fazendo, mas o cara vai ser bom desse tanto. O Zé Bétio já nos deixou, para mim, foi para mim e para milhares de pessoas, foi um dos maiorais de todos os tempos, Zé Bétio, né? Falava, jogava mulher mandando jogar água no marido, a confusão, tinha o burrinho dele, o teimoso, o rapaz, o burrinho atentado, aquilo era bom, tinha a vaca, como é que era o nome da vaca dele, rapaz? A vaca dele era, não sei se era Mimosa, era bom demais. Tempos bons, e tinha o meu amigo Patrício Filho lá em Patos de Minas, o Manito do, na dupla Osmani Manito, uma fera o Manito também, tinha o Valico Pereira de Lima também, que é uma fera lá de Patos, tinha o Wilson Carvalho que nos deixou, o Noronha Neto também, o Osmano da dupla Osmani Manito, tudo bom demais, o José Pascoal Borges de Andrade, que é o pai do José Carlos Andrade aqui, que faz a voz do Brasil lá da Câmara e nosso colega aqui na Rádio Nacional também.

0: uma fera o pai dele, José Pascoal Borges de Andrade, lá na minha terra. Saudade, viu? Muito bom. Obrigado, obrigado, amigão de Uberlândia, Paulo Isidro. Obrigado pelas palavras. E isso me faz ficar com mais responsabilidade e com vontade de fazer um trabalho melhor ainda. Pode ter certeza. Muito obrigado. Tem mais outra aqui. Opa, Eduardo. Falando, Maurício Eli Correa está na Rádio Record. Ah, então ainda está firme. É uma fera, não é, Eduardo? Bom demais, Eli Correa, o homem sorriso do rádio. Gosto muito dele, também aprendi muito com ele. É, a Maria Deni está dizendo, Maria Deni mandou aqui uma mensagem de áudio. Maria Deni!
1: Oi, meu amigo Maurício Rabelo, opa, ouvintes do Eu de Cá, Você de Lá, a sua equipe de trabalho, uma boa noite.
0: Boa noite.
1: Sou a Maria Deni, gostaria de ouvir Amado Batista, Volto na Estrada, e ofereço especialmente para os meus pais, para toda a minha família, para vocês da rádio, para todos do grupo Amigo do Rádio.
0: Uhum.
1: E é isso, meu amigo. Muito alô, obrigada.
0: Obrigado.
1: Uma ótima noite e um bom programa para todos nós.
0: Obrigado, obrigado, querida amiga Maria Deni. Eu acho que ela está lá em Goiânia, né? Muito obrigado. Um abraço grande. Ela pedindo para mandar para os pais dela. Amado Batista, Eu Volto na Estrada. Muito obrigado, muito obrigado. E agora eu vou trazer a música Borboleta Azul com Rodrigo Salles, que é um dos compositores da música, o Rodrigo Salles, né? E quem mais é? Quem pediu, rapaz? Quem pediu? Quem pediu? Foi a Eva Ribeiro, lá em Trindade, Goiás. Pediu a música do Rodrigo Salles, Borboleta Azul. Alô, Eva Ribeiro! Um abraço grande, viu? Muito obrigado. É, quem mais aí, Celso Ribeiro? Fala pra mim, não esconda nada, Celcinho. Hã? Amor distante dos filhos de Goiás, né? Hã? Chorei no sinal. Então, chora essa moda bonita pra nós, Celso Ribeiro do Amorim. Rodrigo Salles cantando, atendendo o pedido aqui da Eva Ribeiro, lá em Trindade, Goiás, e atendendo a mais pedidos de ontem, de hoje, né? Essa música, Borboleta Azul, vai pra Palmeirópolis, vai pra Porto Nacional, vai pra Palmas, vai para o Brasil. Rodrigo Salles, Borboleta Azul, bom demais, toca pra nós, Celção.

Ô, Celso Ribeiro, mandar mais uma vez um abraço para Conisa Mato Grosso, Nilson Novaes. Segura aí, Celso, deixa o Nilson Novaes falar aqui. Fala, Nilson Novaes.

0: É contigo?
1: Bom, boa noite, obrigado, Maurício. Opa. Que bom, cara. Sou fã de vocês desde Rondônia, desde quando eu cheguei do Paraguai. A gente morou no Paraguai por 9 anos.
0: No Paraguai.
1: Aí vim pro Brasil, fui direto pra Rondônia. Eu lembro de você muito bem. Daquela turminha lá, o Maurício Fares, Maurício José Neto Paulo Torres, Leito Aguiar, toda aquela turminha lá, o Edelson Moura e Márcia Ferreira, eu lembro muito bem.
0: Uhum.
1: Parabéns pelo seu trabalho, irmão.
0: Estamos aqui, rapaz. Firme, né? Muito obrigado, amigão Nilson Novaes, na cidade de Coniza, Mato Grosso. Já cortou o mundo, já morou no Paraguai, já morou em Rondônia, agora está em Coniza, Mato Grosso, e levando sempre no seu coração a Rádio Nacional, os comunicadores daqui, o povo que trabalha aqui, os produtores, também os sonoplastas, né? Muito obrigado. E o povo do Brasil que daqui partem, fazem amizades, né? Graças a Deus, um ligando com o outro, integrando o Brasil. Obrigado, amigão Nilson Novaes, Coniza, Mato Grosso. Celção, qual que é o modão? Renan e Raí, chorei no sinal. Faltam 3 para as 10 da noite.

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0: Pois é, gente, agora 22:02, essa é do Chico Rei Paraná. Que moda boa, bonita demais, só você. E eu quero aqui mandar um abração para o Márcios Vilmar de Santo Antônio do Monte, em Minas Gerais, dizendo boa noite, padrinho Maurício. Eu gostei do padrinho, viu? Agora inverteu, quem presenteia não é mais o padrinho, é o afilhado que manda presente pro padrinho, viu? Obrigado, meu afilhado Márcios Vilmar de Santo Antônio do Monte, Minas Gerais. Tem como mandar um abração ao meu amigo Marcel da Magia dos Fogos, em Curitiba, no Paraná, na hora. Alô, alô, Marcel da Magia Fogos em Curitiba, no Paraná. Ele está dizendo, pensa no caboclo bom. Deus abençoe a todos da Rádio Nacional de Brasília e Amazônia, a rádio que liga o Brasil. Muito obrigado, meu afilhado Márcios Vilmar de Santo Antônio do Monte, Minas Gerais. Muito obrigado, Marcel da Magia Fogos em Curitiba, no Paraná. Pensa no caboclo bom. Um abraço grande, viu? Tem mais de outra aqui. Opa! Nesse momento é Goiás falando. Boa noite!
1: Boa noite, meu amigo Maurício. Você tá bom mesmo? Graças a Deus que nós tá bom.
0: Bom.
1: Aqui é o Leandro Siqueira, da Fazenda Santa Maria, município de Itaguari, Goiás.
0: Itaguari, Goiás.
1: Se possível.
0: Sim.
1: Você toca a música pra nós, Sonho de Amor, com Galvão e Galvãozinho.
0: Rapaz, tem que tocar, nós estamos devendo.
1: Mais, muito obrigado, boa noite pra você.
0: Homem, eu tô te devendo essa música desde ontem ou anteontem. Sonho de Amor, Galvão e Galvãozinho. Diz que o Galvãozinho é contador de história, né, meu amigo? Contador de piada, de mentira, um atrás da outra, de caçada de onça. No passado, que hoje não pode mais, né? Gostava de mexer com as cobras. Hoje, ele cuida bem, ele tem intimidade, conversa com ela, não precisa de agressão com cobra. Ele sabe mexer com as cobras. É o Galvãozinho do Galvão e Galvãozinho. É Galvão e Galvãozinho. É uma dupla de Goiás, né? Obrigado, Leandro Siqueira, da Fazenda Santa Maria, Itaguari, Goiás, Brasil. Muito obrigado. Céu, você achou ele aí, o Galvão e Galvãozinho? Ainda não, mas nós vamos achar. Vamos achar outro goiano aqui, Orival Siriano, falando. Alô, Orival Siriano!
2: Boa noite, Maurício Rabelo. Boa noite, Fatinha.
0: Cantor
2: e
0: compositor.
2: Boa noite, Celso Ribeiro.
0: Oh.
2: Boa noite, os ouvintes da Rádio Nacional, programa Eu de Cá,
0: Orival
2: Você
0: Siriano.
2: De Lá.
0: Tudo bom, Orival?
2: Eu quero falar para vocês da minha alegria, da minha satisfação, da minha gratidão pelo povo brasileiro,
0: graças
2: pelos
0: a Deus.
2: Ouvintes da rádio. Rádio Nacional é a mãe das outras, mas
0: obrigado, Orival.
2: Em cada rádio,
0: cada
2: em cada cidade,
0: o seu significado, né?
2: Pelo apoio que nós estamos recebendo com a música Abrir o Chão e Sumir.
0: Vamos tocar ela já.
2: Estamos aqui ouvindo a Rádio Nacional e vimos quando alguém pediu a música Vou Abrir o Chão e Sumir.
0: Ellen Couto.
2: Gratidão a todos vocês,
0: Brasília.
2: Maurício Rabelo, você e sua equipe, direção da rádio.
0: Opa.
2: Os apresentadores de
0: Ellen
2: outros programas.
0: Couto de Itaguatinga.
2: Agora nós somos cativos mesmo quando estamos parados.
0: Obrigado.
2: Sem viajar. Ouvindo o Maurício Rabelo, eu de cá, você de lá.
0: Obrigado, Orival.
2: Gratidão do fundo do meu coração.
0: Obrigado. Você merece.
2: A todos vocês.
0: Vocês merecem.
2: Obrigado, Celso. Obrigado, Fatinha.
0: Já que
2: muito
0: está,
2: obrigado,
0: coloca
2: Maria
0: abrir
2: do
0: o chão
2: Rosário.
0: E sumir aí para nós, aí, Celso.
2: Agora já estou sabendo quem essas duas pessoas. Obrigado, meu irmão, meu querido Maurício Rabelo. Gratidão por tudo.
0: Opa! Bom
2: sem
0: demais.
2: Palavras. Eu somente agradecer a Deus.
0: A Deus, que deu talento para vocês. Para as irmãs
2: por
0: Frey.
2: Tudo que está acontecendo conosco com a música Vou Abrir o Chão e Sumir. Gratidão por tudo. Boa noite, Orival Siriano. Boa noite, Sansão. Boa noite das irmãs Freitas.
0: Obrigado, meu amigo Orival Siriano. E a música Vou Abrir o Chão e Sumir já está na agulha aqui e vai tocar. E você não tem que agradecer nada a mim, não. Aos ouvintes, sim, eles que estão pedindo. A Ellen Couto de Taguatinga, aqui em Brasília.

0: comprido e dolorido, vá ser bom desse tanto. Vou abrir o chão e sumir. As goianíssimas irmãs Freitas cantando bonito demais. Obrigado, Ellen Couto. Obrigado, meu amigo Orival Siriano, pela sua amizade, as suas palavras elogiosas ao nosso trabalho e, com certeza, ao povo brasileiro que sempre valorizou e apoiou todos os projetos musicais das Irmãs Freitas, porque elas merecem, dedicadas, talentosas e, graças a Deus, e vai de encontro ao coração do povo brasileiro, né? Enche a alma de amor e paixão. Tem mais aqui, Laurinda da Silva Pereira. Alô, Laurinda da Silva Pereira, de algum lugar do Brasil, fala comigo. Boa noite!
1: Boa noite, meu amigo Maurício Rabelo. Por aqui me encontro bem, quero saber notícia do senhor e sua família, sua mãe, seus irmãos, como que está na paz de Cristo, sua esposa, seu filho. Opa, eu com minha filha tô bem.
0: Graças
1: Peço
0: a
1: você para mandar um recado para mim, para Clé em Formosa e Vandélia, que tá no giro de folia lá pro lado de Dionope.
0: Aham.
1: Fala aquela que eu amo o pai dela e a irmã dela, a Edna, e a neta Yara, e se encontramos bem. Só e Cleonice também tá bem, tá com nós hoje.
0: Tá.
1: Só estou com saudade, que ela vem embora para matar nossa saudade.
0: Tá bom.
1: Ela tá lá girando uma folia, desejo tudo de bom na vida dela.

0: E peço você que mande esse alô para ela, que nós
1: Aham.
0: aqui se encontra bem.
1: Graças a... É a
0: E
1: Laurinda
0: para
1: da
0: cada uma
1: Silva.
0: família minha, nesse circo
1: Tere.
0: vizinhos, que Deus
1: Aham.
0: abençoe a vida de cada um de nós, abençoe a sua vida e a vida da sua família.
1: Amém.
0: Boa noite, quero uma
1: Boa
0: musiquinha com
1: noite.
0: Maurício Rabelo e Cristiano.
1: Vou trazer uma já com...
0: E fala para meu nosso amigo Geroninho também, que nós estamos bem, graças a
1: Negão do
0: Deus. Um
1: Japão.
0: amigo de sempre.
1: É a Laurinda da Silva
0: Amigo
1: Pereira.
0: com fé, verdadeiro é. Boa
1: Aí.
0: noite, amigo.
1: Obrigado. Obrigado, obrigado, querida amiga Laurinda da Silva Pereira, amiga do Negão do Japão, minha amiga também. Minha mãe está muito bem, graças a Deus, apesar da idade, mas graças a Deus firme, forte, né? A Marlene, minha irmã, também, elas estão lá em Formoso do Araguaia, agora moram lá, são formosenses, né? Meus irmãos estão bem também, minha mulher, a Madalena, está bem, está me esperando daqui a pouco, eu chego em casa, ainda vamos ter que bater um papo longo, conversar muito hoje ainda, muita comunicação hoje ainda, viu? Minha amiga Laurinda da Silva Pereira, muito obrigado, muito obrigado. E eu vou atender aqui, é o pedido do meu querido amigo, é o Leandro Siqueira, na Fazenda Santa Maria, em Itaguari, no estado de Goiás. Alô, Leandro Siqueira, Fazenda Santa Maria, Itaguari, Goiás, pediu a moda do Galvão e Galvãozinho, antes da música, né? É, então tá bom, fala meu amigo Clênio, o moço de Uruaçu, Goiás, Clênio Jaó para o mundo. Opa, tá meio baixo aqui, Céu. Pera aqui, nesse momento, eu acho que eu coloquei o trem errado aqui. Agora vai. Opa, pode falar. Pode falar.
2: Ô, meu amigo Maurício Rabelo, Salsão, estamos aqui. Hoje eu já rodei mais do que...
1: É mesmo?
2: O chato da base aérea de Anápolis.
1: É mesmo?
2: Já fui a Anápolis. Voltei.
1: E voltou.
2: Já tô aqui no Lago Serra da Mesa, eu mais o Bebezão.
1: O Bebezão.
2: Bebezão fazendo uma onda.
1: Alô, Bebezão.
2: O caminhoneiro tá passeando. Nega Juju.
1: Não, pera aqui, o Bebezão.
2: No Lago Serra da Mesa, eu mais o Bebezão. Bebezão fazendo uma onda.
3: Mandoquinha,
2: Bebezão, caminhoneiro que tá passeando.
1: Caminhoneiro.
2: Liga Juju.
1: Opa!
3: Do Zezão, que está em Quitéria,
1: meu amigo Clênio, está na beira do Lago Serra.
2: Pedrinho acabou de chegar do Ceará agora, de Fortaleza.
1: Pedrinho.
2: Manda uma moda boa aí para nós. Dona Aniela fazendo a neném dormir.
1: Opa! Bom demais. Um abraço grande para vocês aí na beira do Lago de Serra da Mesa, meu amigo Clênio, Uruaçu, Goiás, né? Na companhia lá do meu amigo Bebezão, caminhoneiro, tá descansando e preparando uma mandioquinha frita muito boa, né? Uma carninha gostosa também. E aqui a gente olha com os olhos e lambe com a testa, viu? Ou vontade de tá aí comendo uma carninha boa, batendo um papo. O Pedrinho chegou de Fortaleza, tá com a disposição grande. Alô, Pedrinho, aí na beira do Lago de Serra da Mesa, acabou de chegar em Fortaleza com as baterias carregadas, muita emoção no coração. Mandar um abraço aqui pra dona Raniele, cuidando da princesinha, pra ela dormir com Deus e Nossa Senhora. Alô, Raniele, um abraço. E a moda é essa aqui, quem pediu foi o Leandro Siqueira, nosso querido amigo. Alô, Leandro Siqueira, bom, tranquilo, lá de Itaguari, Goiás, né? Muito obrigado, Leandro Siqueira, um abraço grande pra você, Itaguari, no estado de Goiás, aí na fazenda, né? Fazenda Santa Maria, a moda é essa, Galvão e Galvãozinho cantando Sonhos de Amor, toca Celso Guedes. Aô, trem! Na sequência, Maurício Rabelo e Dani Miller, Olhos Negros.

Galvão e Galvãozinho, Sonhos de Amor, a pedida do meu amigo Leandro Siqueira, da Fazenda Santa Maria, Itaguari, do estado de Goiás. Gostei demais dessa moda, me lembrou um pouco a dupla Suline e Marrueiro, duetão bonito do Galvão e Galvãozinho. Galvãozinho é benzedor de cobra, né? Não pode ver uma, ele benzela, ela adormece, fica tranquila. Alô, Galvãozinho em Anápolis, Goiás, é o amigo do Zé Mulato e do Cassiano, e o Galvão também, gostei da moda demais, bom, sem base. E agora, vou atender lá de Santarém, do estado do Pará, o meu amigo Naldin. Alô, Naldin, um grande abraço, ele tá mandando um beijo apaixonado pra sua loira Lene Lira, junto com ele lá em Santarém, no Pará. Também mandando um abraço para a cunhada Conce, na PA 370. A cunhada preparou um caipira muito gostoso, como diz ele. Ave Maria, vai ser bom desse tanto, né? Ele pediu a música que eu tive o prazer de gravar com Dani Miller, uma grande expressão da música sertaneja, também de família de cobra criada, irmão do Chico Rei Paraná, o Dani Miller. Eu canto mais ele, Maurício Rabelo e Dani Miller. Olhos negros, deixa cair, meu amigo Celso Ribeiro. A moda é boa!

0: pula, vai rasgando que eu vou costurando o Brasil. Alô, Nilson Novaes, Colniza, Mato Grosso. Um abraço grande, nós vamos pro intervalo, já já nós voltaremos, aguardem.
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0: Aô, trem que pula, vai rasgando. Olha, bom demais, eu quero mandar uma saudação para Amauri Montel, lá no estado de Mato Grosso. Alô, Amauri Montel, em Mato Grosso. Fala comigo aí, opa!
1: Alô, meu patrão, manda alô para nós aqui, Ribeirão Cascaleiro, Mato Grosso.
0: Alô, rapaz, vou é voltar do começo aqui.
1: Alô, meu patrão, manda alô para nós aqui, Ribeirão Cascaleiro, Mato Grosso. Alô, meu patrão, Araguaia, querido. Pertinho de Querência, pertinho de Canarana, pertinho de Água Boa, pertinho de Luciara, pertinho de São Pedro da Lagoaia. Então, por cá, no coração do nosso Mato Grosso, querido.
0: Ah, Mauri Montel.
1: Aqui é o Capataz. Manda aquele modão de mula preta pra nós.
0: A moda da mula
1: preta. Na hora permitir, né?
0: Na hora?
1: Alô, um abraço aqui a Mauri Montel. Um abraço pra toda a família Amauri Montel.
0: Aí, Cabocão apaixonado, obrigado. Ô, Cabocão apaixonado, Amauri Montel em Ribeirão Cascaleira, no querido estado de Mato Grosso. Ouvindo eu de cá, você de lá, falando em Canarana, falando em Nova Chavantina, falando também em Água Boa, falando em Alto da Boa Vista, São Félix do Araguaia, Canabrava do Norte, Porto Alegre do Norte, Vila Rica, Jacaré Valente, Confresa, Mato Grosso. E saudade do Vale do Araguaia. Obrigado, obrigado, amigão Amauri Montel. Aí em Ribeirão Cascaleira, Mato Grosso, daqui a pouco a moda, viu? Daqui a pouco. Tem mais aqui conosco, Maurício, boa noite. Boa noite, Maurício Rabelo, sou Diego, estou aqui na Serra da Bacaba, Alto Parnaíba, no estado do Maranhão. Quero ouvir uma moda bonita do Zezé de Camargo e Luciano, Vivendo por Viver, viu, Celção? Vivendo por Viver, oferecendo a todos que estão curtindo, o Eu de Cá, Você de Lá. Muito obrigado, Diego, na Serra da Bacaba, em Alto Parnaíba, no estado do Maranhão. Muito obrigado, muito obrigado. Tem o Francisco também dizendo assim: Maurício Rabelo, sou Francisco Bispo de Araújo, em Goiânia, Goiás, ouvindo a Nacional, Eu de Cá, Você de Lá. Obrigado, Francisco Bispo de Araújo, em Goiânia, uma das mais lindas cidades do mundo. Obrigado, obrigado. Tem mais aqui, Gilmar Rodrigues, mandando aqui um pedido musical do Di Paulo e Paulino. Boa toda, Gilmar Rodrigues está no Piauí, terra querida. Ele é comunicador de rádio também dos bons. Alô, Gilmar Rodrigues aí no Piauí, um grande abraço, pedindo de Paulo e Paulino. Muito obrigado. O Naldim tá agradecendo, meu querido amigo Naldim, lá de Santarém, no estado do Pará, lá na beira daquele riozão bonito, né? Muito obrigado, meu amigo Naldim. Pediu Maurício Rabelo e Dani Miller, Olhos Negros, ouviu e gostou e agradeceu. Um abraço aí para a sua loira Leni Lira, um abraço especial para Conce, a sua cunhada, na PA 370, é ela que faz um caipira. Ave Maria, bom demais, muito obrigado. Tem mais outra aqui, Minas Gerais, falando. Boa noite. Um alusão aqui para Santa Luzia, Minas Gerais. Carlos Domingues, alô, Carlos Domingues. Boa noite, muito obrigado, Carlos Domingues, aí em Santa Luzia, Minas Gerais. A Bidoral Martins falou assim:
2: Doutor Maurício, José Maurício Rabelo.
0: Doutora Abidoral.
2: Abidoral Martins, Juruçuí. Tudo bem, Maurício?
0: Bom demais. E você?
2: Essa é minha filha, Luna.
0: Luna.
2: Luna Aparecida, hoje completa 15 anos.
0: Mas é uma moça.
2: Cante parabéns pra ela, se possível.
0: Na hora.
2: E toque a música de Rick Renner.
0: Aham.
2: Filha.
0: Vai ser agora.
2: Um abraço.
0: Nós
2: boa noite.
0: Filha hoje. Toca mesmo um pedacinho dela aí pra ela. Pra ela aí, porque ela viu o aniversário dela, né? Oi. Oi,
2: fala, Maurício Rabelo.
0: Ô, meu amigo Abidoral.
2: Boa noite, Maurício.
0: Boa noite.
2: Minha filha Luna.
0: Aham.
2: Completando 15 anos. Você não tocou, filha, com Rick Renner.
0: Vou tocar.
2: Boa noite.
0: Boa noite.
2: Abidoral Martins de Uruçuí.
0: Aí, Cabocão, muito obrigado. Muito obrigado, meu querido amigo Abidoral Martins. Como é que você é competente, que obra de arte que você fez. E lógico, com a mãe dela, né? Parabéns, aluna. Muitos anos de vida. 15 anos se passaram, a vida está apenas começando, né? Que Deus a abençoe sempre, lhe dê muitos anos de vida, porque Ele já fez muito por você e fará muito mais, né? Te deu a vida, te deu um pai que te ama muito e a sua mãe também. Parabéns, Luna! É o abraço carinhoso do seu papai, o Abidoral Martins, e da sua mamãe também. Um abraço de todos nós, aqui do Eu de Cá, você de lá. Luna, um abraço!

0: quer que vá.
1: Pois é, que música bonita do Rick Renner, filha. É, pra filha do meu amigo Abidoral Martins, aluna aniversariante de hoje. É uma moça muito bonita, 15 anos, né? Felicidades, Luna, sempre você merece. Olha, tem meu amigo Negão do Japão falando aqui conosco. Alô, Negão do Japão, de Paraná, no Tocantins. Boa noite.
2: Maurício Rabelo, boa noite, meu amigo.
1: Boa noite.
2: Como que está você? Tudo bem? Tranquilo? Beleza? Ah, tudo a paz de Deus, firme? Tô aqui só ouvindo o programa, né, meu amigo? Bom demais, né? O Zezinho batendo a sanfona. Arrojada aí, que coisa boa, assim, né? Agora tô ouvindo uma musguinha ali do. A menina, 15 anos, né? Quando começou a chamar de pai, já tá fazendo 15 anos, né?
1: Rapaz.
2: E esqueci como é que chama os caras aqui do Porto Nacional,
1: né? Bonita, né? Bom demais. Esse é meu amigo Negão do Japão, marido da Dona Neca, lá em Tocantins, em Paraná. Muito obrigado, meu amigão Negão do Japão. Um abraço grande, viu? Olha o Jair Benedito de Trombas, em Goiás. Fala, Jair.
3: Olá, boa noite, Maurício Rabelo, Jair de Trombas. Aú. Eu gostaria de ouvir aí do Belmonte Amaraí. Belmonte Amaraí, desde que te vi. Desde que te vi, Belmonte Amaraí.
1: Aí, mas é boa.
3: Maurício, tô curtindo o programa, hein?
1: Tá escutando.
3: Aqui é fã de Belmonte Amaraí também.
1: Eu sou fã demais, rapaz.
3: Tem três duplas brasileiras que eu sou muito fã. Belmonte Amaraí, Milionários, José Rico e Irmãs Freitas. É comigo mesmo.
1: Ah, pois é. Irmãs Freitas canta bonito demais, né, rapaz? Pois é, agora mesmo nós tocamos Vou Abrir o Chão e Subir.
3: Manda o áudio aí, Maurício, bem legal.
1: Opa! Só se for agora, meu amigo. Esse é meu amigo Jair Benedito em Trombas, Goiás, Brasil. É o marido da Dona Alessandra. É fã do Belmonte Amaraí, do Milionário José Rico e das Irmãs Freitas. As três preferidas. Obrigado, obrigado. Aí tem voz. Todas as três duplas, né? Belmonte Amaraí, um dueto perfeito. Milionário José Rico, não cabe nem comentários. E as Irmãs Freitas. No gênero feminino, eu vou te contar. Não tem pra ninguém, né? Vá cantar bonito desse tanto. Um agudo, um dueto, uma segundona da Luciana. Vai rasgando o Brasil. Obrigado, amigão. Jair Benedito, Trombas, Goiás. Muito obrigado. Tem mais aqui falando comigo. Vem cá. Boa noite, Maurício Rabelo. Sou Paulo César do Mercadinho Lemos, em Gurupi, no Tocantins. Paulo César do Mercadinho Lemos, Gurupi, Tocantins. Manda um abração a todos os rancheiros na beira do Rio Tocantins. Um abraço aí para todos os rancheiros na beira do Rio Tocantins, do Araguaia, do Javaé, do Formoso, dos rios dessa Amazônia, dos rios desse Brasil. Muito obrigado, Paulo César, do Mercadinho Lemos, Gurupi, Tocantins. Muito obrigado, muito obrigado. O Abidoral Martins falou assim.
4: Homem. Falou, Maurício. Obrigado, meu amigo. Obrigado.
1: Valeu, desculpa a demora, mas saiu. Obrigado, viu? Muito obrigado. Tem mais aqui conosco. Boa noite. Maurício Rabelo aqui, o Gustavo do estado de Mato Grosso. Toca pra mim uma do Lourenço Lorival, Velha Porteira. Obrigado, Gustavo, do grande estado de Mato Grosso. Muito obrigado, muito obrigado. Tem aqui Minas Gerais, Santa Luzia, Minas Gerais, agradecendo também. Muito obrigado, Carlos Domingues. Carlos Domingues de Santa Luzia, Minas Gerais. Muito obrigado, muito obrigado. Homem, vem cá, tem mais aqui. Boa noite, deixa eu ver aqui. Boa noite, Maurício Rabelo. Gostaria de ouvir uma do Gustavo Lima, meu amigo feliz, para o João Gabriel, no Paixão, da Galileia. Moro na Vila Pia.

0: Indaré, muito obrigado. Pedindo uma do Gustavo Lima, mandando meu amigo feliz, né, para o João Gabriel. No Paixão da Galileia, moro no Vila Pindaré, no estado do Maranhão. Muito obrigado, muito obrigado. Tem mais outra aqui, mandou 3 fotos aqui para nós, lá de Mato Grosso. A Mauri Montel, rapaz, é pescaria da boa. Obrigado, obrigado, amigão. A Mauri Montel em Mato Grosso mandou até um vídeo aqui. Deixa eu ver o que, que tem nesse vídeo. Ô, a Mauri Montel! É chique demais, ó. Pelo amor de Deus.
1: Olha o tuiuiu.
0: Rapaz, o Pantanal, né? Cheio de tuiuiu. E a pista levantada no meio dos pântanos. É uma pista de terra. Cascalhada, mas é de terra. A Mauri Montel de Mato Grosso. Obrigado, brigadão, obrigado, obrigado, obrigado mesmo, amigão Amauri Montel em Mato Grosso, muito obrigado. Tem mais outra aqui, vem cá falando comigo, Antônio dizendo assim, alô Antônio, deixa eu ver se eu consigo, botar ele por aqui que sai melhor. Antônio, preste atenção, é você que vai falar, meu amigo Antônio, a palavra é sua, boa noite.
2: Opa! Boa noite, meu jovem mestre, irmão, parceiro, meu locutor, radialista preferido.
0: É o Toninho.
2: Toninho, Boa Vista Roraima. Tô passando aqui para pedir a você que, se possível, aí, tocar uma moda aí com Teodoro Sampaio.
0: Jovem mestre.
2: O Oi. Cachorro Giló. Oferecer para todos os seus ouvintes, de A a Z, porque aí fala em todo mundo, a Marcélia na Bahia, Carminha do Cuscuz, Luciano Barroso, a toda a moçada, a galera boa aí da Rádio Nacional, do Grupo É Bom Viver Nacional, Amigo do Amanhecer, de todo mundo aí, Gaza, hoje 0 a 100 para não faltar ninguém. E tô por cá ali escutar, meu jovem mestre. Boa noite para você, bom trabalho. Você, como sempre, é muito animado, meu velho.
0: Obrigado, rapaz. Você é gente muito boa. Muito obrigado, meu amigão. É o Toim de Boa Vista, Roraima. Alô, Toim, bom sem base, tranquilo. O nome da música é Cachorro Giló. Rapaz, deve ser boa demais essa moda no Teodoro e Sampaio. Deve ser engraçada, né? Olha, o cachorro.

0: Deus me livre desse giló. Obrigado, obrigado, meu amigo Toinho. Rapaz, esse giló é um cachorro muito valente. Alô, Ivan.
1: Alô, Maurício Rabelo, boa noite.
0: Boa noite.
1: Aqui é Ivan, de Capim Grosso, na Bahia.
0: Capim Grosso,
1: queria
0: Bahia.
1: Queria mandar um abraço aí para o meu xará Ivan, da Vila Mariana, aí em São Paulo.
0: Estamos
1: aqui, botando pressão aqui, cortando o estadão do Piauí.
0: Homem.
1: E o destino final ali vai ser o Belém do Pará.
0: Nossa,
1: beleza, senhora, Maurício?
0: Beleza.
1: Manda um abraço aí pro Ivan da Vila Mariana, aí em São Paulo.
0: Valeu!
1: Estamos aqui na pressão.
0: Tranquilo, na pressão, cortando o estado do Piauí. Obrigado, obrigado, Ivan de Capim Grosso, Bahia. Cumprimentando o seu xará, o Ivan da Vila Mariana, lá em São Paulo. Ouvindo eu de cá, você de lá, da Rádio Nacional de Brasília. Alô, Ivan da Vila Mariana, um abraço. O moço tá botando pressão lá no Piauí, o Ivan de Capim Grosso, mas também é de Capim Grosso, vai deixar por menos de jeito nenhum. Obrigado, Ivan, um grande abraço pra vocês dois, viu? Tem mais aqui, 16 é São Paulo, boa noite.
2: Alô, boa noite, Maurício Rabelo, boa noite, Celso, boa noite, ouvintes. Alô. Da Rádio Nacional de Brasília, aqui é Samuel Silva de Ribeirão Preto, de novo.
0: É,
2: na escuta da programação, se preparando, hein? Ó, rapaz, daqui a pouco eu vou dar um pulo aí em Brasília.
0: Ah,
2: nós estamos com um congresso na igreja lá, em Taguatinga,
0: Samuel,
2: e eu estarei indo lá.
0: Uhum,
2: vou ficar até domingo, rapaz. E eu vou ouvir a Rádio Nacional aí depois do congresso amanhã, ao vivo aí no meu radinho mais próximo aí de vocês aí.
0: Coisa boa!
2: Tá certo? Pois abraço a todos os ouvintes aí, uma boa noite, que Deus abençoe
0: obrigado.
2: A todos.
0: Obrigado, meu querido amigo Samuel, é lá de Ribeirão Preto, no estado de São Paulo. É, e ele é comunicador também, tem uma voz marcante, né? Samuel Silva, Ribeirão Preto, no estado de São Paulo. E se tiver a oportunidade de aparecer por aqui, venha conhecer os estúdios da Rádio Nacional aqui no Venâncio 2000, no Plano Piloto, viu? Muito obrigado, Samuel Silva. Bom congresso para você em Taguatinga, é pertinho, é uns 30 quilômetros só de Taguatinga, o Plano Piloto, viu? Um abraço. Samuel Silva, Ribeirão Preto, São Paulo. Muito obrigado. Opa, 62 aqui, dizendo obrigado. Tem mais um São Paulo aqui. Opa, 11 minutos, né, Celso? Vamos lá. São Paulo. Opa.
3: Boa noite, meu amigo Rabelo.
0: Boa noite.
3: É o Paulão aqui de Alta Floresta. Dá pra você tocar pra mim?
0: Paulão de Alta
3: Floresta. Armando Batista.
0: Ah.
3: Folha Seca, eu ofereço para todo mundo, Alta Floresta, Mato Grosso do Sul aqui, e para todo mundo, Rádio Nacional, está sempre ouvindo, uma audiência boa.
0: Falou, Paulão.
3: Obrigado, se for atendido, agradeço.
0: Atenção, muito obrigado, Paulão, Alta Floresta, Mato Grosso. Só que não dá tempo de terminar, de tocar sua música, está em cima da hora de acabar. Obrigado, Paulão, em Mato Grosso. Celso, obrigado. Até amanhã, se Deus quiser. Fiquem todos com Deus. Um beijo, um abraço. Se Deus quiser, nós estaremos juntos amanhã de novo. Alô, Damasceno em São Paulo. Muito obrigado, Damasceno. Fiquem todos com Deus. Benção, mãe. Dona Gasparina, Marlene, um beijo. Meu pai que está no céu, a sua benção, meu pai. Tchau, Brasil.
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1: Olá, seja muito bem-vindo ao Nacional, você que sintonizou o seu rádio agora. Eu trago para você Chico Buarque de Francis Raim, Chico, meu caro amigo.

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1: Ouvimos Seu Jorge de Gabriel Moura e Jovi Joviano, Samba Rock. Fernanda Abreu de Fernanda Abreu, Veneno da Lata.
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1: A Nacional recebe Paula Santoro de Filó Machado e Cacaso, Perfume de Cebola.

Ouvimos Gal Costa e Silveira, de Júnior Barreto, Santana. Antes, Martinália, de Carlos Imperial, Mamãe Passou Açúcar em Mim.

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0: Você ouviu o Marcelo Genesi, dele mesmo, Show de Estrelas. Antes, Daúd, de Caetano Veloso, Não Identificado. E abrindo o bloco, Luí Coimbra. Versão de Zé Cabaleiro e Luí Coimbra, Ouro e Sol.
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0: Muito bem, estamos de volta na Nacional. Vamos ouvir agora Vitor Ramil.

Tivemos aí Adriana Maciel de Zé Cabaleiro, Bandeira, Djavan dele mesmo, Nem um Dia. Abrindo o bloco, Vitor Ramil dele mesmo, Não é Céu. 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Vamos ouvir agora na Nacional Luiz Melodia dele mesmo, Magrelinha.

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2: Bom dia. Estamos de volta para a apresentação do Madrugada Nacional e queremos desejar um ótimo dia para você. Aqui no Madrugada Nacional, você vai curtir aquela música que marcou época, né? Vai tocar aqui na nossa programação da seleção musical feita por Jair Ribeiro do Amorim e Antônio Miranda. Trabalhando na técnica de som, Otávio Fernandes, o Gil e a Lucinha Safatler, né, coadjuvante. Aí você, ouvinte, que é muito mais importante, onde quer que você esteja. Hoje é o melhor dia da sua vida, né? Vamos começar o dia com uma mensagem positiva, né? Para inspirar você, motivar você e trazer um sorriso no seu rosto, né? Olha, todos os dias, faça ao menos alguma coisa que você realmente gosta. Cuide-se, viva cada dia como se fosse o primeiro dia de uma viagem fantástica. A vida é hoje, é agora. Seja feliz hoje, sorria hoje, aproveite a vida hoje. Seja competente hoje, tenha iniciativa hoje. Comece hoje a construir os seus sonhos e viva a realidade de hoje com entusiasmo, né? Muita gente pensa que o dia começa só quando o sol sai, né? Mas o novo dia começa a zero hora, né? Bem, gente amiga, vamos começando o nosso programa, trazendo aí o abração deste amigão Frank Silva para você, onde quer que você esteja. Vamos começando com a parte musical, trazendo Eliana de Lima, Desejo de Amar. Neguinho da Beija-Flor, Bem Melhor Que Você, e Alcione, O Surdo. Música.

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1: Você está na Rádio Nacional e o Madrugada Nacional. Olha aí, ter um bom dia sempre vai depender mais de você do que de qualquer outra pessoa. Cada dia é único, não se perca na rotina, faça de cada dia um dia especial. Quero abraçar especialmente você que está no trabalho, está no plantão de hoje. Bom dia, bom trabalho, né? E aí, você que perdeu o sono, está ligadinho na gente, quer ouvir coisa boa, música boa, né? Então tá no lugar certo. 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E o Madrugada Nacional. E para você, se as flores pudessem falar, Nelson Ned, Lindomar Castilho, Eu Vou Rifar Meu Coração. E Roberto Miller, Entre Espumas.

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1: Esta é a Rádio Nacional e o Madrugada Nacional. Muito obrigado aí pelo carinho da audiência. Um bom dia, bom dia. Que cada novo amanhecer seja uma chance incrível para recomeçar. E agora nós vamos trazer para você Nosso Grito com Fundo de Quintal. Tá aí no Madrugada Nacional. Música.

Esta é a Rádio Nacional e o Madrugada Nacional. Hoje este amigão Frank Silva aqui com você até Luziânia voltar, né? Logo, logo ela estará de volta. Meu amigo, minha amiga, desejo a você um bom dia cheio de energia positiva, que você encontre motivos para sorrir em cada instante e que cada realização do seu sonho se aproxime ainda mais. É isso aí, a vida é igual a construção de uma casa, tijolo por tijolo, né? Até a gente terminar. E assim é a nossa vida, assim é cada dia, né? Cada instante, cada dia é importante e você não pode perder tempo, viu? Desejo a você um bom dia, cheio de energia positiva. Vamos seguindo, vamos trazendo The Fervorist por causa de você. Newton César, a namorada que sonhei, e o Leonardo Sullivan, Memórias.

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1: Esta é a Rádio Nacional, neste novo dia que chega, né? Um presente de Deus, mais uma oportunidade que, né, que temos e que recebemos de Deus, porque muitas pessoas não conseguiram chegar até aqui. E nós estamos aqui, fazendo e contando a história do nosso planeta,

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1: Esta é a Rádio Nacional e o nosso Madrugada Nacional, feito com muito carinho por este seu amigão Frank Silva. Muito obrigado aí pelo carinho da sua audiência, onde quer que você esteja. Meu amigo motorista, meu amigo caminhoneiro, meu amigo aí da estrada, onde você estiver, um abração para você, que Deus te acompanhe. Meu amigo vigilante, que Deus te proteja dos malfazejas, né? Daqueles que gostam do alheio, que afaste de você aí no seu trabalho, né? E um abraço bem forte para as enfermeiras, para os médicos, né? E todos de plantão, Brasil afora, policiais rodoviários federal, polícia militar, né? Polícia civil, as Forças Armadas, quem tiver ligadinho aí, um abração deste amigão Frank Silva e tenha um bom dia, tá bom? Vamos ouvir agora 5 regras com Jorge Mateus, Nem é bom lembrar, com Marília Mendonça e Zé Neto e Cristiano, Batendo o Dente.

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2: Esta é a Rádio Nacional e o Madrugada Nacional. Hoje este amigão Frank Silva está aqui com muito prazer, desejando a você um bom dia. Acredite que tudo vai dar certo. Isso chama-se fé. É isso aí. E agora nós vamos trazer para você desejos de mulher com Zezé de Camargo e Luciano, Gustavo Lima, Bala Alojada e Henrique Juliano, aquela pessoa.

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2: Rádio Nacional e o Madrugada Nacional no seu rádio. Vamos ouvir agora You and I com Kenny Rogers e Bee Gees. Depois você vai ouvir Endless Love com Lionel Richie e Diana Ross. Depois, Demis Roussos, My Friend the Wind.

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1: Esta é a Rádio Nacional e o Madrugada Nacional. Abração para você que está aí ligadinho. Olha, hoje, no seu trabalho, na sua vida, faça tudo com alegria. Isso chama-se entusiasmo, né? É isso aí, com entusiasmo vamos seguindo, minha gente. Vamos trazer Barros de Alencar, apenas 3 minutos. Para sempre vou te amar com Adriana e tu com Júlio César.

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1: Você está na Rádio Nacional e o Madrugada Nacional. Tá na Nacional, tá na boa. Vamos ouvir agora Caridade com Bete Carvalho, AGP, Me Leva, e depois Arlindo Cruz, Herança Popular.

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1: Rádio Nacional e o Madrugada Nacional com este amigão Frank Silva. Ter um bom dia, isso chama-se sorria pra vida, é isso aí. E agora nós vamos ouvir mais um sucesso, Mutante, com Rita Lee.

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2: Você está na Rádio Nacional AM Brasília e o Madrugada Nacional, curtindo aí o melhor da música brasileira, o melhor que há. A seleção é do Jaider Ribeiro. Ouviremos agora Marília Mendonça, Tentei Te Esquecer, Fernando e Sorocaba, Anjo de Cabelos Longos e Escrito nas Estrelas, com Lauana Prado.

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Esta é a Rádio Nacional e o nosso Madrugada Nacional. Algumas pessoas são especiais pelo simples fato de existirem, não é? Elas têm um sorriso contagiante, um olhar gentil que faz com que espalhem bondade por onde quer que passem. São pessoas positivas, não é? Você é tudo isso também para sua família, para os seus amigos. A causa da sua felicidade, nos mais diversos momentos, é isto aí, essa simpatia, essa coisa boa, esse ar que você tem aí, né, contagiante. Então, agradeça muito por estar presente hoje na vida dessas pessoas maravilhosas. Vamos em frente, vamos trazer agora Rosana, o amor e o poder. Marcelo, abre coração. E Joana, momentos.

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1: Nacional e o Madrugada Nacional. Você, meu amigo, minha amiga, ligadinho na gente aí em casa, muito obrigado, um abraço, hein? Você que está aí na lida, na luta, no trabalho, bom trabalho, vamos em frente, você vai vencer. Vamos trazer agora para você curtir Compai Segundo, Guatanamira. A Ângela Maria vai cantar tango para Tereza e Luiz Miguel Labarca.

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1: Seguindo aqui com o nosso Madrugada Nacional, vamos curtindo Roberto Carlos, Desabafo, Fernando Mendes, Prece ao Vento e Silvio César, Minha Prece de Amor.

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1: Você está na Rádio Nacional e o Madrugada Nacional. Hoje, Frank Silva, com muito prazer, trabalhando aqui para você. Luziane logo, logo estará de volta. Vamos ouvir Disritmia com Célia, Zélia Duncan e Chico Barione. Depois, Martinália, Linha do Equador. E até amanhã, Ivan Lins e Emílio Santiago.

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1: Bem, minha gente, com a música do Ivan Lins, Até Amanhã, nós finalizamos o programa de hoje e, com certeza, né, na segunda-feira estaremos de volta com o Madrugada Nacional. Um ótimo final de semana para você. Obrigado, Lucinha Safatri, na técnica de som, o Otávio Fernandes, o Ageu, né? Obrigado, Jair Ribeiro, na programação musical. Gente, amigo, abração deste amigão Frank Silva. Ótimo final de semana e até segunda.

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1: E aqui é o Márcia Dias, sigo com você na programação da sua Rádio Nacional. Muito obrigada pela sua companhia com a gente. Vamos ouvir Gilberto Gil? A gente precisa ver o luar, a música dele.

Você ouviu Lá Vem Você, Criolo de Criolo? Foi Gal Costa e Silveira de Peri. 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Hora de tocar pra você, Boca Livre, Bicicleta.

gente ouviu Nos Barracos da Cidade, Cidade Negra, de Gilberto Gil e Liminha, Passareto, Chico Buarque, de Francis Raime e Chico Buarque, e Bicicleta, Boca Livre, de Zé Renato. 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Agora a gente ouve Quem Te Viu, Quem Te Vê, Gal Costa.

0: Você ouviu Arrastão, Elis Regina, de Edu Lobo e Vinícius de Moraes. Ouviu Poema Velho, Fred Martins, de Fred Martins e Manuel Gomes.
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0: Agora a gente ouve Ney Matogrosso, música de Marcelo Camelo, Veja Bem, Meu Bem.

Você ouviu Paralamas do Sucesso, música de Tim Maia, Você. Ana Rato, de Arnaldo Antunes e Dade Carvalho, Dois Perdidos. Milton Nascimento, de Flávio Venturini e Murilo Antunes, Nascente. 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Agora a gente toca quadro com Paula Lima, de Eugênio Dalli.

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1: Música brasileira em primeiro lugar, seguimos por aqui, trazendo para você agora Marisa Monte, Feliz, Alegre e Forte, de Marisa Monte, Pretinho da Serrinha e Raquel Luiz.

A gente ouviu o Descobridor dos Sete Mares com Tim Maia, música de Michel e Gilson Mendonça. Ouvimos Inverno, Adriana Calcanhoto dela e Antônio Cícero. E agora a gente ouve na programação da sua Rádio Nacional Chico César, Estado de Poesia.

0: cheio de estrelas, viu? E Fafá de Belém, compadre. Ah, é isso mesmo. E olha quem tá chegando, era... Explode, coração, explode. Sim. Falou, mamãe. Alerta geral, Erasmo. Olha a marrom, como tá glacê a marrom, hein, compadre? Mas Erasmo, pode, você não esqueceu de ninguém, rapaz. O Santana namorando a mulher dele mesmo. Que loucura, rapaz. Vai tomar tudo desse jeito, rapaz.
1: Você ouviu Beira d'Água, Marco Ribas, de Marco Ribas e Erasmo Carlos. Lucro, Baiana System, de Russo Passapusso e Mintio Garramoni. E Estado de Poesia, Chico César, música dele.
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1: Agora a gente toca para você, Cláudio Zoli, Linha do Equador.

Você ouviu a banda do Zé Pretinho, Jorge Benjó, música dele, Taregué, Maria Gadu, música dela, Linda Equador, Cláudio Zoli, de Djavan e Caetano Veloso. 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Agora vamos tocar Belchior. Na sequência tem Lô Borges.

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2: Alô, Brasil! Vamos lá, gente, na bigodeada. Atenção! Agora, 5 da manhã.
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2: Alô, Brasil! Bom dia, Brasília! Bom dia aos amigos, amigas, sintonizando o nosso Brasil.

0: 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Eu sou o Luciano Barroso. A produção da Bruna Alves e Cléo Borges no estúdio. Nós temos as mixagens do Chacareiro. Alô Zé, esse bom dia Zé Lins. Programação musical nós temos o Gatinho, Jair Ribeiro de Amorinho, grande Antônio Miranda. Fala Mirandão, a colaboração da Delgrácia Pinto, os colegas que estão trabalhando no CIA, no Rodeador, o telefone à sua disposição, 61 99674-1536. 61 é o DDD Brasília, 99674-1536. Amanheceu! Ah, bom dia! Amanhecendo em algumas partes do país, esse país gigante, maravilhoso. Bom dia para você, Nacional Brasília, Nacional da Amazônia, Nacional do Alto Solimões, a IFRN de Natal. Bom dia, ô Natal, bom dia, Geraldo Neto. Pessoal de Natal, telefone é 61 99674-1536. Alô Porto Franco, obrigado Porto Franco, bom dia a Porto FM, bom dia Portugal, buenos dias Colômbia, buenos dias Espanha, Guiana Francesa e Bélgica, bonjour, Estados Unidos, Canadá, Inglaterra e Guiana Inglesa, good morning, para você na Alemanha, moi, para você no Japão, konnichiwa, lá vamos nós, é. O Brasil Rural está no ar.
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1: É a nossa voz chegando até você em AM, FM, ondas curtas. É a nossa voz na internet. É a voz do povo brasileiro, numa boa, chegando no aplicativo rádios.tbc. Alô, Rio de Janeiro, obrigado aí pelo carinho da sintonia. Uma ótima manhã. Hoje, dia 24 de julho, Dia Nacional do Suinocultor. Alô, você que gosta daquele porquinho, hoje é o Dia Nacional do Suinocultor. Uma ótima manhã para você. E hoje nós temos o professor Argemiro Brum com as cotações de mercado. Vamos juntos nessa sexta, aquela alegria. Vamos lá, que alegria é essa, gente? Vamos lá, meu Brasil. São 5 horas e 4 minutos. Que a sua manhã seja maravilhosa e que você transforme seu dia num exemplo para a vida ser feliz. Amor de primavera, Rio Negro e Solimões. Aí, Mirandão, caprichou, hein, Mirandão? Aê, menino!

0: bom dia, meu Brasil. 5:07. E Zé, tem 5 pessoas concorrendo na Bigodeada. Aí, vamos lá, vamos lá, vamos lá.
1: Bigodeou!
0: Fala!
2: Bom dia, Luciano Barroso, o amigo do amanhecer.
0: Bom dia.
2: Eu, Maria Lúcia, aqui de Porto Franco.
0: Maria Lúcia.
2: É, peço uma música com Sula Miranda, Pé na Estrada.
0: Certo.
2: A mesma ofereço para meu esposo, Elias Araújo.
0: Certo.
2: Para meus filhos. Também para minha amiga Neves Santos, o André Luiz. E os outros locutores da rádio.
0: Tá bom.
2: Porto FM.
0: Okay.
2: E para o Luciano Barroso, se também gostar da música.
0: Eu gosto.
2: Bom dia, bom trabalho.
0: Essa música é uma adaptação da música The Boxer, de Paul Simon e Art Garfunkel. Com Pé na Estrada, a Bigodeada de hoje de Sula Miranda. Vamos lá, minha querida. Obrigado, dona Maria Lúcia. Muito obrigado.

0: Ficou legal, hein? São 5 horas e 11 minutos com o Pé na Estrada. Obrigado, grande Sula Miranda, pra você no nosso Brasil Rural. Oh, valeu!
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0: Foi a bigodeada de hoje, bom dia. São 5 horas e 11 minutos. Eu vou pra Espanha ou pra Portugal? Espanha? Vamos pra Espanha.
2: Olá, meu povo! Bom dia, bom dia! Bom dia a todos aí, né? Bom dia, José Lins. Bom dia a todos que fazem o programa Brasil Rural com o Lulu, meu fofo, meu carequinha. Ô, Luciano, um alusão aí, isso é pra galera aí, sempre tá te ouvindo, né? Pela essa manhã maravilhosa, amigo do amanhecer, de A a Z, de 0 a 100, pra não esquecer de ninguém, dona Dice, dona Geralda, nossa amiga, também nossa amiga, como é que chama o nome dela? Lulu, meu fofo! Dona Virma!
0: Isso.
2: Bom dia, dona Virma! Bom dia, bom dia. Bom dia, nossa amiga Carminha. É, nós, alemão, gaguinho. Nosso amigo Facebook. Nosso amigo Poca Tele de Telhado. Nosso amigo Coroa da Pressão. Rabisco ou não rabisca. Nosso amigo Comeu, morreu. Também. E a todos aí que estão ouvindo esse programa maravilhoso. Com o Lulu, meu fofo. Fala, Lulu. Manda um alôzão pro meu pai também, lá em Água Azul do Norte, lá no Tionor, lá. Também, ó, meu pai Osmar, tá lá sempre te ouvindo.
0: Tá certo.
2: Ai, Luluzinho, que saudade,
0: colega,
2: hoje é sexta-feira. Sei não, hoje é dia, hoje é dia, hoje é dia de quê, Luluzinho? De ir pra casa mais cedo, colega.
0: Será? Ai, de tudo. Hoje não é dia da esbórnia, não, gente? Hoje não é dia da... Né? Todo mundo fala, sexta. É, mas quem trabalha sábado e domingo, como é que fica? São 5 horas e 12 minutos. Uma ótima manhã. O governo de São Paulo, alô São Paulo, o governo formalizou durante a abertura da Batatec 2026 em Presidente Prudente uma parceria tecnológica para desenvolver novas cultivares industriais de batata doce voltadas prioritariamente à produção de etanol e bioetanol. Uai, o que é isso? Biometano, batata, eu adoro batata doce. Eu, hein? Uai. A iniciativa busca aproximar a pesquisa científica das demandas da indústria, ampliando o potencial de cultura como matéria-prima para a geração de combustíveis renováveis. Essa informação está no canal Rural. Oh, batata doce, para poder fazer bio... Olha, 5h13. Bom dia, Brasil!
3: Bom dia, Luciano Barroso, que é o porteiro Ribamar, direto trabalho nesse momento no município Porto Grande de Amapá, ligando o programa Brasil Rural. Amanhã eu gostaria de ouvir a música aí com o Zezé de Camargo Luciano, para não pensar em você,
0: isso,
3: tá bom?
0: Boa.
3: Um feliz para todos do grupo do Amanhecer e passando desde já para desejar um bom final de semana para todos nós. Tá,
0: obrigado,
3: bom?
0: Ribamar, obrigado. Viu? Pedro Ribeiro quase bigodeou ele e Dona Maria Lúcia foi assim, cravado. Pedrão Ribeiro, Recanto do Açaí, Guaraí, Tocantins, pediu Chico Rei, Paraná, oferecendo para Geralda, Valéria, Rosângela Vieira, Dona Dirce, Carminha, Carmen de Vila Rica, Macilei, ô Dom Macilei, saudade da senhora, Dom Macilei, Maria Irandi, Maria Aparecida, Gessinho, Alemão, Lapiseira, João Batista, Etevaldo, José Alves, Romualdo, Vagalume, Anio Falso, Emerson, André, aí, Facebook, Marcelinho, Joaquim, todos os ouvintes do Brasil Rural, Pedrão, obrigado aí pelo seu carinho, tá bom? Muito obrigado. Ô, oh, cadê ele, rapaz?
4: Tá aí, mandei pro inscrito Raimundo Pinto do Brasil, Maranhão, Brasil, legal, Sérgio Rei.
0: Aí.
4: Sextou. Só pra assinar o ponto, valeu.
0: Você não ouviu rodando Sérgio Rei Xalana pra você, não, Raimundão? Você não ouviu, não? Raimundão, quebra meu galho, Raimundão. São 5 horas e 14 minutos, por falar nisso. Tem uma música do Ronaldo Viola e do João Carvalho que foi pedida aqui e nós achamos ela. O Zé Viru falou assim, Luciano, porque a pessoa falou assim, é aquela música que fala negócio do coração, não sei das quantas. Aí o Zé falou, é Carro de Boi. E é? Então tá aí, ó. Ronaldo Viola e João Carvalho. 5h15, bom dia.

0: Ah, pai,
1: Bom
0: que é
1: dia,
0: isso?
1: Luciano.
0: Bom
1: Jesus,
0: dia.
1: Santa Cruz da Venerada.
0: Tudo bem?
1: Luciano, passa para mim hoje a música de Lourenço Lorival, Pedido de um Pai.
0: Sim.
1: Quero oferecer para você, que é um ótimo locutor, para Cremil, para Naelo Alves, para Zé do Padre, para Dona Dirce, mas seu João, Jacinto e Carla, para Zé Flamengo, para Facebook, para o Sargento Théo, Sargento Carlos, para Diego Maradona e para todos que estiveram ouvindo esse maravilhoso programa,
0: Oh, Dom
1: o grupo do
0: Jesus.
1: Amanhecer. Tudo de bom, Luciano, para você, um cheiro na carequinha.
0: Obrigado, Dom Jesuíta, maravilhosa. Ô, Pachá, tá tudo bem? Bom dia, Pachá. Zé, o filósofo mandou hoje. É melhor ser rei do teu silêncio do que escravo de suas palavras. Nossa, essa aqui, ó, foi na mosca. Um irmão não pode ser amigo, mas um amigo será sempre um irmão. Eu tenho, pode, essa aqui pode. Eu tenho um irmão que é meu amigo, tá doido? Você tá doido? Meu irmão é maravilhoso. Eu tenho um coração de ouro, mas minha atitude é baseada em como você me trata. Isso é legal também. Agora aqui, posso não ser bonito, mas sei cozinhar. A beleza acaba, a fome não. Aqui.

0: Termino, essa serve para mim. Eu sei cozinhar. Então é o seguinte, posso não ser bonito, mas eu sei cozinhar, gente. Se alguém, né, de repente aí... Ah, Luciano, eu tô aqui, eu sei cozinhar, fazer um papazinho legal. Ah, eu sei. São 5 horas e 20 minutos. Falar nisso, hoje, sexta-feira, os homens aí... Quem é? O caminhoneiro sabe cozinhar. Caminhoneiro sabe cozinhar, ele tem a traia dele, ele pode até não usar, mas ele para no restaurante e tudo, mas quando é necessário, às vezes vai para um lugar mais distante, estrada de terra, meio do mato, ele tem a traia dele, ele vai lá e prepara o rango dele. E você, sabe cozinhar? Ô, Miguel! Fala, Miguel!
1: 61 é o DDD, Brasília, 996.
0: Grande, Miguel!
2: Bom dia, Miguel! E quem fala é Miguel de Boa Vista, horário, São Barroso.
0: Ô, Miguel! Agora!
2: Estamos aqui junto com o nosso trovão azul, ligado no nosso nacional, nosso Brasil rural, pela Rádio Universitária, São Barroso.
0: Isso, Miguel.
2: E, Luciano Barroso, um grande abraço para todos vocês do Instituto da Rádio Nacional, Luciano Barroso. Aqui quem fala é Miguel. E boa vista, horário, Luciano Barroso. Tamo junto, até a próxima, tchauzão, Luciano Barroso, Miguel.
0: Ô, Miguel, me responde uma coisa, você sabe cozinhar, Miguel? Ou você não sabe nem fritar um ovo? Responde aí, Miguel.
3: Bom dia, Luciano Barroso.
0: Bom dia, Raimundo.
3: Bom dia, ouvinte do Brasil Rural. Vamos acordar com alegria. Vamos preparar a nossa jornada de trabalho, que o novo dia está chegando. E agradecer por mais um dia que passamos na nossa vida.
0: Esse é dos meus.
3: Passei ausentes aí um mês e meio, né? Mas estou de volta. Problema de saúde, mas...
0: Opa!
3: É isso aí, Luciano Barroso. Estamos aqui firme e forte para ouvir o melhor programa do nosso querido Brasil.
0: Obrigado.
3: E desejo a todos um bom dia e você passa aí um modão de viola aí para mim curtir aqui no nosso Piauizão querido.
0: Beleza.
3: É Puba, Barra da Alcântara, Sítio Dois Irmãos. Tenha um bom dia, Luciano Barroso.
0: Obrigado, Puba.
3: Tamo junto, amigo.
0: Muito obrigado, Puba. Obrigado pelo carinho. No ar, Brasil Rural, ao vivo, na Rádio Brega Brasil. Alô, Rádio Brega Brasil. Obrigado aí pelo carinho da sintonia, pela transmissão do programa, tá? Brasil Rural, ligado, participe. Rádio Brega Brasil, uma emissora do Sistema de Comunicação Catanhede do Pará. Novo Horizonte, Pixuna, Pará. Pessoal da Rádio Brega, muito obrigado. Bom dia. Bom dia.
4: Bom dia, Luciano Barroso.
0: Bom dia, Tati.
4: Bom dia, ouvintes da Rádio Nacional de Brasília e da Beira Rio FM.net.br na internet. Eu sou Thales Oliveira. Eu quero mandar um alô para todos os caminhoneiros trafegando na BR-242, Luciano.
0: Sim.
4: Toda essa galera que passa aqui pelo Beira Rio, Queimada Nova. É, a galerinha aí. Subindo a Serra da Mangabeira, descendo a Serra da Mangabeira. A gente pede aí bastante atenção, Luciano.
0: Certo.
4: Pra quem trafega aí na BR-242, viu? Bastante atenção mesmo, pois o trânsito é muito pesado nessa época, né, Luciano? Pois é o transporte de grão aí, né? É do oeste da Bahia, sentido ao porto, né? É, em Salvador, Luciano, bom dia para você e para todos os ouvintes.
0: Bom dia, grande Thales
4: Oliveira. Eu faço o programa na Beira Rio FM.net.br na internet. Meu programa é o Conexão Beira Rio, viu? De segunda a sexta, das 9 às 11 da manhã.
0: Tá, tudo bem, mas de 5 até 7 e meia nós estamos juntos, até 7 e meia, não é? Minha mãe me ensinou a fazer tudo, né, na cozinha, lavar, cozinhar, eu sei, o Ribamar. Ribamar tá dizendo que sabe. A minha também me ensinou, Ribamar. E uma coisa que eu não gostava antigamente era de lavar roupa. Porque não tinha máquina, era no tanque, rapaz, aquilo escravelava a mão da gente tudinho. Principalmente quando surgiu a calça jeans. Zé, eu sou velho demais, bicho, que é isso? Aí a calça jeans, rapaz, eu comprei uma calça. Nossa, na época tinha que juntar dinheiro, né? Fase difícil da vida. Mas era garoto, tava valendo. Tinha uma marca, eu não sei se ela ainda existe, chamada Fiorucci. Mas eu comprei uma falsification. Na época eu não sabia, fui lá, tinha escrito Fiorucci, era bonito demais. Rapaz, eu usei ela até ela saía andando sozinha. Um dia eu fui pegar ela no quarto pra vestir. Ela saiu, não quero mais não, chega. Aí eu falei, agora tá na hora de lavar. Só que eu lavei, bicho, ela veio parar no meio da canela. Rapaz, mas eu fiquei muito chateado, moço. Minha calça, a Fiorucci.
5: Olá, bom dia, Luciano. Jair de Tromba, gostaria de ouvir do Belmonte de Amaraí. Cruel destino, cruel destino do Belmonte de Amaraí.
0: Lá vem ele com a caderneta dele.
5: Destino cruel, né? Não é cruel destino, destino cruel. Belmonte de Amaraí.
0: Tá.
5: Vai ficar pendurado.
0: Aí, não falei.
5: É, Luciano, também, em casa é... Fazer comida, lavar roupa, eu acho melhor lavar roupa que fazer comida.
0: Uai, eu já gosto mais de fazer comida, lavar roupa. Bom, hoje lavar roupa é fácil demais, é. Só você jogar na máquina, ela programa tudo, eu tenho uma máquina lá em casa, só falta falar. Aí você joga lá dentro, ela vai e programa tudo. O que foi, Ribamar?
6: Meu amigo Luciano, minha mãe me ensinou a fazer tudo. Eu sou da época que lavar roupa era na tábua, né?
0: Isso.
6: Ia pro Garapé, na Transamazônica, no Pará, e lavar roupa era na tábua. A gente batia pra tirar a sujeira na tábua. Tá, tá.
0: E eu era naquele tancão de concreto, né? Que tinha aqueles escravelavam a mão da gente toda.
7: Ô, Luciano, a gente cozinha um pouco. Cade, fazer que nem o outro. Um cadinho, né? Que eu aprendi. Como eu fui criado pela minha avó, eu aprendi muitas, bastante comida. Mas a única coisa que eu não gosto, não vou mentir pra você, é lavar o tal da louça. Não. Comida eu gosto de fazer,
0: agora a louça não. Rapaz, eu vou te dizer um negócio. Nós combinamos certinho, Maradona. Certinho. Eu adoro fazer a comida. Agora, lavar os pratos, lavar. Não,
5: moço. Que não tem desse negócio, não. Lavava a roupa num corgo. No tempo da escova ainda, moço.
0: É mesmo, Jair?
5: É, Luciano, rapaz, falou aí, ó. Lavar a roupa no corgo, na taba.
0: É.
5: Lavei demais também. Roupa no córrego.
0: Eu não cheguei. No córrego, lá na matinada, lá na minha cidade, eu lavava os pratos. Lavava coisa, levava a bacia cheinha, lavava lá os garfos e o negócio. Mas era pouca coisa, era, nem me lembro direito. Agora, aqui já em Brasília, com 9, 10 anos de idade, eu lavava a roupa no tanque. Minha mãe trabalhava o dia todo. E aí era no tancão. Eu, mais velho, tinha que dar exemplo, eu, hein? Ô, Zé, ontem nós tivemos... Ô, peraí, deixa eu agradecer o professor. Professor André, já chegou, já tá aí no estúdio? Manda aquele abraço aqui, professor, em Porto Franco. Daqui a pouquinho a Porto Franco vai seguir seu caminho com um grande comunicador, professor guerreiro. Eu adoro gente guerreira. Ontem nós não tivemos, né, Zé, a disputa da brincadeira. Mas nós tivemos gente que pediu trio Parada Duro, Beijo do Adeus. Eu não sei, eu não me lembro quem pediu. Eu não sei, mas eu anotei. Aí, ó, pra você que pediu, Trio Parada Dura. Essa música é linda com João Mariano, João Pizarro. Agora eu vou te falar um negócio. Aqui agora tem força, é com Trio Parada Dura.

0: Alô, bom dia, Luciano Barroso. Já estamos por cá, né? Esperando aqui das 5h30, são 5h29, já estaremos aqui no ar. Hoje temos música ao vivo com o cantor Kleber Santana, diretamente de Goiânia, aqui em Porto Franco. E daqui a pouquinho a gente estará por aqui também marcando presença. Aproveitar aqui e mandar aqui um abraço para a galera aqui da região, né? Especialmente para o Arlen Pedreiro, pessoal que ouve o programa aí da madrugada todos os dias. Um abraço.
1: Um abraço
0: Ótimo final de semana aí para a galera aí da Rádio Nacional
1: para nós.
0: que acompanha aí o nosso amigo Luciano Barroso. Bom dia.
1: Agora é contigo, professor. Vamos lá. Tchau, Porto Franco. Até amanhã, 5h31.
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1: E para você que está ligado aqui, ligada no Brasil Rural, bom dia, bom dia. Ei, Nossa FM de São Rafael, Rio Grande do Norte. Bom dia, Universitária de Boa Vista, Roraima. Serra Dourada, Novo Brasil, Goiás, Rádio Placar de Ortigueira, no Paraná. Alô, Placar. Oi, pessoal de Ortigueira. Alô, Paraná. Estado maravilhoso. Rádio Cidade FM de Bom Jardim, no Maranhão. Oi, Duca. Rádio Alta FM de Lago da Pedra, no Maranhão. A BR FM em São Francisco, Minas Gerais. Comunitária Alternativa FM de Terra Alta, no Pará. A Nossa FM, Barra do Chapéu, São Paulo. Alô, Jandiro. Mais FM em Maceió, Alagoas. Bom dia. Seja bem-vindo. Estamos juntos no Brasil Rural, Zé!
5: Oh, xalalalalala.
1: Oh, Mirandão! Oh, a natureza das

0: O Lorenzo, só para variar, mandou um texto aqui lindo. Lorenzo de Valverde, Águas Lindas, Goiás, 24 de julho, 4h23 da manhã, já são 5h38. Ele botou aqui, no final ele fala, lembre-se, o maior arquiteto de seu destino, a força capaz de conduzi-lo ao êxito ou ao fracasso, sempre será você mesmo. E é verdade. Gente, hoje o dia está lindo. Aí você vai dizer, tá não, mas depende de você. Depende do que você está enxergando, do que a sua alma consegue perceber. Qual é a percepção que você tem? 5h39, acredite. Um sorriso ilumina o mundo. Anaíl.
1: Bom dia, Luciano Barroso.
0: Fala, negão.
1: Bom dia, Brasil Rural. Bom dia.
0: Bom vagalume,
1: dia. Vagalume, bom dia. Gaguinho, Lapiseira. Ambrolino. Carotinho. Gil. Bolinho. Gil Barbosa. Raimundão lá na cabeça do mato.
0: Isso.
1: E a neta. Que Deus abençoe cada um de vocês por aí. Que Deus me proteja por aí, Luciano Barroso.
0: Oh, legal.
1: Já tô de pé aqui, ouvindo você por aqui no radinho.
0: Maravilha, meu querido. Grande negão da mineração. Vai fundo.
2: Bom dia, Lulu.
0: Oi.
2: Ótimo apelido, dona Luci, né? Porto Franco. Um abraço aí, Neve. E para todos, Porto Franco. Um abraço aí também para Queijeiro. E a todos. Valquíria também, povo do grupo. Felicidade. Isso. É nóis, é estou.
0: E lá vamos nós, né?
2: Um alô aí, Joselinho. Boa Vista Roraima. É nóis, é estou.
0: Ó, quem mandou aqui foi o Hélio Xavier. O Hélio é um guerreiro, gente. O Hélio, eu tive o prazer de conversar com ele. E ele tem um pedacinho de terra aqui pertinho de Formosa, Cristiano.

0: aí pra nós, obrigado, deixa comigo, Hélio, vou caprichar, a próxima agora você vai ver. Luciano, manda um alô pro Gessinho, topógrafo, e Dona Dirce, bom final de semana. Hélio, você vai ver a próxima aqui, você vai ver, não, você vai ouvir, você deve estar no curral agora tirando leite, né, Hélio?
1: Bom dia, Lulu!
0: Oi!
1: Bom dia, Luluzinho! Sextou, Lulu, nada mudou, Roda Velha é o palco, BR-020, indo ali novamente na Fazenda Sagarada fazer o descaçambamento secreto.
0: Certo.
1: Um ótimo e abençoado dia pra todos, Lulu, e aproveitando o ensejo, manda um alô aí, José Lins, pra todos os ouvintes assim, do caiador do programa Brasil Rural, com Luciano Barroso no comando.
0: Isso.
1: Antônio Carlos da Fazenda Campo Alegre, município do Paraná, no Tocantins, é fã de carteirinha de Luluzinho. Panegão da Mineração Oeste, Tripinha do Remanso, Manequim do Eiras, Paraibinha de Fortaleza, Carotinho de São Desidério, enfim, pra todos do grupo Amigo do Amanhecer, Luiz, Pedro Ribeiro, Raimundo Pinto do Brejo, pra todos de AZ de 0 a 100, pra não ficar de fora ninguém, chama na bota, chama na coité.
0: Chama!
1: E acorda o povo, José Lins, que nós nasceu foi bonito, não foi rico não, tchau, obrigado.
0: É verdade, são 5h42, bom dia. Um alô pro Ronaldo de Lima, Irã Lanches, Kika do Milho, toda a equipe do Bar do Zito, embaixador da banda Raça Negra, Josuel Raça. Josuel, obrigado, hein? Uma ótima manhã pra você. Adeus, tá tudo bem aí no pé do Eito pra fazer direito, Adeus?
2: Bom dia, Luciano Barroso, bom dia. Brasil Rural, amigos na sintonia, sexta-feira, mais uma manhã, mais um dia e mais uma semana, quase que fechando por aqui, né? Na companhia, muito bem, do Brasil Rural, por aqui no pé do Eito, para fazer direito, ligado na Rádio Nacional, nessa manhã maravilhosa de sexta-feira, Luciano. E desejando uma ótima sexta-feira, um bom dia para os amigos do Grupo Amigo do Amanhecer, também um bom dia e bom final de semana para o meu amigo Gesto Topógrafo, meu amigo Alemão, também o Hélio aí no Crixazinho, na lida no pé do Eito também, né, meu irmãozinho?
0: Isso.
2: Aí o Zé Flamengo também, o Wesley em Brasília, a Milena, a Corsina e a querida cantora Edna Maria, também sempre ligada na Rádio Nacional. E Rosângela Vieira, no conjunto de chácara em Brasília, também na sintonia, Luciano. E para amanhã, pro sábado aí, tocar com Rolando Bodrim, a música que deixei na programação aí é Chico Mulato.
0: Tá bom.
2: Bom dia a todos, bom final de semana, meu amigo.
0: Bom dia, muito obrigado. Ô, Romualdo, tá tudo bem contigo, Romualdo? Agradeço a Deildo pela participação, sempre realmente espetacular. Bom dia, Luciano. Romualdo, tô em São João da Aliança, tô na roça, Vale do Paranã. Manda um Teodoro Sampaio pra nós aí. Ofereço a todos ligados aí na programação. Romualdo, já tá anotado aqui, de repente ela aparece aqui na nossa programação, tá bom? Aham.
3: Oi, Luciano, bom dia.
0: Oi,
3: bom dia.
0: Bom dia.
3: Estou. Luciano, hoje eu gostaria de ouvir a música Mato Grosso e Matias, A Mais Louca Paixão.
0: Nossa, é linda essa música. É linda essa música. Não tinha de ser com você que eu devia ser feliz. Não tinha de ser com você que eu iria me dar bem. Eu me lasquei. Ave Maria, gente.
4: Bom dia, meu amigo Luciano Barroso.
0: Fala, Edgar.
4: Edgar de Barreiro de Botafogo, não me cachorro. Como eu morreu, meu Botafogo não consegue ganhar do Vitória nunca. Três jogos com Vitória, todos os três jogos 0-0.
0: Pois é, cara.
4: É, Caboclo Tereza com as irmãs Garvão, Babá Menor Mata Mariana, o Enésio Dona Maria, José, o Chipicuado, a Beatriz, o Delco Mereto, Tripim, Bagalão, Quebra-Gai, Fernandão, o Antonildo, o Gaci, Isaías, o Manelzinho, Manel Messias, é nós a caminha, Divina Raquelzinho, o Cafifa, o Zé Carlos Betioga, ó, o Antônio Ribeiro, o Antônio Pessu, é Francisco Trevas, o Céu Azul, Francisco Mendes, o Alemão, o Repolho, é o Rubro, o Saulo, Lourdes Costa, o Ayrton Goiás, Zé Flamengo, Luiz Cláudio, as duas, Teodora, bom trabalho, fique com Deus, bom final de semana. Bora.
0: E é mesmo, que gol.
4: E o Claudio, meu amigo Claudio, fui.
0: É. Aqui, o Corinthians sapecou 3-0 no Remo, o Botafogo empatou com Vitória, o Grêmio perdeu pro Bolívar na Sul-Americana, 3-2 Bolívar. Deixa eu ver quem mais aqui, quem tem mais, tem brasileiro aqui na área. O Atlético Clube, 2-1 no São Bernardo, isso aqui é a Série B, tá? 1x0, ganhou o Atlético Goianiense, ganhou do Cuiabá por 1x0. O Botafogo de

São Paulo 4-2 no Juventude, tá? Isso aí pela Série B, já que o nosso Edgar falou aqui do Botafogo, não conseguiu ganhar. Bom dia, Luciano. Quantas pessoas trabalham aí com você? Ué, aqui direto, aqui dentro do estúdio, somos três. Eu, Zé e Tom, hein? Não é? Quem tá perguntando? É o Jackson. Ô, Jackson, bom dia, Jackson. Bom dia pra você também da Serra Verde FM Viçosa, no Ceará. Rádio Liberal de Morada Nova, Raimundo Estrela, bom dia. A Universitária FM de Teresina, no Piauí. Três Rios FM, Uruçuí, no Piauí. Rádio Antares, Teresina, Piauí. Web Aventura Regional, Belém, Piauí. Rádio Lourenço de Calçuene. Web Brega Music, em Belém do Pará. Rádio Mix de Castanhal, bom dia, Carlos Felipe. Novo Tempo, Uruçuí, no Piauí. Abidoral, tá tudo bem contigo, Abidoral? Ô Zé, nós temos agora aqui a chance. Ontem foi pedido uma música aqui que eu falei, nossa, essa música é bonita demais. Eu vou tocar essa 6 horas. Vai ser essa aí. Ah, vai. São 5h46. Eu tô entre o Zé Mulato e Cassiano e o Amado Batista. Qual é a surpresa? Qual é a surpresa? E aí? Qual das duas? São 5h47. Ixi!

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1: 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Ednilton, obrigado pelo seu carinho, pela sintonia, Ednilton.

0: Ô, Gilvani Dias, Fazenda Alegre, bom dia, Luciano. Bom dia. Ah, uma ótima manhã pra você. Pedi uma música dedicando ao Gaguinho, Clemilton, Naélio, todos, inclusive pra nós aqui da rádio. Muito obrigado, Gilvani Dias. Uma ótima manhã, tá bom? Oi, Minas Gerais.
1: Bom dia, Luciano Barroso.
0: Bom dia.
1: Quem fala é o Rock da Goberta do Cajari. Luciano, amanhã eu gostaria de ouvir a música com Zezé de Camargo e Luciano. Flores em Vida.
0: Certo.
1: Beijo, minha esposa Dalva. Tá, bom trabalho pra você, bom dia.
0: Muito obrigado, tá, Josué? Josué Andrade tá no INCRA ouvindo a gente. Obrigado aí pelo carinho, Josué. Aqui, o Lourenço tá dizendo: ih, rapaz, meu celular não tá mandando áudio, que triste, ô Lourenço. Realmente aí é de entristecer. Francisco Eudes, Luciano, desejando uma sexta-feira abençoada para todos que estão ligados no melhor programa do Brasil. Francisco Eudes, Iguatu, no Ceará. Te agradeço muito, Francisco. Ó, primeira vez. Ô, Isaías, setor Maranata em Braslândia. Ô, Isaías, bom dia, seja bem-vindo, querido. Gostaria de ouvir e mandar para todo mundo que é pendurado no Brasil Rural a música Esse Modão Dói no Peito. Uai, Zé, eu não conheço essa não, mas vamos procurar aqui. Isaías, muito obrigado, tá em Braslândia ouvindo a gente, obrigado pelo carinho, tá bom? Uma ótima manhã para você em Braslândia. Bom dia, meu amigo Luciano Barroso, Rádio Paixão Nacional, bom dia, ótimo trabalho, estou bem. Um alô pro amigo Miguelzinho Martins, ele tá de férias, né? Teve uma perda grande agora, mas também tá de férias, que é para poder dar uma, né, descansadinha. Bom dia, meu amigo, estamos na escuta, quem é? Ô, dona Marilu. Dona Marilu, bom dia, uma ótima manhã para a senhora, para o seu nego. Tá todo mundo na área e eu agradeço aí pelo carinho da sintonia, tá? Oi, Neuza.
2: Bom dia, Luciano.
0: Bom dia.
2: Tudo bem?
0: Tudo.
2: Aqui é a Neuza, aqui de Ortigueira. Luciano, nosso tempo de criança, agora escutando vocês falar ali. A gente ia lavar roupa no rio com a mamãe.
0: É.
2: Aí aquelas baciada de roupa, e o rio não era pertinho, não, era longe o rio, sabe?
0: Exatamente.
2: Lavar a roupa, e sabe o que que era a escova que a gente esfregava? A mamãe queimava um sabuguinho de milho, e era aquele ali que lavava, daí aquelas calças, não era jeans, era o stop.
0: É.
2: Eram umas calças que pareciam cor de boi, machucava tudo a mão dela, sabe?
0: É, a minha também.
2: Então é uma lembrança assim que eu tenho do meu tempo de criança, tá? De infância.
0: É.
2: E eu oferia essas músicas aí para o meu esposo aqui, que tá tomando um cafezinho aqui.
0: Ô,
2: tá,
0: dona Neuza, obrigado.
2: Para tudo que tiver ouvindo nacional.
0: Dona Neuza, nós fomos forjados no, digamos assim, no aço do trabalho, da consciência, da família. Eu me lembro dessa, tinha umas calças, você botava, lavava, botava pra secar, depois você tinha que bater, né, aquela dura, pra... ai, ai, era um negócio de doido, que é isso? Ô, Amauri,
3: bom dia, Luciano Barroso, Amauri do Forró aqui de Cavalcante, Goiás.
0: Fala, meu querido.
3: Tô aqui ouvindo nesse momento aqui.
0: Obrigado.
3: Um abraço pro meu amigo Divino da Ceilândia, meu amigo Baldona, você também do Rio Bonito, todo o pessoal do você também do Rio Bonito lá. E lembrando a vocês que amanhã nós estamos lá na capela, viu? Povoado Capela.
0: É.
3: Wanderlei Silva e Amauri do Forró, tocando forró até amanhecer o dia pra vocês, se Deus quiser.
0: Muito obrigado. Falou,
3: Luciano, um abraço, tô te ouvindo aqui.
0: Grande, viu? Amauri, pessoal aí de Cavalcante. Amauri, espera, você pediu uma música, ela vai rodar, Amauri. Eu tenho fé, Amauri, eu tenho fé.
4: Mandei um abraço, Luciano Barro.
0: Ô, Wesley.
4: Uma sexta-feira abençoada, iluminada de azê, toda a rapaziada que tá na sintonia do Brasil Rural. Tá bom, cabra bom.
0: Deus
4: faça presente hoje sempre, saúde, prosperidade, felicidade. E vamos que vamos, bora que bora. Todos do grupo Amigos do Amanhecer, sem exceção aí de azer. Aquele fim de semana, desde já abençoado e iluminado.
0: Certo.
4: Então, por cá, capital do vento, Boa Vista, Roraima, Brasil.
0: Isso, tamo
4: tudo
0: junto.
4: Tudo de bom.
0: Tudo de bom pra você também. Ô, Percival!
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0: Aí sim, o homem é espingarda. Numa boa. Ô, Zé Mulato, a Lucas Santos. Falar nisso, o Zé Mulato já tá legal. Ele sofreu um acidente, mas ele já tá bacaninha, tá? Bom dia, meu Brasil. Bom dia, gente. Obrigado. Ô, Dagmar Faleiros, obrigado, querido. Uma ótima manhã pra você e pra todos que estão aí na FM de Alto Boa Vista, no Mato Grosso. Maciel Souza, meu diretor, fala aí, meu chefe. Bom dia, Rádio Cultura de Santa Cruz, a Venerada. Vem aí ele, grande Maciel Souza. Alô, pessoal de Iraquara, Rádio Iraquara FM Bahia. Manuel Souza tá na área, tá chegando. Um abraço para todos vocês. Até amanhã, às 5 da manhã. Segura, Brasil, são 6 horas.
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0: Daniel, faço não, Daniel. 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
1: 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Sem você.
0: Oh, declaração de amor, 6:06.
2: Bom dia, Luciano Barroso. Bom dia, Brasil Rural.
0: Bom dia.
2: Aqui na caminhadinha matinal hoje, com a presença do meu amigo Alan Moraes, do Banco Brasil.
0: O Alan.
2: Suando a camisa também, Luciano.
0: O Alan.
2: Ô, Luciano, deixa eu te falar uma coisa. O seu Pedro Dorceia escutou seu recado.
0: O Pedro, Pedrão?
2: É, na segunda-feira. E ontem encontrei com ele, ele ficou muito satisfeito.
0: Ô, Pedro.
2: 91 anos de idade, você precisa ver a vitalidade desse homem.
0: Ô, Pedro.
2: E ele hoje tá lá na escuta. Manda um alô pra ele. Alô, seu Pedro.
0: Alô, seu Pedro.
2: Pedro Dorceia. Luciano te manda um abraço. Bom dia, Luciano.
0: Ô.
2: Bom dia, Brasil Rural.
0: Ô, Hipólito, eu vou fazer voz de locutor pedindo emprego pro Pedro Bossé. Alô, seu Pedro Bosseia, e aí?
3: Alô!
0: Tá tudo bem? São 6:07, horário de Brasília. A Agência Nacional de Saúde Suplementar lançou um guia prático para explicar como funcionam as regras quando o beneficiário já possui algum diagnóstico antes de aderir ao plano. Essa questão do plano de saúde. Hoje em dia você vai, né, contratar um plano de saúde. Ah, tem isso, tem aquilo, tem aquilo, tem que não pode isso, não pode aquilo. A pessoa, se já tiver, então, passado dos 19 anos, já está mais velhinha, é uma dificuldade, rapaz. Um dos pontos que geram, ou um ponto que gera muita dúvida, é a cobertura parcial temporária. É o seguinte, é um prazo de 24 meses, contados a partir da data da adesão ao plano, durante a qual a cobertura fica limitada para determinados procedimentos. Ou seja, 2 anos, você contrata um plano, mas durante 2 anos, ó, isso aqui não vale, mas você está pagando, mas isso aqui não vale.

0: Ao contratar um plano de saúde, o beneficiário deve preencher a chamada declaração de saúde, informando todas as doenças e lesões que sabe que possui. Muitas vezes não tem nem conhecimento que está com algum problema. Mas ó, tem uma cartilha a respeito disso, tá? Dá uma olhadinha, porque tem uma cartilha quando você for contratar um plano de saúde, tá?
1: Bom dia, Luciano Barroso. Fala, Andrezão. Bom dia, ouvintes.
0: Grande
1: e aí,
0: André.
1: Luciano, só tranquilo?
0: Tranquilo,
1: passando
0: querido.
1: Passando por aqui para desejar para todo mundo ligadinho na Nacional um bom dia, uma ótima sexta-feira, um excelente final de semana. Quero mandar um alô e um abraço especial para o meu amigo Marcelinho, alô! Carioca, sua esposa Josi, sua filhinha Anne e Marcele, aí na Samambaia Norte, em Brasília. Também quero mandar um alô e um abraço e um beijo para minha mãe Tereza aqui comigo. E é isso aí, Luciano, se possível, for, toca para nós a música Igrejinha da Serra.
0: Tá.
1: Eu sou o André Martins, mais conhecido como Jacinto do Sertão de Goiânia, Goiás.
0: Tá certo.
1: O brasileiro mais argentino do Brasil. Um abraço, Luciano.
0: Então tá, né? 6:09, tá? Tudo bem.
2: Bom dia, Luciano.
0: Oi, Tripinha.
2: Bom dia a todos, programa Brasil Rural, Tripinha por aqui. Passando aqui o Custódia do Pernambuco, vamos ali na João Pessoa, mandar logo meu amigo Deraldo lá em Pilarcado, na Bahia, que
0: certo,
2: me pede o programa, meu amigo Salvador Dias, Simon Nonato, Del Caminhoneiro, Carminha, Cheirado, Vagaluminho de Barreiras.
0: Ô, menino.
2: Ótima sexta-feira, tudo de bom.
0: Obrigado, Tripinha, valeu. Lourival.
3: Bom dia, Luciano Barroso.
0: Bom dia.
3: Lourival Braga. Do bairro Senador, o campo da cidade Boa Vista, Roraima.
0: Isso.
3: Bom dia, que tá falando aí, aí o amigo Vagalume. E também, bom dia também para o Alemão. Bom dia também para os caminhoneiros daquele estado de Roraima. Para os caçambeiros, bom dia, o Elis. E bom dia para o Sargento Lopes, Sargento Araújo. Bom dia para meus conterrâneos aí da cidade de Pedreira, de Bacabal, de São Mateus, de Miranda, toda essa turma boa de onde eu sou dessa cidade aí. E também desejar um ótimo final de semana para todos nós. Só vou pedir para você, se você for beber, não dirija de jeito nenhum. Mas se tiver com sono, também pare para dormir, tá bom? Valeu. Estamos aqui na cidade de Boa Vista, Roraima. Hoje a Viripoca vai piar com Daniel. Valeu.
0: Tá bom. Bom dia. Bom dia, obrigado, viu? Falou tudo aí, viu, Lourival? Vai beber, gente, não dirija. Quer beber, bebe, mas não dirige, tá? Porque depois fica com aquela cara de paisagem. Tem um acidente, ó, um grande colega de rádio morreu há uns 2-3 meses, né, Zé? Mais ou menos. Aí o cidadão, o indivíduo, o elemento, né, que atropelou e matou o Juarez Vieira, tava bêbado, tem imagens, tem tudo. Fica com aquela cara de... Ai, ai, 6:11, bom dia.
4: Bom dia, Brasil Rural. Bom dia, meu jovem Luciano Barroso.
0: Bom dia.
4: De azer, pra não esquecer ninguém. Nosso amigo Etevaldo aí, Lapiseira, Facebook. Nosso amigo aí, Gessinho Topó, Danalice, João Alemão, Romualdo, Cremil do Caldicana. Nosso amigo aí, Pedro Ribeiro.
0: Certo.
4: Nosso amigo aí, o... A todos do grupo do Amanhecer, de AZ, para não esquecer ninguém. Nossa amiga Edgênia já vem chegando por ali também para tirar o leite. É caminhoneiro e leiteiro, o homem não fica parado, não. Nosso amigo aí, João Paulo e Roda Velha.
0: Certo.
4: Vagalume, pai e filho. E a todos, e amanhã
0: toca
4: os quatro cantos da casa.
0: Vou tocar.
4: Fica com Deus e o bom Jesus, que o tempo já foi.
0: Tá bom, querido. Obrigado, viu, Enio Fausto? Bom dia, Sônia Teles. Bom dia. Obrigado aí pelo carinho da sintonia. Bom dia. Bom dia, Luciano. Alô, bancada, os ouvintes desse programa maravilhoso. Alô! Sexta-feira abençoada a todos. Quem é? Hoje, meu Deus, é a Jana. A Jana, mas não falo mesmo, não, não tem jeito, não. Eu não falei, não vai dar. Pois é, Zé. Oi, Ellen Cristina, bom dia. Você que está em Goiânia, beijos e abraços, um alô para todos da rádio, tá? Para os ouvintes de A a Z, para não esquecer ninguém. Amamos vocês, Ellen, nossa bem, amamos você, tá? Ô, Vitor, bom dia, Mocorongo, grande engenheiro. Tá na obra lá do Bernardo Sayão. Vitor, bom dia. Vitor Castro, bom dia. Bruninha, bom dia. O amor dele já chegou? Não chegou ainda não. Só quando chega, Zé. Bom dia. Ô, Carminha, você está bem, Carminha? Orgulho da minha princesa Karen, medalha de prata em literatura. Aí sim, É em nome da minha mãe, nossa família, nosso presente, deixa eu ver, vivendo, deixa eu ver. Essa alegria, educação é a base de tudo.

0: É verdade. Um presente. Ver os netos andando na caminhada com ordem e progresso. Que beleza. Em memória da minha mãe, professora Salomé, onde estiver, iluminando a nossa família. Carminha, que barato. Nossa, a netinha Karen, medalha de prata em literatura. É uma beleza, adoro literatura. Bom dia, Luciano. Um fim de semana abençoado para nós. Bom dia, Sargento Theo. Muito obrigado, tá? Ô, Alex, o que foi, meu querido?
1: Bom dia, Luciano.
0: Bom dia
1: para todos do Grupo Amigo do Amanhecer.
0: Bom dia.
1: Sextou, meu povo. Vamos trabalhar.
0: Bora.
1: Vamos lá, inchado. Bora que eu já tô no pé do ritmo. Bora, vambora. Luciano, se for possível, manda a música pra nós aí com João Paulo e Daniel. Se eu não me engano, o nome da música é Boi Soberano.
0: Boi Soberano? Vou procurar aqui. Vamos ver se a gente consegue achar aqui. Ô Zé, traz pra mim Gaúcho da Fronteira e Leonardo. Adeus, Mariana. 6h14, meu Brasil. Bom dia. Ei, Taguatinga, Ceilândia, Gama, pessoal aqui do Distrito Federal. Associação Mista. Bom dia. Agricultura Familiar.

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2: Sexta-feira, você já sabe, tem as cotações de mercado. Ele, o professor coordenador do Programa de Pós-Graduação em Desenvolvimento Regional da Unijuí, doutor em Economia Internacional, coordenador da Central Internacional de Análises Econômicas e de Estudos de Mercado Agropecuário, já está na linha. Professor Argemiro Luiz Brum. Seja bem-vindo, professor Argemiro. Bom dia.
3: Bom dia a todos.
2: O que temos hoje, professor? Vamos começar por onde?
3: Hoje começamos com arroz.
2: Ok.
3: Então vamos lá. Pois o mercado do arroz no Brasil apresentou melhoras nos preços aos produtores nesses últimos 30 dias. Nesta semana, a média aqui no Rio Grande do Sul, maior produtor nacional do arroz, ficou em R$ 62,00 por saco de 50 quilos, após R$ 59,00 um mês atrás, ou praticamente um mês atrás. Em Rio do Sul, a região de Rio do Sul, Santa Catarina, R$ 55,00 contra R$ 52,00. No oeste da Bahia, o saco de 60 quilos veio a R$ 76,00 contra R$ 73,00 há algumas semanas atrás. E na região de Guaratinguetá, em São Paulo, saco de 60 quilos, R$ 82,00 contra R$ 77,00 semanas atrás. A menor disponibilidade de arroz em casca aqui no Rio Grande do Sul, aliada à necessidade de recomposição de estoques pelas indústrias e ao interesse contínuo da exportação, resultou em nova valorização então do arroz, como a gente viu. A liquidez é limitada, uma vez que produtores seguem retraídos à espera de preços mais atrativos, pois mesmo com a reação ocorrida neste mês de julho, estes preços permanecem abaixo de patamares que remunera adequadamente a atividade, ou seja, não estão ainda pagando os custos de produção. De fato, as cotações ainda seguem abaixo destes custos aqui no estado gaúcho, indicando que o movimento atual representa uma recomposição de preços na maior parte das praças nacionais e não uma valorização efetiva.

0: perspectiva do mercado. Por sua vez, a Conab, em seu último relatório agora deste mês de julho, apontou que a área total assinada com arroz, somando irrigado e sequeiro, na safra 2025-26, tomou aí 1.520.000 hectares. Diante de uma produtividade média nacional de 7.295 quilos por hectare, aqui no Rio Grande do Sul, onde o arroz é totalmente irrigado, a média alcançou 8.641 quilos por hectare. Pois diante disso, a produção nacional total chegou a 11 milhões e 90 mil toneladas, contra 12 milhões e 800 mil toneladas no ano anterior. Isso significa um recuo de produção de 13,4%. No Rio Grande do Sul, o recuo foi de 10,4%, na medida em que a produção passou para 7 milhões e 820 mil toneladas, contra 8 milhões e 730 mil toneladas no ano anterior. Então, para o arroz, era isso que tinha.
1: E agora, o que vem?
0: Agora está vindo suíno.
1: Suíno?
0: Suíno.
1: Ele mudou o esquema para pegar a gente na curva, olha só. Vamos lá, suíno. Era a minha aposta para a próxima. Era a minha aposta, tá bom, tá lá.
0: Pois o suíno, o quilo vivo do suíno, nas diferentes bolsas e associações aqui do país, piorou bastante em relação a um mês atrás, um pouco mais do que isso, infelizmente, né, para os criadores. Aqui no Rio Grande do Sul, o preço médio veio a R$ 5,38, com perda de 2,9% em relação há um mês atrás. Em São Paulo, 5,87 contra 5,76. Foi a única região, por nós pesquisada, que teve aumento de preço. É assim mesmo, um aumento de 1,9%. No Mato Grosso, houve estabilização. O quilo vivo do suíno ficou em 5,60 na média, se mantendo no mesmo valor de um mês atrás. Em Santa Catarina, queda de 7,7%, com o quilo vivo nas diferentes bolsas e associações do país, vindo a R$ 5,05. No Paraná, R$ 4,85, uma perda de 6,9%. E em Minas Gerais, R$ 5,50, este quilo vivo, queda de 8,3% no preço em relação ao mês atrás. Por outro lado, o custo de produção de suíno vivo vem se reduzindo também em algumas regiões do país, mas muito pouco em relação à forte queda dos preços, como veremos. Em Santa Catarina, por exemplo, o custo de produção recuou 0,36% em junho, passando a R$ 6,23 para R$ 6,21 por quilo. Isso é um levantamento da Central de Inteligência de Aves e Suínos. Mesmo assim, este custo ainda está R$ 1,16 por quilo mais elevado do que o preço recebido pelos criadores daquele estado.
1: Certo.
0: Em termos médios. No acumulado de janeiro a junho desse ano, primeiro semestre, o índice de custos registra recuo de 4,22%. Porém, o preço pago ao criador pelo quilo vivo caiu 40,6%. Na comparação com junho do ano passado, a redução é de 0,74% apenas. Assim, se por um lado nota-se uma acomodação dos principais componentes dos custos de produção do suíno, particularmente em Santa Catarina, que é um forte produtor, tem-se por outro lado uma forte redução no preço do quilo vivo recebido pelo criador, levando os mesmos a conviver em junho passado com margens negativas, inclusive. Uma realidade que se nota no conjunto do país, salvo honrosas exceções. Especificamente no caso catarinense, a ração animal foi responsável por 72,6% do custo total da atividade suinícola no mês de junho.
1: Perfeito.
0: Então, para o suíno era isso.
1: Então, vamos lá. Eu vou aqui basear numa matéria que eu vi. A Lucinha está falando boi gordo. Eu acho que vai ser soja.
0: E se ninguém acertou?
1: Não. Ovo?
0: Não, vai ser ovos.
1: Quem?
0: Ovos.
1: Ovos.
0: Ovos de galinha, né?
1: Ovos de cocoricó. Ah, então tá. Os cocoricó, então. Ah, meu Deus, ovos. Tá bom, professor. Ovos.
0: ovos. Pois bem, os ovos extras, valor de 30 dúzias, nas principais casas que nós sempre comentamos aqui, também tiveram um forte recuo de preços em relação a meses atrás. Na casa de Campinas, em São Paulo, o branco grande veio a R$ 158,00, lembrando que isso são ovos extras, valor de 30 dúzias. Então, R$ 158,00 o branco grande, com perda de 9,7% em relação ao mês. O vermelho extra ficou em R$ 168,00, queda de 18%. Já na Ceasa de Belo Horizonte, em Minas Gerais, o branco grande, a média de R$ 137,00, queda de 15,4% em relação ao mês. O vermelho extra, R$ 180,00, perda de 9% no seu preço em relação ao mês atrás. Na Cegesp, em São Paulo, o branco grande veio a R$ 157,00, as 30 dúzias, perda de 18,6%. E o vermelho extra ficou em R$ 201,00, um recuo de 11,5% em relação a 30 dias. O insetismo

0: reduziu a diferença entre os preços dos ovos brancos e vermelhos. Essa é uma situação que a gente percebeu também, e outros analistas, principalmente o pessoal do CEPEA, perceberam e divulgaram. Isso se deu em diferentes regiões. Por exemplo, numa região importante de produção lá no Espírito Santo, em Maria de Jequibá, a diferença em julho é a menor do ano, com um estreitamento de quase 40% frente a junho, segundo o CEPEA. Na parcial da primeira quinzena de julho, a diferença média entre os dois produtos ficou em R$ 15,22 por caixa, 38,6% abaixo da registrada em junho e 24,4% abaixo da apontada em julho de 25. Em termos reais, isso valores reais já deflacionados, né? Trazendo os preços para junho de 26. Trata-se então do menor patamar deste ano na Praça Capixaba. No geral, como já vimos, os preços dos ovos em geral então recuaram em todas as praças pesquisadas. Esse movimento reflete o desequilíbrio entre a oferta interna e a demanda. Há uma menor liquidez observada neste mês, e ela tem elevado os estoques nas granjas, aumentando a pressão sobre as cotações. Desta forma, produtores têm até concedido, aceitado descontos importantes nas negociações, na tentativa de estimular o escoamento da produção, e isso ajuda a baixar ainda mais o preço. Era isso por hoje.
1: Professor Argemiro, bom final de semana. Ótimo, né? Sábado, domingo, excelente. E até semana que vem, professor.
0: Até lá, então. Hoje eu ganhei, né?
1: Me
0: Ninguém
1: derrubou
0: acertou.
1: geral. Ganhou, botou um laço e nós caímos. Eu ia de suíno.
0: Isso não é proposital,
1: Valeu. Valeu, professor.
0: Tá
1: Obrigado.
0: bem, um abraço, obrigado.
1: Até mais.
0: Grande abraço a todos os ouvintes.
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1: 6h44. Ah, gente, falar nisso, já que está falando aí sobre essa questão, né, dos preços, o Ministério da Agricultura, Pecuária, né, MAPA, esclarece que é falsa a informação de que a China teria imposto neste mês nova taxação às importações brasileiras de carnes. É falso. No fim do ano passado, o governo chinês havia anunciado a decisão de aplicar uma tarifa de 55% sobre a carne bovina brasileira, sobre as exportações que ultrapassarem a cota estabelecida para cada país. No caso do Brasil, essa condição ainda não foi alcançada, nós estamos dentro da cota. Então, trata-se de uma medida específica de salvaguarda para todas as importações de carne bovina da China que excederem a cota estabelecida para cada país. Portanto, a publicação que circula nas redes sociais apresenta informação de forma equivocada. Não se trata de uma taxação específica sobre as vendas do Brasil para aquele país. É o que passar da cota. Ok? Ô, Geraldo, tá tudo bem contigo, Geraldo? Bom dia, meu
3: Bom
1: querido.
3: dia, bom dia, bom dia, Luciano Barroso, Geraldo, falando de Natal, Rio Grande do Norte.
1: Ô,
3: Um abraço para
1: Geraldo.
3: toda a turma que está ouvindo por cá, pela 95,3 Rádio IFRN. O camarada aí de Recife, que está indo a João Pessoa, no dia que ele estiver esticando mais um pouquinho, vindo aqui para Natal, da divisa da Paraíba com o Rio Grande do Norte para Ribas, já pega a nossa 95,3. 3 Rádio IFRN, pelo ouvir o Brasil Rural pelo rádio.
1: Isso, isso.
3: Valeu, Luciano, um abraço.
1: Valeu, meu querido Geraldo, muito obrigado. Carlos Nunes está em Tucuruí, no Pará. Disse bom dia, bom dia. Uma ótima manhã para você. Que foi, meu doce Antenor?
4: Bom dia, Luciano
1: Bom dia.
4: Barroso. Você tá bonso?
1: Banso.
4: Antenor. Abração para todo mundo do grupo aí, todo mundo do grupo em geral. Então, deu o João Lemos sumiu, após
1: Rapaz.
4: o João Lemos. Eu vou querer que você toque amanhã com a
1: Qual?
4: música do Zilu Zalo, O Milagre do Ladrão.
1: Tá.
4: Ô, Luciano, quero mandar abraço para todos os caminhoneiros, aquela turmona que corre sentado com o joelho drobado.
1: Isso, obrigado, meu querido.
5: Bom dia, Luciano
1: Bom
5: Barroso,
1: dia.
5: Brasil Rural, Família Nacional, Tom Lopes, de Centro-Sa Bahia.
1: Lá vem, lá vem.
5: Passando para desejar um
1: Lá
5: bom
1: vem.
5: dia, um bom final de semana para todos.

0: Luciano Bananinha tá aqui.
1: Ixi, lá vem.
2: Alô, tio Lulu. Pessoal, bom dia. Tio Lulu, o senhor sabe por que o porco está sempre feliz?
1: Lá vem.
2: Isso mesmo. É porque ele está sempre de bem com a vida. Tio Lulu, o senhor sabe por que o rádio não pode ter filhos? Isso mesmo. É porque ele é estéreo.
1: Adorei a do porco, né? Bem com feliz daquele sarro. Eu vou
3: Alô, senhor Luciano, vai chover,
1: fala.
3: chover no Tonop, tá fazendo 3-0.
1: É.
3: Senhor Luciano, rapaz, essa noite, né?
1: É.
3: Eu tinha deixado meu telefone em cima da mesa e eu vi que ninguém tinha ligado pra mim. Aí eu achei que negócio estranho. Quando eu fui olhar, rapaz, tava a frente fria na tela do telefone, assim.
1: O quê?
3: Parecia uma geada aquele negócio. Aí, meu Deus do céu, o que tá acontecendo com esse frio danado? Aí eu peguei, vi uma panela de água e botei o telefone dentro da panela. Quando pensar que não, aquelas boinhas estourando, as boinhas estourando de água, aí vinha chegando os áudios do povo que tava falando comigo. Rapaz, pensa no frio danado, atrapalhou até meu telefone.
1: O Nero, eu não acredito, não. O Nero Cortez mandou aqui, ó. Mocotó, macarrão, polenta com linguiça. Meu Deus do céu. Gente, eu adoro. Mocotó é uma delícia. Ô, Joaquinzão. Ô, Nero, obrigado, Nero. Ô, Joaquinzão.
4: Bom dia,
1: Bom dia.
4: Luciana. Primeira de hoje da brincadeira com o
1: Começou
4: Genigênito
1: ainda,
4: Ala Branco. Bom dia, bom dia.
1: Não, não começou ainda, não. Se lascou, não começou ainda, não. Ô, Desi. Bom dia, Desi. Bom dia, bom dia. Ó, aqui. Meu querido, deixa eu ver, Romualdo, dá tempo de ouvir o Romualdo? Dá, peraí, vamos lá.
5: Ô, Luciano, bom dia.
1: Bom
5: É
1: dia.
5: Romualdo de novo aqui do
1: Que
5: São João da Aliança. Essa
1: fala aí.
5: música eu pedi aí do Teodoro e Sampaio, meu pai, eu ofereço aí para todo mundo que estiver ligado na programação.
1: Tá certo, meu querido, eu agradeço. Abidoral, você mandou. Eu vou pelo menos 1 minuto te ouvir você, Abidoral, meu querido, da
6: Bom
1: Rádio
6: dia,
1: Urussuí.
6: Luciano Barroso.
1: Sim.
6: Bom dia, meu amigo.
1: Bom dia, Abidoral.
6: Pois é, Luciano, tô ouvindo o pessoal falar aí que lavaram roupa,
1: Isso.
6: que cozinharam, que hoje em
1: Eu
6: dia o
1: falei,
6: pessoal são Nutella, jovens. Pois é, eu, como nasci na década de 50, eu lavei muita roupa no riacho. No riacho. Quebrei coco. Foi andar montado de jumento,
1: Vixe.
6: né? E até pelo fato de eu ter nascido num povoado chamado Sangue.
1: Nossa, ô, Abidoral, eu tenho que fazer a brincadeira agora, mas foi legal saber que você também lavou roupa.
7: Gelo, seu
1: Que
7: barulho, gelo, seu barulho.
1: Que foi?
7: Cavalão na área, tamo escutando, beleza?
1: Ó,
7: tamo ali.
1: Cavalão, eu rodei a música que você pediu ontem. Ô Zé, agora sim, valendo a brincadeira. Vamos lá, tá valendo a brincadeira. Tá valendo a brincadeira. Vamos ver quem é que vai. Vai aqui, Joaquim. Vamos ver.
4: Leão de Leonardo, rumo a Goiânia.
1: Rumo a Goiânia pro Joaquim. Rumo a Goiânia. Rumo a Goiânia, Goiânia. Isso, Leandro Leonardo, Leonardo. Achou, Zé? Leandro Leonardo, rumo a Goiânia. Essa é a número 1 de hoje. Bora, gente. Qual é a número 2? Vambora, gente. Qual é a número 2? Leandro Leonardo é a número 1, rumo a Goiânia. Obrigado aqui. A Jana mandou o que aqui pra mim? Ah, beleza. Ah, tá. Deixa eu ver, vagalume. Vambora, vagalume. Cadê? Ah, não, não acredito. Meu velho pai, Pedro Ribeiro é meu velho pai com Carmen Silva. Meu
8: Estamos indo
1: velho
8: parecendo
1: pai, hein? Meu velho pai,
8: voando baixo em
1: Carmen Silva.
8: Campinas na Via
1: Vamos ver quem vai ganhar hoje. Vai lá, bora, Zé. Aí, o que é que o Diego Maradona mandou
9: aqui? Ah, boa hoje, aí, Luciano. É dois carecas brigando pelo pente. Toca aí.
1: Não, não, não, não tem essa aqui, não. Aqui, ó.
10: Meu

E aí, gente, é Ruma Goiânia ou meu velho pai? E agora, é Ruma Goiânia ou meu velho pai? Um ou dois? Número um é Ruma Goiânia. Número dois é meu velho pai. Um ou dois? Um ou dois? Um ou dois? Pode começar, Zé? Então vamos lá, gente. Lá vamos nós. Éder João começou

Com meu velho pai. Ponto para Carmen Silva. Vamos lá. Jana, número 1, rumo a Goiânia. Obrigado, Jana. Lá vamos nós. Meu velho pai pro Tony Lopes. Vai votar no velho pai mesmo, por causa do mentiroso do avô dele. É, menino da porteira, não, não tá concorrendo, não. Número 1 ou número 2? Evandro Alves é número 1. Vamos lá, gente. Adriano é número 2. Meu velho pai tá ganhando, meu velho pai. Clinger e Rosária. Alô, Clinger e Rosária. Meu velho pai tá valendo. A Dona Marilu é a número 1. Dona Marilu... Não, peraí. Não, Dona Marilu é número 1. A Sandra, que é número 2... Tá ganhando o meu velho pai até agora. Tá ganhando o meu velho pai. Pera aí, gente. O computador tá pulando pra tudo quanto é lado. Calma aí. Calma. A Jana já foi. Percival. Ô, Percival. Um ou dois, Percival? Deixa eu ver aqui. Ariosmar também. Um ou dois, Ariosmar? Vamos lá. Bom dia, Jandiro. Número 2. Meu velho pai. Obrigado. Rudival, número 2. Obrigado, Rudival. Número 2 para Maradona. Diego Maradona, que tá na Espanha. Sebastião Malta, número 2. Gente, meu velho pai disparou. Meu velho pai disparou. Etevaldo, meu velho pai, tá todo mundo número 2. Alexia, número 1, Roma, Goiânia. Lá vamos nós. Número 2 pro Wellington Brasil. Ô, Wellington. Wellington Brasil, bom dia. Número 1 para Divino. Ô, Divino, valeu, Divino. Número 1 para Divino. Disparou a número 2, hein? Número 2 pro Raimundo. Rapaz, que é isso? Eu pensei que Goiânia não tá fazendo nem o cheiro. O Sargento Theo. É, Sargento, bom dia. Número 1, Carmen Oliveira. Meu velho pai. Aí, Carmen de Boa Vista é a Carminha. Hipólito é a número 1. Roma, Goiânia. Nego é a número 1. Oi, seu nego. Roma, Goiânia. Luciano é Roma, Goiânia. Disparou Roma, Goiânia. Divino é meu velho pai. Roma, Goiânia. Número 2 para Pedro Ribeiro. Meu velho pai. Dona Dirce é P2. Meu velho pai. Geraldo é a número 2. Disparou de novo, meu velho pai. Edilusa é a número 1. Rumo a Goiânia. Lá vamos nós. Gabriel Neto é número 2. Meu velho pai. Denilson é a número 1. Rumo a Goiânia. Número 1 para Damião. Rumo a Goiânia. Disparou geral. Ariosmar, número 2. Tá valendo, tá valendo, tá valendo. Jean Cris é quem mais? Jean Cris é Rumo a Goiânia. Tá valendo. Pedro Alcântara é número 1. Roma, Goiânia, disparando Roma, Goiânia, gente. Wesley é número 2, meu velho pai, a briga tá boa. Paula de Melo é número 2, meu velho pai, tá ganhando agora. Número 2, número 2, número 2 para o Divino. Tomou seu remedinho hoje, Divino? Ô, Cristina, Cristina Macedo, obrigado, Cristina. É Roma, Goiânia. O José de Barros é Roma, Goiânia. O Joaquim, o que houve aqui? Disparou geral agora, Roma, Goiânia. O Joaquim Almeida é Roma, Goiânia, tá valendo 61 996741536. Ô, Luiz Cláudio, Roma, Goiânia. Ed Newton, meu velho pai. Zé, até agora a briga tá boa, Zé. Até agora a briga tá boa. A Sindália Gama é Roma, Goiânia. Lá vamos nós, rapaz. Falta o que, Zé? Tá, hein? Tá quase? Acabou? Ó, deixa eu contar pra você aqui, então. 5, 10, 15, 19, peraí, 20. Alex é Roma, Goiânia. Percival é o número 3. Ei, cavalão! Ah, pra você também. É a número 2 pra ele. 5, 10, 15, 20 para a Roma, Goiânia. 5, 10, 15, 20. 24 votos para... Não, quem ganhou foi meu velho pai, Zé. Meu velho pai ganhou. Tô falando pra você, ué. Meu velho pai ganhou, rapaz. Quem diria? Percival, cavalão. Tá aí, ó. 24 votos, Carmen Silva.

0: Linda essa música, né? Da Carmen Silva, meu velho pai. O Olavo votou em Carmen Silva. Obrigado, Olavo. Primeira vez que participou. Muito obrigado. O Japa. Japa mandou aqui. Meu café da manhã. Mandioca com costela. Com... Rapaz, que delícia, hein? Percival tá se acabando de rir. E a Jana falou, olha a hora. Será que eu errei a hora? São 6h59 agora. 6 horas, 59 minutos e 35 segundos agora. Será que eu errei a hora? Aquela hora, sei lá. Ó, 7 horas nós vamos começar aquela minha boa de hoje. Já tem gente que manda antes das 7. Aí não vale. Aí não vale. Ei, pessoal de Braslândia, Taguatinga, Ceilândia, Gama, vamos trabalhar, gente, com aquele sorriso no rosto, aquela esperança. Nós vamos fazer rede e eu volto já já com você. Ô Zé, são 7 horas no horário de Brasília. Tá valendo. Vamos lá.
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4: Lá vamos nós, Brasil, 7:02. Ah, maravilha. Bom dia, bom dia. A partir de agora você vai mandar aqui. Vai falar o seu nome, a música que você quer ouvir e nós vamos te atender na hora. O telefone é o 61-996-741-536. 61-996-741-536. Eu tô olhando aqui. A Jana tá pulando pra lá e pra cá. Sextou. Aí. É só isso? Ou tem alguma coisa? Será que sextou? Sextou. Então tá. 7:02, José, e a de hoje? O que, é que o Miranda
5: César preparou? Minotti, Fabiano, Entre a Estrela e a Serpente.
4: Ah, não, essa aí eu vou te falar um negócio. É linda essa música. César Menotti e Fabiano no Brasil Rural.

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1: 7-4, gostou? Ouviu aí? Ah, boa! Ô Zé, nós temos aí, será que tem? Porque o Jacaré virou e falou assim: Luciano, ah, tem. Tô aqui em Itacaiu. Itacaiu? É isso, Itacaiu? Itacaiu, meu Deus do céu. Eu preciso voltar pra história. Que isso? Toca Vivendo Aqui no Mato. Ô Jacaré, Itacaiu, é? Então, vamos lá, vamos ouvir. Jacaré!

0: Brasil 78. Aqui, bom dia, sou Antônia Maria, de Boa Esperança, Minas Gerais. Antônia, você pediu René e Adriano, nós não achamos essa dupla, tá? Por favor, dá uma olhadinha aí, vê se o nome é esse mesmo, René e Adriano. Eu conheço René e Ronaldo. Bom dia, Luciano, sexta-feira maravilhosa, um bom final de semana. Rosalba, ô, linda, maravilhosa Rosalba, obrigado aí, um ótimo final de semana pra você também.
1: Luciano Barroso, Lava Rosa, é Miguel de Bovinho Chorar, meu fio de cabelo, Citogine Chororó, Luciano Barroso.
0: Aí sim, segura. Antônia, vê aí, foi a primeira vez que ela participou, vê aí. Rosalba, obrigado, Rosalba.

0: Bagaceira.
1: Bom dia, Luciano Barroso. É o Raimundo do setor ODF. Então eu gostaria de ouvir a música Sonhos de Caboclo com Bruno Viola. Bom dia. Sextou.

7h14. A Antônia Maria de Boa Esperança, Minas Gerais, ela falou: Renê e Adriano Frei, eu não conheço a dupla aí. Ela mandou aqui, o Zé Lins foi pesquisar. O Renê é da dupla Renê e Ronaldo, essa aí eu conheço. E o Adriano é da dupla Adalberto e Adriano, que eu também conheço. E ela botou aqui: saudade desse Goiás, um pedaço do meu coração mora em Goiânia. Meu filho e meu neto, ó. Feliz sexta-feira. Eu falei assim, não, eu não achei não. Aí o Zé virou pra mim e falou: você tá fraquinho demais. Eu falei: por que fraquinho, Zé? Ele falou: porque eu achei. E ele achou. Ó aqui. Renê e Adriano. Tô morrendo de saudade. Termina...

Antônia, bonito demais, né? Antônia botou aqui, juntou o melhor das duas duplas, eu amo de paixão. Antônia, eu vou te agradecer, tá? Com todo o carinho, agradecer os amigos, amigas, porque amanhã tem mais, a partir das 5 da manhã. Ô Zé, valeu, hein? Valeu, obrigado, gente. Um ótimo dia pra você. Que música é essa, Zé? Aprendiz do Amor? Além Aladim? Então vamos lá.

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4: Olá, bom dia. Agora são 7:30 da manhã. Um ótimo dia para você sintonizado na Rádio Nacional em Brasília, São Paulo, Rio de Janeiro, Amazônia, Alto Solimões, São Luís, Recife. Para você que nos acompanha em todo o Brasil, junto às emissoras parceiras da nossa Rede Nacional de Comunicação Pública.

0: chuva dá trégua no Rio Grande do Sul. Previsão de sol nesta sexta e de chuvas isoladas no fim de semana. Há risco de elevação no Guaíba.
1: Cidade de Paraty sedia Flip, um dos mais importantes eventos de incentivo à leitura do país. A expectativa de público é de cerca de 35 mil pessoas.
2: Tudo isso e muito mais aqui no Repórter Nacional, que é produzido pela equipe de rádio jornalismo da EBC.
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2: Antes de darmos início ao nosso noticiário, lembramos que, diante do período de defesa eleitoral, não serão veiculados conteúdos que possam caracterizar publicidade institucional. A medida se faz necessária para garantir o cumprimento das normas que regulamentam a comunicação de instituições públicas. O defesa eleitoral será encerrado em 25 de outubro. Os Estados Unidos vão aplicar uma nova tarifa adicional de 12,5% contra o Brasil por suposta falta de fiscalização do uso de trabalho forçado na produção de bens. A União Europeia e outros 58 países também foram retaliados pelo governo Trump, com base na mesma investigação do escritório do representante de comércio norte-americano. O repórter Gésio Passos explica quando a taxação começa a valer.
4: A medida passa a valer já a partir desta sexta-feira, com regras de transição para mercadorias que estiverem em trânsito. Essa tarifa se soma a outras já aplicadas pela Casa Branca contra diversos países. Estão isentos da taxação produtos considerados essenciais para a economia dos Estados Unidos. Na semana passada, o Brasil tinha sido alvo de tarifas de 25% contra milhares de produtos. Em nota, o governo brasileiro rechaçou a decisão dos Estados Unidos. Também afirmou que o Ministério do Trabalho e Emprego do Brasil prestou explicações e forneceu vasta documentação sobre a atuação do país para coibir exportações de bens produzidos por trabalho forçado. Após o anúncio, em entrevista à Band News, o ministro da Fazenda, Dario Durigan, afirmou que a nova tarifa não tem justificativa.
5: Essa tarifa de 10 para alguns países, 12,5 para outros, pega 99% das importações para os Estados Unidos, o que me faz concluir que é um mero expediente para substituir aquela tarifa anterior que caiu na Suprema Corte dos Estados Unidos. O próprio presidente Trump disse então que daria um jeito de fazer a tarifa voltar. Deram um jeito, não tem justificativa, mas deram um jeito de na marra colocar tarifa, nesse caso, todas as grandes economias do mundo, inclusive o Brasil.
4: O Brasil tipifica como crime não apenas o trabalho forçado, mas jornadas exaustivas, condições degradantes de trabalho e restrição de locomoção. Segundo o governo, o país responsabiliza empresas e indivíduos aplicando multas severas, além de manter o cadastro de lista suja de empregadores. A nota informa que, tendo em vista o caráter completamente arbitrário e injustificado das tarifas anunciadas contra o país, o governo brasileiro vai iniciar imediatamente os trâmites para acionar os instrumentos previstos na Lei de Reciprocidade. Da Rádio Nacional em Brasília, Gésio Passos.
2: O acidente com o avião da Voepaz em agosto de 2024 aconteceu por falhas da empresa, dos pilotos e da ANAC, que é a Agência Nacional de Aviação Civil. A conclusão é de um relatório do CENIPA, o Centro de Investigação e Prevenção de Acidentes Aeronáuticos da Força Aérea, divulgado ontem. Segundo o relatório, o avião já havia apresentado problemas no dia anterior e não poderia ter decolado nas condições em que se encontrava. Pedro Lacerda tem mais detalhes.
6: O CENIPA, Centro de Investigação e Prevenção de Acidentes Aeronáuticos, divulgou nesta quinta-feira o relatório final sobre a queda do avião da Voepaz, que matou 62 pessoas em Vinhedo, no interior de São Paulo, há quase 2 anos. O documento aponta 19 fatores contribuintes, entre falhas da tripulação, problemas organizacionais da empresa e fiscalização insuficiente da ANAC, a Agência Nacional de Aviação Civil. Segundo o CENIPA, os pilotos tinham informação sobre a previsão de gelo severo na rota, pois um voo anterior já havia percebido a mesma formação, mas o dado não chegou a ser registrado nem repassado ao despacho da aeronave. A comissão descobriu que deixar de anotar falhas no diário de bordo não era um caso isolado. Ao analisar outros 2 voos anteriores ao acidente, o CENIPA identificou 3 tripulações diferentes repetindo essa conduta e resolveu ampliar

0: ampliar a investigação para outros voos da frota. Segundo o responsável pela investigação, o tenente-coronel Paulo Frois, da Força Aérea Brasileira, a prática já era recorrente na Voepass e impedia providências como manutenção corretiva ou troca da aeronave.
1: O que a gente está falando sobre não reporte no diário de bordo se chama normalização do desvio. Quando a gente fez a análise dos voos menos um, menos dois e menos três. Três tripulações diferentes executando normalizações de desvio dentro daqueles três voos diferentes. E por esse motivo, nós fizemos uma análise mais ampla, aqueles 1.206 voos, e notamos que não só essas três tripulações, mas outras demais tripulações também executavam esse tipo de procedimento, onde a gente viu que isso aí era uma cultura organizacional.
0: O relatório também recai sobre a ANAC. A comissão constatou que a agência já havia identificado em fiscalizações feitas entre 2022 e 2024 fragilidades na manutenção da Voepass, panes que não eram registradas em diário de bordo, uso de ferramentas inadequadas e reparos feitos em bases sem estrutura para o tipo de problema. É o que explicou o chefe de divisão de investigação do CNIPA, Rafael Vilar.
2: Foram adotadas uma série de sanções pela agência que, dependendo, logicamente, da complexidade do que eles identificavam na empresa. A título de exemplo, né, foram suspensas rotas, pessoal, algumas aeronaves. Então, foram feitas diversas ações, né, de fiscalização e ações sancionatórias. Entretanto, a comissão de investigação concluiu que, infelizmente, essas ações não foram suficientes para mitigar os riscos encontrados na empresa, permitindo a continuidade da operação.
0: Em nota, a Voepass afirmou que o acidente foi o momento mais difícil da história da empresa e disse manter apoio psicológico às famílias, reforçando que colaborou com as investigações desde o início. O documento, de caráter preventivo, não aponta culpados, nem define responsabilidades civis ou criminais, mas deve servir de base técnica para um inquérito da Polícia Federal que investiga os responsáveis que não estavam a bordo e para uma comissão do Congresso que acompanha o caso. Da Rádio Nacional em Brasília, Pedro Lacerda.
3: A escalada do conflito no Oriente Médio fez o Brasil prorrogar o subsídio por litro da gasolina em vigor desde o final de maio. O benefício acabaria amanhã, mas foi estendido por mais 30 dias a partir do próximo domingo. E Gabriel Corrêa fala com a gente agora e traz detalhes dessa informação. Vamos lá, Gabriel, bom dia.
4: Olá, Dilson, bom dia para você e para os ouvintes também. Dilson, a portaria com a extensão do subsídio de 44 centavos por litro de gasolina foi assinada na noite de ontem. E além da gasolina, o subsídio do diesel de R$ 1,12 por litro continua valendo também. Na semana passada, o Congresso havia prorrogado por 2 meses a medida provisória que criou a subvenção ao diesel. Esses dois subsídios, Dilson, são incentivos pagos para produtores e importadores conseguirem reduzir a alta dos preços internacionais do petróleo. O pagamento é feito por meio da Agência Nacional do Petróleo, Gás Natural e Biocombustíveis. A iniciativa é para reduzir os impactos da guerra dos Estados Unidos e Israel contra o Irã sobre os preços dos combustíveis em todo o mundo. O Brasil chegou a sinalizar que poderia encerrar o subsídio da gasolina nesse mês, após o anúncio de um acordo prévio entre Estados Unidos e Irã no mês passado. No entanto, o presidente norte-americano Donald Trump disse que o acordo com o Irã havia falhado. Então, o conflito voltou a pressionar o mercado internacional de petróleo. Depois de registrar queda nos valores, o barril de petróleo tipo Brent voltou a ultrapassar os $100 nesta semana. Inclusive, algumas horas atrás, estava a mais de $100 também. Esse é o maior valor em 2 meses. Além dos subsídios oferecidos pelo Brasil, na semana passada, o Conselho Nacional de Política Energética autorizou o aumento da mistura obrigatória de etanol anidro na gasolina, para 32%, ou seja, com mais biocombustível, ajuda a reduzir a dependência da gasolina derivada do petróleo. Dilson, essa medida vale por 180 dias. Eu volto contigo.
3: Ok, muito obrigado pelas informações. E agora faltam 20 minutos para as 8, vamos agora a Paris. Daniela Franco, da Rádio França Internacional, tem um destaque desta sexta-feira. E sabe qual é? Devastação no sul da Europa por causa dos incêndios florestais. Muitas pessoas estão deixando suas casas. Dá medo, né, Daniela? Bom dia.
5: Olá, Dilson, bom dia para você, bom dia aos ouvintes. Pois é, Dilson, imensos incêndios florestais continuam avançando pelo sul da Europa. A França e a Espanha pediram a ativação do mecanismo de proteção civil da União Europeia para poder receber o apoio do bloco na luta contra as chamas. A situação é particularmente crítica na região sudoeste aqui da França, onde 8.700 hectares de mata foram destruídos pelo fogo. Cerca de 40 mil pessoas tiveram de deixar suas casas. Na Espanha, a região de Madrid está tomada pelas chamas, uma situação descrita pelo primeiro-ministro espanhol Pedro Sánchez como dramática. Ao todo, mais de 10 mil pessoas foram retiradas de suas casas nos últimos dias nos arredores da capital espanhola, onde vários incêndios florestais continuam ativos. Em apenas uma semana, 32 mil hectares de vegetação foram devastados. O governo espanhol decretou estado de emergência nacional na região de Madrid e na província vizinha de Ávila. No sul da Itália, dezenas de incêndios florestais e de vegetação são queimados, alimentados pelo vento quente e estão avançando, sobretudo, na ilha da Sicília. Mais de 160 focos também são registrados na região vizinha da Calábria. 3 bombeiros morreram nos últimos dias, 2 deles aqui na França, 1 na Itália, enquanto o sul da Europa enfrenta também uma nova onda de calor com temperaturas acima de 40 graus em algumas cidades. Ao vivo da Rádio França Internacional em Paris, Daniela Franco para o Repórter Nacional.
3: Ok, Daniela, obrigado pelas informações. Bom dia, bom trabalho. Agora são 7 horas e 43 minutos e você já ouviu aqui no Repórter Nacional que Estados Unidos anunciam tarifa adicional de 12,5% para produtos brasileiros. E ainda vai ouvir.
6: No encerramento da 19ª rodada do Brasileirão, Corinthians vence Remo. Pela Sul-Americana, Grêmio perde na altitude de La Paz para o Bolívar.
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3: Uma pesquisa da organização IDMJ Racial revela um cenário preocupante na Baixada Fluminense. Embora o número de operações policiais tenha diminuído nos últimos anos, a letalidade dessas ações aumentou e o encarceramento em massa continua crescendo. Tatiana Alves detalha os números.
8: Entre 2020 e 2025, foram registradas 5.298 operações policiais nos 13 municípios da região. Nesse período, 282 pessoas morreram, 652 ficaram feridas, quase 5.800 foram presas e 41 adolescentes acabaram apreendidos. Os pesquisadores apontam que os principais atingidos pela violência urbana e pela violência do Estado são jovens negros, moradores de favelas e periferias com baixa escolaridade e, em sua maioria, homens. Ainda de acordo com o estudo, 5 dos 13 municípios da Baixada Fluminense concentram 75% das mortes registradas nas ações. Duque de Caxias lidera com 66 mortos e 160 feridos, seguido por Belford Roxo, São João de Meriti, Nova Iguaçu e Japeri. A doutoranda em Sociologia na UERJ e pesquisadora da iniciativa, Karine Gil, pondera que esse número pode ser superior.
9: A gente não consegue ter o retorno se essas pessoas que foram dadas como feridas, depois elas vieram a óbito ou não. Então, pode ser que o número de mortos seja maior ainda do que a gente tem mapeado. Então, tem uma concentração territorial muito grande de onde as coisas estão acontecendo e de onde o Estado é mais violento, de onde as operações são estrategicamente mais voltadas para embate, né?
8: O estudo também chama a atenção para a escalada da letalidade nas ações da Polícia Civil. Em 2024, foram realizadas 336 operações, com índice de mortes de 2%. Já em 2025, embora o número de ações tenha caído para 66, a taxa de letalidade saltou para 18%. O levantamento aponta que a maior parte das incursões visava combater o tráfico de drogas e remover barricadas em áreas controladas por facções criminosas. Apenas para a retirada dessas estruturas, a Baixada Fluminense registrou 257 operações em 5 anos. Da Rádio Nacional, no Rio de Janeiro, Tatiana Alves.
3: No sul do Brasil, mantém clima de instabilidade, coisas do El Niño. Hoje a chuva para, faz sol, mas o fim de semana será molhado, não é isso, Renato Ribeiro? Bom dia.
7: Muito bom dia, Dilson. As chuvas dão uma trégua na maior parte do Rio Grande do Sul no dia de hoje. A previsão de sol com muitas nuvens, mas com possibilidade de temporais isolados. E até domingo podem ocorrer pancadas fracas a moderadas, além de queda de granizo em algumas regiões. Por causa das chuvas dos últimos dias, a capital gaúcha e outras cidades, como Santa Teresa, Encantado e Montenegro, seguem sob aviso de cheia. Os rios Taquari, Caí, Uruguai e Guaíba continuam com níveis acima das cotas de alerta, atenção ou inundação. A Prefeitura de Porto Alegre, inclusive, emitiu um alerta para a possível elevação do Guaíba na região das Ilhas e no extremo sul até a próxima segunda-feira. As equipes da Defesa Civil monitoram as áreas de risco e orientam os moradores. 2 abrigos emergenciais já estão prontos para acolher as famílias afetadas. E Dilson, segundo o governo do estado, os prognósticos indicam que o período de instabilidade deve continuar nos próximos dias. Desde a semana passada, os temporais provocaram estragos em 206 municípios e deixaram quase 1.900 pessoas fora de casa. A Defesa Civil orienta a população a evitar áreas alagadas ou inundadas, acompanhar os níveis dos rios e manter documentos e medicamentos organizados para o caso de desocupação. E em situação de emergência, ligue para o telefone 199. Dilson.
3: Ok, muito obrigado pelas informações, Renato. A capital lagoana realiza a partir de hoje mais uma edição do Campeonato Brasileiro de Quadrilha Junina. Além da competição, o público vai poder conferir shows de forró e visitar um espaço dedicado à gastronomia e ao artesanato regional. Quem traz a programação é o repórter Matson Euler.
10: Representantes de mais de 20 estados brasileiros, além do Distrito Federal, participam em Maceió, a partir desta sexta-feira até domingo, da 11ª edição do Campeonato de Quadrilhas Juninas, considerado o Brasileirão das Quadrilhas. Mais de 3 mil quadrilheiros disputarão o título de melhor quadrilha do país no evento promovido pela Confederação Nacional de Quadrilhas Juninas e Grupos Folclóricos do Brasil. A ordem de apresentações, que acontecerão no Parque da Pecuária José da Silva Nogueira, no bairro do Prado, foi confirmada através de sorteio. Além da competição, os dias de evento contarão com apresentações de outras manifestações culturais, shows de forró e um espaço dedicado à gastronomia e ao artesanato regional. Nesta sexta, o parque recebe a seletiva alagoana, que vai escolher as 2 quadrilhas juninas que irão representar Alagoas no campeonato. Estão na disputa os grupos Sanfona do Rei, Gonzagão, Fazendinha e Luar do Sertão. A disputa interestadual será no sábado, a partir das 5 da tarde, e no domingo, começando 1 hora mais cedo, às 4 da tarde. Os grupos entrarão no tablado para dançar e cantar os temas e histórias que cada quadrilha irá homenagear. A Inovação, de São Paulo, por exemplo, apresenta o Apocalipse, o Último São João. O grupo faz uma reflexão sobre a perda das tradições, da memória e dos laços que unem um povo, enquanto os pernambucanos da Raízes do Nordeste trazem o tema O Romance do Pavão Misterioso, fazendo um mergulho musical pelo universo da literatura de cordel. Já a campeã brasileira em 2024, a Junina Garranchê, do estado de Roraima, faz uma homenagem ao povo potiguar da cidade de Mossoró. Com o tema Resistência, a quadrilha revive a coragem do povo mossoroense diante da invasão do bando de Lampião à cidade. Da Rádio Nacional em São Luís, Madison Euler.
3: Agora 10 para as 8, cerca de 35 mil pessoas devem passar pela FLIP, Festa Literária Internacional de Paraty, no Rio de Janeiro, que acontece até domingo. As atividades já estão a todo vapor na cidade. Nessa edição, o evento homenageia o poeta Orides Fontella. Carolina Pessoa tem detalhes da programação.
11: natureza e cultura se unem mais uma vez na FLIP, a Festa Literária Internacional de Paraty, um dos mais importantes eventos de incentivo à leitura no país. A cidade histórica, localizada na Costa Verde do Rio de Janeiro e considerada Patrimônio Mundial pela Unesco,

0: Circo recebe até domingo uma série de atrações, como mesas literárias com autores nacionais e internacionais, oficinas, apresentações artísticas e contação de histórias. Alguns escritores de destaque que participam da festa são André Del Fuego, Itamar Vieira Júnior e Milton Ratum, imortal da Academia Brasileira de Letras. Rita Palmeira, curadora do evento, fala sobre a diversidade do programa principal da FLIP, composto por 21 mesas literárias.
1: Essas mesas vão discutir alguns grandes temas, a família, por exemplo, sobretudo a relação com os pais, também o luto, né, a perda de alguém na família. Mesas que vão tratar de feminicídio, de feminismo, da maternidade, da questão racial.
0: Neste ano, a homenageada do evento é a poeta Orides Fontela, que renovou o modernismo brasileiro e abriu portas para a contemporaneidade. A curadora destaca a motivação para a escolha de Orides.
1: Homenagear Orides é contribuir para que a obra dela volte à cena e ganhe novos leitores. É também um reconhecimento do bom momento, eu acho, que vive a poesia brasileira.
0: FLIP apresenta também uma vasta programação educativa, por meio da Flipinha, Flipzona e Flip Educa, espaços do evento destinados à ampliação do acesso à literatura por meio de experiências voltadas para crianças, jovens, educadores e a comunidade. Outras atividades são leitura na praça e o Flip Mais Cinema na Praça, voltados à troca de livros e ao diálogo da literatura com a sétima arte, com exibição de filmes em espaços públicos. A Flip é um projeto realizado pelo Ministério da Cultura e pela Associação Casa Azul. O evento teve sua primeira edição em 2003 e foi reconhecido como Patrimônio Histórico, Cultural e Imaterial da cidade de Paraty e do estado do Rio de Janeiro. De acordo com a organização da festa, a edição deste ano deve receber cerca de 35 mil pessoas. Da Rádio Nacional no Rio de Janeiro, Carolina Pessoa.

0: Agora vamos falar de esporte. Fim de semana de muitos jogos pelo Brasileirão. Isso mesmo, a bola vai rolar pelos campos do país e agora acompanha os resultados da rodada dessa quinta-feira com Bruno Mendes.
1: Vamos começar com os resultados desta quinta-feira, Campeonato Brasileiro da Série A. O Botafogo empatou com Vitória em 0-0. Corinthians venceu o Remo 3-0. Pela Série B, o Atlético bateu o São Bernardo 2-1. O Atlético Goianiense venceu o Cuiabá por 1-0. Copa Sul-Americana, o Grêmio foi até a altitude de La Paz e perdeu para o Bolívar por 3-2. Muitos jogos neste fim de semana. Nesta sexta-feira, 4 jogos, Campeonato Brasileiro Feminino de Futebol. Teremos América Mineiro e Santos, Flamengo e Grêmio, Internacional e Fluminense, Cruzeiro e São Paulo. Pelo Campeonato Brasileiro da Série A, a bola rola para 3 partidas. Atlético Paranaense Internacional, Santos e Chapecoense, Vasco da Gama e Mirassol. Pelo Brasileirão Feminino, 2 jogos, Misto e Palmeiras, Bragantino e Atlético Paranaense. No domingo, complemento da 20ª rodada do Campeonato Brasileiro da Série A, teremos 4 da tarde, jogo que a Rádio Nacional transmite, Cruzeiro e Botafogo, Bahia e Corinthians, 18h30, Flamengo e São Paulo, Grêmio e Fluminense, Bragantino e Curitiba. Às 7h30 da noite, a bola rola para Palmeiras e Atlético Mineiro, Remo e Vitória. Pela Série B, 4 jogos, Criciúma e Náutico, São Bernardo e Ceará, América Mineiro e Goiás, Londrina e Novo Horizontino. E pelo Brasileirão Feminino, 2 partidas, Corinthians e Vitória, Juventude e Ferroviária. Da Rádio Nacional em Brasília, Bruno Mendes.
0: E agora um minutinho para o vôlei feminino. A equipe chinesa se classificou em casa às semifinais da Liga das Nações. Ao surpreender os Estados Unidos nessa quinta-feira em Maca, foi a maior zebra dessa edição, hein? A nona colocada na primeira fase, a China, venceu de virada as norte-americanas, até então líderes do torneio, por 3-7-2. E daqui a pouco, a partir das 9h, contribuintes vão poder consultar o terceiro lote de restituição do Imposto de Renda 2026. São mais de 2,7 milhões de pessoas contempladas, com valores que totalizam 4 bilhões e 600 milhões de reais.

0: O depósito do dinheiro está previsto para 31 de julho. Esse lote encerra a fila das declarações aptas à restituição no pagamento do imposto de renda deste ano. Só restarão pendentes as restituições que ficaram retidas da malha fina ou que apresentam inconsistência nos dados bancários para o recebimento. Para consultar a restituição, basta acessar a página da Receita Federal na internet, acessando o serviço Meu Imposto de Renda, na opção Consultar a Restituição. O sedentarismo silencioso é pouco conhecido, mas um comportamento bastante perigoso. Apesar de uma rotina aparentemente ativa, a pessoa passa a maior parte do tempo inativa, como, por exemplo, sentada. A reportagem é de Márcia Vieira, da Rádio Universitária FM de Fortaleza, uma emissora da nossa Rede Nacional de Comunicação Pública.
1: Fazer exercícios regularmente nem sempre é suficiente para proteger o coração e a saúde de um modo geral. Um comportamento que vem se tornando recorrente na vida moderna é o sedentarismo silencioso, um conceito ainda pouco conhecido, mas que vem ganhando a atenção da comunidade científica por revelar um hábito comum e potencialmente perigoso. Isso ocorre quando a pessoa pratica atividade física, mas passa longos períodos inativos no dia a dia, como sentado ou deitado. Esclarece que a atividade física é um termo abrangente que inclui qualquer gasto de energia que a pessoa faz acima do gasto energético de repouso. A Organização Mundial da Saúde recomenda um nível de atividade de 300 minutos por semana.
2: É possível que, mesmo atingindo essa quantidade de atividade física semanal, a pessoa tenha durante seu dia 8, 10 horas de inatividade, sentado, que é o estado sedentário.
1: O Elton Godinho cita algumas estratégias para aumentar o tempo diário de atividade física.
2: O ideal é, quando o tempo sentado, o tempo inativo for muito prolongado, a pessoa fazer interrupções desse tempo com alguma atividade. Outras estratégias podem ser utilizadas, como colocar o carro mais longe e caminhar mais para chegar ao local do trabalho.
1: O sedentarismo silencioso tem consequências parecidas com o sedentarismo habitual, ou seja, acarreta risco de obesidade, de problemas cardiovasculares e relacionados a diabetes, aumento da ansiedade, entre muitos outros. Da Rádio Universitária FM, Fortaleza, Márcia Vieira, para a Rádio Nacional de Brasília.
0: Depois da falha em três linhas de trem privatizadas da capital paulista, nesta quinta-feira, a Artesp, que é a Agência Reguladora de Serviços Públicos de Transporte do Estado, determinou que a CPTM, a Companhia Paulista de Trens Metropolitanos, empresa pública, retome a operação das linhas por um período inicial de até 90 dias. A concessionária Trívia Trens tinha assumido a operação dessas linhas na última terça-feira após a privatização do serviço. E, segundo a agência, o contrato com a Trívia Trens prevê uma transição operacional em etapas com mecanismos de monitoramento. A Artesp afirmou ainda que vai apurar a responsabilidade da concessionária pelos problemas no serviço e identificar as causas das falhas. E o Repórter Nacional fica por aqui com trabalhos técnicos de Gilberto Martins. Muitíssimo obrigado pela audiência. Até segunda.
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7: Alô, alô, Brasil! Começando, hoje é sexta-feira, dia 24 de julho de 2026, 8 horas e 1 minuto. Que bom que vocês estão com a gente. Sejam todos bem-vindos, todas bem-vindas. Como a gente ouviu aí agora há pouquinho, no final do Repórter Nacional, com o nosso Dilson Santa Fé, o governo Tarcísio de Freitas assumiu que deu problema na privatização de três linhas de trem aqui em São Paulo, que provocaram essas três linhas que ficaram paradas ontem, durante boa parte do dia, provocaram um caos na cidade de São Paulo. Um caos absoluto, absoluto, total. E o governo de São Paulo voltou atrás e colocou de novo a velha, não tão boa assim, mas não tão ruim também quanto a nova empresa, colocou o governo de São Paulo, a CPTM, para operar de novo, pelo menos pelo prazo de 90 dias, essas três linhas de trem. Aliás, queremos saber de você que está ouvindo a gente aqui em São Paulo, se está legal hoje o transporte. Legal numas, né? Legal não está, eu sei que não está. Mas está melhor que ontem o transporte público aqui em São Paulo. Manda mensagem para a gente no nosso WhatsApp no 11 974 69 0138. 11 974 69 0138. Manda mensagem pra gente, você aqui de São Paulo. Pode falar de outro assunto também, mas se puder nos informar sobre o transporte coletivo, é legal. Você que tá no Brasil inteiro, manda mensagem pra gente do que você quiser falar. Manda o seu nome, um áudio curto, pra gente saber quem tá ouvindo a gente e de onde está falando, tá bom? Já já a gente registra essas mensagens ao longo do Alô, Alô Brasil. Agora são 8h02. Rápidas informações, que já já tem entrevista importante sobre violência no Brasil. A insegurança nossa do dia a dia. Vamos falar em particular sobre feminicídio, que é um dos itens que merece destaque no Anuário Brasileiro de Segurança Pública, divulgado ontem pelo Fórum Brasileiro de Segurança Pública. Vamos falar um pouco sobre feminicídio. A gente notou no dia a dia o crescimento dessa violência contra a mulher e os números comprovam, infelizmente, essa nossa sensação. Vamos falar já já sobre isso, tá bom? Agora são 8h03, olha só, o governo brasileiro afirma que vai acionar a lei da reciprocidade e levar à Organização Mundial do Comércio a decisão confirmada dos Estados Unidos de impor uma nova taxação agora de 12,5% sobre produtos brasileiros, não só brasileiros, mas também a produtos brasileiros. Essa taxação atinge ao todo 59 países e mais a União Europeia, Brasil incluído nesses 59 países. E a alegação do governo Trump, que não se sustenta de pé, mas a alegação é que esses países não estariam combatendo adequadamente o uso do trabalho forçado, ou seja, estariam comprando produtos de nações que exploram o trabalho forçado. Mas só um parênteses aqui, os números internacionais mostram que quem compra mais produtos de origem de mão de obra forçada, trabalho forçado, são os Estados Unidos. Só para deixar isso claro, mas o governo Trump se colocou na posição de palmatória do mundo e taxou de novo o Brasil agora em 12,5%, lembrando que essa semana já tínhamos tido a taxação anunciada e confirmada de 25%. Então, soma uma com a outra, você percebe o tamanho do problema. E aí o Palácio do Planalto afirmou que, na ausência de base legal interna para sustentar a sua política comercial, os Estados Unidos optaram por manipular um tema que é caro aos direitos humanos, que é o trabalho forçado, usou indevidamente esse tema para sustentar a sua política protecionista e acusar esses países todos de práticas desleais. Portanto, o governo brasileiro vai reagir e, ao contrário do que vinha dizendo até outro dia, já considera firmemente a possibilidade de usar a lei da reciprocidade. Óbvio que a ordem inicial é continuar negociando, continuar na mesa de negociação, inclusive não só o governo, mas também empresários, mas no caso extremo, usar sim a reciprocidade. Vamos aguardar. Agora são 8h05, olha, o ministro André Mendonça, do Supremo Tribunal Federal, autorizou a abertura de inquérito para investigar os repasses de dinheiro do banqueiro Daniel Vorcaro para o senador e pré-candidato à presidência Flávio Bolsonaro, dinheiro repassado supostamente para financiar a produção do filme Dark Horse sobre a vida do ex-presidente Jair Bolsonaro. A decisão do ministro André Mendonça foi feita depois de um pedido.

0: encaminhado pela Polícia Federal, que teve, inclusive, a manifestação favorável do Procurador-Geral da República. O inquérito vai apurar tanto o repasse feito por Daniel Vorcaro para Flávio Bolsonaro, para a produção do filme, mas vai verificar também o suposto repasse de recursos para Eduardo Bolsonaro. Dinheiro que teria sido repassado informalmente, né, sem nenhum registro, supostamente para manter a vida luxuosa que Eduardo Bolsonaro leva nos Estados Unidos. Agora são 8:06. 8:06, como nós dissemos aqui na abertura, ontem houve a divulgação do Anuário Brasileiro de Segurança Pública 2026, o anuário que é feito pelo Fórum Brasileiro de Segurança Pública. São dados relevantes demais porque mostram como anda ou como não anda a segurança pública no Brasil inteiro. São vários aspectos analisados, enfim, vários estados analisados, cidades também são consideradas, e a criminalidade é esmiuçada profundamente. E um dado que chama muita atenção nesse ano é a questão do feminicídio. Como eu disse aqui, a gente já sabia, né? Acompanhando o dia a dia o noticiário, estava evidente, claro mesmo, o crescimento assustador desse tipo de crime, o feminicídio, mas esses dados confirmam esse crescimento assustador e trazem uma informação nova, que é a seguinte: os lares, as casas dessas mulheres se transformaram nos ambientes mais violentos, mais perigosos para essas mulheres. Para falar sobre isso, está com a gente aqui a Juliana Brandão, que é coordenadora de gênero e raça do Fórum Brasileiro de Segurança Pública. Juliana, um prazer ter você aqui com a gente. Obrigado por atender o nosso convite. Bom dia para você.
1: Bom dia. Eu que agradeço o convite, a oportunidade da gente poder falar, né, de um tema tão importante.
0: É isso. E a gente já percebia, né, fácil perceber, os números se apresentavam dia após dia. Acho que não teve um dia aqui, Juliana, nesse ano de 2025, que a gente não registrou, lamentavelmente, um caso de feminicídio ou uma tentativa de feminicídio no Brasil inteiro.
1: Então,
0: estava evidente que tinha sido uma disparada desse tipo de crime, mas esse dado de que os lares, as casas das mulheres, são o ambiente mais perigoso, esse dado é surpreendente, né?
1: Veja, a gente está lidando com um cenário, né, que mostra para a gente que ser mulher no Brasil é algo muito perigoso, né, nesse momento atual que a gente está vivendo, né? E como a gente está lidando com um crime, que é bom que a gente diga também que o principal agressor, na maior parte dos casos, é alguém do círculo muito íntimo dessa mulher, o espaço doméstico acaba sendo um lugar onde essa violência não encontra limite, né? Então, diferente muitas vezes, né, de uma ideia de que as mulheres estão inseguras ao andar na rua, ao andar sozinhas, a gente tem que olhar também para esse espaço mais confinado como sendo um espaço que merece muita atenção, né, para que as mulheres possam aí sair dessa rota de violência.
0: E é impressionante que eu estou aqui vendo os números, são vários números. Primeiro, os casos de feminicídio cresceram em relação ao ano passado, um crescimento de 4%. Em 2025, foram 1.571 casos de mulheres que foram vítimas de feminicídio, um recorde em relação à série histórica que começou a ser contabilizada em 2012. Então, um recorde absoluto nessa série histórica. E chama mais atenção ainda, esse número é mais significativo ainda e assustador, né, Juliana? Porque, pelos dados que vocês mostram aqui, os casos de morte violenta intencional diminuíram. Houve uma redução dos casos de morte geral de 8%. Em contrapartida, o feminicídio disparou.
1: Sim, porque a gente está falando aí de uma violência, que é uma violência praticada em razão do gênero, né? Então, hoje, quem morre no Brasil com mais frequência, com mais constância, são as mulheres, né? A gente, olhando para esses dados, a gente tem a certeza de que as políticas públicas elas estão mostrando aí, né, a sua eficiência, porque a gente está diante de uma diminuição, né, das mortes violentas intencionais, que são mortes que são mais sensíveis a essas políticas de segurança mais tradicionais, né? Que dialogam

0: lidam com essa violência urbana, né? Agora, quando eu estou falando de feminicídio, eu estou falando de uma morte que é atravessada por questões estruturais, né? Por padrões de comportamento, por machismo, por masculinidades que não estão encontrando qualquer limite, nem mesmo na legislação, né? Uma leitura de mundo em que o lugar de ser mulher no Brasil está numa condição de subordinação, está numa condição de ódio, né? E de aniquilação de qualquer autonomia das mulheres. Então, para isso, a gente tem que deslocar o foco, né? A gente tem que levar em conta uma política que, de fato, proporcione direitos para nós mulheres, de modo que viver em sociedade possa ser uma vida com dignidade e com igualdade.
1: E aí é um desafio, né? Porque é o que você falou, de uma forma ou de outra, com dificuldades, a política de segurança pública dos governos tem mostrado, por esses números, algum avanço, algum sucesso, já que a redução nas mortes violentas foi verificada. Mas isso não está alcançando essa outra modalidade que tem outra característica, como você falou. Quer dizer que temos que criar uma estratégia diferente no caso dos feminicídios, Juliana?
0: Sem dúvida. Primeiro é isso, né? A gente precisa reconhecer que é uma situação muito grave, né? Que do mesmo jeito que a gente ensina as mulheres a se defenderem, que a gente ensina as mulheres a denunciar, a gente precisa ensinar os homens a não violentar, a não matar, né? E isso começa desde muito cedo, né? E apostar todas as fichas tão só numa resposta repressiva, que é a resposta penal oferecida pela nossa legislação, não é suficiente, né? A gente precisa, sim, de respostas rápidas para tirar as mulheres da rota de violência, mas também pensar em medidas mais de médio e longo prazo. E aí, o investimento na educação, investimento numa abordagem de igualdade de gênero, num investimento em políticas de emprego e renda para que essas mulheres não se sintam capturadas, né? Pela necessidade de se subordinar, né, aos mandos financeiros daquele que é o seu companheiro, né? Porque muitas vezes as mulheres também não denunciam porque elas não conseguem enxergar a possibilidade de sobreviver, né, de forma autônoma depois da denúncia, né? Então, enquanto a gente também não levar em conta que para essas questões mais complexas a gente precisa desse enfrentamento mais direto, mais focalizado, a gente vai continuar vendo esses números assustadores.
1: E aí são medidas mais a médio e até longo prazo, né, Juliana? Então isso faz com que a gente conclua mais do que nunca que a iniciativa tem que ser tomada agora, porque é algo que demora um pouco mais para dar resultado, né?
0: Sem dúvida, a gente tem que plantar essa semente, né? E acho também uma coisa importante da gente dizer que é um compromisso, um pacto coletivo, né? Não dá para a gente ficar esperando tão só a política pública, e eu não estou dizendo que a política pública não é importante, ela é muito importante, mas a gente tem que também internalizar essa ideia de que no meu cotidiano, na minha rotina, né, na minha vida ali privada, eu preciso também pensar nesses valores de igualdade, né? Eu preciso pensar na educação que eu dou para os meus filhos, pensar na forma como a gente se relaciona com os meninos, né? Quais são os valores que estão sendo passados, quais são os repertórios que estão sendo disponibilizados, né? De alguma forma aí, chamar essa responsabilidade para todos nós, porque a questão da violência contra a mulher não é só uma questão das mulheres, é dos homens também, né? E se a gente não se unir em torno desse ideal, que é um ideal de um futuro, né? Em que essa convivência com a igualdade possa de fato se estabelecer, a gente vai ruir, né? Enquanto sociedade.
1: Nós estamos conversando aqui na Rádio Nacional com a Juliana Brandão, que é coordenadora de gênero e raça do Fórum Brasileiro de Segurança Pública, a propósito do Anuário Brasileiro de Segurança Pública 2026, que foi divulgado ontem, a 20ª edição do anuário, trazendo dados importantes. Aliás, eu sugiro que você que está ouvindo a gente, procure o anuário. Ele é muito extenso, mas é muito detalhado, muito pedagógico, enfim, é fácil de entender. São números que mostram o Brasil de hoje, né? Os vários desafios que nós temos, um deles, esse que a gente está trazendo aqui, que é do feminicídio. Juliana, a gente fala de feminicídio, que é o caso extremo, né? Lamentável, trágico mesmo, mas a gente tem que considerar, e vocês trazem isso aqui.

0: Os outros crimes que acontecem também nessa relação entre o casal, né? O que era um casal e virou esse ambiente de violência, que são os crimes de violência psicológica, o stalking, o assédio sexual, a importunação sexual, enfim, o não cumprimento de medida de distanciamento. Tudo isso também foi captado por essa pesquisa, né, Juliana?
1: Exatamente, Agostinho. E veja, aí você me dá a oportunidade da gente comentar algo que é muito importante, né? O feminicídio, ele não é um crime isolado, né? Ele é um crime que, na verdade, representa um ciclo, né, de violência que culmina com a violência fatal, né? Então, o que orbita em torno da violência contra a mulher, que são as ameaças, as perseguições, episódios aí de violência psicológica, a agressão física, né? Então é o tapa, é o empurrão, é a desqualificação daquela mulher, é de alguma forma ali um cenário em que a mulher vai sendo colocada isolada, né? Da sua rede de apoio, dos seus amigos, dos demais familiares, são todos prenúncios de que aquela violência pode escalar. E quando a gente mediu esses indicadores no anuário, o que aparece para a gente é um aumento de todas essas modalidades, inclusive também da tentativa de feminicídio, né? Então, o que que a gente pode também considerar nesse sentido? Como eu já estou lidando aí com canais ali, né, que representam essa escalada, talvez se a gente também levar mais a sério, né, esse pedido de ajuda, quando uma mulher registra um boletim de ocorrência de ameaça, de perseguição, de agressão, ele podia servir como uma janela de oportunidade para a gente monitorar essa mulher de mais perto. Porque, veja, o que é mais difícil, que é se perceber como vítima e pedir ajuda, essa mulher está fazendo. Ela está levando para o poder público que alguma violência está acontecendo com ela. E aí, o que o poder público pode fazer? Fazer um acompanhamento mais direto para interferir nessa rota e evitar que o feminicídio aconteça, né? E isso é algo que parece que a gente ainda não está considerando de uma forma mais consistente. Eu diria que as mulheres estão falando, elas estão pedindo ajuda, mas essa voz não está sendo ouvida.
0: Pois é, a gente está falando de feminicídio e aí tem os números aqui detalhados, 96,4% dos feminicídios registrados, né? Estamos falando de registrado, né? Que às vezes nem chega a ser
1: Exato.
0: registrado. Então, a tendência é que esses números
1: Exato.
0: sejam muito maiores. Mas, enfim,
1: Infelizmente.
0: infelizmente, mas 96,4% dos casos de feminicídio foram cometidos por homens. 62,5% das mulheres, como a gente disse, foram mortas dentro de casa, 62%. E aí vem um item que é bem relevante, eu queria que você falasse um pouco sobre ele, por favor, Juliana, que é o seguinte: 56,5% dos feminicídios, aliás, 65,1% dos feminicídios foram praticados contra mulheres negras. 65,1% as vítimas eram mulheres negras. Esse não é um dado qualquer, né, Juliana?
1: Não, não é um dado qualquer. E se a gente quer entender o que acontece quando a gente está falando de violência contra a mulher, a gente precisa olhar para essa especificidade. E veja, isso também dá oportunidade da gente falar de uma coisa que às vezes passa desapercebido, né? Porque parece que está tão naturalizada a violência contra a mulher que a gente está falando de uma situação, universalizante. Gente, a violência contra a mulher atinge as mulheres. Mas é muito verdade, os dados estão dizendo para a gente que há um grupo de mulheres que é ainda mais vulnerável, e é o das mulheres negras, né? Significa dizer que falar de feminicídio no Brasil é também falar de racismo, né? Eu estou falando de uma subordinação, de uma aniquilação da autonomia das mulheres que atinge de forma direta, né, e de forma consistente as mulheres negras, né? E se a gente pensa em políticas para dialogar com a concretude do que está acontecendo, eu preciso levar isso em conta. Eu preciso levar em conta que são mulheres negras, que são mulheres jovens, né? Que são mulheres que, na maior parte das vezes, são mortas por pessoas do seu círculo muito íntimo, para que a política pública, de fato, dialogue com essa necessidade, né? Com essa realidade. E isso é o poder dos dados, né? Você disse algo muito importante, né? Que eu fiquei aqui pensando enquanto você falava, né? Que o anuário traz para a gente um retrato, né? Do que está acontecendo no nosso presente. Mas eu acho também que ele fala do nosso futuro, né? Porque se a gente não levar a sério esse compromisso, né? De assumir esses dados como um farol para a gente saber por onde se guiar, o nosso futuro está muito comprometido.
0: Estamos conversando aqui no Alô Alô Brasil com a Juliana Brandão, que é coordenadora de gênero e raça do Fórum Brasileiro de Segurança Pública, esmiuçando uma parte, é só uma parte do Anuário Brasileiro de Segurança Pública 2026, tratando especificamente aqui do feminicídio. E, Juliana, vocês citam, num dos trechos aqui desse levantamento tão importante, que o crescimento dos casos de violência contra a mulher nos lares das mulheres, que é o ambiente mais perigoso para hoje andar na rua para a mulher, grosso modo, é mais seguro do que estar em casa. Olha que ponto nós chegamos. E vocês dizem aqui que esse fenômeno terrível começou a aparecer com maior evidência durante a pandemia da Covid-19. E aí isso me chamou a atenção, me chamou bem a atenção. E vocês citam também o crescimento dos discursos de ódio, que defendem a subordinação da mulher em relação ao homem, isso no ambiente digital. São dois aspectos que acho que merecem uma atenção especial se a gente quer chegar a algo próximo de uma segurança maior para as mulheres, né, Juliana?
1: Sem dúvida, veja, a pandemia é para nós ainda um legado que a gente não explorou, né? Acho que de forma suficiente para entender o que significou esse isolamento social, né? Porque nós somos seres sociais, né? Então, as mulheres confinadas em casa perderam qualquer possibilidade de ter uma rede de apoio, uma rede de proteção que pudesse tirar elas dessa insegurança, né? Que esse isolamento provocou. Então, não ter acesso a uma delegacia especializada, não ter acesso a um serviço de saúde, não ter acesso a um serviço de abrigo para as mulheres vítimas de violência, contribuiu muito, né, para que essas denúncias ficassem ali represadas, né, e não pudessem encontrar também esse apoio de um agente externo, né, para interromper essa violência. E com relação à questão, né, das redes digitais, né, a gente tem visto muito essa grande facilidade de capilarização de discursos de ódio, discursos misóginos, né, que inclusive, Agostinho, é bom que a gente diga, né, infelizmente tem começado desde muito cedo, né, então a gente está vendo cada vez mais meninos, jovens mesmo, né, que estão sendo aí capturados por essa ideia de que o masculino que de fato importa, o masculino que faz com que você seja reconhecido perante o seu grupo, é aquele masculino odioso, é aquele masculino que subordina a mulher, é aquele masculino que humilha, né, que se impõe pela força, né? Então é muito fácil hoje que um menino, um jovem, consiga ter acesso a esse tipo de conteúdo e ali ele vai se formando, né? Como se fosse ali um manual de como subordinar e matar uma mulher, inclusive com requintes de crueldade, né? E essa capilarização muito rápida desse tipo de informação é algo aí que a gente precisa pensar também, né? Em normatizar. Por isso é muito importante que a gente tenha enquadramento jurídico para de fato conseguir dar nome, né? Para esse tipo de comportamento, para esse tipo de violência, para a gente ter uma baliza, né, de responsabilização daqueles que não estão aí conseguindo assumir, né, o seu lugar de cidadania numa sociedade que se propõe, né, pela nossa Constituição, a defender a igualdade de todos, né, a defender a dignidade de todos.
0: É isso, e aí somos todos responsáveis, né? Todos responsáveis mesmo, você disse bem, não dá para contar apenas com o poder público, depende de cada um de nós, mas temos que cobrar do poder público também. E aqui eu vou citar
1: Sem
0: claramente o
1: dúvida.
0: Congresso Nacional, né, Juliano? O Congresso Nacional que sentou em cima da lei da misoginia, que
1: Sem
0: torna
1: dúvida.
0: mais rigorosa a punição, a gente vai
1: Sim.
0: ter que cobrar dessa gente que eles desengavetem isso, né, Juliana?
1: Sim, a gente não pode hesitar, a gente tem que ser intransigente com a violência, né? É só lembrar que a lei do feminicídio é uma lei relativamente recente, a lei tem 10 anos, né? Ela é de 2015. Antes disso, significa o seguinte: uma mulher que era morta nessa condição de ódio, nessa condição de menosprezo à sua condição de feminino, ela era um assassinato que não era considerado feminicídio. E isso caía na vala do silenciamento, né? É, o feminicídio como um crime autônomo é algo super recente, é do ano agora de 2024. Enquanto a gente não tinha isso, esses números que a gente está vendo aqui eram impossíveis, né? Porque eu não tinha como rotular isso dentro do direito. Então, o mesmo vale para a misoginia. Se eu não tiver esse selo, né, que faça, que permita essa correspondência entre o que está acontecendo ali na vida cotidiana e o que está prescrito na lei, isso também vai se naturalizar, vai se perder, né? A crença no poder de resposta, né, do Estado brasileiro também vai se fragilizar, e aí é como se a gente estivesse, de alguma forma, colocando no colo das próprias mulheres a capacidade delas se protegerem.
0: Juliana Brandão, coordenadora de Gênero e Raça do Fórum Brasileiro de Segurança Pública. Queria te agradecer demais pela entrevista. Precisamos retomar esse contato várias e várias e várias vezes. Te agradecer demais e pedir para você orientar os nossos ouvintes, as nossas ouvintes, como é que eles encontram o conteúdo inteiro do Anuário Brasileiro de Segurança Pública desse ano, Juliana?
1: A gente tem a nossa página, né? A gente tem uma página no Instagram, a gente tem uma página também, tem um site, que é www.forumseguranca.org.br, e lá a gente tem um infográfico, né? Que acho que é uma primeira aproximação mais resumida, né, desse panorama da segurança para o ano aí, cobrindo o ano de 2025, né? E a gente também tem um relatório completo, que contém aí todos os nossos dados sistematizados e também textos de análise, né? Que também, para aqueles que são interessados em se aprofundar mais no tema, acho que são aí um bom caminho para se nutrir, né, dessa discussão.
0: Excelente caminho. Parabéns pelo trabalho a todos vocês aí, os responsáveis pelo anuário. E vamos manter contato, tá bom, Juliana? Obrigado aí pela entrevista e um bom dia para você.
1: Bom dia, e que a gente tenha, né, dias melhores para nós mulheres.
0: Teremos sim. Depende de nós, né? Vamos lá então, olha, só para a gente não perder a oportunidade, o anuário é muito grande, muito extenso, fala da violência contra a criança, o adolescente também, que também são vítimas de violência dentro de casa, também o ambiente familiar é terrivelmente violento contra crianças e adolescentes. E aí a gente tem as cidades também mais violentas, segundo o anuário. Eu cheguei a citar isso aqui ontem, a gente falou sobre isso aqui no Alô Alô Brasil. Mas vale repetir, as 10 cidades mais violentas do país, com mais de 100 mil habitantes. Esse é o corte feito aqui pelo anuário. E todas as cidades mais violentas, nesse top 10, digamos assim, são cidades do Nordeste. Mais uma vez acontece, esse levantamento indicando as cidades mais violentas como sendo do Nordeste. São 5 municípios na Bahia, 3 municípios no Ceará e um. Não, isso mesmo, 5 municípios na Bahia, 3 municípios no Ceará, um em Pernambuco e um na Paraíba. E os estados mais violentos, segundo o anuário, primeiro Amapá, segundo Bahia e o terceiro Ceará. São os 3 estados mais violentos. E aí as vítimas que aparecem aqui nos levantamentos, os homens são as maiores vítimas, 90,8% são homens. E aí o dado seguinte, que também é bastante relevante, 79,7% das vítimas de crimes violentos são pessoas negras. 79,7%. E depois um outro número que também chama bastante atenção, 41,6% dos mortos são jovens. Entre 18 e 29 anos, estamos acabando com uma geração inteira com mortes violentas e algo precisa ser feito urgentemente. E como disse a Juliana, temos que cobrar do poder público? Óbvio que temos que cobrar do poder público, mas temos, cada um de nós também, temos que fazer a nossa parte urgentemente também.

8h31, manda mensagem pra gente aqui no nosso zap, já. A gente vai tentar, né, Karina? Vamos tentar colocar no ar as mensagens, mas vai mandando.

0: inteligência artificial do planeta informou que alguns dos seus modelos de IA mais avançados agiram por conta própria, meu Deus do céu, e invadiram uma startup após a empresa perder o controle sobre eles, esses modelos, durante um teste de segurança. Esse sistema de IA, dizia a reportagem, é capaz de operar automaticamente depois de receber instruções iniciais de humanos. E a empresa, a OpenAI, admite que o teste feito revelou vulnerabilidades e classificou o incidente como sem precedentes. IA agindo por conta própria. Olha só onde é que nós estamos. E aí, para nos acalmar, espero eu, para nos acalmar, está com a gente aqui o especialista em tecnologia e inovação, mais uma vez, para nossa satisfação, Arthur Igreja. Fala aí, Arthur, como é que você está, meu velho?
1: Bom dia, tudo jóia, Agostinho? Por tudo, aqui tudo bem.
0: Tá tudo bem mesmo? Depois de ouvir isso aqui?
1: Bom, vamos lá, vamos tentar explicar e acalmar de fato. A OpenAI, ela está sendo, assim, ela está pegando pesado no marketing, assim. Então, o que aconteceu foi o seguinte, tudo bem, eles colocaram o modelo de IA para fazer uma tentativa de ataque. Então, o que acontece? A IA, quando a gente chama hoje de IA agêntica, os agentes de IA, qual que é a diferença? Eles são capazes de receber tarefas e encontrar meios para executar. Então, não é mais, não é aquilo que nós usávamos ali em 2022, 2023, que é entrar no ChatGPT e pedir uma imagem, pedir um texto. Hoje você consegue, com as principais IAs, pedir para executar um projeto, para executar uma tarefa. É como se você tivesse um hiper estagiário que você pede uma sequência de tarefas. E aí o que aconteceu? A OpenAI, com o seu novíssimo modelo, o GPT 5.6, e mais um modelo que eles estão prestes a lançar, eles pegaram esses dois modelos e deram uma tarefa. Falaram, olha, você consegue atacar, consegue encontrar uma vulnerabilidade nessa empresa aqui? A empresa, no caso, era a Hugging Face, que é uma startup. E aí, a IA da OpenAI encontrou essa vulnerabilidade, conseguiu chegar a fazer uma pequena invasão nesse sistema, mas, de novo, ela recebeu a ordem da OpenAI, estava sendo monitorada pela OpenAI, e a Hugging Face, que foi atacada, ela prontamente conseguiu vir a público e dizer, olha, sofri esse ataque, nós estávamos também monitorando, nós vimos o que aconteceu, não teve nenhum dano maior. Então, assim, o paralelo que eu faço é o equivalente a esses robôs aí que nós estamos vendo para cima e para baixo agora, esses robôs humanoides, é o equivalente a pedir para ele, olha, você consegue ver se nos prédios e nas casas aqui do bairro, tem alguma que está com o portão aberto, tem alguma que está com a porta aberta, e você tenta girar a maçaneta, mas eu estou de olho, eu estou monitorando. Então foi isso, sabe? É grave? É, porque a IA ela conseguiu encontrar o caminho para fazer a invasão. Por isso que eu estou fazendo esse paralelo aqui com encontrar um portão ou uma porta aberta. Mas, de novo, ela recebeu a ordem, ela executou tudo aquilo que pediram, então não é como se ela tivesse criado consciência, se rebelado e decidido fazer um ataque hacker, entendeu?
0: Entendi. Mas aí você falou que tem muito marketing nisso aí, Arthur?
1: Pelo seguinte, deixa. A outra parte da história é o seguinte: a OpenAI, que já foi sinônimo, né, de inteligência artificial, sinônimo no sentido, se você perguntar para uma pessoa, você conhece IA, ela vai falar, eu uso o ChatGPT. É aquela história de

0: concorrência pesada. Então, por exemplo, a Anthropic, que é a criadora do Claude, é a principal concorrente dela, cresceu muito mais do que ela nos últimos meses. Passou à frente em termos de downloads. E a OpenAI, o que acontece? Está chegando uma época em que ela vai ter que demonstrar resultado, porque muitos investidores foram colocando dinheiro, e só para dar a dimensão do que eu estou falando, para cada US$ 1 que alguém gasta na OpenAI, então, por exemplo, a pessoa vai lá e assina o plano premium lá para ter uma IA mais rápida e mais poderosa. A cada US$ 1 de assinatura, a OpenAI gasta 2 para deixar esse modelo funcionando. Então, ela queima dinheiro para ganhar clientes, para ganhar mercado, para desenvolver os seus modelos. Pois bem, nós estamos vendo modelos chineses que são muito mais enxutos. Recentemente, uma empresa chinesa chamada Moonshot lançou um modelo chamado Kimi K3, que é código aberto, é muito mais eficiente, é muito mais barato. Então, o mercado está olhando para a OpenAI e falando: olha, legal, vocês já foram os super inovadores, os pioneiros, mas vocês estão ficando para trás. E esse episódio de uma IA que é capaz de fazer um ataque hacker, a Anthropic já tinha feito isso há 3 meses atrás. Então, a OpenAI, ela parece muito mais uma empresa tentando dar respostas e tentando falar: olha, temos um modelo poderoso e temos uma tecnologia que nós nem lançamos ainda, que nós usamos nesse teste. Então, assim, sabe, tem um certo folclore, tem um certo exagero aí no comunicado que a própria empresa fez.
1: E que não ajuda em nada, né? Só cria mais ruído, né? Mas enfim,
0: Exato.
1: por isso que a gente está ouvindo o Arthur Igreja, que é especialista em tecnologia e inovação. A gente que não tem esse domínio todo fica de fato surpreso. E aí eu já me lembrei, Arthur, já me lembrei, acho que foi no começo desse ano, quando se falou sobre uma tal de uma rede social só para IAs, lembra disso? Que elas
0: Claro.
1: conversavam entre eles lá e tal, faziam críticas aos humanos, falava de religião até. Quer dizer, parece que está criando uma comunidade separada que pode se voltar, se revoltar contra os criadores. Acho que não é bem isso, né?
0: Eu concordo contigo. Eu acho que é um desserviço, especialmente por uma das empresas que justamente ela é icônica, né? Então ela deveria ter essa responsabilidade de sabe, explicar o que aconteceu. Então ela fala: ah, foi um teste supervisionado e tudo mais. Mas quando ela abre a nota dizendo foi algo sem precedentes e que nos surpreendeu porque a IA fez um ataque. Pois é, mas quem deu a instrução, quem deu o caminho e quem apertou o botão foram eles, foram pessoas. Então, eu acho que é um desserviço, assim, é um teatro desnecessário, sabe? Então, acho que se eles estão recebendo concorrência, se o mercado está mais aguerrido, se eles estão sendo questionados, pois bem, que demonstrem isso com capacidade, com desenvolvimento, com novidade, né? Não com estão tentando assustar as pessoas, né?
1: E no final das contas é isso mesmo, né? A IA, ela vai responder uma demanda que você passa para ela, né?
0: Exato.
1: Vai responder com a eficiência total, que pode até assustar, às vezes pode até assustar. E eu tô falando isso porque aí vou falar de um caso bem mais folclórico, mas que também chamou a atenção, aquele caso do pastor, não sei se vocês viram, pastor da Flórida, que está processando a OpenAI porque, segundo ele, o ChatGPT deu uma recomendação médica errada para ele. E a história é a seguinte: esse pastor aqui, ele consultava, acho que não consulta mais, consultava o ChatGPT desde 2024 para saber sobre saúde. Aí, beleza. E diz que no começo, Arthur, o ChatGPT orientava direitinho para ele procurar os médicos. Mas aí foi indo aquele bate-papo e tal, não sei o quê. E teve. E agora, mais recentemente, ele sentiu tontura, alteração de pressão, sei lá o quê. E acho que o chat GPT, depois de bater papo com ele, com o pastor, já tinha assimilado alguns conceitos do pastor. E aí mandou para ele a seguinte frase: Deus não criou seu corpo para falhar infinitamente. Deus ainda sustenta seu corpo. E aí ele não foi no médico. E aí ficou mal e tal. Depois se recuperou. Tinha, na verdade, uma embolia pulmonar. Olha onde que foi parar isso. Mas acho que isso ilustra, de forma até folclórica, né, Arthur? Que é isso. O ChatGPT, ou a IA, ela aprende com você. Você comando e você estimula o que ela vai responder para você. Mais ou

0: menos isso, né, Arthur?
1: Não, exato, e assim, tudo bem, a OpenAI ela tem até um módulo, né, o chamado GPT Health, né, que é focado, o ChatGPT Health, que é focado em saúde e tudo mais, mas são aqueles momentos em que, assim, Agostinho, para isso existe uma novidade incrível, que eu não sei se as pessoas já ouviram falar, que é ir no médico, consultar um médico, não sabe? Buscar um ser humano. Tem momentos que nós chegamos assim nessas situações limite, nessas situações pitorescas, que parece que as pessoas precisam recobrar a consciência, sabe? Do tipo, tudo bem, tem esse módulo voltado à saúde, mas a própria OpenAI coloca lá um sem fim de alertas, de notas. Então, quer dizer, no final dos anos 90,

0: começo dos anos 2000, nós começamos a mencionar aquela história do Dr. Google, né? Então, que a pessoa se consulta, aparece ali que é alguma coisa entre uma virose e ela tem 5 minutos de vida, né? E a pessoa não tem a capacidade de interpretar aquilo. Então, e é assim que as coisas funcionam. Então, é por isso que eu tenho falado muito sobre isso. A IA, ela não substitui repertório e senso crítico local. Então, o exemplo que eu sempre uso é o seguinte: eu que não entendo absolutamente nada, por exemplo, de direito, se eu colocar um contrato e pedir para a IA avaliar, ela vai me dizer o seguinte: ela pode me dizer, tá tudo certo, dois, ela pode dizer que tá tudo errado. Em ambos os casos, eu não tenho condição de avaliar, eu continuo não tendo condição de avaliar. Então, acho que a pessoa tem que olhar no espelho e perceber o seguinte: escuta, qual área do conhecimento que eu tenho que ser essa garantia, né? Eu acho que nós estamos caminhando cada vez mais para isso. O ser humano, ele acaba sendo a última barreira de senso crítico do que a tecnologia faz. Agora, a partir da hora que a pessoa olha para a tecnologia e ela fala o seguinte: eu terceirizei o meu julgamento. Pode acontecer esse tipo de coisa, porque a tecnologia, primeiro, ela não garante essa exatidão que muitos esperam. Segundo, ela não deve ser usada dessa forma, especialmente com assuntos críticos. Então, assim, esse caso do padre é um caso que, claro, ele está processando a empresa, né? Nos Estados Unidos isso é muito comum, mas nós temos incontáveis relatos de, por exemplo, pessoas que, aspas, criaram dietas extremas e chegaram à beira da morte, pessoas que foram fazer um determinado tratamento. Nós temos casos registrados desse uso, por exemplo, do ChatGPT, de pessoas que tiveram agravamentos de doenças de relacionadas à saúde mental que foram extremas. Então, quer dizer, sabe, as pessoas estão usando a ferramenta errada para a tarefa errada.
1: É isso aí. Não, teve agora aqui, recentemente, o caso do juiz brasileiro que deu uma decisão, decidiu, deu lá a sentença dele, e aí foram verificar, o argumento dele era todo baseado em leis que não existem, em jurisprudências que nunca existiram na face da Terra. E aí foram ver, ele tinha feito pelo ChatGPT, velho. Aí também já é um pouco demais, né?
0: Não, absurdo, absurdo. Então, nós não podemos caminhar para esse território em que, sabe, é aquela história. Uma pessoa, ela está usando IA para escrever um texto, então quer dizer, ela não escreveu nada daquilo, e do outro lado tem a pessoa usando uma IA para resumir e responder, né? Então, quer dizer, ninguém escreve, ninguém lê, e nós começamos a chamar isso de comunicação. E aí a cena que fica na nossa frente, além de uma irresponsabilidade enorme, né? Mas a cena parece o seguinte, né? Duas pessoas que têm como interlocutores, né? Que têm como mediadores dois papagaios, né? Porque a IA, ela é muito articulada, ela fala muito bem, ela responde muito bem. Mas, de novo, ela não tem consciência, ela não tem empatia, ela não tem responsabilidade. Então, quando a IA fala um completo absurdo, seja num tratamento médico, seja, enfim, numa questão jurídica como essa, ela não é parte do processo, né? Então, é grave, isso é muito grave.
1: Muito grave. Por isso que a gente acionou o nosso Arthur Igreja. Arthur, obrigado mais uma vez pela canja aqui na Rádio Nacional. A gente vai se falando na medida do possível. É sempre um prazer ter você aqui com a gente.
0: Bom, prazer estar aqui, Agostinho. Uma boa sexta-feira e um bom final de semana.
1: Valeu, abração para você. Arthur Igreja, que é especialista em tecnologia e inovação, falando um pouquinho mais sobre inteligência artificial. Vamos seguir aqui, faltando 15 minutinhos para as 9, o tempo está correndo demais. Falei aqui na abertura do Alô Alô Brasil sobre aquele caos que aconteceu ontem aqui em São Paulo. Todo mundo viu as imagens no Brasil inteiro, pessoal se safando como podia, dando em cima do trilho de trem, enfim, um caos. Foi o dia inteiro essa porcaria aqui. E hoje os trens da linha 11 Coral, 12 Safira e 13 Jade já estão sob a jurisdição de novo da CPTM. É, quem diria, hein? A velha e boa CPTM de volta aqui por decisão da Artesp, que é a agência reguladora de transportes do estado de São Paulo.

0: Então, a CPTM voltou, a partir de hoje de manhã, a controlar a operação das linhas 11 Coral, 12 Safira e 13 Jade. E o nosso Leandro Martins tem mais detalhes. Até a hora que eu subi aqui pro quarto andar, pro nosso estúdio, Leandro, tava funcionando bem. Estavam funcionando bem as linhas. Não sei como é que tá agora. Bom dia para você, Leandro.
1: Bom dia, Agostinho. Bom dia, equipe. Bom dia, ouvintes. Olha, Agostinho, as notícias trazem que o sistema está funcionando normalmente desde o início da manhã de hoje, né? Como você já vinha tratando o assunto, a CPTM, a Companhia Paulista de Trens Metropolitanos, voltou a operar as linhas 11, Coral, 12, Safira e 13, Jade, a partir desta sexta-feira. Portanto, ela reassumiu essas três linhas depois daquele incêndio em um trem e o transtorno com a paralisação de parte do sistema ferroviário urbano aqui da capital paulista no início da manhã de ontem. A CPTM volta, portanto, a operar as linhas que estavam sob a gestão dela até a última terça-feira, quando foram assumidas pela concessionária Trivia Trens, conforme a gente trouxe aqui. É a primeira vez que o governo do estado de São Paulo reassume linhas que já estavam sob administração privada. E a medida foi tomada tanto pelo governo quanto pela Artesp, Agência Reguladora de Transporte do Estado. Bom, pelo contrato firmado entre o governo estadual e a Trivia Trens, está prevista a transição das operações em etapas com mecanismos de monitoramento e acompanhamento. E também que, se não forem plenamente atendidos, que é o que se verificou, garante-se segurança jurídica para o retorno da operação conjunta. E foi isso que aconteceu. Bom, ontem o governador de São Paulo, Tarcísio de Freitas, disse durante a agenda no interior do estado que a concessionária Trivia Trens poderá até perder a concessão das linhas 11, 12 e 13, caso não cumpra as obrigações previstas no contrato. Nas redes sociais, ele afirmou que o que aconteceu é inaceitável. Em nota, a Trivia Trens, que venceu em março do ano passado o leilão de privatização dessas três linhas, disse que se preparou para assumir a gestão, mas ressalta que absorveu um sistema complexo com histórico de problemas estruturais. Bom, só para relembrar o caso de ontem, por volta das 5h30 da manhã, aconteceu uma explosão no lado de fora, de cima, de um trem da linha 12 Safira, que circula na zona leste de São Paulo, entre as estações Brás e Tatuapé. Imagens nas redes sociais mostraram o pânico dos passageiros. Ninguém ficou ferido, mas o fogo se alastrou e carbonizou totalmente o vagão afetado, além daquelas imagens de pessoas tendo que caminhar por cima dos trilhos até a estação mais próxima. Ninguém quer isso, né, Agostinho?
0: Não quer isso não, não quer isso não, até porque, Deus nos livre e guarde, esse contrato aí é de 25 anos, né? Então, já imaginou? Se em 3 dias aconteceu esse caos, tanto que a CPTM voltou, você imagina um contrato de 25 anos. Agora, essa empresa, ela teve tempo suficiente, houve uma transição, pelo que se falou, houve uma transição de quase um ano para eles aprenderem. Aliás, eu imaginei que uma empresa contratada, que se coloca à disposição de operar um sistema complicado, grande, de trens sobrecarregados aqui de São Paulo, que essa empresa já tivesse condição de responder pelo serviço, né? Não precisava aprender, né? Se você se coloca à disposição e o governo contrata, privatiza o serviço, eu imagino que é uma empresa capacitada. Mostrou que não é. São 90 dias agora de novo, de adaptação. Quem que paga esses 90 dias, né? Porque a empresa está ganhando, né? Já está privatizado. E agora a gente coloca a CPTM, que é dinheiro público, para tomar conta do negócio e fazer funcionar. Precisamos entender direito como é que vai ser isso. Acho que o Ministério Público de São Paulo precisa ficar bem atento a esse processo, mais um de privatização, que merece muita atenção. Valeu, Leandro. Abraço para você.
1: Abraço. Bom dia, Agostinho. Bom fim de semana.
0: Amém. Para todos nós. Faltando 10 minutinhos, agora 9 minutinhos para as 9 da manhã. Olha só, a gente falou sobre aquele caso da queda do avião da Voipass. Estava anunciado para ontem, de fato aconteceu, o CENIPA, o Centro de Investigação e Prevenção de Acidentes Aeronáuticos, divulgou ontem o relatório final sobre esse acidente trágico que aconteceu em Vinhedo, aqui no interior de São Paulo, e matou 62 pessoas em agosto de 2024. Bom, a apresentação foi feita, né, desse relatório, foi feito primeiro para os familiares das vítimas, reservadamente, depois a imprensa teve acesso. É um relatório amplo, mas basicamente a análise diz que a tragédia não foi resultado de um único erro. Normalmente não é mesmo, né? Um acidente desse tamanho tem vários erros que se juntam para provocar, infelizmente, a tragédia. foi uma combinação de falhas operacionais e de supervisão. O CNIPA relatou que a empresa, a Voipass, e o ambiente regulatório deixaram de aproveitar sinais de risco. Foi esse o termo que eles usaram. E os mecanismos de monitoramento eram insuficientes. Então o avião já tinha a indicação de problemas em voos anteriores, aquele aparelho, e pelo que diz o CNIPA, isso não serviu de alerta para que se evitasse, se o avião não subisse, basicamente isso, né? As autoridades do CNIPA disseram, entre outras coisas, por exemplo, que o avião já havia apresentado um problema no sistema de dispersão de gelo. E era um dia que se imaginava houvesse gelo, formação de gelo no avião, pelas informações meteorológicas daquele dia. No entanto, esse problema foi tratado de forma irresponsável, inconsequente. Isso não foi relatado, inclusive, nos diários de bordo, segundo esse relatório do CNIPA. Bom, de acordo com o tenente-coronel Paulo Fores, do CNIPA, a aeronave não poderia ter previsão de decolagem. Não podia voar, não podia sair do solo nessas condições que o aparelho indicava. Os advogados das famílias das vítimas agora disseram que aguardam o relatório final da Polícia Federal para uma possível responsabilização penal dos envolvidos. Possível não, certa, né? Segura responsabilização final dos envolvidos. E o inquérito da Polícia Federal deve ser concluído no mês de agosto. Vamos acompanhar. 8h53 agora. Odair Braz está com a gente, o Odair da Agência Brasil. Fala, Odair, bom dia para você.
2: Bom dia, Agostinho, bom dia a todos. Agostinho, segundo informações do jornal New York Times, o Irã rejeitou ontem uma nova proposta de paz feita pelos Estados Unidos. Essa proposta foi levada até os iranianos pelo primeiro-ministro do Iraque, Ali Al-Zaidi, que viajou até Teherã para negociar esse cessar-fogo, né? Os termos do acordo não foram tornados públicos, mas segundo a apuração do jornal New York Times, o Irã não quer um acordo temporário que não dê uma solução definitiva sobre a crise no Estreito de Hormuz. Segundo o chanceler iraniano, segundo a declaração do chanceler iraniano à TV do Irã, Abbas Araghchi, a visão dos Estados Unidos é ilógica e gananciosa. Enquanto isso, os bombardeios dos Estados Unidos seguem firme ali em diversas regiões do Irã, e o preço do petróleo tipo Brent já ultrapassou novamente a barreira de $100, né? Então, assim, a gente caminha ali naquela situação do Oriente Médio.
0: Situação perigosa demais, né? Porque, enfim, afeta o mundo inteiro, notadamente no preço do barril, e não parece que a gente vai ter uma solução, infelizmente, a curto prazo. Valeu, Odair. Obrigado. Bom dia para você. Agora, 8h55, olha só a informação aqui de São Paulo. Casos de hepatite A em São Paulo, no primeiro semestre, os casos já superam o total de registros do ano passado. A quantidade de casos de hepatite A aqui em São Paulo, no estado de São Paulo, está em alta significativa desde 2022. De acordo com dados da Secretaria de Estado da Saúde, foram registrados 1.880 casos da doença no primeiro semestre desse ano, uma quantidade que é superior ao total contabilizado em todo o ano de 2025, quando houve 1.663 indicações de casos de hepatite do tipo A. Então, ano passado inteiro, 1.600. Nesse ano, até esse mês de julho, 1.880. Então, é uma escalada perigosa e que vem se verificando já nos últimos anos. Não é algo desse ano, não. A escalada vem sendo observada desde 2022. E o número em 2022 foi de 294 casos, saltou para 985 no ano seguinte. Em 2024 chegou a 1.176 e vem crescendo até chegar a esses dados de hoje que merecem atenção. Merecem atenção da segurança, da saúde, do Ministério da Saúde também, lógico, mas em particular da Secretaria de Segurança, da Secretaria de Saúde aqui de São Paulo, tá bom? Olha, 8h56, a gente falou no comecinho aqui, mas faltou detalhar a decisão tomada pelo ministro André Mendonça, do Supremo Tribunal Federal, que finalmente autorizou a abertura de um inquérito para investigar os repasses de dinheiro feitos pelo banqueiro Daniel Vorcaro para o senador e pré-candidato à presidência da República, Flávio Bolsonaro, a propósito, com a alegação de que essa grana violenta seria usada para a produção do tal do Dark Horse, o filme sobre a vida do ex-presidente Jair Bolsonaro. A decisão do ministro André Mendonça veio a partir de um pedido feito pela Polícia Federal, que teve o aval também da Procuradoria-Geral da República. O inquérito irá apurar tanto o repasse de grana feito para o Flávio Bolsonaro, quanto uma suposta transferência de recursos também, suposta ainda, para Eduardo Bolsonaro, que está lá morando de forma nababesca nos Estados Unidos, e a gente não sabe muito bem a origem da grana dele. Então há uma suspeita de que uma parte desse dinheiro todo tenha sido utilizado, esteja sendo utilizada para bancar o dia a dia lá da família do Eduardo Bolsonaro. Lembrando, né, que há uma dúvida entre os valores que foram destinados para o filme e os valores que foram pedidos pelo Flávio Bolsonaro. Né, o que se confirmou foi que 61 bilhões foram encaminhados para o filme mesmo, 61 milhões foram encaminhados pelo Daniel Vorcaro, mas o valor pedido inicialmente era de 134 milhões. Ele pagou 61, pediram 134 e os 61 não chegaram totalmente para a produção do filme. Então tem uma grana voando aí que é preciso saber de onde saiu. Inclusive, além da investigação que está sendo conduzida no Supremo pelo ministro André Mendonça, a gente tem uma outra investigação paralela que está na mão do ministro Flávio Dino, que tem a ver com a destinação das emendas parlamentares, porque tem muito dinheiro de emenda parlamentar que se imagina também possa ter ido parar na mão do pessoal da produção do Dark Horse. Tá bom? Vamos acompanhar isso de perto. Acabou. Falei demais hoje. Acabou demais essa semana também. Foi pesadíssima. A gente volta segunda, né, Karina? Volta segunda sim e a gente vai prometer que vai colocar no ar as mensagens dos ouvintes que acompanham a gente para nossa satisfação. Então, valeu demais. Obrigado pela presença aqui, pela colaboração ao longo da semana. Descansem bem quem pode. A Karina não pode porque ela está de plantão. Eu vou descansar no final de semana e você aproveite o seu final de semana com moderação e volta aqui com a gente segunda-feira a partir das 8. Vamos estar aqui aguardando. Valeu, pessoal. Obrigado por tudo. Até a próxima.
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3: Ritmo da notícia aqui na nossa Rádio Nacional, começando agora, 9 horas e 1 minuto, sexta-feira, 24 de julho de 2026. Eu sou a Fátima de Mello, na mesa de som Egberto Martins. Vamos começar o nosso ritmo da notícia, daqui a pouquinho tem informação, com Vanessa da Mata, Não Me Deixe Só.

0: Maria Rita, maltratar não é direito, de Arlindo Cruz Franco. Maria Gadu, linha tênue de Danny Black. Vanessa da Mata, dela, não me deixe só.
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0: A nova tarifa adicional de 2,5% dos Estados Unidos sobre produtos brasileiros começa a valer hoje. A alegação é de que o Brasil não adota mecanismos eficazes para impedir a importação de mercadorias produzidas com trabalho forçado, o que foi negado pelo governo brasileiro. Além do nosso país, outras 58 nações também foram retaliadas pelos Estados Unidos, com base em uma mesma investigação do Escritório de Representantes de Comércio Norte-Americano. O repórter Gésio Passos tem os detalhes.
2: A medida passa a valer já a partir desta sexta-feira, com regras de transição para mercadorias que estiverem em trânsito. Essa tarifa se soma a outras já aplicadas pela Casa Branca contra diversos países. Estão isentos da taxação produtos considerados essenciais para a economia dos Estados Unidos. Na semana passada, o Brasil tinha sido alvo de tarifas de 25% contra milhares de produtos. Em nota, o governo brasileiro rechaçou a decisão dos Estados Unidos. Também afirmou que o Ministério do Trabalho e Emprego do Brasil prestou explicações e forneceu vasta documentação sobre a atuação do país para coibir exportações de bens produzidos por trabalho forçado. Após o anúncio, em entrevista à Band News, o ministro da Fazenda, Dario Durigan, afirmou que a nova tarifa não tem justificativa.
3: Essa tarifa de 10 para alguns países, 12,5 para outros, pega 99% das importações para os Estados Unidos, o que me faz concluir que é um mero expediente para substituir aquela tarifa anterior que caiu na Suprema Corte dos Estados Unidos. O próprio presidente Trump disse então que daria um jeito de fazer a tarifa voltar. Deram um jeito, não tem justificativa, mas deram um jeito de, na marra, colocar tarifa. Nesse caso, todas as grandes economias do mundo, inclusive o Brasil.
2: O Brasil tipifica como crime não apenas o trabalho forçado, mas jornadas exaustivas, condições degradantes de trabalho e restrição de locomoção. Segundo o governo, o país responsabiliza empresas e indivíduos aplicando multas severas, além de manter o cadastro de lista suja de empregadores. A nota informa que, tendo em vista o caráter completamente arbitrário e injustificado das tarifas anunciadas contra o país, o governo brasileiro vai iniciar imediatamente os trâmites para acionar os instrumentos previstos na Lei de Reciprocidade. Da Rádio Nacional em Brasília, Gésio Passos.
0: Ritmo da notícia na nossa Rádio Nacional. Vamos ouvir Chico César, pensar em você.

0: Legião Urbana, 29, de Renato Russo. Ângela Rorô, dela, Amor, Meu Grande Amor. Chico César, de Chico César, Pensar em Você.
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0: Falhas da tripulação da Voipes, problemas organizacionais da companhia aérea e fiscalização insuficiente da ANAC, a Agência Nacional de Aviação Civil, foram alguns dos 19 fatores que contribuíram para a queda do avião da empresa em 2024, em Vinhedo, no interior de São Paulo. Essa foi a conclusão do CENIPA, Centro de Investigação e Prevenção de Acidentes Aeronáuticos, que divulgou o relatório final sobre a queda nesta quinta-feira. Pedro Lacerda acompanhou a coletiva e explica para a gente.
2: Segundo o CENIPA, os pilotos tinham informação sobre a previsão de gelo severo na rota, pois um voo anterior já havia percebido a mesma formação, mas o dado não chegou a ser registrado nem repassado ao despacho da aeronave. A comissão descobriu que deixar de anotar falhas no diário de bordo não era um caso isolado.

0: analisar outros dois voos anteriores ao acidente, o CNIP identificou três tripulações diferentes repetindo essa conduta e resolveu ampliar a investigação para outros voos da frota. Segundo o responsável pela investigação, o tenente-coronel Paulo Frois, da Força Aérea Brasileira, a prática já era recorrente na Voepass e impedia providências como manutenção corretiva ou troca da aeronave.
1: O que a gente está falando sobre não reporte no diário de bordo se chama normalização do desvio. Quando a gente fez a análise dos voos menos um, menos dois e menos três. Três tripulações diferentes executando normalizações de desvio dentro daqueles três voos diferentes. E por esse motivo, nós fizemos uma análise mais ampla, aqueles 1.206 voos, e notamos que não só essas três tripulações, mas outras demais tripulações também executavam esse tipo de procedimento, onde a gente viu que isso aí era uma cultura organizacional.
0: O relatório também recai sobre a ANAC. A comissão constatou que a agência já havia identificado em fiscalizações feitas entre 2022 e 2024 fragilidades na manutenção da Voepass, panes que não eram registradas em diário de bordo, uso de ferramentas inadequadas e reparos feitos em bases sem estrutura para o tipo de problema. É o que explicou o chefe de divisão de investigação do CENIPA, Rafael Vilar.
2: Foram adotadas uma série de sanções pela agência que, dependendo, logicamente, da complexidade do que eles identificavam na empresa. A título de exemplo, né, foram suspensas rotas, pessoal, algumas aeronaves. Entretanto, a comissão de investigação concluiu que, infelizmente, essas ações não foram suficientes.
0: Em nota, a Voepass afirmou que o acidente foi o momento mais difícil da história da empresa e disse manter apoio psicológico às famílias, reforçando que colaborou com as investigações desde o início. Da Rádio Nacional em Brasília, Pedro Lacerda.
3: O relatório do CENIPA não tem caráter punitivo, mas ele deve servir de base técnica para o inquérito da Polícia Federal, que investiga os responsáveis que não estavam a bordo, e para uma comissão do Congresso que acompanha o caso. 9h28, Rádio Nacional, ritmo da notícia. Vamos ouvir Criolo, pegue para ela.

0: Paula Lima, 4 dias, o gênio dele. Milton Nascimento, Beto Guedes, Fé Cega, Faca Molada. Criolo, pegue pra ela de Criolo.
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0: Apesar de o Brasil estar a mais de 11 mil quilômetros do Estreito de Hormuz, por onde passa 20% do petróleo consumido em todo o mundo, a guerra na região, que não chega ao fim, impacta os preços dos combustíveis no nosso país. Para diminuir esse impacto, um subsídio por litro da gasolina e diesel, que acabaria no sábado, foi prorrogado por mais 30 dias. O repórter Gabriel Correia está na linha. Bom dia, Gabriel. Quando a portaria de ampliação desse subsídio foi assinada e o que ela prevê?
2: Olá, Fátima. Bom dia para você. Bom dia aos ouvintes também. Fátima, a portaria com a extensão do subsídio de 44 centavos por litro de gasolina foi assinada na noite de ontem. E além da gasolina, o subsídio do diesel de R$ 1,12 por litro também continua valendo. Na semana passada, o Congresso havia prorrogado por 2 meses a medida provisória que criou essa subvenção ao diesel. Fátima, esses dois subsídios são incentivos pagos para produtores e importadores conseguirem reduzir a alta dos preços internacionais. O pagamento é feito por meio da Agência Nacional do Petróleo, Gás Natural e Biocombustíveis. A iniciativa é para reduzir os impactos da guerra dos Estados Unidos e Israel contra o Irã sobre os preços dos combustíveis em todo o mundo. O Brasil chegou a sinalizar que poderia encerrar o subsídio da gasolina ainda neste mês, após o anúncio de um acordo prévio entre os Estados Unidos e o Irã no mês passado. No entanto, o presidente norte-americano Donald Trump disse que o acordo com o Irã havia falhado e, por isso, o conflito voltou a pressionar o mercado internacional de petróleo. Depois de registrar queda, o barril do petróleo, tipo Brent, voltou a ultrapassar $100 nessa semana. Esse é o maior valor em 2 meses. Além dos subsídios, Fátima, oferecidos pelo Brasil, na semana passada, o Conselho Nacional de Política Energética autorizou o aumento da mistura obrigatória de etanol anidro na gasolina para 32%, ou seja, mais biocombustível ajudaria a reduzir a dependência da gasolina derivada do petróleo. Essa medida vale por 6 meses. Fátima, eu volto contigo.
0: Gabriel Correia, muito obrigada pelas informações. Excelente sexta-feira para você. Zé Cabaleiro no Ritmo da Notícia, Flor da Pele.

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0: João Bosco, tenho dito, de João Bosco. Walter Franco, dele, Cid Franco, Vela Aberta. Zé Cabaleiro, de Zé Cabaleiro, Flor da Pele.
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0: E atenção, ouvintes, já está disponível no site da Receita Federal a consulta ao terceiro lote de restituição do Imposto de Renda 2026. Mais de 2,7 milhões de contribuintes serão contemplados com valores que totalizam 4,6 bilhões de reais. Quem detalha para a gente é Gésio Passos.
2: O depósito do dinheiro está previsto para o dia 31 de julho. Esse lote encerra a fila de declarações aptas à restituição no pagamento do imposto de renda deste ano. Só restarão pendentes restituições que ficaram retidas na malha fina ou que apresentam inconsistência nos dados bancários para o recebimento, como o caso de chaves Pix preenchidas de forma errada. Atualmente, 165 mil restituições não foram creditadas porque o contribuinte informou o CPF como chave Pix para o recebimento sem possuir conta bancária vinculada a essa chave. Para regularizar a situação, o contribuinte pode cadastrar uma chave Pix com o número do CPF em seu banco, alterar a conta para crédito da restituição pelo serviço Meu Imposto de Renda ou retificar a declaração informando uma conta bancária de sua titularidade. Para consultar a restituição, basta acessar a página da Receita Federal na internet, acessando o serviço Meu Imposto de Renda na opção Consultar a Restituição. A pesquisa também pode ser feita pelo aplicativo da Receita Federal para celulares e tablets. Da Rádio Nacional em Brasília, Gésio Passos.
0: Ritmo da Notícia fica por aqui, com a edição de Daiana Vitor, reportagem Gésio Passos, Pedro Lacerda e Gabriel Correia. Programação musical de Janeira Goulart, apresentação Fátima de Melo, na operação Egberto Martins. Ritmo da Notícia volta segunda-feira às 9 da manhã. A gente encerra com Lulu Santos, De Repente, Califórnia.

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3: Era um ensolarado domingo, dia 16 de julho de 1950.
4: O Brasil vivia uma euforia jamais sentida em sua história moderna. A Rádio Nacional estava a postos para transmitir para todo o país a final da Copa do Mundo de Futebol. A partida seria em nossa casa, no Rio de Janeiro, no maior estádio do planeta.
3: Mais de 200 mil pessoas se espremendo para ver Brasil e Uruguai no Maracanã. O resto do país ligado na Nacional e nas emissoras retransmissoras, ouvindo Jorge Cury e Antônio Cordeiro.
5: Tudo pronto para o início. Jorge Cury atuando com o ataque brasileiro nesse primeiro tempo, enquanto nós ficaremos com a defesa brasileira e o ataque uruguai. Movimentou Ademir para Jair. Jair atrasou para a bola, é bola na frente para Zizinho.
6: Recebe Zizinho, progride na frente para Ademir. Manda Rodrigues Andrade para corner. Corner contra o Uruguai.
4: Uma apoteose explode os corações, com Friaça abrindo o placar para o Brasil.
7: Manda de novo os brasileiros para ataque com Ademir, servindo na entrada da área. Empurrou para Friaça, atenção, entrou na área, atirou.
3: Logo depois, dois gols do Uruguai e o coração de milhões de brasileiros parava de bater por um segundo.
8: Corre, Guiga! Aproxima-se do gol do Brasil e atira! Gol! Gol do Uruguai, Guiga! Segundo gol do Uruguai! 2-1 ganha o Uruguai!
4: Até que veio o apito final. O silêncio sofrido com o maracanaço levou às lágrimas uma nação inteira.
9: O final da peleja. Terminou o jogo com a vitória do Uruguai. Uruguai, os campeões mundiais de futebol de 1950. Desolação natural da torcida aqui no estádio do Maracanã.
3: A Rádio Nacional estreia nas transmissões de uma Copa do Mundo de maneira trágica.
4: Mas, assim como a emissora nasceu tímida em 1936, para se tornar uma potência nas décadas seguintes, o destino reservava para o ano de 1958 a glória eterna para o nosso futebol.
3: E a Rádio Nacional, claro, estava lá. E Jorge Cury teve a honra de narrar para todo o país o primeiro gol de Pelé em Copas do Mundo, marcado no dia 19 de junho de 1958, na vitória do Brasil por 1-0 sobre o País de Gales pelas quartas de final do torneio na Suécia.
10: Cobra de sorte para Mazola. Mazola pela ponta direita, puxa o centro até Didi. Cabeceia para Mazola, para Pelé. Atirou Pelé! Gol!
4: E aí, no dia 29 de junho de 1958, veio a epifania aguardada há anos pela população brasileira. Com 5-2 sob a Suécia, a Rádio Nacional gritava com toda a força: somos campeões do mundo!
3: De lá para cá, foram várias coberturas de Copa do Mundo pelo

0: time da Rádio Nacional, como as vitórias do Brasil em 1962, 1970 e 1994. Mas não houve uma regularidade nas demais coberturas. O pagamento dos direitos autorais para a transmissão dos jogos sempre dependeu do interesse dos diretores da vez, que estavam na direção da Nacional.
1: Fato é que a emissora aproveitou o auge de sua época de ouro para entrar nos lares dos brasileiros nas décadas de 1950, 1960 e 1970. André Luiz Mendes, atual locutor da Nacional, comenta esse feito.
2: É, na Copa do Mundo as primeiras transmissões foram aquelas precárias, né? O som ruim, o som de linha ainda. Hoje nós temos transmissão por dados. Era uma coisa tão legal que se reuniam famílias, reuniam pessoas em volta de um rádio para se juntar por uma energia só, por uma concentração só, por um motivo só e por um desejo só: ver o Brasil ser campeão. Esse é o legado da Rádio Nacional, é mostrar que é uma rádio histórica, que tem que permanecer histórica, que tem que viver histórica, que nunca vai morrer.
0: Este ano, a Nacional, infelizmente, não transmitiu os jogos da Copa do Mundo 2026. Mas desde a Copa de 2014, no Brasil, passou a contar com um time feminino na programação esportiva do evento.
1: A jornalista Natália Mendes, que tem um programa na Nacional sobre curiosidades da Copa de 2026, comenta a importância da equidade no jornalismo esportivo.
3: As mulheres ajudam a entregar uma cobertura mais completa e plural, que só tende a enriquecer com o nosso conhecimento e opinião. Sem falar que estamos criando uma geração de ouvintes que estão vendo mulheres narrando e comentando jogos, trazendo informação e análise, entendendo com muita naturalidade que o futebol também é o nosso lugar.
0: Quem sabe, um dia, o grito de campeão numa Copa do Mundo de futebol virá de uma locutora na Rádio Nacional.
1: Esse episódio usou áudios do acervo da Empresa Brasil de Comunicação.
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Opa, gente, 10 horas e 9 minutinhos em Brasília. Bom dia, bom dia, Amazônia! Uhul, bom dia! Oi, gente, bom dia, galera! Como é que vocês estão? Espero que tudo esteja tranquilinho aí com vocês. E sextamos! Sextou! É isso aí! Sextou com vontade, Pipis! Com S de sexta mesmo? Olha! É com... como é que é? Com S de Bado Seu Ermiro! Eita, Pipi, não vê a hora, gente! Oi, pessoal! Nossa, tá animado! Olha só! Já até chamou o hino do Bado Seu Ermiro!

Sexta-feira. Oi, gente querida, muito bom dia para cada um de vocês. Que bom que vocês estão aí na nossa sintonia hoje. Que alegria receber cada um de vocês. Tô aqui já prontinha para ir juntinho com vocês até o meio-dia. Vamos junto nesse ponto de encontro de hoje, de sexta-feira, hoje dia 24 de julho de 2026. Eu sou a Edileia Martins, a Didi Martins, como vocês preferirem, nos trabalhos técnicos. Ele, esse indígena mais famoso do Brasil, que já tá louco, louco, louco, pra chegar a hora de ir pro bar do seu Irmiro. É isso, Pepe? Nossa senhora, gente, a cara dele. E também contamos com a programação musical de Antônio Miranda. E hoje, gente, o programa vai ser dedicado a um artista super especial, gente, do nosso Parazão. É isso mesmo! Vai ser dedicado a Nilson Chaves, ele que vai estar aqui daqui a pouquinho, gente, para falar com a gente, para falar com vocês, ouvintes da nossa Rádio Nacional da Amazônia. Nilson Chaves daqui a pouquinho estará por aqui, gente. E também com ele, minha amiga Ana Pimenta. Então daqui a pouquinho eu e Ana Pimenta estaremos aqui dividindo os microfones para conversar com o Nilson Chaves, receber essa visita tão ilustre aqui na Rádio Nacional da Amazônia. Mas claro, a gente quer que vocês participem aqui com a gente. Então manda mensagem no 619-9674-1568. Então avisando aí para vocês, hoje temos uma participação especial ao vivo aqui no nosso programa, daqui a pouquinho no nosso estúdio, Nilson Chaves, um cantor paraense maravilhoso, vocês conhecem ele, então vamos ouvir, vamos curtir, ele vai estar aqui daqui a pouquinho contando as histórias, e ele tá lançando um novo disco dele, gente, as novas músicas dele, e pra gente já ir, né, ficar embalado, né, pelas músicas dele, vamos curtir aqui, segue o barco 2, Pipis, Nilson Chaves chegando!

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1: Tá bom, gente. 10 horas e 15 minutinhos aí, Brasília. Ouvimos aí, então, Nilson Chaves, Segue o Barco 2. Daqui a pouquinho ele vai estar aqui. Deixa eu só dar um oi aqui para Dona Maria do Igarapé Grande, Pipi. Ela que, ó, Pipi, tá lá. Sempre ela preparava sempre o franguinho na panela, né? Coisa mais gostosa. Fala, Dona Maria, como é que tá a senhora?
2: Bom dia, Didi. Bom dia, Pipi. Didi, eu gostaria, se fosse possível, vocês cantarem os parabéns pro seu Mael hoje.
1: Oi, Mael.
2: O Mael tá de nível hoje.
1: Que bom.
2: Desejar toda a felicidade do mundo pra ele.
1: Vamos! Opa! Oi, Ismael! Sua mamãe já tá aqui na Rádio Nacional da Amazônia, no programa Ponto de Encontro, pra celebrar sua vida. Que felicidade, hein, Ismael? Olha só! Beijo carinhoso pra você, saúde, paz, muitos anos, né, pra você realizar muitas alegrias, muitas bênçãos aí pra você nesse novo ciclo renovado. Se encharque aí do amor da sua família, Dona Maria, Paula, Elza. Estamos com saudades de vocês, meus amigos queridos. Felicidades, Ismael. Olha aí, ó, esse parabéns todo especial pra você, querido, da sua mamãe, Dona Maria, que te ama demais. Felicidades, lindo. Tudo de bom pra você, tá? Isso aí, Ismael. Sendo lembrado com todo amor, todo carinho pela Dona Maria, né, Pipes? A gente sempre colocava essa musiquinha do franguinho na panela pra colocar, falava pra ela colocar água no feijão pra gente não deixar de ouvir ela, essa menina querida. Oh, beijo, minha querida! E olha, Pipi, a gente tá aí falando de franguinho na panela, né, do almoço, mas já tem lanchinho gostoso aqui, ó, Luciana Espíndola, lá de Carolina, Maranhão, falando, oi, amiga Didi, oi, amiga Luciana maravilhosa, bom dia, Pipi, bom dia a todos, como você está, amiga? Bem melhor agora, Luzinha, ontem eu tive um mal-estar, gente, uma dor de cabeça muito forte, e aí eu tive que ir embora, né? Então não consegui ficar para apresentar o Nacional Jovem, né? Tive essa indisposição, então não consegui. Mas já estou bem, estou de volta e vamos seguir aqui com muito amor, com muito carinho, tá bom? E ó, Pipi, vamos lá, porque tem um bolinho aqui. Eu acho que hoje esse bolo é de mandioca, amiga. De que será esse bolo, hein? Ó, bom que você mandou esse pote e o pote tá cheio. Então, ó, vai dar pra mim, vai dar pra Ana Pimenta, que acabou de chegar. Desculpa, Ana. Ai, ai. Ah, vai dar pro Pipi, vai dar pro nosso Nilson Chaves, que daqui a pouquinho vai estar chegando. É, gente, olha, o bolinho da Ana, da Luciana, vai dar pra todo mundo aqui no estúdio. Beijão, minha amiga! Obrigada por oferecer esse cafezinho tão gostoso aqui pra gente, ó. E a Dona Raimunda lá do Arame, ela tá dando um oi aqui pra gente. Bom dia, Dona Raimunda!
3: Alô, bom dia, encontro. Bom dia, Adileia. E aí, mulher, tudo bem? E Dona Raimunda do Arame? Pois é, Adileia, tô aqui, não vou pra... hoje eu vou assistir o programa, que eu esse dia eu não tinha assistido. E queria pedir uma música com José de Camargo e Luciano. No dia que eu saí de casa, a mesma eu gostaria de oferecer para todos os ouvintes, todos os participantes de hoje. E oferecer para a Helena de Paulo Ramos.
1: Oi, Helena!
3: A Divina Raquelzinha. Alô, Divina Raquelzinha, tudo bem? Pá, Graciete, a Thaís lá do Arame.
1: Opa!
3: E para todos os ouvintes, para curtir também, ó.
1: Opa.
3: Hoje eu tô aqui na...

0: na luta
1: Oh,
0: e
1: maravilha.
0: assistindo o programa. Vou lavar uma roupa hoje.
1: Eita.
0: Pois é, e o mais tá tudo bem e até a
1: Dona
0: próxima. Um bom
1: Raimunda.
0: dia e
1: Bom
0: um bom programa para
1: dia.
0: todos. Um bom final de semana.
1: Agradeço,
0: Domingo
1: Dona
0: eu vou participar
1: Raimunda.
0: também. Um bom dia.
1: Bom
0: Tchau.
1: dia, minha flor. Um beijo carinhoso aí para você. Obrigada. Pipi, já temos aí no dia que sair de casa? Coloca aí pra gente, porque eu já vou rodar, que senão não vai dar tempo. Senão não toco, porque daqui a pouquinho a gente tem convidado.

só, essa vinheta aí foi cantada aí pelo Nilson Chaves, né? Ele que compôs, né? E é uma música que com certeza todos lembram, né? Ele é uma simpatia de pessoa, gente. Daqui a pouquinho ele estará aqui com a gente, viu? Pipi, vamos cantar parabéns pra Dona Maria de Lourdes! Ah, aquela linda, maravilhosa! Saudade da senhora aqui, viu? Por onde anda a senhora, viu? Um abraço carinhoso. Mas quem mandou, Pipi, foi a Antonieta, que lembrou dela aqui com todo carinho. Oi, Antonieta! E ela falou assim: Didi, manda um alô aí pra Dona Maria de Lourdes. Ela tá lá no Riozinho do Anfrísio, na comunidade Ressaca, Didi. E hoje ela tá aniversariando. Então, cante os parabéns pra ela. E eu já desejo, né, toda a felicidade no mundo. Que ela tenha um novo ano repleto, que seja maravilhoso. Que ela tenha muita paz, saúde e realizações nessa data tão feliz, tão maravilhosa. E ela falou assim, ó, e esse parabéns, Dona Maria de Lourdes, é de todos, viu? Da sua nora Antonieta, dos seus filhos Deilson, Alain, Beatriz, Islan, Darlan e do seu esposo Francisco Machado. É isso mesmo. Então, Dona Maria de Lourdes, querida, receba esse parabéns com muito amor, com muito carinho, viu? Que haja muita vida ainda para a senhora curtir e viver grandes histórias. Beijo carinhoso para a senhora. Tudo de bom, minha linda. Antonieta, que lembra dessa maravilhosa que é Dona Maria de Lourdes. Beijo! Rosa Júlia Pipi, ela tá falando assim: bom dia, Didi, bom dia, Pipi. Quero pedir uma música com Leonardo, Dona do Meu Destino, e ofereço a todos. Vamos ouvir então? Ah, Pipi vai colocar aqui, Rosa Júlia, pra gente ouvir essa música do Leonardo, Dona do Meu Destino. Agradeço sua participação aqui com a gente. Vamos curtir. É agora, Rosinha.

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0: Gente, o nosso convidado de honra de hoje já chegou! Nilson Chaves, um dos maiores nomes da música, né? Produzida na Amazônia, nascida em Belém, no estado do Pará, construiu uma carreira aí marcada, né, por canções que retrata a natureza, retrata a nossa Rádio Nacional da Amazônia. Eita, que alegria receber você aqui, que alegria receber também a Ana Pimenta para dividir esse microfone hoje nesse programa especial Ponto de Encontro. Sejam bem-vindos. Bom dia, Nilson.
1: Bom dia, minha amiga. Bom dia, Nacional Amazônia. Sempre é muito bom. Se vir aqui, não vir aqui, eu saio faltando alguma coisa, né? Então, para mim é um prazer enorme estar aqui para a gente conversar um pouco sobre música e poder novamente cantar de novo aqui nessa cidade que eu tenho o maior carinho.
0: Que legal. Ana Pimenta, hoje aqui com a gente no nosso estúdio. Que alegria, Ana, para apresentar minha. Um pouquinho desse cantor que é sensacional, né, Ana?
2: É, o Nilson esteve com a gente aqui já tem uns 3, 4 anos. Uhum. Toda vez que ele vem é uma emoção muito grande, porque a gente sabe, né, da dimensão da obra do Nilson. Inclusive, Didi, para os nossos ouvintes é importante falar que a obra do Nilson foi decretada patrimônio do estado do Pará. Olha. Isso não é pouca coisa, né, Nilson? Como é que você fica aí recebendo esse tipo de homenagem?
1: É uma honra, né? É um reconhecimento legal. Acho que o que eu acho assim importante não é só a minha obra, é a sensibilidade do coração de um estado através de pessoas que pensam, né, sobre isso. É o reconhecimento dos artistas que fazem as histórias das suas regiões, né? A gente, claro, tem eu, mas tem vários artistas, vários companheiros que estão começando a ter também essa referência, né? Por exemplo, Bado em Rondônia, hoje é uma referência de Rondônia, né? Uma referência cultural e um patrimônio cultural, né? O Sérgio Souto hoje é um patrimônio cultural do Acre, quer dizer, eu acho que esse reconhecimento nos deixa... Eu sempre falo isso, a gente tem na carreira, dois caminhos. Um é fazer parte da mídia e outro é fazer parte da história.
0: Ah, que legal. Né? Com certeza.
1: O da mídia, quando a mídia não te interessa, não interessa mais com você, te dá um chute e coloca outro, né? Já o da história, eles podem tentar tirar a gente, mas não conseguem.
2: Jamais, jamais.
0: E como é que nascem essas músicas, né? Porque tem um sentido muito forte, né? Um contar, uma poesia muito linda. Como é que é isso?
1: Então, deixa... Eu tenho uma frase de um grande parceiro meu, paulistano, que eu digo que ele é o paulista mais amazônico que eu conheço, que é o Celso Viáfora, uhum. Né? Celso diz uma frase que a gente sempre comentou sobre isso, eu, Celso, Jean Garfunkel, enfim, uma turma muito especial de grandes artistas brasileiros, que é assim: o dia que eu não tiver nada para dizer para as pessoas, eu

0: paro de compor. Ou seja, significa que a gente canta a nossa verdade, a gente canta a nossa origem, a gente canta o nosso habitar, o nosso costume, né, a nossa linguagem, a nossa história, as nossas lendas. Porque não é só a Amazônia que tem lendas, né? São Paulo tem lendas, Rio de Janeiro tem lendas, né? Brasília tem, imagina.
1: Tem.
0: Né? A história de Brasília tem coisas incríveis aqui dentro, que esses dias agora, até conversando com o Adi, que é do restaurante do Pará, ele me contou histórias de lendas de Brasília fascinantes. Quer dizer, essa coisa de registro está no canto do compositor. Quer dizer, esse compositor que está na estrada, que está sempre atento, com o olhar, olhando as coisas, né? Eu lembro que eu fiz uma música uma vez, há muitos anos atrás, de uma situação tão interessante do Rio de Janeiro. Eu estava indo participar de um festival e fui, lógico, de ônibus, né, da rodoviária. E quando eu entrei na rodoviária, eu vi aquela loucura de gente entrando e saindo, né, para viajar. Mas eu vi um moleque de rua encostado na coluna dentro da rodoviária, como se ele estivesse vivendo o mundo dele e não visse ninguém entrando e saindo. Era uma imagem muito forte daquele garoto de rua, sabe? E aí eu fiz o Olhar do Menino, uma música chamada Olhar do Menino, que me deu muitos prêmios de festivais, né, com essa canção. Porque eu tentei imaginar o que ele estava vivendo, o que ele estava pensando ali, né? Ou o que ele gostaria de poder pensar naquele momento, né?
1: Muito forte isso.
0: É porque isso é o olhar do compositor, né?
2: Sim.
0: O compositor está sempre atento, né, às coisas que estão acontecendo.
1: Inclusive, Nilson, me lembrei aqui, Didi, de uma outra composição dele, que a gente vai falar daqui a pouco sobre o seu trabalho mais recente, que é o álbum Amazônico Brasileiro. Você estava falando aí desse garoto aí, nesse mundo dele, no meio da multidão. Você tem uma composição desse novo trabalho seu que se chama Bela, que aí eu me lembrei da história, né? Que a Didi perguntou de onde vem a inspiração, e o compositor é esse filtro, né? Traz essa leitura da realidade. Essa canção eu estava lendo e ouvindo seu álbum e eu fiquei impressionada, né, com a sua leitura disso.
0: Pois é a história da Bela é uma história para mim assim muito forte, muito emocionante, porque eu li isso não sei se foi no Instagram, no Facebook, não lembro bem. Dentro da guerra, né, essa criança escrevia seus, como é que a gente chama, dicionário, diário, e ela pontuava situações de medo, assim, né, por causa da guerra, né? Esta noite vamos dormir com medo, né, não sabe se amanhã vão estar vivos ou não estar vivos. E aí eu comecei a pensar algumas frases que ela dizia e fui transformando isso numa letra. E acabei fazendo uma música. Por que Bela? Porque a vida é bela. Ela não merecia, aliás, ninguém merece, né, viver uma guerra. Ninguém merece. É algo assim, para mim, assustador e deprimente, muito triste.
2: Com certeza.
0: Hoje a gente está vivendo muito isso e cada dia que passa você percebe a dor do ser humano e a dor de um outro humano que não tem dor, que tem ódio, que tem ambição, que tem poder, mas não tem coração.
2: Você me fez lembrar de uma história que eu ouvi, aí agora eu não tenho certeza, porque tem muita coisa na internet que às vezes não é verdade, né? Então assim, mas eu vi essa pessoa contando uma história sobre a música Encontros e Despedidas, da Maria Rita, que fez muito sucesso, né? Inclusive foi a abertura de uma novela, então fez muito sucesso. E aí, muitas vezes, as pessoas acham que essa música está falando de pessoas que partiram para outro mundo, essas histórias. Mas, na verdade, essa música fala de foi um jornalista que estava escrevendo uma história sobre uma estação de trem, né, de uma época, né, da época lá da

0: a ditadura e tal, e essa estação ela parou, né? Então, assim, e aí ele foi escrevendo e aí ele pediu pro Milton colocar vida nessa história. E aí o Milton colocou o Milton Nascimento, né? Começou a contar nessa história. Mãe de notícias, né? Do mundo de lá. Vai e vem, né? Da estação, né? E aí eu fiquei pensando quando você falou, né, disso, porque é quando... É uma paixão que vem de dentro, né? De um mundo real que vocês experimentam. E aí sim vem a música, né?
1: Olha, eu vou até te falar, assim, aproveitando que você está falando, uma história que é linda, que é a música Não Vou Sair, do Celso Viafra,
2: sim,
1: que eu gravei.
2: Eu
1: e
2: ia
1: aí
2: fazer um comentário sobre isso.
1: Você partiu pro Canadá. O que que aconteceu? O Celso escreveu uma letra de uma historinha da época da ditadura no Brasil, em que todo mundo queria fugir para os Estados Unidos, mas não podia ir direto. Então ia via Canadá. Entendeu? Aí ele criou uma historinha de que a namorada foi para o Canadá e ele ia depois para lá. Mas quando ele viu a lua, né, não vou sair, melhor você voltar para cá. Quando ele viu a lua, bateu a lua, ele disse, não, eu vou ficar no meu país, vou brigar por ele. É, e aí você partiu pro Canadá e eu fiquei no Jabojá, pois quando tava me arrumando pra ir, bati com os olhos no luar, e a lua foi bater no mar, e eu fui que fui ficando.
2: É muito lindo.
1: Olha que loucura, que viagem
2: então,
1: linda do Celso,
2: é muito
1: da letra do Não Vou Sair.
2: Olha, eu me lembrei, a gente vai costurando a nossa vida, né, com as canções, com as histórias que a gente ouve desses grandes artistas como Nilson Chaves. E eu escutei da Thaís Sodré, que é uma grande cantora do Pará também.
1: Minha irmã querida,
2: mora,
1: amo ela.
2: Gravou um disco lindíssimo com canções também, né, do Nilson Chaves. Uhum. E aí ela gravou essa música, Não Vou Sair, essa parceria do Nilson Chaves com o Celso Viafra. E ela me contou, Nilson, uma
1: Deixa
2: vez...
1: Deixa eu só te corrigir, é só do Celso essa música.
2: É só do Celso?
1: É só do Celso.
2: Eu achava que era só do Celso. Essa música do Celso Viafra. E aí a Thaís me contou uma vez uma história que me emocionou muito. Ela disse que era criança, lá em São Domingos do Capim.
1: Sim.
2: E ela, e lá tem um projeto muito forte de educação musical lá, né?
1: É verdade.
2: Com as crianças e tudo, Didi. E ela disse que a primeira vez que ela escutou essa música com a voz do Nilson Chaves, ela entendeu o que era MPB.
0: Olha.
2: Ela era criança e ela falou, eu quero fazer isso. Isso me tocou tanto quando eu escutei, porque você imagina o que é a identificação de uma criança com a dimensão da canção, né? Então, como é que bate uma canção sobre um tema que ela ainda não tinha as entrelinhas para compreender, mas como é que aquilo bateu nela? Você, Nilson, com 55 anos de carreira, qual é o retorno que chega até você do que as pessoas sentem com as suas canções, assim? O que ainda te emociona nesses 55 anos de carreira que você escuta das pessoas? Porque realmente essa história da Thaís, ela me emocionou muito.
1: Uhum.
2: Eu fiquei imaginando o que você sente quando as pessoas se aproximam de você e falam das reações que elas têm com as canções que você canta, né? Compõe e canta.
1: Eu andei fazendo algumas turnês com grandes amigos, músicos, artistas brasileiros de ponta, e eu não vou citar o nome por uma questão ética.
2: Sim, que é tanta gente, né?
1: E são pessoas que vocês conhecem e que são compositores apaixonantes, meus irmãos queridos. Mas numa dessas turnês, um deles me fez uma pergunta uma vez. Disse, Nilson, eu não consigo entender, tu consegue ficar umas 3 horas atendendo as pessoas? Eu não consigo e tal. Aí eu virei para ele e disse, amigo, deixa eu te falar uma coisa. Quando eu comecei a pensar em fazer música, o meu maior desejo era ser reconhecido. E agora que eu sou reconhecido, eu vou negar isso para as pessoas? Não bate, sabe? Não tem sentido. Aí ele ficou me olhando. Aí um mês depois ele mandou um e-mail para mim, dizendo assim, caboclo, impressionante, o que tu me falaste mexeu comigo. Hoje eu quero ficar 2-3 horas recebendo todo mundo. Mudou.
2: Ah.
1: É exatamente isso, cara. Eu digo para as pessoas, às vezes as pessoas chegam comigo meio constrangidas, desculpa te incomodar e tal. E eu sempre falo uma frase para elas, eu digo, deixa eu falar um negócio para você, carinho não faz mal a ninguém, né?
0: Inclusive...
1: Esse reconhecimento que vocês me dão me devolvem uma energia muito grande de dizer, valeu a pena o que eu fiz para a minha história. Acho que é por aí.
0: Ah, inclusive tem reconhecimento aqui, ó, porque tem um ouvinte que falou assim, quando o Nilson diz que tem dois caminhos, a mídia e a história, muitas vezes ele se torna referência também na vida dos fãs, e a música tem esse poder de nos marcar. Aí o artista se eterniza. Olha.
1: Que lindo. Beijo para essa companheira querida.
0: É o Edi Amarantes de Tabocas do Brejo Velho, na Bahia, que escreveu para você.
1: Olha que só. Tu sabes que eu tenho assim um carinho enorme para o interior da Bahia. Pessoas maravilhosas, pessoal de Planalto, de Vitória da Conquista, de Feira de Santana. É uma cidade que hoje eu tenho um parceiro de lá, o Cartesiano, que inclusive eu vou lançar coisas novas com ele agora. Não, é o próximo projeto que vai chegar aí de álbum novo, né? E é incrível. Quando eu sempre vou lá, sempre faço uma turnezinha naquele interior de Vitória, Planalto, Feira de Santana, Jequié. E outras cidades pequeninas que eu não sei, eu não consegui decorar o nome, inclusive do Cartesiano, mora numa cidade bem modesta, bem pequena, bem simplesinha. E esse carinho foi construído com a história, entendeu? Eu comentei, eu acho que ontem comentei isso, eu vou comentar isso aqui, sempre faço questão de dizer isso, eu não estou comentando isso para me orgulhar ou coisa parecida, não, apenas para mostrar para as pessoas e para os companheiros que estão começando, onde eu também sempre estou abraçando vários deles.
2: Sim, você estava com um projeto, delas, inclusive, né, com os mais novos lá.
1: Alex Ribeiro, isso. Allan Carvalho, Thaís Sodré, Marcele Almeida, e uma turma linda, maravilhosa, produtores, o Almizinho Gabriel, enfim. Eu fiz um show em outubro no Rio, já fiz outros depois, mas esse especificamente era um projeto chamado, esqueci o nome agora, mas não importa.
2: Eu tô com isso aqui.
1: Eu acho que você deve ter dado.
2: Já vou te
1: Sarau,
2: falar.
1: Da Sarau. Que eles até criaram um troféu no meu nome para premiar as pessoas e tal. E foi muito bonito isso.
2: Cantares Amazônicos.
1: Não, esse é o Cantares.
2: Foi antes
1: nós,
2: da COP.
1: Foi antes da COP. Ah, tá. Não, foi agora. O Cantares da Manhã foi em dezembro.
2: No Rio.
1: Antes do Cantares, 15 dias antes, eu fiz esse show na Praça Mauá. Para esse grupo, para esse festival de uma produtora do Rio de Janeiro. Passei a tarde, o som, terminei, passei e tal. Fui pro hotel, que era pertinho, estava com a banda. Quando voltamos para fazer o show à noite da banda, eu tomei um susto, porque, claro, depois que vieram me falar isso, tinha quase 10 mil pessoas na praça. E eu tomei um susto com aquilo, porque imaginei que ia ter um público, porque eu sei que eu tenho um público no Rio, até porque eu morei 42 anos no Rio de Janeiro. E mais ainda, esse público todo cantando as

0: Para esses que estavam comigo, tomaram, ficaram surpreendidos com aquilo tudo, e eu também. E ao final, aí que vem a história. Afinal, jovens de 17, 18, 20 anos, muitos na plateia, vinham comigo e diziam assim: sabe o que é, Nilson? Meu pai, desde quando eu era criança, mostrava a tua música para mim. Eu aprendi a gostar dela desde quando eu era criança. Quer dizer, esse pai, na verdade, ele inconscientemente ou até apaixonado pela nossa obra, me mantém vivo,
1: E como é que é para
0: né?
1: você sentir que esses jovens estão te reconhecendo, né? Apesar de ser pelos pais, mas assim, é um reconhecimento que eles estão tendo, né?
0: Exatamente.
1: É
0: Não,
1: incrível,
0: é
1: né?
0: olhar para trás e dizer que valeu a pena, é olhar para trás e dizer obrigado a esses pais. Né? E mais ainda, entender que mesmo com todas as dificuldades que uma mídia brasileira tem de dificultar essa divulgação do que nós fazemos, isso aí eu estou incluindo não só eu, falo de Elomar, Xangai, Paulinho Pedra Azul, Kleber Albuquerque, uma série de 500, 500 milhões de grandes artistas, que a mídia sufoca, né?
1: Sim.
0: Mas que quando a gente ouve esses jovens falando, eu te confesso que eu me sinto mais eterno, sabe? Eu digo assim, aí eu vou para aquela numa forma até de brincadeira, eu vou para aquela frase do nosso querido Zagallo, sabe? Vocês vão ter que me engolir.
2: Ah, bom. Ô, Didi, tem recadinho dos ouvintes aí?
1: Ó, Rosângela, lá do Acre, ela, bom dia, Nilson. Sucesso a você, que Deus abençoe você e sua família. Sua voz passa uma paz tão grande. Olha só, é a Rosângela, aqui agradecendo a sua
2: Rio Branco
1: participação.
2: no Acre,
1: Rio Branco
2: Nilson.
1: no
2: A gente está no
0: Grande,
2: Brasil
0: tá vendo
2: todo,
0: só?
2: né?
0: Coisa boa.
2: A rádio é da Amazônia, mas a gente transmite para o Brasil todo, tem ouvinte todos os cantos desse país.
1: Ah, muito
0: Que
1: bom.
0: maravilha, Rosângela. Um beijo no teu coração, querida.
1: Ô, Rosângela, que bom. Também ela mandou um abraço para você,
2: Um
1: viu,
2: beijo, um
1: Ana?
2: abraço, Rosângela. Ô, Didi, vamos chamar a música do Nilson, então?
1: Vamos.
2: É, a gente queria lembrar que o Nilson tem um trabalho mais recente que se chama Amazônico Brasileiro. E esse álbum é o conjunto de vários singles que ele lançou ao longo de 2025 e agora no
0: Isso.
2: começo do ano de 2026, Nilson.
0: Exatamente.
2: A gente vai chamar uma música aqui para a gente fechar essa primeira parte da nossa conversa, que se chama Amazonicamente, em que o Nilson conta e canta, né, um pouco da cultura da Amazônia. E aí, antes de chamar essa música, Nilson, eu queria aqui comentar uma ideia sua que você sempre joga nos shows e nas suas entrevistas, de que o Amazônida, o povo amazônico, deveria fazer como o nordestino, que
0: Exatamente.
2: independente do estado onde ele nasceu, ele se chama nordestino. Então, por que isso? É essa forma de se identificar, Nilson?
0: Toda vez que você pergunta para o nordestino de onde ele é, a primeira coisa que ele diz é: eu sou nordestino.
1: É uma identidade já, né?
0: Aí depois ele pode dizer paraibano, baiano, mas aí você vê em frases de Carlos: orgulho de ser nordestino, né? Rapidinho eu fui pro Grêmio Latino, saí de São Paulo para Nova York, de Nova York para Los Angeles, e no meu avião estava Shakira, Christina Aguilera, Ricky Martin, Roberto Santana, grandes
1: Que
0: nomes
1: isso,
0: famosos.
1: hein? Que
2: Desculpa
0: Imagina,
2: aí, hein?
0: estavam todos no avião. Eu até brinco com isso, eu digo: eles não me conheciam, eu também não conhecia eles, a gente não se falou, né? Aí chegamos lá, eu desci do aeroporto, fui em direção à minha saída e percebi que a imprensa americana estava tudo lá fora e, claro, deduzi que eles estavam esperando os grandes nomes que estavam no mesmo voo que eu, né? Só que quando eu saí, eles fecharam em mim, fizeram uma entrevista com o tradutor. No final, eu perguntei ao tradutor: por que eu? Vocês nem me conhecem. Eles falaram assim, o rapaz falou para mim: Nilson, é a primeira vez que o Grêmio indica um artista da Amazônia. A gente não tem noção da importância que nós somos como amazônicos, sabe?
1: Me emocionei agora.
0: A diferença

0: diferença é muito grande. Claro que eu tenho orgulho de ser paraense, como todos os companheiros têm orgulho de ser rondoniense, acreanos, amazonenses, amapaenses, roraimenses,
1: tocantinenses,
0: mas todos nós hoje temos uma cumplicidade muito grande desses compositores que eu estou falando, de todos esses estados, assumindo essa postura de que mais do que paraense, nós somos amazônicos, nós somos de uma região cobiçada pelo mundo, e isso nos dá um orgulho enorme.
1: É, Didi, respira fundo, porque hoje a gente está recebendo ao vivo aqui no Ponto de Encontro da Edileia Martins, esse mestre da música popular brasileira, produzida na Amazônia, né? Porque isso também tem que ficar muito claro. Nunca foi regional, é mais do que universal. É MPB produzida na Amazônia. Vamos tocar então agora, Nilson, amazonicamente?
0: Vamos, amazonicamente é uma letra que eu fiz falando do nosso hábito, de como a gente é, né?
2: Que lindo. Vamos lá, vamos ouvir.

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0: Muito bom, gente. 11 horas e 2 minutinhos em Brasília. Hoje o nosso ponto de encontro está especial aqui. Estou recebendo com muito amor, com muito carinho o cantor Nilson Chaves e dividindo aqui o microfone com a minha colega, amiga de locução, né? Ana Pimenta, aqui também participando de Rádio Nacional da Amazônia. Que honra! Ó, o Edi Amarantes voltou aqui só para falar dessa sua fala rica, viu, Nilson? Que você teve orgulho também de ser nordestino, um povo forte e resiliente. Tô emocionada aí com a sua fala. Mas é linda, né? O Edi Amarante, ele é de Tabocas do Brejo Velho, ouviu você falando da questão do nordestino, certo, né?
1: Verdade, Edi. Vocês são um símbolo para nós, não tenha dúvida, para nós do norte, para nós amazônicos, né? E essa cumplicidade de origem é fundamental para a nossa resistência e a nossa e o nosso segue-barco amazônico.
2: Ô Didi, o horário de terminar a entrevista já está quase chegando, então eu vou deixar o Nilson falar sobre o trabalho dele mais recente, né? Vamos falar sobre o Amazônico Brasileiro, Nilson? São 13 canções que você foi soltando aí ao longo do ano de 2025 e 2026, e aí, como não vai dar tempo da gente tocar as 13 canções, eu queria que você destacasse algumas, falasse como é que foi o processo criativo desse trabalho, e a gente separou aqui algumas canções, Planeta Vida. Vamos reconstituir aí como é que foi esse trajeto dessas 3 canções, como é que você juntou elas no álbum?
1: Bem, na verdade isso aí foi uma consequência, digamos assim, da própria mídia, né, brasileira, né, ou mundial, na verdade. No momento em que parou os CDs, né, que foram sendo excluídos, né, do mercado, até o DVD também, ele tá ali, mas ele não tá muito, enfim. Aí começaram a achar que tinha que fazer pendrive, né? E eu digo, não, pendrive eu tô fora.
2: Aí também já é demais, né, Nilson?
1: Eu tô fora porque o lindo era a gente poder pegar o disco, olhar o CD, ver a ficha técnica, o encarte, quem tocou, quem, entendeu? De quem leu. Tem quem assiste show meu atualmente vai perceber claramente que aliás eu sempre fiz isso e hoje eu reforço mais ainda. Eu não deixo de falar o nome dos meus parceiros e de cantar as composições que não são minhas e citar o nome dos autores, porque eu acho que é o mínimo que eu posso fazer para respeitar esses companheiros, né? Quer dizer, então foi assim, eu fui fazendo músicas, aí eu tenho uma empresa no Rio, que é do meu parceiro, do Felipe Lerena, que é a Nikita, e aí a gente foi lançando uma por uma, aí o Lerena disse, agora vamos juntar tudo num álbum só, eu falei, então bora, foi ele que fez, a ideia dele, e aí a gente juntou essas canções que a gente foi lançando no ano de 25 e alguns agora no ano de 26, né? Entre elas, se citou a música Planeta Vida. Planeta Vida tem uma história incrível de um mestre parceiro meu que já falecido, já partiu, Jamil Damus, autor de Toca Tocantins, autor de Constelação Sentimental, autor de Sírio no Exílio, uma canção que a gente fez para o Sírio de Belém, ele fora de Belém. O Jamil, eu pedi para ele fazer uma letra falando sobre o planeta Vida e dei o tema para ele. A ideia é essa, Jamil. Um planeta sem vida não existe. Deixa de existir. Ele não é mais planeta. Né? Ele é um bloco de uma grande bola sem vida. Não existe mais. Mas para que ele exista, é preciso que tenha vida. E para ter vida, é preciso que a gente saiba proteger essa vida.

0: de manter essa vida viva, né? E aí ele entendeu isso, aí ele misturou a vida como partida, virando uma estrela, né? E a opção de que se não tem a estrela, então se você vai ficar na terra, no planeta, então que você proteja o planeta.
1: Que lindo.
0: Quando ele fez essa letra e mandou para mim, que eu musiquei, um mês depois ele faleceu. É como se ele tivesse feito uma letra para ele mesmo, sabe?
1: Do que ele ia virar,
0: do
1: né?
0: Do que ele ia virar, uma estrela.
1: Ele fala de poeira das estrelas na música, a letra é linda.
0: Aí uma amiga minha de Belém, a Lorena Freitas, fez um vídeo, um clipe com IA, que ela trabalha, e ela me mostrou, a Xerine disse, pô, tu não tem como colocar o Jamil? Ela disse, tem. Aí eu mandei a foto do Jamil, ela incluiu o Jamil entrando no estúdio comigo, sentando. E no final da música, o Jamil faz assim com a mão aí ele começa a se transformar em estrela. É lindo. O clipe é lindo, o vídeo é lindo.
1: Eu quero ver.
0: Veja
1: vamos
0: lá,
1: ver,
0: Planeta Vida, tá circulando no Google. Uma coisa
1: e é isso, né? Diz que a gente não morre, a gente se encanta, né? Encantou-se Jamil, mas a obra dele tá aqui,
0: tá
1: através das ondas
0: viva.
1: Da Rádio Nacional da Amazônia, na voz de Wilson Chaves. Vamos tocar então, Planeta Vida?
2: Vamos lá.
1: E depois a gente volta para convidar todo mundo pro show do Wilson Chaves hoje, no restaurante do Pará, aqui em Brasília.
0: Coisa boa!
1: Vai ser bom demais!

0: Muito bom, gente! 11h11, chegamos aqui, estamos com o Nilson Chaves, né? Só ouvindo musicão hoje.
1: Que linda demais essa música, né? Que
0: nossa,
1: letra incrível.
0: Maravilhosa.
1: Ô, Didi, a gente está encaminhando já para o final da entrevista, então eu queria que o Nilson convidasse o pessoal para o show dele hoje no do Pará, porque a gente também tem audiência aqui em Brasília, falasse como é que vai ser o repertório. Porque tem música, Nilson, que se você não cantar, vai ter protesto no seu show. Então, eu sei que você vai ter que misturar aí os clássicos com as músicas do amazônico brasileiro.
2: Esse show, ele tem alguns caminhos assim, que eu vou chamar de oportunos, né? Claro, jamais vou deixar de cantar as coisas conhecidas, sempre, né? Eu sempre, vamos supor, 18 músicas ou 20 músicas que eu cante, 13 músicas eu não deixo de cantar. Essas eu tenho que cantar sempre. Então, aí eu dou uma mesclada com algumas coisas novas.
0: Fala pelo menos uma, que não pode faltar.
2: Então, eu vou cantar uma coisa nova com o Glauco, chamado Somos Nós, SOS Sóis, que é uma letra sobre a Amazônia que o Cláudio escreveu, que é linda.
1: O Glauco, que é daqui de Brasília.
2: Que é um grande músico, pianista, compositor, letrista, um belo letrista, Glauco. Estou até falando com ele aqui.
1: Olha, caso, um abraço para o Glauco.
0: Oi, Glauco.
1: Vem aqui na rádio bater um papo com a gente.
2: Então, e vou cantar uma música que é também muito oportuna, que eu fiz com o Celso Viáfora há 10 anos atrás. Por que oportuno? Porque é uma letra que o Celso adverte sobre a violência no mundo contra as mulheres. Né? Então eu vou tocar, eu retomei essa música por causa desse momento, né, que a gente está vivendo, de uma violência absurda, né? Que eu imagino que já deve estar existindo há muito tempo, só que estava muito acomodado, todo mundo com medo de falar, né? Hoje está mais corajoso, botando para fora. E eu concluo com um haikaizinho musical que eu fiz, extraindo de uma frase que um amigo meu mandou sobre a questão da violência das mulheres. Não queremos flores, não queremos dores, não queremos mais tristes notícias. Só queremos sonhos, só queremos vida, só queremos sim, mulheres vivas. Salve a luz feminina que habita a nossa vida. Eu concluo com esse haikai feminino, a música que eu fiz com o Celso. E uma música também nova que eu estou cantando muito, que é chamada Rasgar a Roupa. Vou rasgar a roupa e deixar meu corpo nu por um tempo. Vou tentar abraçar. Vou rasgar a roupa e deixar o vento me abraçar sem pressa. Né? Aí, porque eu não sei direito a letra, mas eu, como eu sou chato, eu vou já para encontrar ela aqui para ler direitinho, porque ficou meio no ar, né? Porque o cara.
1: Mas é isso mesmo.
0: Enquanto isso, passa a sua rede social. Estão perguntando aqui onde te encontrar.
2: Sim, eu tenho o site, que é o nilsonchaves.org, né? www, tal, tal. Onde estão todas as minhas informações, meu histórico. Tem uma série de fotos com grandes shows, com shows que eu fiz, de contos companhia. Então, é um histórico realmente muito grande. E tem também a minha agenda, que acontece tudo, né, toda hora, durante o ano.
1: Enquanto você procura aí, eu vou chamar o Eli para dar um alô aqui para os ouvintes. Pessoal, o Eli é músico aqui em Brasília também, amigo de Nilson.
2: Sim,
1: Chaves, Eli Távora,
2: Eli.
1: E que trouxe o Nilson hoje aqui. Quando eu cheguei que eu vi essa parceria aqui, eu falei, agora ele vai ter que dar um alô para os nossos ouvintes. Tudo bom, Eli?
3: Tudo bem, obrigado aí pela

0: Alô, alô.
1: Seja bem-vindo.
2: Nossa, você é muito tímido. Ô, Eli, me conta aí como é que é ser amigo do Nilson Chaves.
0: Ah, primeiro que era um sonho, né? Porque eu comecei a ouvir, que nem ele tava falando de filho para pai, né? Eu comecei a ouvir a obra dele muito pequeno, né? E me encantei, me apaixonei. E de certa forma foi ali que eu também falei assim, eu quero ser músico, eu quero escrever música.
2: Olha,
0: né?
2: Aí, que essa responsabilidade, hein?
0: Então, assim...
1: Inspiração.
0: Tem uma música dele que vocês cantaram aqui, que toda vez eu ouço e me emociono, que é Não Vou Sair.
2: É, que a gente tava...
0: Que vocês estavam falando. Então, assim, eu sempre falo isso pra ele quando eu ouço essa música. Não tem como, eu sempre choro, porque... É, desde pequeno também eu sonhei em casar, então assim, pra ela me remetiu uma outra história, né, de um conto de amor, depois que eu fiquei sabendo da parte real. Mas música tem esse poder também, né, ela vai pra um, ela tem uma história, mas vai pra outro caminho também,
3: é
0: então deixa aberto o sentimento. E assim, toda vez que ele vem a Brasília, a voz dele é uma voz encantada, né?
2: É, então, ele é o nosso Buda paraíso.
0: Ele suaviza a vida, né? Então, e fazer parte hoje desse, assim, poder chamar ele de amigo, nossa, é um sonho realizado,
2: né?
0: Privilégio, assim.
2: Você vai lá hoje, né?
0: Claro.
2: Pelo amor de Deus.
3: Imagina, eu aprendi a conviver com Eli, conhecer o Eli, conheci esse carinho que ele tem pela minha obra, pela minha história. E feliz por ter uma pessoa com esse talento, porque ele também é músico, ele toca também, né?
1: Ah, emocionado, lindo!
3: E é uma coisa muito legal tá sempre com ele. Sempre que eu estou aqui em Brasília, a gente está junto. É, acho que são coisas que a música me deu através de Deus.
2: Momentos muito especiais, né?
1: Oh, a nossa
3: ou
1: ouvinte...
3: através de Deus que a música me deu, né?
1: A gente tem uma ouvinte que ela é personal IA, viu?
3: Olha só.
1: Rosângela.
3: Pro Nilson. Querida Rosângela, oh. Deixa eu ver aqui.
1: Ele. Pro Nilson Chaves, Edileiana, olha só,
3: que coisa linda.
1: Aí tá o Nilson, gente, sentado.
2: Ela fez aí a ilustração,
1: isso,
2: ela é craque na IA, Rosângela do Acre.
3: Olha
1: aí
3: só.
1: Ele tá com um violão, olha. Tá no meio da floresta, embaixo de uma árvore.
2: Rosângela, você tá ficando craque, hein? Você pode ganhar dinheiro com isso aí, hein?
1: Olha só.
3: Nossa, olha, mãe. Vou me permitir agora aqui, ó.
2: Sim, a letra.
3: Não, só, não vou ler, eu vou cantar essa música aqui agora.
2: Ah, então, Pipi, baixa o som.
3: Só um pedacinho, ela não é grande? Vou rasgar as roupas e deixar o corpo nu por um tempo.

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1: Momento, hein, gente?
2: Eita!
1: Que
2: lindo! Ao
1: momento
2: vivo! Gente, que presente que vocês estão
1: presente,
2: recebendo, hein?
1: né?
2: Que
1: A
2: ele é
1: vida
2: das
1: é um
2: fotos,
1: presente.
2: né?
1: A vida é bonita, como você disse, Nilson,
2: Uhum.
1: né?
0: Verdade.
1: E essa
0: É bela,
1: beleza
0: né?
1: que
0: Tem que
1: você
0: ser bela
1: traz pra
0: sempre.
1: gente é uma dádiva. Muito obrigada por esses momentos com a gente aqui na rádio, Nilson.
0: Nossa, eu que agradeço esse momento e essa oportunidade de poder falar dessa forma tão espontânea, tão livre, tão aberta, tão sem regras, tão sem leis, né? Eu sempre digo que a gente é fruto disso tudo, né? A gente tem que ser fruto disso, dessa vontade. Às vezes as pessoas me falam assim, pô, Nilson, às vezes tu não fala muito, tu não critica muito as coisas que acontecem na vida. Eu critico pouco, e isso é verdade. Mas por que que eu critico pouco? Porque eu entendo que quando a gente ama, a gente defende. Se eu conseguir provocar paixão nas pessoas pela Amazônia, essas pessoas vão protegê-la. Esse é o meu caminho.
1: Bom, você sabe que aqui em Brasília você pode contar com seus fãs que vão estar hoje lá, que todo mundo aí é muito na expectativa desse show, pessoal que sempre comparece, mas também vamos chamar mais gente para conhecer sua obra, pessoas
0: que,
1: né, que ainda não conhecem o seu trabalho. Então fica agora aí com você o microfone, Nilson, para você chamar todo mundo para o seu show hoje à noite no Restaurante do Pará. E conhecer o seu trabalho mais ainda.
0: Legal. Bem, o show começa às 20 horas, não pode passar das 10 horas, porque tem uma lei, né, de silêncio lá na área. Mas também a gente não vai fazer uma coisa tão longa, né? Vai ser realmente 1h30, 1h40. E eu espero vocês lá. O do Pará, o restaurante que fica na Asa Norte, eu não sei o endereço.
1: 714 Norte.
0: Então. E como diz nós, caboclo da Amazônia, um bura lá.
1: Esse sotaque é bom demais. Nilson, pra fechar, Didi, ainda tem recadinho aí pra gente soltar?
2: Não,
1: só pra
2: isso
1: saber,
2: mesmo.
1: Não, né?
2: Uhum.
1: Ó, Nilson, a gente tava comentando aqui nos bastidores que você, nesse seu álbum, por que que eu vou falar isso agora? Porque a gente vai fechar com a música do seu álbum, que chama Diamantina, que você disse que compôs também em parceria com o Glauco daqui de Brasília. E aí a gente percebe uma abertura sua na segunda parte desse álbum com canções que falam também de outros temas que não são na Amazônia. Então eu queria que você terminasse falando sobre essa canção de Diamantina, que faz parte também desse
0: Sim.
1: projeto, para a gente fechar o programa de hoje.
0: Diamantina foi uma letra que o Glauco fez em homenagem à cidade mineira, Diamantina, onde eu também já fui algumas vezes lá no Vale Juquitinhonha, né? E na verdade, assim, você falou uma coisa muito interessante, coisas que não tem nada a ver com a Amazônia. Tem a ver, sim, sabe? Porque a Amazônia tem cidades como qualquer outra região do Brasil, então, cidades urbanas,
1: sim.
0: né? E como cidades urbanas, a gente tem o amor, a gente tem né, a agressividade, a gente tem todos os costumes que uma cidade grande absorve, né? Então, esse amor, essa coisa mais pop que está nesse projeto aí, é porque a Amazônia também tem um lado pop, né? Tem um lado das cidades que são também carregadas de concreto, né?
1: Sim.
0: Você vê, por exemplo, o estado de Manaus, por exemplo, é uma metrópole, né? Belém hoje chegou a um nível assim, enorme, de uma cidade enorme, grande, né? Então a gente também absorve as coisas do mundo, né? Vivemos como só temos uma vantagem, quer dizer, eu não sei se é uma vantagem, mas eu diria um privilégio, um orgulho. Vou lembrar do meu parceiro querido e saudoso Sebastião Tapajós.
1: Eita, agora você elevou o nível da conversa.
2: Belém é a sua inspiração? Belém é?
0: Amazônia.
2: Amazônia como todo.
0: Amazônia como todo.
1: Olha, aquele trabalho
0: aí,
1: o
0: Sebastião, às vezes as pessoas perguntam para ele, Sebastião, você é da onde? Eu vou ampliar a coisa, viu? Ele diz assim, eu sou da Amazônia, mas não tenho culpa. Aí dá aquele silêncio, eu não tenho culpa de ter tido essa felicidade.
2: Ó, oh, tem uma ouvinte, mandou, é um áudio, dá tempo, é um minutinho.
0: Dá tempo.
2: Deixa eu ver, ó. A Mari, ela é de Antagorda, Santa Catarina, e ela ama a Amazônia.
3: Bom dia, minha amiga, bom dia aí a essa pessoa maravilhosa que está falando aí, que eu estou ouvindo. Nossa, em tudo isso que ele falou, eu não conhecia ele, mas assim, o que ele transmitiu, aquela harmonia, aquela paz, aquela serenidade, aquela calmeza, aquela humildade, ele tem um leque de tudo isso que muitas pessoas forçam a buscar, e com certeza ele foi assim, ele foi sem os caminhos e foi levando até onde ele chegou, mas com certeza, com determinação, é claro, e sonhos que a gente tem na vida, né? Parabéns para ele aí, pelas palavras dele, e tudo isso serve de aprendizado. Que Deus abençoe ele e a caminhada dele, que Deus abençoe, e a todos os ouvintes também. Meu abraço a você, minha amiga, a Pipi também.

0: carinhosas e incentivadoras acima de tudo, né? Carregadas de emoção importante para a nossa trajetória. Obrigado pelas tuas palavras, viu?
1: Mari de Anta Gorda, em Santa Catarina, olha, mandando só uma mensagem dessa para o Nilson Chaves. É fechar com chave de ouro, né? Porque é isso, para você ver o alcance da sua poesia, Nilson, o alcance da sua música, né? Como toca o coração das pessoas. Bonito demais, bonito demais. Verdade. Foi lindo o programa hoje, né? Com a presença do Nilson.
2: Nossa, e aí, que carinho, eu achei bom.
1: Não é? E aí, Nilson, achei legal você escolher Diamantina também para fechar, porque é isso. E eu contei a história da Thaís também, né? Porque lembrando aqui, você é universal na sua poesia, na sua obra, nas suas parcerias. E Diamantina, a gente sabe que é a terra do presidente Bossa Nova, seresteiro do Clube da Esquina. Você é um trovador, Nilson Chaves.
0: Tu sabes, eu tenho um orgulho muito grande. Bem, eu tenho uma relação com Minas intensa, né? E até brinco com eles lá. Tenho grandes parceiros de lá, Flávio Venturini, né? Tem meu Deus, estou esquecendo o nome da turma toda aqui. Tem o próprio Lou, tem o Lou Borges, tem o Beto Guedes, tem Toninho Horta, meus amigos queridos. E todo ano eu faço o Clube da Esquina, já fiz esse ano, vou fazer, ainda faço esse ano de novo o Clube da Esquina lá. E eu digo sempre para eles que eu sou mais mineiro do que eles. Como assim? Eu digo, porque, sabe por que eu sou mais mineiro? Porque eu já tive a honra de cantar em 127 cidades de Minas.
1: Eita!
0: Que coisa maravilhosa, né?
1: Agora
0: aí
1: você
0: eu fico,
1: arrasou.
0: Claro que eu tô brincando, né? Mas eu digo, mas é verdade, eu cantei em 127 e ainda canto em várias cidades de Minas. João Malevade, Ouro Preto, Diamantina, tem uma cidade que eu adoro o nome, que é Mendara.
1: Demerara.
0: Não, é... Mendara? Não, não é Mendara.
1: Menara, Almenara.
0: Almenara. Lindo, é lindo.
1: Almenara,
0: que
1: Divinópolis,
0: é vale.
1: Pouso Alegre. É tanta. Minas é o mundo, né?
0: É lindo, Minas é lindo.
2: É,
0: um mundo.
2: É maravilhoso.
1: Bom, então vamos chamar agora a música para
0: fechar,
1: né?
0: Diamantina?
1: Diamantina.
2: Diamantina. Obrigada, Nilson. Foi uma...
0: Olha, obrigado.
2: Olha, um
0: eu
2: presente
0: por esse carinho
2: imenso.
0: Tão grande. Obrigado.
2: Nossa, como eu fiquei feliz com as suas palavras, por você ter encantado aqui também os nossos ouvintes. Venha mais vezes, as portas estão abertas
0: que
2: sempre.
0: Bom.
2: Te agradeço. Sucesso, né? Que você possa
0: amém,
2: cada vez
0: amiga.
2: Mais, né, colocar aí sua voz pro mundo e encantar as pessoas desse
0: obrigado.
2: Jeito tão maravilhoso. Obrigada.
0: Um beijo aos amigos, um beijo da Amazônia, um beijo a quem não está na Amazônia, como essa querida de Santa Catarina, como essa querida do interior da Bahia, né? De todos. Aliás, era um homem, né?
2: É
0: um homem também lá da Bahia.
1: Cabocas fica perto de Santa Maria da Vitória, Correntina, ali Rio Corrente, Barreiras, já é quase Goiás. Então é uma outra Bahia. Bahia
0: é uma
1: também
0: outra Bahia. É um mundo. Nossa! Beijos,
1: valeu,
0: obrigado,
1: Nilson,
0: obrigado por esse carinho.
1: Obrigada.
2: Então vamos curtir, Diamantina.

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Muito bom, gente! 11 horas e 36 minutinhos em Brasília. Hoje, né, nosso programa foi aí com essa participação super especial do Nilson Chaves. Espero que vocês tenham curtido aqui. Gente, que poesia as músicas dele, né? Lindas, lindas. Então, depois aí vocês correm, vão ouvir novamente. Peçam aí, vai ser bom demais, viu? E deixa eu dar um oi aqui já para esse povo lindo que tá participando com a gente. Aparecido Rocha, que mandou um oi para nós. Falou, bom dia, querida amiga de Leia Martins. Bom dia, Pipi. Bom dia para todos os ouvintes. Bom dia, Amazônia. Bom dia, Brasil. Bom dia, Aparecido Rocha. Tudo de bom para você. Minha linda Ellen, que tá aqui. Ela e a Cananda, mandamos beijos e abraços para todos da rádio, para os ouvintes de AZ, para não esquecer de ninguém. Beijos, Ellen, tudo de bom para você. Bom dia de dia, Domingas, Pipis. Cante parabéns para Isabel Gomes. Opa, cantamos sim. Vamos desejar o melhor para ela, né, Domingas? Muito bom. Oi, Isabel. A Domingas está aqui desejando tudo de bom para você. Saúde, paz, realizações. Que vem um novo ano de vida. E ela falou aqui que todas as mulheres lá do Grupo PAN estão desejando muita felicidade para você. E as pessoas também do Grupo Família Nacional também estão te desejando parabéns. Felicidades a você, viu, Isabel? A Domingas de Peixoto de Azevedo, Mato Grosso, desejando o melhor para você, querida. É isso aí, a gente desejando o melhor, sempre bom, né, gente? Quando a gente deseja o bem pro outro. Né, Marizinha? Que mensagem mais gostosa.

0: Adianta Gorda Santa Catarina deixou aqui pro nosso Nilson Chaves. Só tenho a te agradecer, viu, Mário? Beijo de Amarantes por também ter trazido sua participação. Foi bom demais. GG, minha linda menina maravilhosa. Ela, bom dia, minha linda princesa Didi. Que bom, amiga. Graças a Deus que você amanheceu melhor. Oi, GG. Graças a Deus. Tô bem, né? Assim, cabeça. É, tem que fazer alguns exames para checar, mas tô bem melhor, viu? E ela, bom dia, Pepi, passando aqui para desejar uma ótima sexta, abençoada para todos nós. E mando um alô, Didi, para todos os ouvintes, de A a Z, para não esquecer de ninguém. Um grande abraço para você e sua mamãe, Dona Eva. Que bom, Didi, que a Ana está com você aí. Pois é, a Ana veio participar aqui trazendo esse artista maravilhoso. Amo demais a Ana, porque ela tem esse conhecimento musical, né? Que é muito bonito dela. E ela trouxe aqui esse cantor pra gente conhecer um pouquinho mais. Um cantor que é da Amazônia, né? E eu achei muito fera, né, gente? Ele falou assim, desse jeito de se reconhecer, né? Igual, como os nordestinos. Nordestinos são nordestinos. Vocês, né, da Amazônia, podia... Amazônidas, né? E acho que isso é muito importante, muito especial, né? Vocês criarem essa identidade. Beijo, GG, amada, linda, maravilhosa. E avisar pra Lu. Oi, Lu! O bolinho, ó, foi muito bom aqui agora, viu? A gente comeu bolinho enquanto eu tava ali conversando. Beijão, minha flor. Obrigada. Roberto, lá do Espírito
1: bom
0: Santo.
1: Dia, Guilherme.
0: Bom dia,
1: Roberto de Guarapari. Guilherme, bom dia, Pepi.
0: Oi.
1: Se possível, queria ouvir a música com o César e Paulinho, Pés Descalços.
0: Pés Descalços.
1: Obrigado, bom dia.
0: Será que temos, Pepis? Veja, Pepis, se temos pés descalços. Se não, coloca o pé com sapato mesmo. Se não tiver os pés descalços, a gente põe o combo, o sapato, tá? Beijo, Roberto. E a Margarete Silva também tá aqui. Bom dia, querida. Meu povo aí da Nacional, eu vim aqui para pedir para cantar parabéns para minha querida amiga, a Dona Maria de Lourdes, lá no Riozinho do Anfrísio, na localidade Ressaca. Deixa eu ouvir que ela mandou também um áudio.
2: Dona
0: fala,
2: Maria.
0: Ó, Dona Maria.
2: E eu quero desejar para a senhora um feliz aniversário. Eu peço que Deus lhe abençoe nesse dia. Desejo tudo
0: linda.
2: De bom para a senhora. Que Deus dê em dobro aquilo de bom que a senhora merece.
0: Ó, Dona Maria.
2: Eu só tenho que agradecer. É, eu quero dizer que eu tô aqui em Manaus, mas eu tô sentindo muita saudade da senhora, viu?
0: Oh, meu Deus.
2: Eu creio que em breve nós vamos se ver, em nome de Jesus.
0: Vamos sim.
2: E eu espero que a senhora esteja muito feliz hoje, muito, muito bem. Espero que Deus lhe abençoe. Lhe dê em dobro tudo aquilo de bom que a senhora merece. Eu só desejo felicidade e amor no seu coração para a senhora.
0: Oh, que lindo.
2: Dê um abraço
0: Margarete.
2: Em todos aí, viu? Tô com saudade de vocês. E espero que esteja tudo as maravilhas aí. Dê um abraço no seu Francisco Machado, viu?
0: Oh, seu Francisco.
2: Abraço na Antonieta, abraço no Deilson, abraço no Alan. No Darlan, no Islan, na Beatriz, viu?
0: Tá bom.
2: Que Deus abençoe vocês grandemente, em nome de Jesus.
0: Amém, querida. Então, Dona Maria de Lourdes, olha aí a Margarete também lembrando da senhora, desejando saúde, felicidade. Parabéns para a senhora, minha querida. Felicidade em dobro aí. Que venha muitas bênçãos e muitas alegrias para a senhora. Parabéns. É isso, né, gente? Ó, Maísa também tá aqui. Oi, Didi! Sou aqui a Maísa, de Alto Alegre, do Pindaré. Quero mandar um recado pros meus pais, Dona Antônia e seu Raimundo, e pro meu filho Bruno. Diga que estamos bem, graças a Deus. Espero que vocês também estejam aí, tranquilos. Por aí não passou mais ninguém, mamãe, para você mandar mensagem para nós, mas tomara que vocês estejam bem. O carro vem dia 30, viu? Na quinta-feira. O rapaz pediu para eu avisar. Se tiver oportunidade, mande notícias. Hoje eu tô em Santa Luzia, vim fazer ultrassom. Amanhã eu vou para Santa Inês. Então, Dona Antônia, se alguém for aí, tá? Manda mensagem. E ela diz que o carro vai aí no dia 30, quinta-feira, para vocês então se prepararem. Aí a senhora vai para a cidade? É isso, Dona Antônia? Será que é isso? beijão carinhoso, que a senhora faça realmente, possa ir lá ver sua filha, possa ficar com ela, vai ser bom demais, né? Com certeza. Beijinho. Deixa eu ouvir essa participação aqui.
3: Bom dia, Luciano Barroso, rapaz, eu também sei cozinhar, meu amigo. Minha mãe me ensinou.
0: Que bom.
3: Minha avó. E graças a Deus.
0: Fico feliz.
3: Fazer uma comidazinha boa.
0: Que bom, homem que sabe cozinhar, gente. É, olha, eu tiro o chapéu, muito bom. Deus Dete Barros, bom dia.
4: Bom dia, Tulé Martins, nessa manhã sexta-feira. Deus Dete Barros. Eu quero ver a próxima música. Mandar para Mari Venti, para Edna Alves. Mandar aí para a Crucina Divina, Lourenço Sebastião Danta, Nelson Marques, Rosenilda. E mandar aí para o Alberto Carlos. Nailton, tá? Antônio Lopes, Antônios, Antônio Silveteiro, Sué Nés, Bartolomeu, Carlos Rocha, José Flamengo, Marcelo Duarte, Garcia. Quero mandar também para Sandra, Pena Francesa, para o Raimundo, mais Raimunda, Raimundo Francisco, Raimunda, Raimunda Silva Barro. E mandar também aqui para Arnaldo Gomes, Arnaldo Brucu, Euclide Miranda e professor Enzo Nogueira e para minha esposa Maria José e todos que estiver ouvindo a programação.
0: Tá bom, Deusdete, grande abraço. Bom que você lembrou do professor Enes, né? Oi, Enes, grande abraço. Fiquei tão feliz que um dia desse ele participou. Beijo, Deusdete. Paulo Henrique de Aroás está aqui. Didi Pipi, tô aqui ouvindo. Oi, Paulo Henrique e as aroazenses. Você ainda tá interessado, Pipis? Pipi tá aí falando que ainda quer encontrar uma. Será, Pipi, que vai dar certo? E o Moisés, lá de Natal, tá aqui. Oi, Moisés. Bom dia, minha flor. Tô aqui curtindo o teu programa. Beijos. Que bom, Moisés. Gratidão a você e o meu amigo Paulo Henrique de Aroazes, que estão aí na sintonia. Pipi, vamos lá curtir a música dos Pés Descalço? Como é que é? De Paulo e Paulinho? César e Paulinho? Então vamos curtir, Roberto!

0: Muito bom, gente! Raimundo Francisco, ele tá aqui dando um oi pra gente. Oi, Raimundo! Bom dia, Didi, tô te ouvindo. Abraços aí pra você, pro Pipi, pro Wesley ouvintes e pra minha esposa Raimunda. Beijão carinhoso, viu, Raimundo Francisco? Beijo, Raimunda. Como é que vocês estão? Abraço, viu? Antônio Castro, bom dia. Ele, bom dia, Edileia. Eu e a minha esposa Luciene estamos ligadinhos na programação. Ah, o Antônio Castro do Maranhão tá do ladinho aí da esposa dele, curtindo. Mandei foto, né? E obrigado, minha amiga. Raimundo também, opa, que legal, Didi, Aparecido Rocha também, obrigado pela foto, querida amiga de Léa Martins, opa, Rosa Júlia também agradecendo, beijo, gente, bom saber que vocês estão aí curtindo, curtir a foto, quem não recebeu me fala, viu? Pedrinho de Guaraí.
1: Bom dia, minha amiga de Léa Martins,
0: bom dia,
1: meu amigo Perico. Adilé, esse mês de julho para mim foi muito bom, muito bom até agora.
0: Olha!
1: Participei de 3 encontros. Primeiro
0: rapaz.
1: Final de semana de julho foi aqui em Guaraí, da família de meu cunhado, família França.
0: Eita!
1: No segundo final de semana foi da minha família, lá em Goiânia. Cheguei de lá na segunda-feira, já, na quinta-feira já desci lá para São Félix do Xingu,
0: gente,
1: no Pará. Fiquei mais 3 dias por lá.
0: Olha.
1: Voltei de lá, fiquei 2 dias lá no Rio Maria. Cheguei aqui em casa quarta-feira, 5 horas da tarde.
0: Eita.
1: Mas foi tudo bem, graças a Deus, Léa. Foi muito bom. Bom dia, bom dia.
0: Eita, mas esse homem, ó, comeu pé de cachorro, gente. Não parou em casa. Olha só. Só nas festas, Pipe. Eita, tava mais animado do que de Batsermir, hein, Pipe? Essa festa do Pedrinho do Guaraí, ó. Gente, olha só. O que você aprontou, hein, Pedrinho? Rapaz. Eu acho que ele chegou só o pó da raviola, Pipe. Fala, Natan!
2: Oi, Edileia, bom dia para você, bom dia para todo mundo ligado aí no Ponto de Encontro.
0: Opa.
2: Edileia, gostaria de ouvir para sempre te chamar com o Guilherme Santiago para oferecer para o irmão GD, o filhinho Henrico.
0: Opa.
2: Eles estão visitando a gente aqui, tá bom, Edileia?
0: Tá, joia.
2: Abraço, estamos ligados.
0: Grande abraço para essa galera linda aí que tá visitando, gostoso. Vamos comer a comidinha de Dona Cotinha, é? Beijo para vocês. Natan, grande abraço também para você, querido. Fala, Antônio Lopes.
3: Bom dia, Edileia, bom dia,
0: ouvintes
3: do Ponto de Encontro. Estou aqui ligado em Goiânia, sintonizado na programação.
0: Opa.
3: E ouvindo o Ponto de Encontro até o meio-dia, um abraço aí para Nilda, Maria Irandi, Marcelo, Divina, Raquelzinha, a Gracia, Deusdete, enfim, para todos e todas.
0: Ah, que bom.
3: Estão ligados nesta sexta-feira. Aquele abraço, Adileia. Muito calor aqui em Goiânia.
0: É mesmo, menino?
3: Aquele abraço. Toca para nós aí. Se não for por amor, Amado Batista.
0: Tá bom.
3: Só se for por amor, alguma coisa assim. Bom dia, bom dia.
0: Só
3: um abraço, Wesley.
0: Tá bom, Antônio Lopes, querido. Grande abraço para você. Agradeço. Gente, tá calor em Goiânia? Meu Deus do céu. E a gente aqui meio que... tão quente aqui em Brasília não, né, Pepes? Ou tá um pouquinho? Tá de boa, né? Não sei, porque assim, é porque quando a gente entra aqui, gente, a gente fica num frio danado, né, Pepes, nos estúdios, né? Por causa do ar-condicionado. Mas lá fora não tá tão quente não, viu? Tá suave, né? Tequinha também tá aqui. Oi, Tequinha! Quanto tempo, ela? Bom dia, minha flor. Como é que você está? Eu estou bem, viu, Didi? Gostaria de mandar um alô pra minha amiga Rosana.

0: Ângela, para Geralda, para Maria Zembrani, para Maria Irandi, para Wesley, para Maria Laudi, a Vilma Branquinho e todos os seus ouvintes. E aí, claro, para o meu esposo Maciel, para minha filha Michelle e para todos. Estamos aqui na escuta do seu programa. Manda um alô para nós. Estamos aqui no sítio Alto da Serra. Oi, Tequinha! Grande abraço aí para você, minha linda, maravilhosa. Oi, meu querido Maciel. Oi, Michelle. Grande abraço, meus lindos. Obrigada pela sintonia. O que, que é, Pepe? Você tá aprontando aí, né? Wesley, tá o quê? Tá tampando os buracos. Não, até ele tampou os buracos tudinho, Pepe. Wesley, bom dia, meu amigo. Beijo aí pro Dudu. Seu Edivan de Suzano.
1: Bom dia, Didi. Tudo bem com você? Bom um abraço dia. Pra você, Pepe. Que Deus abençoe cada um de nós.
0: Que bom.
1: E o preço aproximado para todo o grupo. Uhum. Curte aí a Nacional da Amazônia. E só isso mesmo.
0: Tá, joia.
1: Um abraço.
0: Opa. Beijão carinhoso. Pepe, vamos cantar parabéns mais uma vez aqui, que agora a aniversariante apareceu, a Isabel. Ah, é tu, Bel? Não acredito. É você. Ela, bom dia, Didizinha. Eu tô aqui te ouvindo. Obrigada a todos que mandaram parabéns. Ah, é tu, linda, maravilhosa. Isabel, a minha linda Bel de Palmas Tocantins. Que felicidade de celebrar sua vida, minha Belzinha. Felicidades, viu, querida? Que venha saúde, proteção divina, que seus caminhos sejam iluminados. Que, né, nesse ano novo venha repleto de alegrias e bênçãos para você continuar aí nessa sua jornada linda, muito feliz e muito alegre, viu? Beijão! Se encharca aí da família, do amor, do carinho dessas amigas. Tudo de bom, minha flor. Ô, querida, a Belzinha, gente, tá aqui sendo homenageada. Parabéns! Fala, Reinaldo José.
2: Bom dia, Martins. Bom dia, bom dia. Bom dia, Nacional da Amazônia. Opa. Bom dia, Brasília. Bom dia, Brasil. Um abraço para o Wesley de Brasília. Um abraço para você, Didi. Desejando a todos um final de semana feliz, abençoado para todos. Um ótimo final de semana para você, minha amiga de Leia. E um abraço do Reinaldo José.
0: Abraço,
2: pra todos os amigos
0: querido.
2: Aí.
0: Valeu pela participação, Reinaldo José participando aqui, deixando esse alô especial para todos os ouvintes. O Moisés está aqui, valeu Didi, obrigado. Você quem na foto? Aí eu falei para ele que eu sou a moça de laranja. É laranja, Pipi, na foto? É laranja, então sou eu. Essa do cabelinho, como é que é? O cabelo tá amarrado. Beijinho, Moisés, grande abraço. Antônio mostrando aqui, ó, Antônio Cássio, olha eu e minha rainha, a Luciene, olha, gata essa Luciene. Oi, Lu, bom dia, o Antônio Castro falando aí de como ele e ela, como eles são lindos, oba. Reinaldo José, grande abraço pra você. Domingas, ela também agradeceu pela foto, deixa eu ver, Elisângela de Bom Jesus. Gente, eu não consigo passar áudio muito grande aqui hoje não, viu? Que a gente só tem... Deixa eu ver quem mais. Deixa eu tentar passar quem não mandou áudio grande. Mandar um oi aqui pro João Costa. Ele, bom dia, estou ouvindo aqui em Fortaleza. Trabalho de operador de empilhadeira. Fico trabalhando e ouvindo essa programação maravilhosa. Que bom, João! Alegria saber que você tá aí curtindo a gente. Ouvindo a nossa programação, viu? Valeu, menino querido. Raimundinha Miranda, bom dia, meu coração. Tudo bem, Didi? Estou ouvindo aqui seu lindo programa e gostaria de ouvir a música de Paulo e Paulinho. Aonde anda você? E ofereço para toda a galera. Beijos, Raimundinha Miranda de Carolina Maranhão. Beijão, Raimundinha. Grande abraço aí pra você, minha flor. Não dá tempo, né, de eu tocar mais música aqui, mas saber que você tá aí ouvindo é bom demais. Seu Antônio de Alvorada do Oeste também mandou oi pra gente. A nossa nutricionista também mandou oi pra gente. Só que eu não consegui chegar na sua mensagem, dona Nilzinha. Então, só desejo uma ótima tarde e um bom final de semana para a senhora, tá? Beijão. Raimundo Espíndola também veio aqui, mandou um jegue pro Pipi. Mandou um jeguinho pro Pipi pra ver se ele vai de jegue, né, Pipis? Oh, meu Deus do céu. Deixa eu ver quem mais mandou um oi aqui. Ah, Gracias. Gracias, você vai falar que é pra eu colocar o seu áudio? Mas hoje não dá mais tempo, não. Rosa Júlia, que diz que gostou da foto. Raimundo Francisco também. Francisco de Boa Vista. Dá tempo? Não, não vai dar tempo. Gente, só dar boa tarde aqui pra vocês, né? Desejando que vocês tenham um bom final de semana e tudo de maravilhoso. Quem também tá ouvindo a gente é a Isabel de Apuí. Ela, bom dia, Didi. Tô ouvindo vocês aqui. É a Isabel Golvin Benite, da cidade de Apuí, Amazonas. Que alegria, viu, Isabel? Vocês são demais. A Belzinha de Palmas. Olha como é que ela tá linda. Você tá linda, a Isabel de Palmas, a minha Bel maravilhosa. Linda, aproveita o seu aniversário. Gente, deixa eu ir embora. A gente se vê lá no Nacional Jovem. Tchau, tchau.
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3: Olá, boa tarde a você que nos escuta de todo o Brasil. Está no ar o Repórter Nacional, que tem hoje os seguintes destaques. Entra em vigor nesta sexta-feira a tarifa adicional de 12,5% dos Estados Unidos sobre produtos brasileiros. A nova sobretaxa amplia a pressão comercial de Washington contra o Brasil. E mais.
5: Guerra no Oriente Médio faz Brasil prorrogar subsídio para produtores e importadores de gasolina.
6: Receita Federal abre consulta ao terceiro lote de restituição do imposto de renda.
7: Justiça determina bloqueio de contas do Banco Master após prejuízo milionário ao Rio Previdência.
8: Chuva dá trégua no Rio Grande do Sul. Previsão de sol nesta sexta e de chuvas isoladas no fim de semana. Há risco de elevação no Guaíba.
3: Tudo isso e muito mais no Repórter Nacional, que é produzido pela equipe de rádio jornalismo da EBC. Estamos ao vivo nas emissoras da Rádio Nacional em Brasília, São Paulo, Rio de Janeiro, Amazônia, Alto Solimões, São Luís e Recife. E também nas emissoras parceiras de todo o Brasil, com a nossa Rede Nacional de Comunicação Pública. Eu sou José Carlos Andrade e você acompanha agora as principais notícias desta sexta-feira, 24 de julho de 2026.
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3: Antes de darmos início ao nosso noticiário, lembramos que, diante do período de defesa eleitoral, não serão veiculados conteúdos que possam caracterizar publicidade institucional. A medida se faz necessária para garantir o cumprimento das normas que regulamentam a comunicação de instituições públicas. O defesa eleitoral será encerrado em 25 de outubro. Os Estados Unidos já começaram a aplicar a tarifa adicional de 12,5% contra o Brasil. A medida vem poucos dias após a outra tarifa de 25% entrar em vigor. O governo americano alega que o Brasil falha em combater práticas de trabalho forçado nos setores produtivos. Mas a barreira tarifária recaiu também sobre outras 59 economias mundiais. A repercussão não foi positiva. Gésio Passos.
9: A medida passa a valer já a partir desta sexta-feira, com regras de transição para mercadorias que estiverem em trânsito. Essa tarifa se soma a outras já aplicadas pela Casa Branca contra diversos países. Estão isentos da taxação produtos considerados essenciais para a economia dos Estados Unidos. Na semana passada, o Brasil tinha sido alvo de tarifas de 25% contra milhares de produtos. Em nota, o governo brasileiro rechaçou a decisão dos Estados Unidos. Também afirmou que o Ministério Ministério do Trabalho e Emprego do Brasil, prestou explicações e forneceu vasta documentação sobre a atuação do país para coibir exportações de bens produzidos por trabalho forçado. Após o anúncio, em entrevista à Band

0: News, o ministro da Fazenda, Dario Durigan, afirmou que a nova tarifa não tem justificativa.
1: Essa tarifa de 10 para alguns países, 12,5 para outros, pega 99% das importações para os Estados Unidos, o que me faz concluir que é um mero expediente para substituir aquela tarifa anterior que caiu na Suprema Corte dos Estados Unidos. O próprio presidente Trump disse então que daria um jeito de fazer a tarifa voltar. Deram um jeito, não tem justificativa, mas deram um jeito de, na marra, colocar a tarifa, nesse caso, todas as grandes economias do mundo, inclusive o Brasil.
0: O Brasil tipifica como crime não apenas o trabalho forçado, mas jornadas exaustivas, condições degradantes de trabalho e restrição de locomoção. Segundo o governo, o país responsabiliza empresas e indivíduos aplicando multas severas, além de manter o cadastro de lista suja de empregadores. A nota informa que, tendo em vista o caráter completamente arbitrário e injustificado das tarifas anunciadas contra o país, o governo brasileiro vai iniciar imediatamente os trâmites para acionar os instrumentos previstos na Lei de Reciprocidade. Da Rádio Nacional em Brasília, Gésio Passos.
2: Pois é, e aqui no Brasil a repercussão também não foi positiva, né, Gabriel Brum? Boa tarde para você.
3: É isso mesmo, Zé Carlos. Os setores afetados pela nova tarifa de 12,5% dos Estados Unidos pedem mais medidas para se protegerem dos impactos econômicos. A ABMAC, a Associação Brasileira da Indústria de Máquinas e Equipamentos, afirmou em nota que a nova decisão traz insegurança jurídica, reduz a previsibilidade das relações comerciais e compromete a competitividade das empresas brasileiras. Junto com a tarifa anterior de 25%, alguns produtos podem ser sobretaxados em 37,5%. Por isso, a entidade pede ao governo federal agilidade na implementação do programa Brasil Soberano 3, adiamento de impostos, abertura de mercados e ampliação da alíquota do Reintegra para 5%. Reintegra é um programa que devolve parte dos impostos pagos pela cadeia produtiva que exporta produtos. Atualmente, ele devolve apenas 0,1% desses valores. A Associação Brasileira das Indústrias de Calçados avalia que a nova tarifa piora o que já estava ruim e faz o mesmo pedido em relação ao Reintegra e ao Brasil Soberano. O setor deve ver as exportações aos Estados Unidos caírem mais de 7% por causa das sobretaxas. Outro risco é o mercado doméstico. Segundo a AB Calçados, no primeiro semestre do ano, entraram no Brasil mais de 25 milhões de pares de calçados, aumento aí de 15%. Por isso, a entidade pede a adoção de ações para conter o avanço dessas importações. E a Centro Rochas, que é a Associação Brasileira de Rochas Naturais, apontou que granitos, mármores e ardósias devem ter a sobretaxa de 37,5% na entrada nos Estados Unidos, mesmo depois que a entidade demonstrou que a cadeia produtiva nacional não tem vínculo com práticas de trabalho forçado. A Centro Rochas afirmou que seguirá em conjunto com o governo do Brasil e o setor dos Estados Unidos para minimizar os impactos aí e tentar manter o acesso ao mercado norte-americano, Zé Carlos.
2: Tá certo. Obrigado, viu, Gabriel? Agora, 12:07, a escalada do conflito no Oriente Médio fez o Brasil prorrogar o subsídio por litro da gasolina. Em vigor desde o final de maio, o benefício acabaria amanhã, mas foi estendido por mais 30 dias a partir do próximo domingo. Gabriel Corrêa, quem traz agora os detalhes para a gente. Gabriel, boa tarde para você.
4: Olá, Zé Carlos. Boa tarde para você, boa tarde para os ouvintes. Zé Carlos, essa portaria que você citou, com a extensão do subsídio de 44 centavos por litro de gasolina, foi assinada na noite de ontem. Além da gasolina, o subsídio do diesel de R$ 1,12 por litro também continua valendo. E na semana passada, o Congresso havia prorrogado por 2 meses a medida provisória que criou a subvenção ao diesel. Esses dois subsídios são incentivos pagos para produtores e importadores conseguirem reduzir a alta dos preços internacionais do petróleo. O pagamento é feito por meio da Agência Nacional do Petróleo, Gás Natural e Biocombustíveis. A iniciativa é para reduzir os impactos da guerra dos Estados Unidos e Israel contra o Irã sobre os preços dos combustíveis em todo o mundo. O Brasil chegou a sinalizar que poderia encerrar o subsídio da gasolina ainda nesse mês, após o anúncio de um acordo prévio entre os Estados Unidos e o Irã no mês passado. No entanto, como a gente sabe, o presidente norte-americano Donald Trump anunciou que o acordo com o Irã havia falhado e assim o conflito voltou a pressionar o mercado internacional de petróleo. Após registrar queda, o barril do petróleo tipo Brent voltou a ultrapassar os $100 nesta semana. Zé Carlos, esse é o maior valor em 2 meses. E olha, além dos subsídios oferecidos pelo Brasil, na semana passada o Conselho Nacional de Política Energética autorizou o aumento da mistura obrigatória de etanol anidro na gasolina para 32% 1%. Com mais biocombustível, isso

0: Isso ajudaria a reduzir a dependência da gasolina derivada do petróleo. Essa medida vale por 6 meses. Zé Carlos, segue no estúdio.
1: Valeu, Gabriel Corrêa. Obrigado pelas informações. Foi regulamentada uma nova linha de crédito para que produtores e cooperativas rurais refinanciem débitos do setor agropecuário em até 10 anos. Um alívio para os produtores endividados, né, não, Gabriel Brum?
2: É isso mesmo, Zé Carlos. As instituições financeiras foram autorizadas a oferecer crédito especial para produtores rurais quitarem ou amortizarem dívidas antigas. O Conselho Monetário Nacional publicou a resolução com essas regras ontem, após reunião extraordinária. De acordo com elas, as linhas podem ser contratadas até o dia 12 de novembro deste ano. E a oferta ou não delas é de decisão livre das instituições financeiras. Essa medida beneficia produtores rurais do PRONAF, que é o Programa Nacional de Fortalecimento da Agricultura Familiar, do PRONAMP, que é o Programa Nacional de Apoio ao Médio Produtor Rural, e também demais produtores e cooperativas que tiveram perdas por eventos climáticos extremos ou redução de preço. Ainda falta uma norma do Ministério da Fazenda sobre a equalização de encargos financeiros, ou seja, de onde vai sair o dinheiro público para cobrir a diferença entre os juros reais do mercado e o que o programa oferece que são mais baixos. O Banco do Brasil informou que ainda falta essa norma para pôr em operação as novas linhas, mas que já trabalha para que os sistemas de contratação estejam prontos para operar assim que ocorrer a publicação da portaria, Zé Carlos.
1: Tá certo então. Valeu, Gabriel. Muita chuva e estragos no sul do Brasil, mas hoje e amanhã a instabilidade deve dar uma trégua, hein? Depois tem previsão de novos volumes de chuva para a região. A situação também é delicada nas cataratas do Iguaçu, no Paraná, como conta pra gente aí o Renato Ribeiro. Boa tarde, Renato.
3: Zezé Carlos, muito boa tarde. As chuvas dão uma trégua aí na maior parte do Rio Grande do Sul até este sábado e nos próximos dias diversas regiões continuam com risco de inundações e possibilidade de temporais isolados. Alerta vermelho para elevação dos rios Uruguai, Jacuí e Guaíba. Cidades como Porto Alegre, Santa Teresa, Eldorado do Sul, Encantado e Montenegro seguem sob aviso de inundação. A Defesa Civil da capital emitiu alerta para alagamentos na região das ilhas e no extremo sul. A gente lembra que nos últimos dias as chuvas causaram estragos em 206 municípios e deixaram quase 1.900 pessoas fora de casa. O meteorologista do INMET, Mércio Dantas, alerta para a continuidade dos temporais.
4: A partir do início da próxima semana, o Rio Grande do Sul volta a um estado de atenção aí, porque os acumulados previstos de chuva devem voltar a aumentar. Já no domingo, algumas áreas de instabilidade já começam a ganhar força sobre o Rio Grande do Sul. A partir do início da próxima semana, a tendência é que esses volumes fiquem ainda mais expressivos. É bastante atenção aí para o Rio Grande do Sul, porque os níveis dos rios ainda estão elevados. Então, mesmo com essa leve trégua entre hoje e amanhã, grande parte do estado, já do domingo para segunda, volta a atenção para o estado.
3: E Zé Carlos, as chuvas também atingem grande parte do Paraná e de Santa Catarina, e por conta do alto volume d'água, a passarela das cataratas do Iguaçu, em Foz do Iguaçu, continua interditada. A visitação foi suspensa ontem pela concessionária do Parque Nacional por segurança, após a vazão ultrapassar 8 milhões e meio de litros por segundo, quando a média é de 1 milhão e meio. O aumento é resultado das chuvas na bacia do Rio Iguaçu, que corta o estado do Paraná. Mas o acesso à trilha, a trilha das cataratas e a visitação geral no parque seguem funcionando normalmente. Zé Carlos.
1: Certo. Renato, e o tempo no restante do país?
3: Então, a previsão do IMET é de chuva até o fim de semana em São Paulo, no Paraná, no sul de Minas Gerais, em partes do Mato Grosso do Sul, Rio de Janeiro, Espírito Santo e trechos das regiões Norte e Nordeste. Já o tempo permanece estável e seco no centro-sul do país, principalmente em Rondônia, Mato Grosso, Goiás, aqui no Distrito Federal e também no interior do Nordeste. A baixa umidade relativa do ar persiste durante as tardes, com índices inferiores a 20%. Zé Carlos.
1: Muito obrigado, Renato. Agora, meio-dia 23, o Banco Master teve contas bloqueadas pela Justiça do Rio de Janeiro após pedido liminar feito pelo governo do estado e pelo Rio Previdência. O objetivo da medida é tentar recuperar recursos públicos aplicados pelo Fundo de Pensão dos Servidores Fluminenses. A Tatiane Alves chega ao vivo com informações e os detalhes para a gente dessa decisão. Tatiane, boa tarde.
5: Boa tarde, Zé Carlos. A Justiça do

0: Rio de Janeiro determinou o bloqueio das contas do Banco Master, da Trustee, distribuidora de títulos e valores mobiliários, da Axor Asset e de dois empresários ligados ao caso. O valor do bloqueio pode chegar a R$ 135 milhões. A decisão foi tomada na quinta-feira, depois de uma ação apresentada pelo governo do Estado e pelo Rio Providência, que é o Fundo de Previdência dos Servidores Estaduais. A investigação gira em torno de um investimento feito em 2025. Na época, o Rio Previdência aplicou R$ 150 milhões de reais em um fundo chamado Texas 1FIA. Quase todo o dinheiro estava concentrado em ações da empresa Ambipar. Mas cerca de um ano depois, esses papéis perderam valor de forma significativa. Com isso, o Fundo de Previdência dos Servidores acumulou um prejuízo de quase R$ 15 milhões. Na decisão, o juiz Vladimir Hungria afirmou que existem indícios de operação fraudulenta e destacou que a movimentação dos recursos públicos teria ocorrido de forma complexa, o que, segundo ele, indicaria o conhecimento e a participação dos envolvidos. Outro ponto levantado pela Justiça é a suspeita de que o aporte possa ter sido usado para impulsionar artificialmente a valorização das ações da empresa. Segue com você.
1: Tá certo, Tatiana Alves aí, direto do Rio de Janeiro. Agora em Brasília, 12:15. Você vai ouvir ainda hoje.
2: Lideranças femininas se reúnem em Salvador para encontro internacional de mulheres negras e quilombolas.
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1: Pois é, o Gabriel Brum está aqui, continua no estúdio com a gente, para falar agora sobre imposto de renda. É que está aberta desde cedo a consulta ao terceiro lote do imposto. O dinheiro cai na conta sexta-feira que vem, dia 31 de julho, não é isso, Gabriel?
4: É isso mesmo, Zé Carlos. Os contribuintes já podem fazer a consulta ao terceiro e último lote regular da restituição do imposto de renda à pessoa física. A pessoa pode fazer essa consulta do terceiro lote na seção Meu Imposto de Renda, no site da Receita, ou pelos aplicativos para celular e tablet. São 2 milhões e 700 mil restituições, que soma aí mais de 4 bilhões e 600 milhões de reais. Mais ou menos a metade disso vai para pessoas com algum tipo de prioridade, seja as definidas em lei, como idosos e pessoas com deficiência, seja quem usou a declaração pré-preenchida ou escolheu receber via Pix. Como esse é o último lote regular, os próximos pagamentos vão somente para quem ficou retido na malha fiscal ou informou os dados bancários com erro. Por exemplo, segundo a Receita Federal, cerca de 165 mil restituições não foram pagas porque foi informada uma chave Pix que não estava vinculada a uma conta em banco. Então, situação que precisa ser corrigida pelo contribuinte, retificando a declaração ou alterando a conta para recebimento no serviço Meu Imposto de Renda ou cadastrando uma chave Pix do tipo CPF em alguma instituição financeira. Como você disse, Zé Carlos, o pagamento é no dia 31 de julho.
1: Tá certo. Obrigado, Gabriel. Passado o susto com o suposto vazamento de gás estireno em Manaus, o Ministério Público do Amazonas decide abrir um inquérito para apurar se houve danos ambientais e risco à saúde. Os detalhes sobre essa ação, quem traz para a gente é a nossa rádio parceira da Rede Nacional de Comunicação Pública. Reportagem de Carlos Araújo, da Rádio Encontro das Águas.
5: O Ministério Público do Amazonas abriu um inquérito civil para investigar os danos ambientais e os riscos à saúde pública causados pelo suposto vazamento de gás estireno na indústria Videolar Inova, no Distrito Industrial de Manaus. O caso aconteceu no dia 15 de julho e o forte odor da substância foi sentido em diversas áreas da capital. O procedimento foi instaurado pela promotora de justiça Ana Cláudia Dal após o recebimento de relatos sobre o vazamento de gás estireno nas dependências da empresa. Segundo o Ministério Público, o objetivo é apurar a extensão dos danos ambientais e verificar se houve riscos à saúde da população. O estireno é uma substância utilizada na fabricação de plásticos e outros materiais industriais. A exposição ao produto pode provocar irritação nos olhos e no nariz, além de dores de cabeça, tontura e fadiga. Para subsidiar a investigação, o MP requisitou documentos e informações aos órgãos responsáveis pela fiscalização ambiental. O Instituto de Proteção Ambiental do Amazonas terá o prazo de 10 dias para encaminhar a documentação referente ao licenciamento ambiental da empresa, o procedimento administrativo aberto após o acidente e os relatórios de fiscalização e monitoramento produzidos depois da ocorrência. A Secretaria Municipal de Meio Ambiente e Sustentabilidade também deverá apresentar, no prazo de 10 dias, as informações

0: informações sobre as medidas adotadas para apurar o vazamento, além de relatórios técnicos, documentos e avaliações que possam comprovar a existência de danos ambientais ou de risco concreto à saúde pública. Com a abertura do inquérito civil, o Ministério Público busca reunir todos os elementos necessários para esclarecer as circunstâncias do vazamento, avaliar os impactos ambientais e sanitários e apontar eventuais responsabilidades pelo caso. De Manaus, do Sistema Encontro das Águas, para a Rádio Nacional, Carlos Araújo.
1: Estudo realizado pela Organização Pan-Americana da Saúde aponta que o número de pessoas afetadas por doenças neurológicas no mundo tem aumentado. E a enxaqueca tem sido o maior problema. Quem está na linha com a gente aí é a Solimar Luz, que tem os detalhes. Oi, Sol, boa tarde.
2: Oi, Zé Carlos, boa tarde para você, boa tarde a todos. Pois é, doenças neurológicas como enxaqueca, acidente vascular cerebral, epilepsia e Alzheimer já afetam quase metade da população aqui das Américas. São cerca de 470 milhões de pessoas afetadas por essas condições. Os dados apresentados pela ONU fazem parte de um novo estudo liderado por pesquisadores da OPAS, a Organização Pan-Americana da Saúde. De acordo com o documento, Zé Carlos, embora as taxas de mortalidade tenham diminuído entre os anos de 1990 e 2023, o número total de pessoas afetadas continuou a aumentar, viu? Influenciado pelo envelhecimento da população. Inclusive, aqui no Brasil, especialistas defendem que os cuidados devem começar bem antes do surgimento dos primeiros sintomas de doenças, como, por exemplo, o Alzheimer. Na população adulta, a enxaqueca foi avaliada como a principal causa de incapacidade. Entre os idosos, prevalecem a doença de Alzheimer e o AVC, o acidente vascular cerebral. O levantamento examinou 19 doenças neurológicas não transmissíveis e relacionadas a lesões em 38 países e territórios entre 1990 e 2023. E esse levantamento constatou que uma grande parcela da perda de saúde neurológica poderia ser evitada com mudanças de hábitos, ou seja, a adoção de hábitos mais saudáveis. Eu volto com você, Zé Carlos.
1: Valeu, Sol. Muito obrigado.
3: Esportes. E foi encerrada a 19ª rodada do Campeonato Brasileiro Série A. O Palmeiras mantém a liderança, seguido pelo Flamengo. Bruno Mendes.
4: Vitória por 3-0 do Corinthians sobre o Remo encerrou a 19ª rodada do Campeonato Brasileiro de Futebol da Série A, que segue com o Palmeiras líder com 44 pontos, 7 à frente do Flamengo, segundo colocado. Em terceiro agora aparece o Atlético Paranaense com 33 pontos, em quarto o Fluminense com 34, fechando o G5, o Bragantino com 30 pontos ganhos. Lá embaixo, na zona de rebaixamento, estão Vasco da Gama, Mirassol, Remo e Chapecoense. A próxima rodada do Brasileirão começa neste sábado com 3 partidas. O Atlético Paranaense recebe o Internacional na Arena da Baixada, em Curitiba, às 18h30. No mesmo horário, na Vila Belmiro, duelo de desesperados entre Santos e Chapecoense. Às 20h30, o Vasco da Gama enfrenta o Mirassol no estádio de São Januário, no Rio de Janeiro. No domingo, os jogos que completam a rodada, às 16h, jogo que a Rádio Nacional transmite direto do Mineirão em Belo Horizonte, Cruzeiro e Botafogo, ainda às 16h na Arena Fonte Nova, em Salvador, duelam Bahia e Corinthians. Às 18h30, 3 jogos, no estádio Cícero de Souza Marques, em Bragança Paulista, jogam Bragantino e Curitiba, Grêmio e Fluminense se enfrentam na Arena do Grêmio em Porto Alegre e o Flamengo recebe o São Paulo no estádio do Maracanã. Às 19h30, mais 2 partidas, Remo e Vitória no estádio do Mangueirão em Belém do Pará e o Palmeiras recebe o Atlético Mineiro na Arena Palmeiras, na capital paulistana. Na Rádio Nacional em Brasília, Bruno Mendes.
1: Neste domingo, a Orla de Copacabana será palco de união, resistência e transformação. A Marcha das Mulheres Negras vai ocupar as ruas da Zona Sul em um ato histórico em defesa da democracia, contra o racismo e por justiça social. Confira os detalhes com Tatiana Alves.
5: A luta antirracista, a defesa da democracia e a reivindicação por reparação histórica voltam a tomar conta da Orla de Copacabana no próximo domingo, dia 26, com a realização da 12ª Marcha das Mulheres Negras do Estado do Rio de Janeiro. A concentração está marcada para as 10 da manhã no posto 2, em Copacabana. A mobilização faz parte da programação do Julho das Pretas e reúne mulheres negras de diversas cidades fluminenses em um dos maiores atos políticos do movimento negro no estado. A expectativa, segundo as organizadoras, é reunir entre 10 e 15 mil pessoas. Neste ano, a marcha traz como tema em defesa da democracia contra o racismo pela reparação e bem viver. Segundo a coordenadora da Marcha das Mulheres Negras, Clátia Vieira, o objetivo principal da marcha é unir forças e trazer não somente visibilidade, mas também respeito.
6: A gente está vendo a mídia em julho, sequer em julho, falando da luta. A gente precisa dizer que as mulheres negras, elas estão se levantando, que as mulheres negras estão lutando para que elas tenham espaço, visibilidade e, sobretudo, respeito. Paralelo a respeito, a nossa luta é para que as mulheres negras sigam vivas, porque a nossa vida é ameaçada todos os dias. Quando a gente fala das mulheres negras, a gente está falando do quilombo. Então, a gente está falando dos homens, jovens.
5: Mais do que participar de uma manifestação, a proposta é fortalecer a organização das mulheres negras em seus territórios. A ideia é estimular a criação de fóruns locais, ampliar o debate sobre o racismo e cobrar do poder público ações e políticas voltadas para a população negra. A escolha de Copacabana como palco da marcha tem significado simbólico e político. Segundo a ativista Rose Cipriano, o bairro representa um espaço historicamente marcado por desigualdades raciais e sociais.
7: Primeiro, porque é um lugar que representa o poder e muitas dessas mulheres

0: dialoga também com o espaço que nós sabemos que existem muitas trabalhadoras domésticas. E que muitas vezes a gente passa com a marcha e essas trabalhadoras não conseguem descer, ou ficam da janela espiando, ou ficam da janela batendo palmas. Então, assim, não é à toa que a gente escolhe Copacabana.
1: Além da dimensão política, a marcha também celebra a cultura afro-brasileira. Durante a concentração e o percurso, o público poderá acompanhar apresentações de jongo, também conhecido como caxambu, samba, feira de artesanato, atividades voltadas para crianças e manifestações ligadas às religiões de matriz africana. Considerada o maior movimento político de rua voltado ao protagonismo de mulheres negras na América Latina, a Marcha das Mulheres Negras teve sua primeira edição nacional em Brasília em novembro de 2015. Com colaboração de Carolina Pessoa, da Rádio Nacional do Rio de Janeiro, Tatiana Alves.
2: Os candidatos do ProUni têm até hoje para confirmar os dados da inscrição junto às instituições privadas de ensino superior. O programa Universidade para Todos recebeu cerca de 530 mil inscrições para o segundo semestre deste ano. A segunda chamada acontece em agosto, com a comprovação de dados entre os dias 5 e 14. Já o prazo para entrar na lista de espera vai até dia 26, ou melhor, vai de 26 até 27 de agosto, com a divulgação do resultado no dia 1º de setembro e entrega de documentos até 14 de setembro. O ProUni oferece mais de 470 mil bolsas de estudo integrais e parciais em 380 cursos de graduação de quase 900 universidades particulares. Cade Único tem mudanças. A partir de agora, famílias de uma pessoa só não precisam fazer entrevista em domicílio para validar as inscrições. Isso mesmo. Até julho do ano que vem, a ausência da entrevista não vai impedir a inscrição, atualização cadastral ou manutenção do BPC, o Benefício de Prestação Continuada, ou do Bolsa Família. De acordo com as novas regras publicadas pelo Ministério do Desenvolvimento e Assistência Social, Família e Combate à Fome, depois desse período, a entrevista domiciliar volta a ser obrigatória. Mas tem exceções, hein? Tudo vai depender de regulamentação do MDS. E atenção, professores! Quem entrou com recurso de atendimento especializado na Prova Nacional Docente 2026 já pode consultar o resultado da análise. Para isso, basta entrar no sistema do INEP ou acessar a plataforma oficial da Prova Nacional Docente do Ministério da Educação. O exame será aplicado no dia 20 de setembro em todo o país, com duração de 5 horas e meia. O gabarito preliminar será divulgado em 24 de setembro e o resultado final no dia 15 de dezembro. O PND é utilizado por estados e municípios nos processos seletivos e concursos. E vamos falar do vôlei feminino agora, hein? A equipe chinesa se classificou em casa para as semifinais da Liga das Nações ao surpreender os Estados Unidos nesta quinta-feira. Nona colocada na primeira fase, a China venceu de virada as norte-americanas, até então líderes do torneio, por 3-2. Amanhã, às 5 da manhã, horário de Brasília, o Brasil enfrenta a Itália pelas semifinais. Já a disputa pelo terceiro lugar será no domingo, às 4:30 da manhã, enquanto a grande final está marcada para 8:30 também pelo horário de Brasília. O Hora em Brasília, meio-dia 29, o repórter nacional fica por aqui. Uma ótima tarde, um excelente fim de semana.
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4: Alô, Amazônia, alô, Brasil, alô, mundo. Meio-dia 31 aqui em Brasília, 10h31 no Alto Solimões. Mosaico de hoje, especial sobre brega. E você gosta de dançar um brega bem agarradinho aí na sua cidade, no seu estado? O brega, a capital do brega, é em Belém ou é em Recife? Tem uma discussão aí. Mas no domingo vai ter um evento que vai confirmar que Belém é a capital mundial do brega, um título que Belém recebeu da Unesco, que é a agência da ONU que fala sobre cultura, que trata de políticas culturais. Então, Belém recebeu o título de capital mundial do brega da Unesco. E no domingo, pessoal, vai acontecer um show no Ver o Peso, que é o maior mercado a céu aberto, maior feira do Brasil. Lá no Ver o Peso vai ter o evento Fest Belém, capital mundial do brega. Vai ser gravado um documentário e um audiovisual, um show, né, com todos esses artistas do brega paraense, para ficar nas plataformas, disponível para o pessoal conhecer, para o Brasil conhecer mais sobre esse gênero musical que é a alma do povo paraense. Então, no programa de hoje, a gente vai trazer o depoimento de um cantor que lutou muito por esse título, né? Quando começou essa discussão aí, porque apresentaram um projeto de lei para dar esse título de capital do brega a Recife, ele foi lá para as redes sociais lutar e se articular, porque eu sempre falo isso aqui, música, cultura, política, tá tudo misturado, porque as pessoas têm que lutar pelos direitos também da classe trabalhadora, do patrimônio histórico. Então hoje a gente traz aqui no Mosaico um

0: Mosaico de hoje falando sobre o brega paraense, porque no domingo vai ter um grande evento chamado Fest Belém, capital mundial do brega. Esse evento tem o objetivo de produzir um documentário sobre a história do brega no Pará e na Amazônia, e muitos artistas vão estar lá participando. E o organizador desse evento, que é o cantor e compositor Kim Marx, gravou um depoimento pra gente falando por que o brega tá tão ligado à alma da Amazônia, por que a cidade de Belém merece receber o título de capital mundial do brega. Vamos ouvir o depoimento do Kim Marx.
1: Alô, ouvintes da Rádio Nacional da Amazônia, aqui o cantor Kim Marques. Eu estou aqui para convidar você para participar com a gente dia 26 do projeto Fest Belém, capital mundial do brega, onde nós vamos contar a história do brega, 80, 90, 2000, 2010, 2020 até 2026, num grande audiovisual, com a presença dos artistas de cada época, um projeto muito legal que eu quero convidar você para participar. Então não esqueça, dia 26, eu, Kim Marques, estarei com uma equipe muito legal de cantores esperando você para esse grande show. É muito legal falar sobre o brega, falar sobre a nossa cultura, falar sobre a nossa arte. O brega para o paraense, ele é tão bem como o açaí, como o nosso tacacá, ele faz parte do dia a dia. O paraense, ele foi muito influenciado pela música das Guianas Francesas, e o calypso e o brega veio junto, esse ritmo contagiante no qual o povo ama, o qual o povo justamente se vir, porque a letra do brega, ela retrata o cotidiano, o dia a dia, a história de amor, a história de decepção, a história da separação. Então, isso faz com que as pessoas, o povo do estado do Pará, ame o brega para dançar,

0: sentar na mesa de bar e tomar uma cervejinha, para curtir com os amigos numa balada, ou seja, o brega faz parte da cultura do povo paraense. Eu comecei a tocar muito cedo, comecei a tocar com 7 anos de idade, já comecei a aprender violão. Com 12 anos de idade, eu tive a oportunidade de tocar com um dos maiores artistas, representante do nosso jazz amazônico, Mestre Cupijó, na minha cidade, Cametá. Daí, então, a música fez parte do meu dia a dia. Eu digo assim, não é da minha vida, é do meu dia a dia. Eu vivo a música da hora que eu acordo, da hora que eu durmo. Então, comecei a compor muito cedo. Aos 12 anos já tinha música, aos 13 anos já tinha música gravada por outros artistas paraenses, como Mauro Costa. A gente passou a vivenciar isso no dia a dia. Vários artistas do estado do Pará, hoje a gente canta que marcas, porque a gente se dedicou 100% à vida, a esse projeto musical, passando por várias bandas, mas sempre focado justamente na composição, justamente em entender como essa música tão rica nossa, essa música tão dançante, essa música tão inspiradora, fazia parte de uma maneira tão forte do ser humano. E isso fez eu compor. Isso fez eu começar a querer mais e mais e mais fazer parte desse grupo dos artistas do estado do Pará. Hoje eu fico feliz por tudo que a gente fez nesses 45 anos de carreira, 45 anos de produções, de lançamento de CD, de audiovisual, de tudo. Então, eu fico feliz com tudo que aconteceu nesse espaço de tempo, de muito trabalho mesmo.
1: E o depoimento do Kim Marques é só um pedacinho da entrevista que ele deu pra gente aqui na rádio. A versão completa você já sabe, tá no site radionacional.ebc.com.br/mosaico. radionacional.ebc.com.br/mosaico. A entrevista completa com ele, a cantora Nega Loura, o cantor Valder Wolf, vários artistas aí que vão participar do evento Belém Fest, Fest Belém, no domingo, às 5 da tarde, no Ver o Peso. Esse pessoal todo aí falando da importância do brega para a cultura paraense. Um depoimento muito legal que a gente trouxe aqui para... Vou trazer a versão completa para o site da rádio e a versão reduzida, né? Porque o mosaico é muito curtinho. Com o Kim Marques falando, eu toquei aqui agora com a música do Kim Marques. E agora a gente fecha esse bloco com o sucesso dele, A Dança do Brega. Música.

Tá aí a dança do brega com Kim Marques. Ele que é o maior defensor desse gênero aí no Pará. Um grande defensor, né? Não posso falar só dele. Quero mandar também um beijo pra ela, em Patrícia, da banda Cheiro Verde, que foi pra frente também, foi pra cima, defendendo aí esse título que Belém merece demais, por toda a história que a gente já conhece, né? Porque a cidade sempre foi difusora dessa cultura do brega, com os bailes também, e as variações do brega, tecno-melody, tecno-brega, toda a música eletrônica que se misturou aí com essa música do brega. Então, a gente anuncia esse evento com bastante gosto, digamos assim, né? Porque um evento desse realmente é importante para fortalecer os artistas, para unir os artistas, mostrar para o mundo como que é essa cultura, porque muita gente realmente não conhece, nunca viu, nunca parou para prestar atenção, né? E aqui na rádio a gente também mostra um pouquinho dessa cultura do brega para vocês. A Rosângela Oliveira no Acre, mandando um abraço aqui, um boa tarde para quem tá na técnica. É o Pipi, Rosângela. Desejando final de semana, um bom final de semana. Deus abençoe você também, minha amiga. Mandando uma rosa muito linda. Um beijo enorme. Adorei minha rosa, Rosângela. Tudo de bom pra você, querida. Pessoal, tem uns recadinhos que ainda chegaram aqui pro programa da Edileia. Daqui a pouco ela tá de volta. Então eu vou pedir pra ela ler os recadinhos, né? Porque o programa hoje foi com o Nilson Chaves. Foi muito bonito. A Didi até mandou a nossa foto aqui com o Nilson Chaves, o Pipi, todo mundo no estúdio. Sempre uma honra receber esse grande artista, né? Fiquei muito feliz de participar do ponto de encontro hoje com o Nilson Chaves. E vamos seguindo com o Mosaico, até 1 da tarde aqui em Brasília e 11 da manhã no Alto Solimões. A gente recebe os recadinhos de vocês, os pedidos musicais no nosso WhatsApp, que é o 619-9674-1568. É isso? Nossa, me deu um branco agora. 1568, é isso mesmo. 619-9674-1568. Vamos seguindo em frente com a programação musical do Antônio Miranda. A gente escuta agora o Carimbó do Pinduca, a garota do Tacacá.

Tá aí o som da cantora de Roraima, El Terpe. Ela teve com a gente aqui no estúdio, no Festival dos Povos da Floresta. Foi tão bonito em junho ver todos os artistas da Amazônia representados nesse festival aqui em

Brasília. E na segunda-feira, pessoal, a gente tem a última etapa do Festival dos Povos da Floresta aqui em Brasília. Uma linda exposição com artistas visuais, pintores, designers, artistas que trabalham outras linguagens da arte da Amazônia. Isso faz parte, né, mais uma etapa do Festival dos Povos da Floresta. Então, quando eu estive lá em Macapá, eu também participei da cobertura da exposição audiovisual e tive a honra de conhecer artistas como Yajuarez, Yermolay Caripune, do Oiapoque, um super artista indígena. Tenho muita satisfação em participar da cobertura desse festival. E aí, na segunda, a gente vai receber os artistas e a presidente da Fundação Rio Terra, que organiza o festival, a Fabiane. Ela vai estar aqui com a gente no Mosaico ao vivo. Então, na segunda, a gente fecha esse ciclo do Festival dos Povos da Floresta com a exposição que vai ser inaugurada aqui em Brasília, de artistas da Amazônia, e vamos trazer tudo aqui pro Mosaico. A Rosângela, gente, tá ficando muito craque aqui na ilustração por inteligência artificial. Mandou, Pipi, uma ilustração nossa que agora nós fomos transportados para o Rio, num beiradão aqui. Ela botou uma imagem comigo, eu, você, Nilson Chaves e Didi, a gente curtindo aqui o visual da floresta. Ô, Rosângela, você tá demais. Tô dando conta de você, não. Você tá incrível com essa criação aí sua. E deixa eu ver quem mais que mandou aqui um recadinho. Aí ele tá aqui, o Ivan de São Paulo, dizendo: olha, que Deus conserve essa amizade, esse profissionalismo, que Deus abençoe a vida de vocês e da emissora, com bastantes ouvintes. Vocês são formadores de opinião e têm uma importância expressiva na vida de cada ouvinte. Um abração. Valeu, Ivan. Muito obrigada mesmo, viu, pela sua participação, por todos que participaram do ponto de encontro, aqui do Mosaico. Mosaico também, né? Hoje é sexta-feira, já estamos em clima de sexta-feira. Graças a Deus, amanhã não vou trabalhar, Pipi, porque eu tava aí nesse batidão de festival e de plantão, e agora eu preciso descansar um pouquinho também. Então amanhã eu vou descansar e segunda-feira eu tô de volta, tá bom? Ô, Pipi, o que que a gente ainda tem da programação musical do Miranda pra tocar? Giro Nós? Vamos tocar então Giro Nós, programação do Miranda, pra fechar o Mosaico. E amanhã? Que amanhã o quê? Segunda-feira? Eu tô de volta ao vivo com o Mosaico. Entrevista ao vivo aqui no estúdio da Rádio Nacional da Amazônia sobre o Festival dos Povos da Floresta.

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0: cordeiro dos primeiros beijos.
1: Ah, o beijo na boca, um hábito estranho ou prazer irresistível, hein? De onde será que veio a ideia de encontrar os lábios e ficar roçando as línguas?
2: Quem te vê falar assim até pensa que você é bebê, boca virgem. Nunca beijou na boca, não, é?
1: É claro que já. Você quer saber do que eu sou capaz, meu bem?
2: Ai, sai fora. Me beijar não é fácil assim, não. No mínimo, você deveria me convidar para jantar. Claro, em um lugar romântico, à luz de velas, ao som dos violinos, comida japonesa, criar aquele clima aconchegante, descontraído.
1: Ah, é? Mas isso é assim nos dias de hoje, nos tempos pós-modernos. No tempo da pedra lascada, aposto que não era assim, não.
2: É? E como era então, sabidão?
1: Tudo começou há um tempo atrás.
3: Tudo começou há um tempo atrás, na Ilha do Sol.
1: Na Ilha do Sol.
2: Desculpe. Voltamos à nossa programação normal. Prossiga.
1: A história do primeiro dos primeiros beijos começou há muito tempo atrás.
2: Coloca tempo atrás nisso. E pode voltar esse tempo aí com força. Isso, isso mesmo. Começou lá na época da pré.

0: história.
1: Uga, uga, moça bonita. Procriar.
0: Olá. Ei, espera aí. Ó, não vai me pegando pelos cabelos assim e puxando não, hein? Agora nós somos bípedes. Cadê o romance?
1: Bípedes? Romance?
0: É. Larga de ser quadrúpede. Me dá sua mão aqui. Olha bem no

0: Opa, opa! Se o primeiro beijo foi dado na pré-história, ninguém sabe, ninguém viu.
1: Ou pelo menos ninguém registrou.
0: Muito menos em máquinas fotográficas, coisa que não existia na época. O fato é que não existem desenhos em cavernas, artesanatos ou pinturas em tecidos que indiquem o costume de encostar os lábios entre os nossos ancestrais.
1: Ah, não, é? Mas começou em algum lugar. Já sei, começou, foi lá com Adão e Eva no Paraná.

0: Foi mais ou menos assim. O pobrezinho do Adão estava lá sozinho, triste, chateado, entediado.
1: Não, não.

0: Eu conheço essa história, e pelo que eu sei, o Adão era o rei da bicharada. Um cara super inteligente, cuidava do paraíso sozinho, e vivia tranquilo e feliz, numa boa, tranquilão.
1: Ei, você? Com licença, mas eu estou contando essa história?
0: Ah, é verdade, desculpa aí, foi mal.
1: Posso? Era uma vez no Jardim do Éden um homem chamado Adão, e de sua costela foi criado um ser maravilhoso, magnífico, extraordinário, sublime.
0: Tá bom, todo mundo já entendeu.
1: De sua costela foi criado a mulher, seu nome Eva.
0: Foi daí que surgiu a expressão carne de costela?
1: Ha, ha, ha. A expressão é carne de pescoço. Nem pra engraçadinho tem talento.
0: Ah, é? Eu perdi a paciência. Vamos chamar logo a serpente pra entrar nessa história e comer a maçã e dar logo esse primeiro beijo. Tá muito enrolado isso aqui.

0: mas já? Ah, sim, não tem clima nenhum pra rolar o primeiro beijo.
1: Ah, é verdade, você tem razão. Se a serpente entrar na história, é como uma visita de sogra. Chega e acaba o clima.
0: Como assim? O que você quer dizer com isso? Você não gosta da mamãe?
1: Imagina, querida, só porque quebra o clima de romance. Não vai rolar um primeiro beijo com a sua mãe olhando. Digo, com a serpente aqui tão pertinho, não é, meu docinho?
0: Olha, infelizmente eu vou ser obrigada a concordar com você. Realmente, com a mamãe, com a serpente aqui, não vai rolar clima mesmo.
1: Ah, é? Então, para esse primeiro beijo acontecer, vamos ter que esperar mais alguns milhões de anos e ir para a Índia em 2500 antes de

0: Arebaba! Porque na Índia. O primeiro dos primeiros beijos foi na Índia.
1: Acha! Pelo menos isso que foi registrado nessas esculturas. Essas são as primeiras esculturas que representam um beijo na boca.
0: Indianos, hein? Quem diria? Saidinhos. Arehaj. E eu achando que os romanos é que estavam com a bola toda.
1: Também estavam. Você não sabia que Alexandre o Grande é, na verdade, conhecido como o Grande Beijador?
0: Ah-tchá-tchá! Tô passada!
1: A coisa toda começou quando os romanos foram para as guerras em outros territórios. Foi mais ou menos assim, entre tapas e beijos.
2: Entre tapas e beijos, é obra, é desejo, é sonho, é ternura.
0: E foi nessa época que o hábito de beijar estreou em grande estilo na capital do mundo antigo, Roma.

0: Lá, com os requintes do tempero local, o beijo passou a ter três versões. O ósculum, o beijo de amizade, o basium mais sensual, um selinho, e o savium, que o poeta Ovídio definiu como de língua. Che bello!
1: Outro poeta romano, Catulo, descreveu como mais doce do que o doce da ambrosia. Danadinho ele, hein?
0: Doce de ambrosia é uma delícia. Deve ser bom mesmo esse tal de beijo sábio. Que tal experimentar meu beijinho, hein, gatinha? Capite?
1: Sai fora. Se depender de mim, daqui não sai primeiro beijo nenhum, caspita.
0: Não quer fazer história, amor é meu?
1: Bom, assim, só se fosse como os primeiros namorados do mundo.
0: Não seja por isso. Você aceita namorar comigo?

0: Ei, espera aí. Antes de nos beijarmos, me bateu uma dúvida. Como será que foi o primeiro pedido de namoro do mundo?
1: Ah, não. Ah, esquece isso. Vem cá. Vamos

0: Você já está falando em casamento?
1: Claro que não. Eu falei casamento? Eu não falei nada de casamento. Olha, não dá pra conversar com você mesmo não, viu? Fui, adeus, até nunca mais.
0: Peraí, querida, meu bem, docinho. Vamos conversar, volta. E aquele primeiro beijo? Não vai rolar?

0: Você ouviu O Primeiro dos Primeiros Beijos.
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0: Participaram desta história Samuel Farias como garoto, Patrícia Fontoura foi a garota. Narração José Carlos Andrade. Sonoplastia Messias Melo. Produção Patrícia Fontoura. Supervisão e direção Artemisa Azevedo. Uma realização Rádio Nacional, uma emissora EBC, Empresa Brasil de Comunicação.
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0: Essa é uma obra de ficção. Qualquer coincidência é mera semelhança. E no caso de identificação com seu relacionamento, procure.

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1: Aí, Pepe já está impaciente, não é isso, seu Pepe Gabi? Só quer ouvir a batida, sim, né? Ah, beleza. Valeu, Pepe. É isso, gente. Estamos aqui. Que bom ter você aí na nossa sintonia. São 11h35 aí pra galera do Alto Solimões. Então sejam bem-vindos aqui ao nosso Nacional Jovem. Eu sou a Edilega Martins, a Didi Martins, como vocês preferirem. Nos trabalhos técnicos, ele, o Pepe Caiabi, o indígena mais amado deste Brasil.
2: Brasil!
1: Olha só, tá... Gente, hoje ele tá animadinho que só... Olha! Meu Deus, até os galões tá cantando, Pepe. Que felicidade, hein? Nossa Senhora! E também contamos com a produção executiva dela, da Patrícia Fontoura. Oi, Patrícia! E aí, hein, gente? Lembrando também que a programação musical é do Antônio Miranda. E vamos lá, né? Você tá aí prontinho pra vir participar aqui desse programa? Diga que sim! Vem participar do nosso programa, aperta o botão do sim! Vem participar com a gente. É isso aí. Vai ser bom demais ter você aqui. Manda sua mensagem para 619-9674-1568. Se apertar o botão errado, vai pro bueiro do Wesley, que o Wesley tava tampando ontem. Ô, Wesley, você tá aí, hein? Eita, vamos que vamos. E é isso, gente. Quero ver você participar aqui do nosso Enigma Musical. Será que hoje você vai acertar? Pepe, eu acho que não tá tão facinho hoje não, né? Patrícia, você colocou difícil pro povo hoje, Patrícia. E também, vamos falar do Nossa Terra, gente. Hoje, sexta-feira, a gente sempre traz por aqui três músicas do cantor que é homenageado, que é falado lá no Nossa Terra, né? O Nossa Terra de amanhã será com a Beth Begonha e o tema será Reginaldo Rossi. Então, daqui a pouquinho, eu te apresento três músicas do Reginaldo Rossi, tá bom? E também, você ainda vai ouvir uma entrevista bem bacana, né? Nesse mês aí, dedicado à valorização das mulheres negras latino-americanas. Hoje a gente vai conhecer a trajetória de uma baiana que ganhou o mundo nas passarelas internacionais. É, a gente vai conhecer a modelo Isabel Alves, ela que é filha do nosso queridíssimo Nelson do Fiu Fiu Fiu. Então daqui a pouquinho a gente vai ouvir, vai bater esse papo aqui com a Isabel, tá certo? Mas por enquanto Pipi mandou a gente ouvir aqui, como é que é, Pipi? Paredão. Peraí, deixa eu ver. É Paredão da Batidão, é isso? Da Manu Batidão e DJ Melry. Então vamos curtir, é agora.

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1: Nossa, Pipi, esse sorriso no final, hein? Eita! Meu Deus! Como é que é? Frankenstein? Gente, Pipi, você tá muito gata aqui, olha! A personal e a... Já aprontou aqui. Gente, Pipi Caiabi, de Sidney Magal, com uma rosa na boca, pronto pra ir pro Batsuí.
2: Ai,
1: ela colocou, né, um apliquezinho, né? Jesus! Lance, né? Lance, sei lá como é que é mesmo. Gente! Pipi! Não, e olha a blusa, né? O blazer, né? Nossa, Pipi! É, de óculos. Só faltou o crachá pra ficar, ó. Bado seu Ermiro, Sandra Rosa Madalena. É, sextou Pipi e as Pipiguetes. Será que você vai conseguir fazer a dança da Rosa Madalena?
2: Vai, vai.
1: Quero vê-la sorrir, quero vê-la cantar. Cadê? Cadê essa música? Põe aí, ó, enquanto a gente ouve a Rosângela. Fala, Rosângela.
3: Boa tarde, minha amiga Edileia Martins. Boa tarde. Pips, Rabibs, Michael Jackson, Pipi de 190 milhões de seguidores.
1: Eita,
3: do TikTok.
1: 190 agora, hein, Pipi?
3: Falta pouco, viu? Falta pouco para 200 milhões de seguidores.
1: Eita,
3: tu
1: Pipi.
3: É doido,
1: nossa.
3: Doido. Boa tarde, Patrícia. Cheguei, Nacional Jovem.
1: Boa
3: eu, Rosângela
1: tarde.
3: Oliveira, daqui de Rio Branco, Acre. Cheguei, Brasil. Tava de Zoline. Mas agora estou Zoline. Se vocês souberem, meu celular. Deu um problema nele, mulher. Quase que eu viro giraia. Quase que eu ia pegando ele. Ia! Mas aí eu disse, vou me acalmar.
1: Você tava ouvindo
3: respirei,
1: a gente na história do giraia?
3: Respirei, porque eu ia fazer o giraia. Eu tava virado o giraia com esse telefone, ó.
1: Jesus.
3: Mas aí, graças a Deus, ele voltou. Aí agora nós estamos online e vamos voar, passarinhos. Vamos voar hoje. Olha, vamos voar assim pro norte, sul, leste, oeste. Vamos levar todos os conhecimentos
1: norte,
3: do enigma.
1: Não,
3: vamos
1: leste,
3: lá, passarinhos.
1: Oeste,
3: voe,
1: norte,
3: voe, voe, voe, voe. Vamos voar,
1: dança.
3: Gente, hoje. Vamos distribuir conhecimento pra todo lado. E é nós, estamos juntos e misturados. Tchau, Brasil!
1: Agora ela tá online, Pipi. Ela tava desaline, agora tá online. Olha, ó, Pipi colocou a música.

0: Eu só sei que o Pipi, ó, ficou gatão, hein, Pipis? Imagina tu, Pipis, desse jeito, por aí, hein? Nossa, ia ser um estilo, hein? Caramba! Ó, ia chover gatas! Ixi, Maria! Nossa! Eita, essa daí, hein? Pipi, vamos ouvir o seu Antônio de Alvorada do Oeste. Ele apareceu aqui hoje. Que legal.
1: Oi, Guilherme Martini. Boa tarde. Aqui é o Antônio, aqui da região aqui de Alvorada do Oeste.
0: Como é que tá o senhor?
1: Rondônia, Guilherme Martini.
0: Oi.
1: Estamos na sintonia do Nacional Jovem.
0: Opa, que
1: nessa
0: alegria.
1: Nessa tarde de sexta-feira. Hoje, dia 24 de julho de 2026, tá aí, Guilherme Martins? Desejando
0: tá
1: tudo de bom pra você.
0: Obrigada.
1: Se for o Pipi que estiver na técnica na edição, pro Pipi
0: é
1: também.
0: Pipi.
1: Eu agradeço, Guilherme Martins, por essa foto que vocês me enviaram na hora do ponto de encontro, tá?
0: Opa!
1: Tá você, o Pipi e mais um casal de lá. Aí eu quero agradecer, tá aí, Guilherme Martins? Aí é o seguinte, Guilherme Martins. Eu queria ver se tinha jeito que você pediu o Pipi que tá na técnica na edição aí pra rodar uma música pra mim, fazendo um favor.
0: Qual?
1: O nome da música é O Feijão e a Fulô, com César e Paulinho, oferecendo
0: o
1: a música pra você,
0: o
1: Edilé Martini, que tá apresentando o Nacional Jovem. Se for o Pipi que tiver na técnica de edição também, e pra todos os ouvintes

0: É, na sintonia do Nacional Jovem.
1: Agradeço.
0: Nessa tarde, sexta-feira. Estamos aqui na sintonia do Nacional Jovem de boa aí, de Lamartine.
1: Ah, valeu. Ele é pra ponto de encontro. Seu Antônio, um beijo carinhoso pro senhor. Ah, quem tá aqui do meu lado é a Ana Pimenta, a nossa apresentadora, e também tem o Nilson Chaves, que foi o nosso entrevistado de hoje, viu, seu Antônio? E o Pipi Caiabi e eu, é isso. Beijão, obrigada por o senhor vir aqui, né, no Nacional Jovem. Quanta honra, né, Pipi? Eu quero até palmas pra ele, por ter vindo aqui no Nacional Jovem, enfim, ó. Quanta alegria! Me sinto agora uma rainha por ser prestigiada pelo senhor, viu, seu Antônio? Olha, e você é o rei? Ai, gente, não aguento não, ó. Eu só sei que a Vani tá falando assim, Didi, todos os dias a Rosângela aumenta 10%, né? Os seguidores do Felipe. Ele só queria que esses seguidores revertessem em dinheiro, no din-din na conta dele, o sonho dele. Ai, ai. Ô, Pipi, vambora pro nosso enigma musical.
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aí, gente? É uma música difícil? Patrícia, não sei onde você foi arrumar essa música. Olha só. Vamos lá, vamos para as dicas, né? O personagem, né, o Pipi, pede que a pessoa amada tente compreender os seus sentimentos e o quanto ele ainda está apaixonado, né, Pipis? Essa música fala de um amor intenso, marcada aí por arrependimento, saudade. E essa tentativa aí do Pipi de reconquistar alguém que foi embora, né, Pips? Eita! A música cita uma mulher de apelido especial. Ela tinha um apelido especial, Pips? Lembrando que ela deixou para trás um relacionamento cheio de carinho em busca de novos caminhos. Ixi. E no refrão, ele várias vezes, né, faz uma declaração apaixonada para ela. Gente, ele fala que a ama, né? Baby, te amo. Nem, nossa, ô baby, baby, eu te amo. Oh! Não chora não, né, bebê? Oh! E aí, hein, gente? Eita! E aí, galera? Ó, Pipi, ó, hoje tá tão difícil que ninguém nem arriscou. A Milena tá dizendo, morri! Ixi, Maria! Nossa, vou ter que dar uma dica, Google. Mostre o teu novo canto. Eita! Mostre o teu novo canto. Será que agora vocês vão conseguir? Eita! Ó, o título dessa canção, gente, une o apelido, né, da mulher, né, que é mencionada na história, com uma frase que resume tudo, né, o conflito, né? E aí, gente? Eita, só sei que tem um momento marcante. O Pipi pede gestos, né, que provem esse amor como uma forma de demonstrar que o sentimento é verdadeiro. Xi, Pipi, hein? Você tá danado nessa música, né? Eita, tá o quê?

tá danadinho. E aí, gente, com a dica Google, mostre o teu novo canto. Nossa, será que pela primeira vez ninguém vai acertar o enigma? Jesus! Antônio Lopes, de Goiânia, Goiás. Como é que você está, meu amigo? Eita, você tem noção aí de qual é o enigma de hoje? Mostra aí pra gente. Vani, você sabe qual é o nosso enigma? Dê aí o seu palpite. Até agora, ninguém veio aqui passar o palpite. Cidinha Cruz tá aqui, ela tá ligadinha. Cidinha, você também não sabe? Não tem um palpite aí? Eu só sei que ela tá mandando abraços, né, pra mim, pro Pipi, pra Patrícia. Beijo, Cidinha, agradecemos. E ela falou assim: Didi, fala aí pro Pipi procurar aí com Júlia Graciela, minha terra é pra mim mesma, pra eu curtir. Ah, é a minha terra e é pra mim mesma, pra eu curtir. E eu ofereço pra vocês. Se não tiver, nem. Não, se não tiver, não tem importância. Será que temos, Pipis? Júlia Graciela, minha terra. Ó, Pipi já colocou até a musiquinha da Cidinha. Olha aí, sabe o som.

temos essa música, Pips? Pips ainda tá pesquisando, amiga. Mais um beijão carinhoso pra você. E agradeço a participação aqui com a gente, Cidinha Cruz. E olha, Vani chegou com palpite. A Vani chegou com palpite. Ela pegou, conseguiu pegar a dica Google. Aê, Vani. Será? Agora a gente tem que descobrir se realmente é isso. É ou não é, Pipica e Abis? Será que a Vani acertou? Você tem certeza, Vani, deste palpite? Olha só! Será que os passarinhos agora vão começar a voar, Pipis? Será? Os passarinhos estão saindo da gaiola? Passarinho quer dançar que acaba de nascer. É, o rabicho balança. Tchu, tchu, tchu, tchu. É! Ai, ai. Vamos lá, hein? Quero ver quem é que vai dar aqui o seu palpite. Enquanto isso, vamos aqui, Pipis, falar do nosso enigma, ou do Nossa Terra de Amanhã, que vai ser apresentado pela Beth Begonha. E amanhã, o cantor, né, que vai ser homenageado, será Reginaldo Rossi, gente. Dessas três, qual delas você acha melhor? Vamos lá, começa aí, Pipis.

Essa se chama As Quatro Estações, viu, gente? Tem pelo menos, tem parecido, né? O mesmo começo da outra, né? Amor, amor, amor. Mas essa se chama As Quatro Estações. E aí, gente, já tem ideia de qual dessas três é a melhor? Pra você, qual você vota? Amor, amor, amor, A Raposa e as Uvas ou As Quatro Estações? Manda aí o seu palpite, manda. Qual que você fica, Pipos? Com a raposa? Você é uma raposa, né, Pipos? Então tá, né? Vamos lá, Pipi, a gente tem que pagar uma música aí do seu Antônio, não é isso? Feijão e a Flor, com quem mesmo? César e Paulinho, vamos curtir.

Valeu, seu Antônio! Obrigada pela participação aqui com a gente. Aí já falei pra Cidinha que realmente eu não tenho a música que ela pediu, né? Da Júlia Graciela. Beijo, amiga! Um abração! Aí eu só sei que ela agradeceu, viu, Pipi? Ela falou, obrigada, Didi! Ah, o Pipi também, vocês são uns amores. Ah, tá bom, minha amiga. Ó, o Nelson voltou na música do Reginaldo Rossi. Ele votou, Pipi, na música Raposa e as Uvas. Tão juntos? Então, tem dois votos já para Raposa e as Uvas. E a gente vai pro nosso intervalo em rede. Daqui a pouquinho a gente volta já com a nossa entrevista de hoje, tá? Música.

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1: Agora são 2 horas em Brasília. Uma boa tarde, eu sou a Dayana Vitor e este é o Nacional Notícias com o destaque do momento. A nova tarifa de 12,5% dos Estados Unidos sobre produtos brasileiros foi confirmada ontem e já está em vigor nesta sexta-feira. Os setores da economia afetados pedem ao governo mais medidas para se protegerem dos impactos econômicos. O repórter Gabriel Brum está aqui no estúdio. Boa tarde, Gabriel. Quais os posicionamentos de setores como de máquinas, calçados e rochas?
2: Boa tarde, Dayana. Boa tarde a todos. A ABMAC, a Associação Brasileira da Indústria de Máquinas e Equipamentos, afirmou em nota que essa nova decisão americana traz insegurança jurídica, reduz a previsibilidade das relações comerciais e compromete a competitividade das empresas brasileiras. Junto com a tarifa anterior de 25%, alguns produtos podem ser sobretaxados em 37,5%. Por isso, pede ao governo federal agilidade na implementação do programa Brasil Soberano 3, adiamento de impostos, abertura de mercados e a ampliação da alíquota do Reintegra para 5%. O Reintegra é um programa que devolve parte dos impostos pagos pela cadeia produtiva que exporta produtos. Atualmente, ele devolve apenas 0,1% desses valores. Já a Associação Brasileira das Indústrias de Calçados avalia que a nova tarifa piora o que já estava ruim e faz o mesmo pedido em relação ao Reintegra.

0: e ao Brasil soberano. O setor deve ver as exportações aos Estados Unidos caírem mais de 7% por causa das sobretaxas. Outro risco apontado é o mercado doméstico. Segundo a Abe Calçados, no primeiro semestre do ano, entraram no Brasil mais de 25 milhões de pares de calçados, aumento aí de 15%. Por isso, a entidade pede a adoção de ações para conter o avanço dessas importações. E a Centro Rochas, que é a Associação Brasileira de Rochas Naturais, apontou que granitos, mármores e ardósias devem ter a sobretaxa acumulada aí de 37,5% na entrada nos Estados Unidos, mesmo depois que a entidade demonstrou que a cadeia produtiva nacional não tem vínculo com práticas de trabalho forçado. A Centro Rochas afirmou que seguirá em conjunto com o governo do Brasil e com o setor dos Estados Unidos para minimizar os impactos e manter o acesso ao mercado norte-americano. Daiana.
1: Muito obrigada, Gabriel Brum. Esse foi o Nacional Notícias. A próxima edição será às 3 horas da tarde.

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2: Voltamos, gente, 2:03 em Brasília, 12:03 aí na região do Alto Solimões. Vamos lá pro nosso bate-papo.
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2: E olha só, gente, a presença de mulheres negras nas passarelas e nas campanhas de moda tem crescido nos últimos anos. Mas a conquista desses espaços ainda é o resultado de muito talento, dedicação e superação de desafios. E histórias como essas ajudam a ampliar a representatividade e mostram que jovens de diferentes origens podem transformar suas realidades. Hoje a gente conversa, então, com a Isabel Alves, né? Ela que estreou na moda internacional recentemente, e a gente quer saber um pouquinho aqui, né, da história dela. Ela é filha dos nossos ouvintes queridos da Rádio Nacional da Amazônia, e ela conciliava estudos, trabalho e muitos sonhos até ser descoberta por um olheiro e estrear nas passarelas. Então, vamos lá, Isabel já está na linha com a gente. Oi, Isabel, seja muito bem-vinda.
4: Obrigada, é um prazer meu de estar aqui falando com você hoje.
2: Ah,
4: muito
2: que
4: obrigada.
2: Então vamos lá, Isabel. Eu queria primeiro que você contextualizasse os nossos ouvintes, contasse um pouquinho da sua história, um pouco da sua infância, trouxesse aqui um pouco, né, do que é a Isabel hoje, e a de ontem e a de hoje.
4: Então, vou começar do começo, né? Eu sou filha única, eu cresci aqui em Ipitanga, no interior da Bahia, e eu tive uma infância muito feliz. E eu sou muito grata aos meus pais, porque eles fizeram de tudo para que eu tivesse oportunidades. Trabalharam, lutaram muito para que não faltasse nada. E principalmente, eles sempre me ensinaram o valor dos estudos, do trabalho, de correr atrás dos meus sonhos. E eu acho que o principal, né? Eles nunca colocaram limites para aquilo que eu queria conquistar. E então, eu comecei muito cedo, né? Eu saí de casa 17 anos, fui para Salvador, a princípio, estudar fonoaudiologia na Federal, que eu consegui uma bolsa.
2: Uhum.
4: E assim que eu completei 18 anos, eu já comecei a trabalhar também. Eu trabalhava na administração de um colégio, conciliava trabalho com estudo, trabalhava de manhã, à tarde, eu estava na faculdade até à noite. E era uma rotina muito puxada, né? Então, às vezes, eu nem consegui almoçar direito por causa da correria. Até que me surgiu essa oportunidade, né, de ser modelo, fui descoberta. E eu fui em frente. Me mudei para São Paulo e recentemente eu tive a oportunidade de desfilar para a Loeb, uma grife espanhola. Desfilei em Paris para eles na Fashion Week em março.
2: Uhum.
4: E foi meu primeiro desfile internacional.
2: Olha, que interessante. Mas assim, me conta, né? Você falou assim que estava estudando, estava na correria. Como é que foi o momento em que você foi descoberta por um olheiro e aí começou todo esse movimento de ir para as passarelas?
4: Assim, foi uma história até que engraçada, porque eu saí para jantar com uma colega minha da faculdade. A gente foi comer uma pizza no Porto da Barra, em Salvador. Em um restaurante bem barato, que todo mundo conhece por lá. E nisso eu tava comendo e um gringo me parou, assim. E ele perguntou, ah, você é modelo? Eu disse, não, né? E aí, nisso, ele me apresentou, depois de alguns dias, né, a gente trocou contatos. Eu fui apresentada para uma agência em Salvador, pro Serginho Matos, da 40 Graus, e fui me desenvolvendo como modelo lá em Salvador mesmo, desenvolvendo essa ideia, né, de seguir essa profissão, de entender como funcionava isso, até o momento da decisão de seguir para São Paulo e crescer cada vez mais nisso.
2: Olha só. E você imaginava que a moda faria parte da sua vida?
4: Não, jamais. Assim, sempre me falaram, né? Quando eu era criança, ah, você sempre foi modelo, sempre foi magra e alta, né? E daí... Mas nunca foi uma coisa que eu quis. Até porque eu acho que eu não via a possibilidade, por eu ser de um lugar tão pequeno, tão remoto, sabe? Não tinha essa oportunidade. Uhum. Então eu nunca cogitei. Mas hoje, assim, foi a melhor escolha que eu fiz pra minha vida. Eu sou completamente feliz com o que eu trabalho. E me achei naquela área, sabe?
2: Ah, isso que é o mais importante, né? Se achar, se encontrar, né? E aí, acho assim, que mais antes de você ter esse momento, né? Tomar a decisão de trancar a faculdade e de apostar em uma carreira que às vezes não é tão certa, né? Deve ter sido uma decisão difícil, né? O que que realmente, assim, te encorajou, te deu coragem para seguir esse caminho?
4: Assim, eu costumo dizer que a coragem não é você não sentir medo. Para mim, a coragem é você ir mesmo com medo. E foi isso que eu fiz, sabe? Obviamente, eu tinha muitas inseguranças. Eu tava deixando uma faculdade, um trabalho, uma rotina que eu já tinha, já conhecia, para começar do zero de novo, numa profissão completamente diferente. Só que eu sempre gostei de fazer coisas novas, viver coisas novas, me desafiar. E eu pensei que a única forma de eu descobrir se aquilo realmente daria certo era se eu tentasse. Porque se eu não tentasse, eu poderia passar o resto da minha vida me perguntando e se eu não, se eu tivesse ido, se eu tivesse me arriscado. E também eu tive muito apoio, né, da minha família. Eu sempre conversei bastante com os profissionais que eu trabalhava. E sempre acreditaram muito em mim, incentivaram a aproveitar essa oportunidade.
2: Que demais. E aí, quando você se viu fazendo esses trabalhos, o que que passava pela sua cabeça?
4: Eu, pra falar a verdade, assim, é um momento muito chocante. Até é engraçado, mas é um momento muito chocante pra mim, no melhor sentido da palavra. Porque eu acho que a ficha nem caiu pra mim naquela hora, sabe? Quando, por exemplo, quando eu tava desfilando em Paris. Eu tava tão focada naquilo, eu tava assim, só anda e não cai. Eu só fui assim, entender o que tinha acontecido. Mesmo no outro dia que eu ficava olhando o vídeo, assim, no celular, eu ficava, meu Deus, é eu mesma ali. E foi isso, assim. Foi muito emocionante também perceber, assim, que uma menina que nem eu, do interior da Bahia, de Ipitanga, estava me estreando entre as melhores, melhores do mundo, né? É uma coisa muito competitiva. Que é, aqui no Brasil, você compete com as melhores do Brasil. Lá fora, são as melhores do mundo inteiro. Então, é uma competição muito grande. E uma das coisas que mais me marcou também foi o apoio das pessoas que eu recebi, muitas mensagens no Instagram. Nossa, meu direct ficou lotado, muita gente falando que ficou feliz, que se sentiu representada, que eu estava levando o nome da minha cidade para fora. E foi, tornou aquilo também mais especial para mim. Foi uma sensação assim que eu nunca vou esquecer.
2: Ah, que demais. E em algum momento dá vergonha, Isabel?
4: Eu acho que é mais insegurança do que vergonha, sabe? Porque quando você está andando...

0: ali, você só vê muitos flashes na sua frente, e todas aquelas pessoas em volta de você, e você fica, meu Deus, o mundo inteiro tá assistindo isso aqui. Só não cai, vai e faz direito, sabe? Mas dá um pouquinho assim de vergonha. Mas depois que passa, você vê quão incrível foi aquilo que você viveu.
1: Que demais. E até agora, né? Quais foram aí os maiores desafios que você enfrentou nesse início da sua carreira?
0: Eu acredito que, assim, a pior dificuldade para mim sempre vai ser a distância. Porque eu sempre vou estar longe da minha família, das pessoas que eu amo, que eu gostaria que estivessem ali presentes também, assistindo. E também a solidão, de eu nunca ficar muito tempo em um lugar só. A gente trabalha com isso, a gente sempre está viajando, mudando de cidade, de país, conhecendo gente nova todo dia e recomeçando todo dia. Assim, é bom você, sabe, estar conhecendo tudo isso, novas culturas. Eu amo, particularmente, estar explorando os novos lugares, comidas, tudo. Mas, às vezes, isso é bem cansativo. Só que eu também acredito que faz parte da profissão, né? E, no fim das contas, quando eu olho assim, para tudo que eu já conquistei, para tudo que eu ainda vou conquistar, eu vejo que vale muito a pena para mim.
1: Que legal. E assim, como uma mulher negra, né? Eu acho lindo, né, o que principalmente eles valorizam quando você tá num desfile ou quando tira uma foto sua, seus cabelos. Eu acho isso incrível, né? Que eu já vi suas fotos. Você acha que precisa provar seu talento por ser uma mulher negra? Você tem essa percepção de que a moda está se abrindo mais para essas mulheres? Como é que é para você?
0: Eu, particularmente, eu nunca vivi uma situação que alguém tenha falado para mim, assim, de forma explícita algo, sobre a minha cor de pele, sobre meu cabelo, de forma preconceituosa, mas é uma coisa que eu sei que acontece. Sei que muitas mulheres negras enfrentam esse tipo de desafio e que ainda existem barreiras. E também acredito que a moda tem evoluído muito nos últimos anos e está se tornando mais diversa. Hoje a gente vê muitos modelos negros.
1: Opa.
0: Foi modelo do ano passado, a modelo negra. Mas ainda existem desafios. Muitas das vezes a gente chega em um trabalho e não tem um maquiador que saiba trabalhar com todos os tons de pele, não tem o tom da sua maquiagem. Ou então um cabeleireiro não sabe cuidar do cabelo crespo, cacheado. Algumas situações a própria modelo tem que fazer, seu próprio cabelo e maquiagem. Isso é uma coisa que não era para acontecer. E eu acho que também muitas modelos negras, inclusive amigas minhas já vi passarem por isso, acaba tendo uma pressão bastante para mudar a aparência, se encaixar num padrão. Às vezes elas acabam tendo que raspar o cabelo quando o cabelo é mais crespo, por questão de não chamar a atenção. E teve sim avanços importantes, mas ainda tem um caminho para que a inclusão possa acontecer de forma completa. Também nos bastidores, mas na equipe, para poder valorizar a diversidade em vez de tentar manter um padrão.
1: Sim, nossa. E a gente sabe, né, Isabel, que é isso mesmo, né? Igual você trouxe, né? A maquiadora que ainda não tem a cor, né, certa para nossa pele, que não sabe, né, cuidar do cabelo, e aí tenta mudar meio que a gente, né? E isso traz uma frustração quando a gente olha no espelho e fala: não, mas não era isso que eu queria, não é? Ai, ai.
0: Sim, às vezes você se acha horrível, mas você tem que fingir que você está a coisa mais linda do mundo para sair bem. Mas
1: Verdade. Sim, pode falar.
0: não, mas é isso mesmo, são ossos do ofício, né? Você tem que estar mostrando uma pessoa que você está se sentindo a mais linda do mundo naquele momento, que é o seu trabalho, né? Tem que sair bem nas fotos, nos vídeos, independente da sua opinião pessoal.
1: Verdade. E aí, uma coisa que você traz aqui, muito bonita, né? Esse carinho pelos seus pais, né? Como é que diz? Esse reconhecimento, né? Por tudo que eles pelo esforço deles, né? O que eles representam na sua trajetória, né? E eu queria até trazer aqui para vocês, né? Eles são super corujas e vieram aqui deixar uma mensagem para você, ó. Olha a sua mamãe aqui, ó. A Maria Aparecida mandando aquele alô para você, ó.
2: Boa tarde, Edileia. Aqui é Maria Aparecida, mãe de Maria Isabel Alves. Eu tenho muito orgulho, quero dizer que eu tenho muito orgulho da minha filha. Minha filha é tudo para mim. Ela é amorosa, desde pequena, eu só tenho ela. E aí, ela é uma menina muito exemplar, graças a Deus. E é de continuar, né? Tenho muito orgulho dela. Até é difícil falar, porque é muita qualidade boa. Desde quando era pequena aqui na escola, ela terminou os estudos, primeiro grau, segundo grau. Nunca tive nenhuma reclamação. Todas as professoras falavam que ela era bem.

0: na escola, graças a Deus. E é isso. Desejo só coisas boas para minha filha, muito sucesso, que ela continue essa menina maravilhosa.
1: Ah, que lindo. Essa foi sua mãe, mas ó, também tem seu pai aqui.
2: Meu Deus.
3: Olá, aqui quem fala é Nelson Marques. Eu estou aqui para falar da Isabel Alves. Se for falar o que a Isabel representa, num dia não falava, vou falar só alguns trechinhos. A Isabel é uma filha que veio só para poder dar prazer e orgulho no pai e na mãe. Desde de 8 meses que ela começou falar, me chamar Tatai. Com 11 meses ela começou a andar sozinha. Com 2 anos a mãe precisou trabalhar e ela ficava comigo, eu cuidando dela e ela cuidando de mim. Às vezes, quando eu precisava ir no mercado ou na farmácia, ela me levava. E a Isabel entrou na escola com 3 anos de idade e passou esse tempo todo, nunca repetiu uma série, todo ano ela passava nos estudos. Chegou ao ponto de ir para a faculdade. E foi estudar na cidade grande, deixando tudo para trás. Chegou lá, surgiu a grande oportunidade para ela ser modelo e ela correu atrás. E graças a Deus, ela venceu. Eu estou aqui para dizer que eu tenho grande orgulho de ter ela como filha e ter orgulho de ser o pai dela. Quer dizer, filha, o papai te ama. Você é a luz dos meus olhos. Tenho orgulho de ter você na minha vida.
1: Ai, que linda, Isabel!
2: Oh.
1: Olha só. Então, assim, eles foram sua inspiração, realmente, não é mesmo, Isabel?
2: Ai, eu diria até difícil de ouvir pessoas me emocionar, sabe? Meus pais sempre acreditaram em mim, eles sempre fizeram muitos sacrifícios para que eu pudesse ter oportunidades. Sempre me incentivaram a correr atrás. Por mais que eles. Eu sei que eles sofrem também com a distância, com essa rotina que eu sigo, mas eles sempre se orgulham muito. Então, para mim, esse orgulho deles, vindo deles, significa muito. E também, cada conquista minha também é uma conquista deles, porque sem eles eu não sou nada. Não tem como eu falar da minha história sem falar da deles também.
1: E
2: E
1: como é
2: eu
1: que foi
2: sou
1: quando
2: muito
1: você
2: grata.
1: chegou para eles e disse que ia largar os estudos para ir para a passarela?
2: Assim, foi um momento de muito medo também, né? Porque eles. É uma coisa que não é tão falada, ficaram com medo de ser golpe. Mas eles nunca falaram assim para mim: não, você não vai, você não consegue. Eles sempre falaram: olha, você vê se é tudo certo, se é tudo regularizado, você sabe se é isso mesmo que você quer fazer. Sempre me deram ali aquela segurança, né, e sempre me apoiaram ao mesmo tempo, mesmo com medo, insegurança.
1: Ah, que legal. Ó, mas também não foram só eles, não. Ainda tem aqui mais gente. Olha só, vamos ouvir aqui.
4: Oi, Edileia Martins, boa tarde. Aqui quem fala é o Carlito, o tio da Isabel Alves. Aí eu quero deixar essa mensagem aí em homenagem a ela. Quero dizer para ela que ela é um anjo que nasceu feita. Que Deus abençoe ela e tenha muita boa sorte na caminhada dela, que é o que eu e a tia dela, Josenilda, desejamos para ela
1: Opa.
4: muita boa sorte e felicidade. E que nós amamos elas de coração.
1: Ah, nossa, e você é querida pela
2: Eu sou muito mimada, Edilé.
1: família, Isabel! Ai, ai. Ele é irmão mais novo do seu pai ou mais velho?
2: Ele é irmão mais velho. Meu tio é um segundo pai para mim. A
1: Ah.
2: gente, ele sempre morou assim do lado de casa, então ficava dividido. Eu ia na casa dele, ficava em casa, eu ia na casa dele quando eu era criança.
1: Olha só.
2: Então, ele também fez parte dessa história, sempre me apoiou também. Sempre me acreditou muito no meu potencial, sempre falou de mim com muito orgulho para todo mundo, os conhecidos, a cidade.
1: Que bom.
2: E muito feliz por ter recebido essa mensagem.
1: Ah, legal. E assim, você também sempre foi companheira do seu pai, não é isso?
2: Sim. Assim, meu pai, eu costumo dizer que meu pai é meu melhor amigo também. A gente sempre se deu muito bem.

0: Bem. E assim, a gente se cuida, eu cuido dele, cuido de mim. Quando eu era criança, a gente saía junto. Até hoje a gente sai junto na rua, levava ele para resolver as coisas. Minha mãe, como eu disse, saía para trabalhar. E ele ficava comigo em casa, me dava comida, me dava café na boca. Eu era, assim, muito mimada pelo meu pai.
1: Grazia.
0: E era tudo pra mim também.
1: E a sua mãe, ela era mais durona, vamos dizer assim, mas também tinha um coração acolhedor. Como é que era a sua mãe?
0: A minha mãe também sempre foi uma das pessoas que mais acreditou em mim. Ela, desde pequena, falava, vai quando você sair de casa, quando você for estudar. Assim, para ela sempre foi uma possibilidade. Eu sei que ela sente muita falta de mim também. Mas minha mãe também sempre foi muito amorosa comigo, sempre me levou pro caminho certo. Sempre me mimou também o máximo que ela podia. E também sempre foi muito amorosa, sabe? Se você me perguntar assim, ah, Isabel, qual dos seus pais você gosta mais? Eu nunca soube responder desde pequena. Sempre gostei dos dois igualmente. Sempre me dei bem com os dois da mesma forma.
1: Ah, que lindo. E agora, Isabel, quais são os próximos passos? Como é que tá essa rotina de vida? Conta um pouquinho para nós.
0: Assim, agora eu tô de férias aqui em casa, descansando um pouco com meus pais, mas logo eu volto pra minha rotina. É uma rotina incerta, sabe? Eu não sei dizer pra você onde eu vou estar, quando eu vou estar, mas apesar de tudo que eu vivi nesse ano, que foi muita coisa para um ano só de modelo, eu tô só no começo da minha carreira, eu considero que eu tô só no começo, e graças a Deus as coisas vêm dando muito certo pra mim. Eu sou muito grata por todas as oportunidades que eu tenho recebido. E eu quero, planejo continuar construindo meu nome na moda, trabalhar em lugares diversos no mundo, conhecer mais lugares ainda, conhecer mais culturas e ter mais experiências de trabalho. E crescer cada vez mais como profissional. E também, além da minha carreira, né, eu planejo que a minha trajetória continue dando voz e representando as pessoas que, assim como eu, que eram do interior, sonham alto, e às vezes elas podem até achar que os espaços não são para elas. E se eu puder abrir caminhos, inspirar outras pessoas, esse também vai ser um dos grandes objetivos da minha carreira.
1: Olha só. E assim, você também foi para um outro país, né? E isso também tem uma interferência, né? Como é que era a questão da língua? Como é que você lidou com isso? Com a cultura?
0: Assim, eu falo inglês, eu aprendi inglês bem nova em casa, assim, assistindo série. Eu era uma criança meio curiosa. E foi o que me ajudou muito, porque é a língua mais falada, né? Mas, assim, tem muita dificuldade no clima, principalmente, quando eu fui, tava muito frio. E eu sou de uma cidade muito quente, então foi uma dificuldade para mim, tremenda. Mas, com o tempo, eu fui me adaptando, aprendendo o que eu poderia usar para me aquecer. E a questão da cultura também, sabe? Porque aqui no Brasil as pessoas costumam ser bem carismáticas, atenciosas, empáticas. Lá as pessoas, pelo menos em Paris, as pessoas são mais frias, mais fechadas. Elas não são tão empáticas como a gente, sabe? A gente aqui, qualquer pessoa, a gente, ah, vai lá, toma um café. Sabe?
1: Ai, ai, faço ideia, é muito diferente, né? E
0: Assim.
1: também tem a pressão do mercado, não tem, Isabel?
0: Tem. É um mercado muito competitivo, assim. Você nunca vai estar boa o suficiente para tudo. Tem que ter a cabeça muito no lugar também, porque os padrões são muito rígidos também, questão de medida, de corpo, alimentação, a forma que você age, a forma que você fala. Costumam dizer que ser modelo é como ser uma atriz que não fala, que não tem que decorar fala, mas tem que decorar um certo comportamento, uma certa forma de agir. Por mais que pareça, tem que estudar muito também como o mercado funciona, o que está em alta, como que você tem que agir, o que estão esperando agora.

0: fora. Então acaba sendo bastante pressão.
1: Ah, teve alguma restrição que você teve que fazer em algum momento, assim, para seguir esse caminho?
0: Eu acredito assim, que a maior restrição que eu tenho não é tão difícil para mim, por uma questão de genética também, mas é a questão das medidas que são o que mais eles cobram de você pessoalmente, assim, mas essa que, mas para muita gente eu sei que pesa bastante. Porque nem sempre a pessoa vai ser magra de natureza, mas acho que 90% das modelos não são. Então acaba sendo bem difícil para manter, principalmente com essa rotina muito corrida. Às vezes você está num lugar, depois você está em outro completamente diferente, você não conhece nada, você não sabe como você vai fazer sua própria comida, você tem que comprar alguma coisa, é muito difícil.
1: Entendi. E você pretende em algum momento retomar a faculdade?
0: Por agora eu acredito que não, Edilé, porque eu estou investindo bastante no meu trabalho, na minha carreira, porque eu sei que é uma carreira que não vai durar a minha vida inteira, é uma questão de aparência também. Mas eu planejo sim, em algum momento, poder investir no meu estudo também. Apesar que eu continuo estudando, só não oficialmente uma universidade, assim.
1: E você já ganhou muito dinheiro, Isabel? Você tá pô de rica agora já?
0: O pessoal sempre assim acha, né, que é uma
1: É.
0: profissão muito luxuosa, mas nem sempre é. Às vezes você está trabalhando o mês inteiro, depois você fica meses sem trabalhar de novo. Porque o mercado sempre está mudando, então acaba sendo algo muito instável.
1: Sim.
0: Mas sempre vão achar que você está rica, independente do que você esteja fazendo.
1: Tá certo, Isabel. Nossa, muito obrigada por vir aqui contar um pouquinho da sua história, falar principalmente também dos seus pais, né? O Nelson é uma pessoa muito querida aqui na Rádio Nacional da Amazônia. Muito obrigada de verdade. Eu queria saber assim, né, que você deixasse uma mensagem, né? Mas assim, diante dessa frase aqui, né? Agora que você falou que você já, né, tá vivendo essa história, tem um momento na sua vida, né, que você pensou assim, agora minha vida realmente mudou? Teve esse momento já?
0: Teve porque assim que eu me mudei para São Paulo e meus primeiros trabalhos foram no São Paulo Fashion Week. E eu comecei a trabalhar em aquela rotina corrida e eu vi que eu estava gostando daquilo, ali para mim a minha vida mudou. Porque eu entendi que eu poderia trabalhar com uma coisa que eu gostasse e que iria me trazer retorno também quando eu vi meu nome em notícias, em noticiários grandes e as pessoas da cidade me mandando mensagens, foi quando eu entendi que, assim, não tinha mais volta, minha vida estava mudada para sempre. Eu ia estar marcada ali na história um pouquinho.
1: Que legal. Nossa, muito obrigada. Deixa uma mensagem aqui só para inspirar outras pessoas, jovens como você, que sonham em acontecer na vida, né?
0: Muitas vezes alguma menina na rua me para, vem conversar comigo e me diz que eu sonho em ser modelo, eu tinha sonho de ser atriz, alguma outra coisa, que outra profissão que possa parecer muito distante da realidade dela. E eu gosto de sempre incentivar as pessoas a correrem atrás, porque eu também vim de uma cidade pequena, eu também saí daqui de Pitanga sem recurso nenhum, sem emprego, sem nada. E em vários momentos esse sonho pareceu para mim muito impossível. Mas se eu não tivesse corrido atrás, eu não ia estar aqui hoje. Eu ia estar me perguntando se eu tivesse feito isso. E então, se a minha história faz com que alguém acredite um pouquinho mais em si mesmo, isso já me faz muito feliz. E saber que outras meninas podem se sentir representadas por mim é um motivo de muita gratidão. E eu espero que elas entendam cada vez mais que a origem delas não define até onde elas podem chegar. Só depende de você para correr atrás.
1: Ah, perfeito, que mensagem linda. Obrigada, Isabel. Sucesso.
0: Obrigada,
1: Ah,
0: Ariel.
1: que você brilhe ainda muito pelas passarelas da vida, principalmente. Tchau, tchau, Isabel. Até a próxima.
0: Tchau, tchau.
1: Muito bom, gente. Conversei então com a Isabel Alves.

Alves, ela que estreou na moda internacional recentemente e é filha aqui do nosso ouvinte Nelson, né? Que está sempre aqui participando da nossa programação da Rádio Nacional da Amazônia. Muito bom, Pepe, vamos de música, só pra gente. Ana Castela, olha onde eu tô, é isso? Então vamos curtir.

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3: Ai, gente, nossa, muito bacana ter ouvido a Isabel aqui, filha do Nelson, de Bipitanga, Nelson do Fio Fio Fio, como eu gosto de chamá-lo. Beijão, meu amigo. Que linda sua filha, viu? Parabéns, Aparecida. Que linda você. Oi, Carlito, tudo de boa aí? E o Carlito Pipes, ele tá votando na música do Reginaldo Rossi. É na terceira, Carlito? Deixa eu ver qual que Carlito votou. Na Raposa e as Uvas. O Carlito votou nessa. O Nelson também votou nessa. Então já tem 3 votos aí pra Raposa e as Uvas. E aí, hein, Pips? O que que esses povo aí tá achando? A Milena também tá votando na segunda. Opa, Milena! Na Raposa e as Uvas. E ela também já deu o palpite aqui do nosso enigma. Milena, será que você acertou? Será que é isso mesmo? Vamos lá, deixa eu ver quem mais chegou aqui. A Vani também comentou da entrevista, né? Falou assim, Didi, que amor, né? Que os pais da Isabel... são maravilhosos com ela, né? Olha, que amor tem esses pais com a Isabel. Que Deus abençoe você, Isabel, na sua caminhada. Sucesso! É o que a Vani tá desejando para você. O Breno... Oi, Breno! Saudade, Breno. Ele, parabéns pela entrevista com a Isabel. Edileia, muito bom saber que de Bipitanga ela foi para o mundo. Parabéns, sucesso. Que Deus abençoe muito a sua carreira, Isabel. Parabéns pela sua coragem e por não ter desistido dos seus sonhos. Continue sempre brilhando. Já deu tudo certo. Parabéns, muito sucesso a você. E também muitas felicidades, que você continue sempre dando orgulho. Ah, que linda mensagem, Breno. Ó, Isabel, espero que você tenha curtido aí essa mensagem linda que o meu querido...

queridíssimo Breno tá desejando aqui para você, tá? A outra Isabel tá aqui, a Isabel de Apuí, no Amazonas. Ela, boa tarde, eu tô ouvindo a programação. Eu sou a Isabel Golvin Benite, da cidade de Apuí, Amazonas. Oi, Isabel, beijão carinhoso aí pra você, tá? A Luzinha chegou também, oi, Lu! Ela também deixou palpite, pipis. Luciana deixou palpite no nosso enigma. É isso aí, Luciana. Será que é? Ai, ai, ela de dia não é do meu tempo. Menina, nenhuma música do nosso tempo. E aí, ela, parabéns para a Isabel. Amei a palestra dela. Que Deus abençoe ela sempre, sempre. Olha só, Isabel arrasando aqui nos comentários. Beijão, minha linda. Muito bom. Mari Irandi também tá aqui. Boa tarde, Didi. Tudo bem, linda? Quem vai estar no ponto de encontro no domingo? Ah, eu acho que vai ser gravado, viu, Marirandi? Até agora não temos uma pessoa para apresentar, viu? E amanhã é Beth Begonha. Cante parabéns para Isabel lá de Palmas Tocantins. Ah, Belzinha!

0: e que essa data se repita por muitos e muitos anos. Felicidades, minha linda Bel, lá de Tocantins. Palmas, Tocantins, tá bom. E a Marirandi também deixou aqui, né, o palpite dela do nosso enigma. Os passarinhos voaram por aí, não é isso, Marirandi? Muito bom. Tá certo. E ela falou, parabéns pra Isabel, tudo de bom, que Deus a abençoe. Tá certo, né? Ela merece mesmo. Gente, sucesso pra Isabel. Eu amei conversar com ela, conhecer um pouquinho da história dela. Pipi, Rosângela tá aqui votando na terceira. Ela vota na música do Reginaldo Rossi, As Quatro Estações. Vamos repetir as músicas, Pipi, pro pessoal participar aqui com a gente, ó. Então, amanhã, Nossa Terra é com Reginaldo Rossi. Qual dessas três vocês querem aí, hein? É... Amor, Amor, com Reginaldo Rossi. A Raposa e as Uvas. Ou As Quatro Estações. Já passa aí pra Raposa e as Uvas, Pipis. E aí vai ter essa também. E As Quatro Estações com Reginaldo Rossi.
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0: E qual é a outra, Pipis?
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0: Aí a outra é As Quatro Estações. Que parece com Amor, Amor, né? O início. Mas fala de outra coisa. Fala de outro amor, não é isso, Pipi?

E a Rosângela tá falando assim: Didi, a amiga Toinha pediu pra você mandar alô pra ela e pra família. Oi, Toinha! Oi, família da Toinha, querida! Um beijo! E ela quer escutar a fixação com o Kid Abelha. E abraços aí pra Tec e família, pra Dona Geralda e família e pra Cassiane e família. Oi, Cassiane! Lembra aí, ó, Rosângela sempre mandando alô pra você. Obrigada! Vamos curtir, Pipes? Fixação com Kid Abelha? Vamos lá!

grande abraço aí pra você e pra sua família, Toinha linda, Toinha poetisa, que tá lá no Mato Grosso ouvindo a gente. Gracinha, amiga, beijo no seu coração, valeu. Tequinha, beijo também, GG e a Cassiane. Pipi, a Lu tá votando na música lá do Reginaldo Rossi, ela votou em Amor Amor, então tem um voto pra Amor Amor, mas não vai dar tempo mais pra ter mais votação, Pipis. Então vamos lá, porque eu voto em As Quatro Estações, mas quem ganhou foi a Raposa e as Uvas. Então vamos ouvir a Raposa e as Uvas.

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0: gente. Ah, eu sei que a Milena ficou super contente que ganhou, que ela votou, né, que ela falou. E eu achei engraçado que a Lu falou: Didi, eu não aguento ouvir nessa música aquela parte e aquelas anáguas com tantos babados. E aí ela fala: Didi, anágua é do tempo das nossas avós. Pior que é, viu, Lu? Eu lembro que minha mãe também tinha anágua, mas a minha avó, minha mãe usou pouquinho, que eu me lembro, assim, do tempo que eu lembro da minha mãe, né, gente? Mas da minha avó, eu lembro que ela sempre falava: eu não saio sem minha anágua, cadê minha anágua? Ela passava o tempo todo falando disso, da anágua que ela falava. Beijinho, meus amores, Luzinha e Milena. Milena que até falou assim: Didi, reparei um trem aleatório. Pero Pontes, que fazia plantão na Amazônia, estava no Repórter Nacional na segunda-feira e normalmente ele fazia o entretenimento. Pra você ver aqui, minha filha, a gente é mil e uma utilidades. Ó, vamos pra notícia, porque eu tenho que falar pra vocês que candidatos do ProUni têm até hoje pra confirmar dados de inscrição. Quem fala é o Renato Ribeiro.
1: Os candidatos do ProUni têm até esta sexta-feira para confirmar os dados da inscrição junto às instituições privadas de ensino superior. O programa Universidade para Todos recebeu cerca de 530 mil inscrições para o segundo semestre deste ano. Cada participante pôde selecionar até duas opções de curso, instituição e turno. O Ministério da Educação informa que a documentação deve ser entregue diretamente na universidade em que o estudante terá aulas. Por isso, deve confirmar com a instituição o local, o horário e as formas de atendimento, se eletrônico ou presencial. A perda do prazo ou a não comprovação das informações causará a eliminação do candidato. E tem outras datas importantes. A segunda chamada acontece em agosto, com a comprovação de dados entre os dias 5 e 14. Já o prazo para entrar na lista de espera vai de 26 a 27 de agosto, com a divulgação do resultado no dia 1º de setembro e entrega de documentos até 14 de setembro. O ProUni oferece mais de 470 mil bolsas de estudo integrais e parciais em 380 cursos de graduação de quase 900 universidades particulares. Da Rádio Nacional em Brasília, Renato Ribeiro.
0: Muito bom! Então fiquem aí de olho, né? Acaba hoje, né? Você que é candidato aí do ProUni tem até hoje para confirmar os dados da sua inscrição. Tô aqui na sua torcida, tá? Beijo, Marirandi. Beijão carinhoso. Deixa eu só ouvir aqui o Raimundo de Serra Azul, Pipis.
2: Boa tarde, Guilherme.
0: Oi, meu amor.
2: Pipi, boa tarde para todos que estão ouvindo. Nacional Jovem. E agora estou em Minas Gerais, a Guilherme, enfrentando aqui um frio.
0: Tá frio, igual Deus Zé te fala, né?
2: A gente acostumado no Parazão quente, mas a gente chega aqui, né? Só que já veio estrear hoje, né? Que choveu, mas tá frio, mas tô aqui nas sintonias.
0: Que bom, lembrei foi do Deus Zé, o Raimundo, ele que fala, né? Didi, aqui no, em Minas Gerais é frio, ah, meu Deus do céu. E aí você que é acostumado com parazão que é quente, né? Deve estar aí sentindo a diferença. Mas que bom, meu amigo, tá passeando. Mas ó, não deixa de participar aqui com a gente, tá, Raimundo? Beijão, aproveita bastante aí, tá? E você, Dona Grace? Você tá aí, ó, deixa eu ver esse videozinho que você mandou. 70
3: mil bolsas de estudo integrais e parciais em 380
0: ouvindo a gente, delícia essa minha Gracezinha. Só tenho a te agradecer. Manda beijo aí pra Gleice, manda beijo pra Xandoca, pro Brás, pra Juliana, pra essa família linda que você tem, tá, Graciete? Uma ótima tarde pra você de sexta-feira gostosa, tá bom? E deixa eu ver, vamos lá, eu acho que chegou a hora de revelar esse nosso enigma, Pepe Caiabinho.

Tá aí, gente! Esse é o nosso enigma de hoje. Pérola Negra, Luz Melodia. Hoje foi muito difícil, hein? Patrícia judiou de vocês. Mas tá bom, vamos lá, ó. Marirandi, Luciana, Vani e Milena, né? Contando aí com os passarinhos. Vocês conseguiram acertar. Mas quem foram aí as mais rápidas do teclado de hoje? Quem foram, Pipi? Foram duas. Foram elas, Vani e Milena. Parabéns, Vani. Parabéns, Milena. Vocês acertaram. Vocês foram as mais rápidas do teclado hoje. Que legal. Parabéns, meninas. Sim, vou ficando, meu povo amado. Grande abraço para cada um de vocês. Valeu a companhia. Juliana Maia já está aqui para começar o Tarde Nacional, para agitar sua tarde gostosa mais ainda. E eu volto na segunda-feira com muito mais. Beijo no coração de cada um. Tchau, tchau, gente.

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1: Agora são 3 horas em Brasília. Boa tarde. Eu sou Bianca Paiva e este é o Nacional Notícias com o destaque do momento. A Justiça do Rio de Janeiro determinou o bloqueio de contas do Banco Master e outras empresas. O pedido foi feito pelo Estado e pela Rio Previdência. A repórter Tatiana Alves explica a decisão.
2: A Justiça do Rio de Janeiro determinou o bloqueio das contas do Banco Master, da Trustee, distribuidora de títulos e valores mobiliários, da Axor Asset e de 2 empresários ligados ao caso. O valor do bloqueio pode chegar a R$ 135 milhões de reais. A decisão foi tomada na quinta-feira, depois de uma ação apresentada pelo governo do Estado e pelo Rio Previdência, que é o Fundo de Previdência dos servidores estaduais. A investigação gira em torno de um investimento feito em 2025. Na época, o Rio Previdência aplicou R$ 150 milhões de reais em um fundo chamado Texas 1 FIA. Quase todo o dinheiro estava concentrado em ações da empresa Ambipar. Mas cerca de um ano depois, esses papéis perderam valor de forma significativa. Com isso, o Fundo de Previdência dos Servidores acumulou um prejuízo de quase 15 milhões de reais. Na decisão, o juiz Vladimir Hungria afirmou que existem indícios de operação fraudulenta e destacou que a movimentação dos recursos públicos teria ocorrido de forma complexa, o que, segundo ele, indicaria o conhecimento e a participação dos envolvidos. O magistrado também apontou possíveis sinais de má gestão por parte dos responsáveis pela aplicação dos recursos do Rio Previdência. Segundo a ação, colocar um volume tão grande de dinheiro em um único ativo aumentou os riscos da operação e deixou o investimento mais vulnerável.
1: A gente ouviu a repórter Tatiana Alves. 3 horas e 2 minutos. Esse foi o Nacional Notícias. Próxima edição às 4 horas.
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1: Três e três, horário de Brasília. Oi, gente, tudo bem? Simbora de Tarde Nacional? Tá começando aqui nessa tarde de sexta-feira. Hoje é dia 24 de julho de 2026. Tô bem acompanhada. De quem? Ele, o DJ, o diretor deste programa, o cara que sabe tudo, DJ Malmal, DJ Mary. É o Pipi Caiabi. Boa tarde, Pipi, tudo bem? Sextamos, né? Vambora. Patrícia Fontoura faz a produção desse programa hoje. Boa tarde, Paty. A Patrícia é a nossa... É quem manda, né? Vamos botar assim, ela que manda, ela que diz, ó, tem que fazer isso, tem que fazer aquilo, por isso que a coisa dá certo, entendeu? Também contamos com a programação musical do Antônio Miranda e bora sextar juntos e juntas aqui. O programa de hoje traz muita informação, vamos trazer notícias importantes, previsão do tempo, vamos trazer também uma entrevista sobre asma, tá? É uma reprise de uma entrevista maravilhosa que aconteceu aqui no programa. E nesse bate-papo a gente falou muito sobre sintomas clássicos da asma, mas falamos também sobre aqueles que não são tão óbvios, mas que podem indicar a doença. Falamos sobre tratamento, então, para quem tem asma ou tem uma criança com asma, algum asmático na família, não percam, porque foi super esclarecedora, tá bom? E teremos música da Amazônia, que mais? Ah, e você participando aqui no 61-996-741568. Vamos abrir esse programa então com André da Mata e Xande de Pilares, que Deus me livre. E depois tem nosso Tom, Caminhos do Sol. Boa tarde, gente.
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0: Gostei dessa versão, Nosso Tom, Caminhos do Sol. Antes teve André da Mata e Xande de Pilares, que Deus me livre. Agora 3h12, horário de Brasília. Vamos aos destaques do noticiário. Eu começo aqui com reportagem do Pedro Peduzzi, da Agência Brasil, falando que a redução do desmatamento contrasta com os argumentos dos Estados Unidos para o tarifaço. Diz aqui na reportagem que 80% das áreas da Amazônia tiveram desmatamento zero, segundo o Imazon. Então aqui o Pedro Peduzzi conta na reportagem que esse levantamento divulgado hoje, né, dia 24, pelo Imazon, que é o Instituto do Homem e Meio Ambiente da Amazônia, mostra que 588 áreas protegidas da Amazônia passaram sem registros de desmatamento entre janeiro e junho deste ano. O total corresponde a mais de 80% desses territórios e inclui 330 terras indígenas e 258 unidades de conservação. Os dados foram divulgados poucos dias após o governo dos Estados Unidos incluir o desmatamento ilegal entre as justificativas para impor uma tarifa adicional aí de 25% sobre produtos brasileiros. Em resposta, o governo brasileiro afirmou que as acusações são indevidas e sustentou que os índices de desmatamento vêm caindo desde 2023. Segundo o Imazon, a Amazônia registrou 1.145 quilômetros quadrados de floresta derrubada entre janeiro e junho de 2026, o que significa um resultado 10% menor que o do mesmo período do ano passado. O Instituto afirma que se trata da menor área desmatada em um primeiro semestre dos últimos 8 anos. Em relação a 2022, quando foi registrado o pico da série histórica para o período, a redução alcançou 76%. As áreas protegidas responderam por 97,37 quilômetros quadrados do desmatamento ocorrido na Amazônia no semestre, o equivalente a 8% desse total. E desse volume, 9,38 quilômetros quadrados foram registrados em terras indígenas e 87,99 quilômetros quadrados em unidades de conservação. Então tá aí, reportagem do Pedro Peduzzi, né, contando que, segundo o Imazon, a redução do desmatamento contrasta com os argumentos dos Estados Unidos para esse tarifaço. Vamos dar agora aquela chegadinha no IMET, conversar com Larissa Campos, saber da previsão do tempo para o final de semana, né, Larissa? Boa tarde, tudo bem?
1: Boa tarde, Juliana. Boa tarde, ouvinte da Rádio Nacional da Amazônia, tudo bem?
0: Tudo jóia, Larissa. E aí, quais os destaques para esse fim de semana?
1: Então, Juliana, a gente pode começar com a região sul?
0: Podemos, vamos lá.
1: Então, no sábado a gente vai ter previsão de pancada de chuva no norte do Paraná. Para o período da manhã, madrugada da manhã.

0: No final da tarde, a gente ainda tem instabilidades atuando ali também sobre o Paraná. Só que no domingo, a chuva retorna para o sul da região, volta a atingir o Rio Grande do Sul. Durante a madrugada, ela ganha força durante a manhã. A gente tem previsão de pancada de chuva, trovoada e possível queda de granizo em praticamente toda a porção centro-sul do Rio Grande do Sul. Então, fica aí nosso destaque para essa região. Para o domingo e também essa previsão de chuva se estende para segunda-feira.
1: Mais algum destaque ou esse realmente é assim a informação mais importante, né? A gente vem acompanhando, né, Larissa, já as chuvas no sul.
0: Esse é o destaque para a região sul, mas a gente pode passar pelas outras regiões também.
1: Então vamos lá.
0: Então, vamos. Pode ser pela região sudeste, a gente vai subindo.
1: Vamos subindo.
0: Perfeito. Então, no, na região sudeste, para o sábado, a gente também tem aviso de tempestade para a região centro-sul, São Paulo, e também para o sul de Minas. A previsão é de chuva isolada no Rio e no Espírito Santo. Então, praticamente toda a região com previsão de chuva no sábado. E no domingo, não tem nenhum destaque depois desses, né? Então a gente continua com previsão de chuva isolada em toda a região sudeste. As temperaturas devem variar na mínima na casa dos 14 graus no sul de Minas e também na região metropolitana de São Paulo. E as máximas devem atingir 32 graus no noroeste mineiro. Indo agora para a região centro-oeste,

0: A gente no sábado ainda tem previsão de pancadas de chuva só no sul do Mato Grosso do Sul, durante o período da madrugada, manhã do sábado. E no domingo sem novas previsões para a região centro-oeste. As mínimas devem variar dos 16 graus de mínima em Brasília, deve ser a região mais fria da região, e as máximas até os 36 graus no norte do Mato Grosso.
1: Tá certo.
0: Já na região norte, a gente segue com previsão de pancadas de chuva e trovada isolada durante todo o final de semana nas regiões noroeste do Amazonas e oeste de Roraima. Previsão de pancadas de chuva com trovoadas ali. As mínimas na região norte devem ficar na casa dos 20 graus, no sul do Tocantins, e as máximas podem atingir os 36 lá em Roraima. Agora, por último, a região nordeste. A gente sai com previsão de chuva, como nos dias anteriores, para a porção central do Maranhão e também no litoral leste, entre o Rio Grande do Norte e Alagoas. Essas chuvas devem ser isoladas durante o final de semana, nessa faixa que eu destaquei. As temperaturas mínimas do Nordeste devem ficar no interior da Bahia, entre os 14 e 16 graus, tanto no sábado quanto no domingo, e as máximas podem atingir os 35 graus no interior do Piauí.
1: Perfeito, Larissa. Obrigada, viu, pelas informações. Um ótimo fim de semana para você.
0: Muito obrigada pelo espaço, Juliana, e mais te agradece.
1: Um abraço, tchau, tchau.
0: Tchau, tchau.
1: Essa foi Larissa Campos, meteorologista do IMET, o Instituto Nacional de Meteorologia. Agora é 3h19, vamos a outros destaques aqui do noticiário. Tem reportagem do Gabriel Correia, contando de mobilizações, marchas que mobilizam Maranhão e Pará em defesa dos manguezais amazônicos. Vamos ouvir.
2: Duas grandes mobilizações chamam a atenção para a conservação de um dos ecossistemas mais importantes do planeta, os manguezais. A primeira acontece nesta sexta-feira no Maranhão, seguida pelo Dia Mundial de Proteção dos Manguezais, com mobilização no domingo no Pará. O Brasil possui a segunda maior extensão de mangues do mundo. São 14 mil quilômetros quadrados ao longo da costa. 80% estão no bioma amazônico, entre Maranhão, Pará e Amapá. Os manguezais são considerados berçários para a vida marinha, já que são grandes reservatórios de carbono em quantidades maiores que muitas florestas terrestres. Mas, segundo a União Internacional para a Conservação da Natureza, se não houver esforços de conservação, cerca da metade dos manguezais no planeta corre risco de colapso até 2050. É por isso que nesta sexta, 24 de julho, acontece a primeira marcha dos manguezais amazônicos maranhenses, na capital, São Luís. O Maranhão abriga a maior área individual de manguezais, quase um terço do total do país, e faz parte da maior faixa contínua do planeta. A concentração da marcha começa às 3h30 da tarde no centro de São Luís. Já no domingo, dia 26, data em que é celebrado o Dia Mundial de Proteção dos Manguezais, vai ser realizada a terceira marcha dos manguezais amazônicos em Belém, no Pará. A programação na capital começa cedo, desde as 7 horas da manhã, com a alvorada de Carimbó na escadinha do Cais do Porto, seguido pela caminhada em direção ao mercado Ver o Peso. As duas mobilizações reúnem comunidades tradicionais, pesquisadores e sociedade civil na defesa do ecossistema mangue, que é a base da segurança alimentar e de renda de milhares de famílias de extrativistas, marisqueiras e pescadores que trabalham há décadas na conservação desses territórios. Da Rádio Nacional em São Luís, Gabriel
1: E agora tem reportagem do Gabriel Brum contando que o Conselho Monetário Nacional, né, o CMN, autoriza oferta de crédito rural para produtores pagarem dívidas. Vamos ouvir.
3: As instituições financeiras foram autorizadas a oferecer crédito especial para produtores rurais quitarem ou amortizarem dívidas antigas. O Conselho Monetário Nacional publicou a resolução com as regras após reunião extraordinária nesta quinta-feira. De acordo com as regras publicadas, as linhas podem ser contratadas até o dia 12 de novembro deste ano. A oferta ou não delas é de decisão livre das instituições financeiras. A medida beneficia produtores rurais do PRONAF, Programa Nacional de Fortalecimento da Agricultura Familiar, do PRONAMP, Programa Nacional de Apoio ao Médio Produtor Rural, e demais produtores e cooperativas que tiveram perdas por eventos climáticos ou redução de preço. Ainda falta uma norma do Ministério da Fazenda sobre a equalização de encargos financeiros, ou seja, de onde vai sair o dinheiro público para cobrir a diferença entre os juros reais do mercado e o que o programa oferece. O Banco do Brasil informou que ainda falta essa norma para pôr em operação as novas linhas, mas que já trabalha para que os sistemas de contratação estejam prontos para operar assim que ocorrer a publicação da portaria.

0: Da Rádio Nacional em Brasília, Gabriel Brum.
1: E o Gabriel Correia agora vem contar pra gente que o subsídio de 44 centavos por litro de gasolina foi estendido por mais 30 dias.
2: A escalada do conflito no Oriente Médio fez o Brasil prorrogar o subsídio por litro da gasolina. Em vigor desde o final de maio, o benefício acabaria neste sábado, mas foi estendido por mais 30 dias a partir do próximo domingo. A portaria com a extensão do subsídio de 44 centavos por litro de gasolina foi assinada na noite dessa quinta-feira. Além da gasolina, o subsídio do diesel de R$ 1,12 por litro continua valendo. Na semana passada, o Congresso havia prorrogado por 2 meses a medida provisória que criou a subvenção ao diesel. Esses dois subsídios são incentivos pagos pelo governo para produtores e importadores conseguirem reduzir a alta dos preços internacionais do petróleo. O pagamento é feito por meio da Agência Nacional do Petróleo, Gás Natural e Biocombustíveis. A iniciativa é para reduzir os impactos da guerra dos Estados Unidos e Israel contra o Irã sobre os preços dos combustíveis em todo o mundo. O Brasil chegou a sinalizar que poderia encerrar o subsídio da gasolina neste mês, após o anúncio de um acordo prévio entre os Estados Unidos e o Irã no mês passado. No entanto, o presidente norte-americano Donald Trump anunciou que o acordo com o Irã havia falhado e o conflito voltou a pressionar o mercado internacional de petróleo. Após registrar queda, o barril do petróleo tipo Brent voltou a ultrapassar $100 nesta semana, o maior valor em 2 meses. Além dos subsídios oferecidos pelo Brasil, na semana passada, o Conselho Nacional de Política Energética autorizou o aumento da mistura obrigatória de etanol anidro na gasolina para 32%, mas biocombustível ajuda a reduzir a dependência da gasolina derivada do petróleo. A medida vale por 180 dias. Com informações da Agência Brasil, da Rádio Nacional em São Luís, Gabriel Correa.
1: Muito bem, 3h24, horário de Brasília, vamos de música. Amelinha, Foi Deus Que Fez Você, e depois Martinho da Vila, Casa de Bamba.

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0: 3h34, horário de Brasília. Estamos de volta. Gasparzinho está aqui nos trabalhos técnicos. Bem-vindo, Gaspinho. Pipi já foi descansar. E a gente vai para a nossa entrevista agora, né? A gente vai ouvir mais uma vez uma entrevista que fizemos aqui no programa sobre a asma. Foi uma entrevista muito boa, muito esclarecedora, eu tenho certeza que vocês vão gostar. Vamos lá. A gente conversa agora com o coordenador da Comissão de Asma da Sociedade Brasileira de Pneumologia e Tisiologia, o Dr. Emílio Pizzettini. Doutor Emílio, é assim mesmo que pronuncia seu nome? Boa tarde.
1: Oi, boa tarde. É assim mesmo, Emílio Pizzettini, tá?
0: Ai, que bom, doutor. Seja bem-vindo aqui ao Tarde Nacional.
1: Obrigado.
0: Doutor Emílio, asma, né? O que você explicasse? O que é

0: chia, tem falta de ar, tem o peito trancado, tem dor no tórax, tem tosse. Esses são os principais sintomas de asma. Asma é uma doença que tem uma parte genética. Então, se você tem pai, mãe asmática, principalmente, e alérgica, se você tem uma mulher que é asmática e alérgica, muito provavelmente, se ela conceber uma filha, essa filha vai ter asma. Tá? Então, tem um componente genético e tem outro componente que é ambiental, é do ambiente onde a gente vive. A asma é muito mais comum em países industrializados.
1: Por conta da qualidade do ar mesmo, doutor?
0: Porque, vamos dizer, nos países industrializados, a gente tem um ar mais filtrado, geralmente ar-condicionado, as pessoas vivem mais dentro de casa, não são expostas a animais, a outras coisas, e aparentemente o contato com o ambiente, com coisas sujas, etc. e tal, protege para a gente ter, contra a gente ter asma. Tá? Então, por exemplo, se eu comparar a população da Alemanha oriental e ocidental, uma é muito industrializada, ocidental, e a outra é pouco industrializada, embora eles tenham a mesma genética, tem muito mais asma na Alemanha ocidental do que na Alemanha oriental. Então, o meio ambiente é um fator para desenvolver asma aqui.
1: Que coisa interessante, doutor Emílio, essa história aí. Nossa, agora então a gente pode falar que tem alguns fatores ambientais que são gatilhos para crises de asma. Tem a
0: Sim,
1: ver
0: sim.
1: isso?
0: Então, quem tem asma tem uma doença do brônquio. A musculatura do brônquio do asmático, ela é hipersensível. Se você estimular ela com qualquer coisa, ela é capaz de contrair rapidamente e fechar o brônquio. Fechando o brônquio, não passa ar, certo? E eu sinto falta de ar, tá? O que que causa isso? Então, asma é uma doença que geralmente ela varia muito durante o dia, durante os dias do ano, durante as estações. Tá? E as causas que causam mais asma são fazer atividade física. Se você é asmático e não está controlado, desencadeia sintoma de asma. Está exposto à alergia domiciliar. Tá? Então, a poeira domiciliar tem bastante alérgenos, tem vários químicos ali que, em contato com a musculatura do brônquio, causam isso. Pólen também, que existem em determinados ambientes, também causam isso. O tabagismo, o cigarro, também pode causar sintomas de asma, embora não seja um causador de asma. Ele só irrita o brônquio. Então, esses gatilhos para asma são principalmente, acontece quando tem mudanças súbitas de temperatura. E a pessoa é exposta a alguma coisa ambiental a que ela seja sensível.
1: Entendi. E doutor, o senhor falou das vezes atividade física quando a pessoa não está controlada, né? Eu lembro logo assim de crianças, às vezes que tem asma, se não está controlada, é aquela
0: Certo.
1: criança que vai num pula-pula ou vai fazer aula de futebol e depois você já percebe que ela já respira com aquela dificuldade. É isso, né?
0: É isso mesmo. Tem um estudo muito interessante que foi feito na Dinamarca alguns anos atrás. Um pesquisador pegou um grupo de 400 crianças, mais ou menos, algumas que tinham, as pessoas que tinham asma, e comparou com outras pessoas da mesma idade, tudo que não tinham asma. Essas crianças eram relativamente normais. A mãe dizia que, quando fazia exercício, atividade, tinham sintomas de asma. Ele deu um podômetro, ele colocou um podômetro no sapato das crianças, deu alguns tênis e pediu que elas vivessem por 6 meses. Em geral, uma criança que tem asma leve, ela caminha 30% a menos de uma pessoa que não tem asma. Então, ela se limita, ela não consegue fazer as coisas. Agora, fazer exercício é muito bom para o asmático. Quando eu controlo a inflamação da asma com medicações, uma criança que tem asma pode fazer atividade física qualquer. Tanto é que a gente tem vários corredores olímpicos, vários campeões mundiais de diversos esportes que têm asma. Desde que a asma seja tratada, fazer atividade física é muito bom.
1: Uhum.
0: Só quando

0: Se ela não está tratada ou não está controlada, é que ela desencadeia os sintomas.
1: Entendi.
0: Por causa daí a falta do tratamento.
1: A natação é mesmo uma atividade física melhor do que as outras, doutor, para quem tem asma?
0: Não, na verdade não é. Para todas as atividades físicas, são boas para quem tem asma. Aquela que você mais gostar de fazer, você pode praticar, tá?
1: Uhum.
0: Isso é mais um mito do que uma verdade.
1: Uhum.
0: Qualquer tipo de atividade. Então, a gente tem tenista, a gente tem jogador de futebol, a gente tem corredor de automóvel, um monte de esportistas que tem asma, tá? Agora, por uma razão importante, quando geralmente a criança tem asma, tem um dito popular que fazer asma, fazer natação, ajuda a asma, tá? E daí um monte de crianças procura fazer natação. E quando a gente vai fazer pesquisa de asmáticos, por exemplo, numa piscina, a gente vai encontrar pessoas competindo de piscina, a gente vai encontrar muito mais asmático do que se a gente for encontrar perto de um campo de futebol.
1: Uhum.
0: Elas são mais direcionadas para esse esporte. Mas qualquer esporte é bom para asma.
1: Entendi. Agora, o senhor falou do controle da inflamação com medicação. Isso é algo que a pessoa asmática tem que fazer para o resto da vida?
0: Para o resto da vida é uma coisa muito difícil de dizer, né? Mas por uma boa parte da vida, ou pela maior parte da vida, sim. Indivíduos que têm intermitente. Os sintomas só aparecem de vez em quando. Os sintomas só aparecem quando tem um determinado tipo de alérgeno no ar.
1: Uhum.
0: Essas pessoas podem se tratar só na época dessa exposição.
1: Entendi.
0: Mas a maioria dos asmáticos precisa usar a medicação contínua. E o tratamento da asma é feito por medicação inalatória. Você inala ou um spray ou um pó que se deposita dentro do pulmão e ele desinflama o brônquio e dilata o brônquio.
1: Uhum.
0: Tá?
1: Uhum.
0: Mas a grande maioria das pessoas sem asma persistente, o tratamento é continuado.
1: Entendi.
0: Às vezes a pessoa faz durante muito o tratamento e fica como se a asma tivesse adormecida. Entra em remissão da asma. Mas se ela para o tratamento durante esse período prolongado, a asma volta e volta com crises, com ataques de falta de ar.
1: Então, no mínimo, essa pessoa tem que ter um acompanhamento de um pneumologista, né, doutor?
0: Exatamente. É difícil que a gente consiga arranjar um pneumologista para 20 milhões de brasileiros que a gente supõe que tem asma. Tá? Então, o médico de atenção primária, ele está treinado para fazer o diagnóstico de asma e acompanhar os casos mais leves no tratamento da asma. Contudo, os casos que são mais complicados, ou os indivíduos que a gente, aqueles que têm asma grave, que é um outro tipo de asma, esses precisam atendimento regular com um pneumologista.
1: Uhum. Qual que é o sintoma da asma grave, doutor?
0: A principal manifestação da asma grave é um ataque de falta de ar, um ataque de asma. O que é um ataque de asma? A pessoa começa a ter falta de ar, ela fica sem conseguir falar por causa da falta de ar, ela sente muita opressão dentro do tórax, as pessoas dizem que parece que sentou um elefante em cima do tórax e eles não conseguem puxar o ar para dentro do pulmão, tá?
1: Uhum.
0: Elas têm tosse, elas têm expectoração, elas produzem catarro, tá? E muitas vezes também tem dor torácica. Esses são os sintomas de asma. Normalmente, uma exacerbação, uma crise de asma, precisa ser tratada em pronto-socorro e com tratamentos utilizados por via oral ou sistêmica, injetável.
1: Uhum.
0: E eles são o principal marcador. Se uma pessoa tem mais do que 2 ataques de asma por ano, por 1 ou 2 anos seguidos, ela tem uma suspeita de asma.

0: caso agrave. Daí ela tem que ser vista pelo médico.
1: Uhum.
0: Uma coisa muito importante no Brasil também, que esses ataques de asma, essas exacerbações, geralmente são tratados com cortisona, que é um comprimido que é um anti-inflamatório muito potente. Ele ajuda no tratamento da asma. Contudo, se fizer mais do que 2 ou 3 tratamentos de cortisona na tua vida, você acaba sendo um veneno, porque a cortisona faz com que você aumente o peso, você desenvolva diabetes, você tenha facilidade de ter infecção pulmonar, você tenha osteoporose, você tenha doença do refluxo, você tenha depressão e principalmente obesidade. Então isso é na pessoa que precisa usar a cortisona mais do que 2 ou 3 vezes por ano, é indicativo, imperioso que ela vá procurar um médico, se ela pode ter asma grave, e daí como tratamento adequado essas crises desaparecem.
1: Mas tem alternativas de tratamento, doutor, ou só a cortisona?
0: Não, isso é num ataque de asma, tá?
1: Uhum.
0: Só no ataque de asma, tá? Na grande maioria dos asmáticos, que a gente tem, que eles estão usando o tratamento inalatório, a gente ensina para o paciente, quando começa um resfriado, por exemplo, que pode desencadear uma crise, a gente ensina para o paciente aumentar o uso dos remédios inalatórios.
1: Uhum.
0: Eles são anti-inflamatórios, mas eles não causam problema para o organismo.
1: Ah,
0: não causam
1: isso
0: nenhum
1: que eu queria te perguntar.
0: Problemas que você tem aqui.
1: Entendi.
0: Então, eles não causam esses problemas, tá?
1: Uhum.
0: Hoje, o Brasil dispõe tratamento para asma leve e moderada, principalmente nos cuidados secundários e terciários. A gente ainda não tem disponibilidade frequente dessa combinação de remédios no médico do médico de família ou no clínico geral. Isso é menos comum, tá certo?
1: Uhum.
0: E a sociedade brasileira está brigando, está indo ao Ministério da Saúde para que a gente tenha essa medicação disponível para o asmático leve, que ele possa pegar no posto de saúde, como tem a medicação para o diabetes, para a hipertensão arterial, para a doença do coração, etc.
1: E doutor, é possível a pessoa ter asma com sintomas sem ter esse sintoma de falta de ar, por exemplo, ter só um sintoma da tosse seca, uma tosse sempre recorrente, que vem com mudança de temperatura, isso pode indicar que a pessoa seja asmática também?
0: Como a minha tosse aqui, né?
1: Uhum.
0: Você está escutando aqui, eu estou com um resfriado da tosse.
1: Uhum.
0: Mas em criança, o principal sintoma de asma em criança é tosse, e principalmente tosse noturna, tosse seca ou às vezes úmida, que acontece principalmente durante a noite. Então, tem pessoas que não têm falta de ar e o único sintoma da asma é tosse noturna. E, geralmente, essas crianças também têm sintomas de rinite, alergia no nariz, né? Coriza, um pouco de secreção nasal, espirro. Só esses sintomas podem também fazer com que a gente faça o diagnóstico de asma.
1: Uhum. E, para além do diagnóstico clínico, tem exames, doutor, que a pessoa possa fazer para comprovar?
0: Tem sim. Então, para confirmar o diagnóstico de asma, eu tenho que medir o diâmetro do tubo que leva o ar para o pulmão, dos brônquios. Para isso, eu tenho um exame chamado espirometria, que mede a capacidade do teu pulmão, capacidade pulmonar. O indivíduo que tem asma, ele tem diminuição da capacidade pulmonar e ele tem dificuldade para soltar o ar dos pulmões, porque esse brônquio está muito fechado. Porque o bronco contraiu e porque tem inflamação dentro, tá? Então, a gente faz a espirometria, e a espirometria mostra que a capacidade pulmonar é diminuída, e daí quando eu dou um remédio para asma, eu dou um dilatador brônquico, essa função pulmonar, essa diminuição da capacidade pulmonar, ela aumenta. Uhum. Isso faz o diagnóstico de asma.
1: Uhum. Perfeito. Olha, doutor Emílio, muito bom contar com a sua participação. Muito obrigada pelas informações, né? A gente sempre frisa que o diagnóstico precoce, né, além de salvar vidas, pode ajudar a pessoa a ter uma qualidade de vida melhor, né, doutor Emílio? E acho que com as suas informações, com certeza nossos ouvintes estão mais atentos aí aos sintomas, né, ao que fazer, a questão de buscar mesmo que seja um médico da atenção primária, mas buscar por um olhar
0: atenção.
1: Médico aí, uma atenção. Isso. Doutor Emílio, um abraço muito grande para o senhor.
0: Um abraço para você.
1: Obrigada.
0: Muito obrigado pela atenção. E a todos os médicos do Brasil, que tenham uma vida plena de qualidade, utilizando o tratamento adequado para as pessoas.
1: É isso. Obrigada, doutor. Um abraço, até a próxima.
0: Abraço, até a próxima. Tchau,
1: tchau, tchau. Conversei com o doutor Emílio Pizzettini, ele que é coordenador da Comissão de Asma da Sociedade Brasileira de Pneumologia e Tisiologia. Muito bem, 3h51. Olha eu com a minha asma. 3h51, horário de Brasília. Vamos de música, vamos de Fagner, Canteiros.

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4: Agora são 4 horas em Brasília. Boa tarde para você. Eu sou Bianca Paiva e este é o Nacional Notícias, com os destaques do momento. Fim de semana chegando, vamos saber a previsão do tempo, especialmente no sul do país. Renato Ribeiro.
5: A previsão do tempo indica chuvas nas regiões sul e sudeste e temporais isolados no norte e nordeste nos próximos dias. Pancadas de chuva atingem grande parte do Paraná e de Santa Catarina. Já o Rio Grande do Sul está em alerta para inundações. Há aviso vermelho.

0: para a elevação dos rios Uruguai, Jacuí e Guaíba. Cidades como Porto Alegre, Santa Teresa, Eldorado do Sul, Encantado e Montenegro seguem sob risco. A Defesa Civil da capital emitiu um alerta para alagamentos na região das ilhas e no extremo sul. Nos últimos dias, as chuvas causaram estragos em 206 municípios gaúchos e deixaram quase 1.900 pessoas fora de casa. O meteorologista do INMET, Mércio Dantas, alerta para a continuidade dos temporais.
1: A partir do início da próxima semana, o Rio Grande do Sul volta a um estado de atenção aí, porque os acumulados previstos de chuva devem voltar a aumentar. Já no domingo, algumas áreas de instabilidade já começam a ganhar força sobre o Rio Grande do Sul. A partir do início da próxima semana, a tendência é que esses volumes fiquem ainda mais expressivos. É bastante atenção aí para o Rio Grande do Sul, porque os níveis dos rios ainda estão elevados.
0: Por conta do alto volume de água, a passarela das cataratas do Iguaçu, em Foz do Iguaçu, continua interditada. Enquanto isso, o tempo permanece estável, seco e com baixa umidade no centro do Brasil.
2: A gente ouviu o repórter Renato Ribeiro com a previsão do tempo. 4 horas e 2 minutos, esse foi o Nacional Notícias. Próxima edição às 5 horas.

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0: Estamos de volta, 4:02, horário de Brasília. Esse é o seu Tarde Nacional nessa sexta-feira. Hoje é dia 24 de julho de 2026. E você pode participar aqui do programa pelo nosso WhatsApp, né? O 61 996741568. Tem recadinho aqui da Bel, lá de Palmas, Tocantins. Deixa eu ver se era pra mim ou se era pra Didi. Oi, Bel.
1: Boa tarde, Juju.
0: Oi, amor.
1: Como que você tá, menina?
0: Agora eu tô bem.
1: Eu tô bem, graças a Deus. Passando só pra te dizer que eu tô te ouvindo. Tava com muita saudade de ouvir
0: obrigada,
1: sua voz. Fazia
0: Belzinha.
1: Dias que eu não ouvia a rádio.
0: Saudade.
1: Não tava tendo como. Tava uma correria muito ocupada.
0: É, né?
1: Mas hoje tô te ouvindo.
0: Ai, que bom.
1: E passando pra falar... É, que agradeço de coração todos os parabéns que mandaram para mim aí na rádio. Hoje recebi mais essa dádiva de completar mais um ano de vida.
0: Ai, que delícia!
1: E estou muito feliz, porque é uma vitória, né? Cada ano na nossa vida é uma vitória.
0: Claro.
1: E aí estou mandando um áudio para você, para te desejar um bom trabalho, um bom programa. Para você, para toda a turma aí do estúdio, da rádio.
0: Obrigada,
1: Viu,
0: Bel?
1: Menina? Que bom falar com você. Boa
0: Ai,
1: tarde,
0: tô
1: Ju.
0: feliz
1: Não vou pedir
0: também.
1: música hoje, porque talvez não dá tempo de tocar, né?
0: Ah,
1: Então,
0: mas pode
1: deixa para outro dia.
0: pedir.
1: Mas você pode oferecer para mim a que você quiser, que você gostar, né?
0: Tá
1: Eu
0: bom.
1: gosto muito daquela tocando em frente com a Almir Sater.
0: Pronto.
1: E aí, se tiver por aí, você quiser me oferecer ela,
0: Com
1: eu recebo de
0: certeza, seu
1: coração. Um beijo, Ju.
0: aniversário. Ah, mas antes vamos cantar os parabéns pra Bel. Parabéns, Bel!
2: Parabéns.

Belzinha, que alegria, seu aniversário, amiga. Nossa, olha, muita saúde pra você. Muitas comemorações, que a gente tem que comemorar a vida mesmo. Cada dia vivido é, né, uma batalha vencida. Um beijo no seu coração, tá? Tudo de bom na sua vida, muito sucesso, muito amor. E um beijo nessa princesa da Maitê, como ela tá grande, Bel, como tá linda. Olha essa carinha, Bel, não aguento não. Ai, se lindeza da tia Ju, um beijo nessa linda. E um beijão, Bel, um abraço bem apertado, viu? Você merece todo carinho, isso é demais. Mua. E vamos rodar a canção que você escolheu, sim, que é uma lição de vida essa música. Um beijo, meu amor.

4h11, horário de Brasília. Linda essa canção, especialmente pra Bel, nossa aniversariante do dia. Um beijo, Bel. Dá um cheiro por mim na Maitê, tá bom? E agora a gente vai de Viva Maria, né, Gasparzinho? Podemos chamar Mara Régia? Podemos, Maroca? Pode chegar que a hora é tua.

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1: Auê, auê, auê, Viva Maria, se vale dessa saudação wapixana, que significa povo verdadeiro ou gente de carne e osso, para saudar a presença indígena na Flip 2026. Estou falando de Daniel Munduruku e Jana Wapixana, que juntos participam desta edição do nosso programa. Com muita honra e muito prazer, seja mais do que bem-vinda, Jana!
2: Auê, auê! Viva, viva Maria, viva, viva vida! Estamos aqui, caimente pano, cumprimentando a minha língua aí também. Que lindo. Muito honrada com o convite. Vamos dialogando.
1: Ai, que maravilha. Vamos navegando as ondas do rádio.
2: Vamos navegando, isso.
1: E que o rio fale como você, tão lindamente, auê, auê, é tão musical. Essa saudação é perfeita, mas, Jama, deixa eu contar para o pessoal que você é escritora, musicista, contadora de histórias do povo wapixana, né? Tem trabalhos de literatura indígena, principalmente voltados para a infância e juventude, valorizando justamente as cosmologias e saberes do seu povo por meio da palavra escrita e também da oralidade, principalmente, né, querida? A oralidade é tudo. No compartilhamento da sabedoria, não é isso?
2: Muito agraciada estar aqui com o Daniel Munduruku. Daniel Munduruku, é uma honra estar com você. A gente, enquanto juventude, enquanto jovens, a gente bebe nesse poço, sabe? Eu fico muito honrada mesmo. Eu trago comigo várias vozes, vários desejos de vários parentes do meu território, né? Que pedem, Jama, cumprimento por Daniel Munduruku por mim. Eu acho que o poder da oralidade, né? Eu acho que a travessia da oralidade, a travessia das escritas, chegam nesses territórios, né? Chegam nas nossas bases e chegam nessas fronteiras, né? Que existem e também não existem, né? Eu sou Jama Wapixana, aqui da fronteira entre Brasil e Guiana.
1: Você conhece Paraty?
2: Eu conheço. Anualmente eu vou a Paraty, mas nunca fui nesse festival da Flip, nunca fui. Em outros festivais literários, mas eu nunca tive na Flip.
1: No próximo domingo, então, ao lado do nosso querido Daniel Munduruku, você participa desse café literário, justamente para falar de memória e de futuro. O que você pretende compartilhar com tanta gente que vai estar ao redor de vocês nesse café?
2: Eu gosto de iniciar dizendo que eu sou filha de um grande contador de história, né? Então, eu honro essa história, essa narrativa, essa voz que vem atrás de mim, que me orienta. A gente inicia dizendo que a gente é o povo da palavra, né? O povo do Puri, que é o povo wapixana, que vive nessa fronteira. E como a gente mantém a nossa voz viva através das nossas oralidades, através das nossas narrativas, através do ouvir, né? Ainda dos nossos velhos, dos nossos pais. Eu acho que vem muito desse lugar, da onde eu crescia. Eu acho que primeiro vem desse chão que a gente cresce nessa educação cultural, para depois nós entendermos como sujeito e como perpetuar ou fazer, compartilhar isso em escrita com outros povos, entre outros encontros. Então, a literatura que eu proponho, a narrativa que eu proponho compartilhar nesse chão com outros parentes, com Daniel Munduruku, são narrativas do meu território, né? São narrativas dos meus povos, né? São 5 povos que atravessam meu sangue, enfim. São a narrativa que eu carrego em mim e eu quero levar, né? Para semear. Acho que a gente é o povo das sementes, né? É o povo que está semeando aí, o povo que está provocando o outro a refletir, sabe? Como a pedagogia cultural, a pedagogia da memória também dos nossos povos, o que eles têm a nos ensinar, o que eles propõem para o nosso futuro, sabe? É isso que eu quero trazer também para esse diálogo, poder sentar junto com o Daniel Munduruku, sabe?
1: Pois é, eu queria só saber que livro você está levando debaixo do braço para compartilhar, ou livros, não sei, nesse café literário.

0: Você vai apresentar alguma obra específica?
1: Para esse momento, eu estou levando uma obra lançada no ano passado, também que eu sou coautora, né? Coautora é Autoria Saberes Indígenas, Contribuições Ancestrais para um Futuro da Educação Infantil. Junto com outras escritoras, né? Outras escritoras, outras manas indígenas, Aurida Tabajara e outras parentas também. Pautado numa educação indígena e também não indígena. O objetivo é fazer esse atravessamento, né?
0: Sim, sem dúvida. E, inclusive, eu tenho certeza que se Daniel Munduruku tivesse tido acesso a esses livros na infância, quando aos 9 anos ele teve que ir para as escolas públicas da região, saindo do seio da aldeia, né? Ele teria sido ainda mais feliz junto do seu vô Apolinário. Queria que você falasse também desse café literário e dessas cosmologias da palavra. A nossa querida Djamma Wapchana acabou de dizer que ela é do povo da palavra.
2: Djamma, alegria encontrá-la também. Obrigado pelas palavras. É muito bom saber que a gente acabou se transformando mesmo numa referência de pensamento, de reflexão, de aprendizado para os nossos parentes mais jovens. Que bom. Isso dá uma esperança muito grande que novas vozes surgindo vão continuar esse trabalho, que é um trabalho mesmo de teia, né? Uma teia que se vai construindo ao longo do tempo, né? Eu sou uma ponta nessa grande teia, Djamma certamente é outra, e a Aurita é outra, enfim. E mais importante disso tudo é que a diferença entre nós é simplesmente uma diferença geracional, nada mais que isso. Não tem fama no meio disso, não tem, sabe, orgulho, simplesmente essa vaidade, né, que normalmente habita as pessoas que acham que fizeram sucesso na vida. Eu me considero apenas um continuador do vô Apolinário, e saber que eu estou sendo um continuador também para que pessoas como Djamma pegue o fio e siga adiante, para mim é uma satisfação, já é a realização propriamente dita, né?
0: Pois é.
2: E participar da Flip, eu participo da Flip já algumas edições, né? Afinal de contas, este ano eu completo 30 anos que eu lancei meu primeiro livro. Então são 30 anos de jornada, uma caminhada longa. E nesse período eu já participei de várias edições da Flip, e sem dúvida nenhuma, além do lugar ser maravilhoso, ser um encontro mesmo com a natureza, né, é também um momento legal de encontrar pessoas, de encontrar gente interessada nesse importante instrumento que é o livro, que é a literatura, que é a leitura. As pessoas buscam encontrar ali alguma explicação, algum sentido para sua própria existência, ouvindo um pouco aquelas pessoas que produzem um conteúdo que pode ajudá-las a entender melhor o seu processo de existir. É assim que eu vejo a literatura, é assim que eu tenho percebido que, na medida em que a gente fala muito de nós mesmos e das nossas experiências, mais a gente consegue atingir público, crianças, jovens, e sobretudo de professores que também vivem angustiados por conta de ter que responder a uma sociedade da produção, né, o tempo inteiro. A gente percebe que o livro ainda é essa plataforma tão importante, tão útil, tão inovadora, né, para ajudar a fazer com que isso aconteça na vida das pessoas. Para mim é sempre uma alegria participar, embora atualmente seja muito assim na correria, né? Chegar um dia e outro dia ir embora já, porque tem outro evento em outro canto esperando a gente. Mas eu acho que isso tudo, como diria o poeta, faz parte do show, né? E eu me sinto bem feliz e ficarei muito feliz de encontrar a Djamma lá.
0: Eu estou muito feliz de poder antecipar aqui no nosso Viva Maria um gole desse café literário com o qual vocês vão brindar o sucesso dessa 24ª Flip. E a gente aqui torce e espera que a literatura indígena possa resgatar o que há de melhor em nós, pela memória da ancestralidade, né? Se queremos ter direito ao futuro diante de uma cosmologia que só a palavra será capaz de transformar. Não é isso, Daniel?
2: É isso mesmo, minha querida. E a gente acredita nisso desde muito tempo já, né? Por isso foi uma escolha seguir essa área, esse campo, para a gente também representar o movimento indígena, as lutas indígenas, para além da luta política e da luta pelos direitos e tudo mais. A gente também ajuda a sociedade brasileira a pensar melhor sobre sua própria origem. A gente reforça que o Brasil é terra indígena. A gente faz com que as pessoas se sintam mais comprometidas com esse território, com sua soberania, uma soberania que é defendida desde sempre pelos povos indígenas.
0: Sim, Daniel, por tudo isso, saudamos a presença indígena na Flip 2026, nesta 24ª edição. Parabéns a você, Daniel Munduruku. Parabéns, Jama Wapchana. É um prazer imenso tê-los aqui no nosso Viva Maria. Viva vocês!
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0: Muito bem, 4h21, horário de Brasília. Milena tá na sintonia aqui em Brasília, né, Mi?
1: Oi, Ju, sou a Milena de Brasília. Oi. Sou aqui ligada na rádio, passando rapidinho só pra dar um salve e dizer que tô na escuta, é nóis.
0: Oi, linda!
1: De música, hoje eu quero pedir a música Flores Amarelas, de Floribela, e oferecer pra todos os ouvintes já, às vezes era assim, pra não esquecer de ninguém, é nóis.
0: Tá bom, um beijo pra você, Milena, obrigada pela sintonia, tá? Um beijo também pra Deusdete Barros, em Palmas, Minas Gerais, desculpa, Deusdete, tudo bem?
2: Liga nessa tarde, eu quero que você toque aí pra mim a música Daniel e Samuel, tá? Aí do Tarde Nacional. Aí eu mando pra Rosanilda, mando pra Maria Pimenta, Antônio Lopes, Adalberto Carlos, Arnaldo Gomes, Arnaldo Munduruku, mando pra Crucina, a Divina, a Lourença. E também quero mandar aqui o Nelson Marques, Ana, Jacarecanga e Sônia. E para meu amor, Maria José, e todos que estiver ouvindo, Tarde Nacional. Estou aqui ouvindo você, aqui em Apu, Minas Gerais. Deusdete Barro.
0: Beleza, Deusdete. Beijo grande para você, tá? Um beijo para Luiz Píndola, que mandou bolinho para nós. Falou, bora, Gasparzinho, tô esperando a visita. Maju é o nome desse bolinho? É isso? Não sei, começa com Maju, achei lindo. Eu não sei o nome do bolo, mas eu quero. Cara, pensa num bolo bonito. Nossa, de que é esse bolo? Sei lá, parece uma cuca. Ai, me convida também, Luca, eu quero ir, tá? Se ela falou Maju, bora Gasparzinho. Será que ela me chama? Você também, padre? Aí seria Paju. Tamo indo todo mundo, Lu. Na dúvida, se você não quiser, a gente já enfia a vassoura atrás da porta aí, porque a gente já tá chegando, tá? Um beijo, meu amor. Obrigada pelo bolinho, tá? Agora é 4h23, horário de Brasília. Vamos de música. Depois intervalo, eu volto já.

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4h34, horário de Brasília, estamos de volta. Vamos para nossa meia horinha final aqui de programa. Eita, ó, tô achando que tem rádio OK vindo aí. Nosso querido Reinaldo José, tá na sintonia, né, Reinaldo? Lá em Rondônia. Ah, isso aí, ele pegando a rádio. Ah, ele falando que o sinal das ondas curtas, diz que o sinal tá muito ruim, em 25 metros e 49, lá em Rondônia. Vou mandar aqui pra...

0: pra chefa, tá, Reinaldo? Pode ficar tranquilo, mas tem radioquê, sim. Vamos de radioquê.
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0: o quê? Em dupla com participação especial. Muito bom! Valeu, Reinaldo! Parabéns, querido! Muito legal, muito bom esse Rádio Q de hoje. Você arrasou, viu? Um beijo grande pra você, tá? Beijo também aqui pro Raimundo Francisco, que mandou um boa tarde. Ju, tudo bom? Ô, Raimundo, tudo bem? Ô, Ju, tô no momento te ouvindo. Manda um abraço pra minha esposa em Alto Alegre do Pindaré e aos ouvintes. Um beijo, Raimunda. E um beijo pra você também, Raimundo. Obrigada aí pelo carinho, viu? O outro Raimundo, lá de Serra Azul, no Pará, também tá ouvindo a gente, né, Raimundo?
1: Boa tarde, Juliana.
0: Opa!
1: É uma boa tarde bem especial aí pra você.
0: Obrigada.
1: Eu sou do Pará, mas tô em passeio aqui em Minas Gerais.
0: Ah, aqui, que
1: beleza. Frio. Dando uma passadinha por aqui, por onde meu filho.
0: Ah, coisa boa.
1: A gente acostumar no calorzão do Pará pra vir aqui. Tava até bom até hoje de manhã. Aí começou a chover. Ih. E esfriou demais.
0: Eita!
1: Se der de passar uma musiquinha aí pra mim hoje.
0: Qual?
1: Eu me sinto bem honrado, Juliana. Pode ser com o Liano Leonardo, Sonhador.
0: Legal, Raimundo. E ó, se agasalha que tá frio mesmo por aí, viu? Toma muito chocolate quente, cafezinho com doce de leite, pão de queijo com doce de leite. Aproveita. O que, que é, Gasparzinho? tá frio, tem que comer.

0: 4h45, horário de Brasília. Um beijo, Raimundo. Um beijo também pro Aparecido, lá em Parnaíba, no Piauí, que tá lá na Rádio Líder FM 98.7. Um beijo pra todo mundo aí na sintonia, tá? Ele falou, Ju, aqui é Aparecido. Tô transmitindo o seu programa aqui na Líder, em Parnaíba, Piauí, na minha rádio. E começo o meu programa logo depois do tarde. Que bom, Aparecido. Então, bom programa para você daqui a pouquinho, tá? E aproveito para mandar um beijo para todo o pessoal que tá na sintonia aí em Parnaíba, Piauí. Beijo grande. Obrigada pela audiência, viu? Milena Carolina dizendo aqui que o nosso rádio que foi muito bom, que Reinaldo arrasou muito, arrasou mesmo. Obrigada, Mi. Mandar um beijo aqui para o Sebastião Dantas, também no Piauí. Diga, Sebastião, boa tarde.
1: Pessoal do Tarde Nacional, boa tarde.
0: Sebastião, boa tarde. Dantas.
1: Renato, tá aqui. Tô, 22 latinhas, ou recaída.
0: Ou recaída, ou 22 latinhas.
1: Da Paixão, sou Renato, Ana Maria, Bernadette, Lênin Brasil do Céu, Lênin Souza, Chico, Berranteiro, Wesley. Tony Lobo, Inhoeiro, Derlan Moreno e tudo, pessoal. Deusdete, esposa. Pra todos, Juraci de Brasília, Zé Flamengo, Ângelo, Aldenor e todos.
0: Beleza, um beijo pra você, querido Sebastião. Obrigada aí pelo carinho. Já já a gente toca essa. Mandar um beijo pra Adelina, que tá me ouvindo em Eliseu Martins, no Piauí também. Olha que audiência boa no Piauí, né, Adelina? Um beijo pra você, minha linda. Obrigada, viu? Uma ótima tarde pra você também. Ela mandou boa tarde, Ju. Boa tarde pra você também, meu amor. Obrigada pela sintonia, tá? Raimundo Francisco mandou mais um áudio aqui. Diga, Raimundo.
2: Pois é, Juliana, falaram de comer alguma coisa, né? Alguma coisa quente. À tarde, sim, quando estou ouvindo a Nacional, a Dilé Martins, então você, Juliana Maia. É bom sempre estar tomando assim um cafezinho, eu gosto, né? Passar um cafezinho, ouvindo
0: delícia.
2: A Nacional.
0: Delícia! Outra, então.
2: Eu tô falando aqui, combina. Fazendo aqui umas batatinhas. Umas batatas aqui mesmo, do quintal mesmo.
0: Ai, que delícia!
2: A Raimunda plantou aqui uma batata só, né? E aí ficou aqui, aí essa batata foi remando no quintal, foi crescendo, foi crescendo. Aí nós saímos, nós viajamos, né? Aí fui preparar. E ela ficou no Alto Alegre do Pindaré, depois ela foi lá para o Pará também, mas logo ela voltou. Foi tratar das guardas da menina, né, da filha dela. E aí quando eu cheguei agora, já arranquei umas 3 vezes batata, né?
0: Olha!
2: Botei um balde de batata.
0: Ah, menti! E é fácil sim plantar batata? Como o povo fala, vai plantar batata. Pega fácil sim, Gasparzinho? Tu já plantou batata lá na roça? Batata doce? Raimundo, que coisa maravilhosa você catar uma batata ali no quintal. E batata é um alimento muito, muito bom. Ele dá muita energia. Tem muito um carboidrato, né? Mas é um carboidrato bom, porque vem da natureza. Tem vitaminas também. E não é muito calórico. Então é um alimento que é um bom acompanhamento para você fazer ali um escondidinho com franguinho desfiado. Fazer uma batatinha assada ali no forno com alecrim em cima, assim, bom demais. Até com café eu acho que combina sim, Raimundo. Arrasou. Pode guardar um pouquinho dessa batata pra mim e o cafezinho no recuso também, viu? Um beijo pra você, querido. Dá um beijão na Raimunda quando você encontrar com ela, tá? Obrigada aí pelo carinho. A Adelina diz que oferece a próxima música para todos os ouvintes, todos da rádio. Obrigada, Adelina. Beijo enorme, tá? O Breno tá me ouvindo em Pernambuco. Tudo bom, Breno?
3: Salve, salve,
0: Oi, meu lindo.
3: Sextou!
0: Ihu! Bora!
3: Sextou para o Gasparzinho, Pipi e a maior consumidora de vinhos. Essa gosta de vinho, viu?
0: Quem, Patrícia?
3: Patrícia Fontoura,
0: é
3: viu,
0: mesmo,
3: Juju?
0: Patrícia, comigo...
3: principalmente se for daqueles vinhos mais caros.
0: Ainda toma do meu café com leite ainda.
3: Coisa boa. Juju, um abraço pra você, Juju.
0: Obrigada,
3: boa sexta-feira.
0: Amor.
3: Aqui tem muitos desses vinhos, viu? Patrícia Fontoura, se você quiser, aqui tem vinho adoidado aqui, viu? Meu amigo, aqui é o que mais tem. Vinícola, então, meu Deus!
0: Não sabia, não, em Pernambuco.
3: Aqui é o que mais tem.
0: Olha,
3: Juju,
0: a gente sempre pensa no
3: bom
0: sul, né?
3: final de semana para
0: Obrigada.
3: você, para o Pipi, para o Gaspazinho. Pipi já vai ter
0: Obrigada.
3: contato direto com a psicóloga, a terapia vai começar no copo esse final de semana. Eita
0: Eita
3: coisa!
0: lasca.
3: Pra ele é coisa boa, né? É isso mesmo. Juju, vou deixar o meu abraço especial para você, para Maria Irandi, para Milena, para o Nelson Marques em Bipitanga, na Bahia. Também vai para todo mundo que tá ligado, né? Na Nacional da Amazônia. Uma boa sexta-feira, um bom final de semana. Juiz aí nessas estradas, pelo amor de Deus!
0: Verdade,
3: E você
0: juízo.
3: viu, Juju, a harmonização facial que o Vinícius
0: Eu vi,
3: Júnior
0: ficou bom,
3: fez
0: né? Eu
3: ali?
0: gostei. O que que
3: Será
0: você
3: que ali
0: achou?
3: foi IA, não? Às vezes eu acho que
0: Acho
3: foi
0: que
3: IA
0: não. Eu
3: também.
0: acho que foi harmonização.

0: mesmo.
1: Eu fiquei prestando atenção, falei, rapaz, será que é Vinícius Júnior mesmo? Ou então
0: Ficou
1: só fizeram uma
0: diferente.
1: foto lá e botaram aí, ah,
0: Ele ficou bem
1: não
0: diferente, mas eu
1: sei, às
0: gostei.
1: vezes a gente fica meio assim, né?
0: É, hoje em dia,
1: Pois
0: né?
1: é.
0: Mas eu acho que não é, não.
1: Ihu! Cuidado com esse negócio de harmonização também, né?
0: É, tem que
1: É, tem que ser
0: cuidar.
1: do
0: Às
1: jeito
0: vezes o povo erra a
1: correto,
0: mão.
1: correto. Juju, e final de semana tem o quê? Brasileirão, Juju.
0: Verdade.
1: Claro, óbvio. Depois dos 4-0 eu me animei, Juju. Vamos
0: É?
1: pra frente, que vem muito mais aí. Esse final de semana. E todas as músicas da programação belíssima da Nacional eu ofereço para toda essa galera incrível, galera
0: Obrigada,
1: massa,
0: Breno.
1: que sempre está aí na Nacional. Ah, e como eu não posso deixar de dizer, Juju, eu sempre estou acompanhando a Nacional. 90 anos do passado ao futuro,
0: Ah, que
1: sem
0: lindo.
1: fronteira, Juju. Maravilha,
0: Obrigada,
1: maravilha,
0: Breno.
1: maravilha. Um grande abraço, Juju. Boa sexta-feira, bom final de
0: Ah,
1: semana. Tudo
0: obrigada.
1: de
0: Um beijo
1: bom!
0: enorme. Você me lembrou do Brasileirão que tem matéria aqui do Bruno Mendes curtinha, mas falando dos jogos do fim de semana. Bora curtir.
1: Vamos começar com os resultados desta quinta-feira, Campeonato Brasileiro da Série A. O Botafogo empatou com Vitória em 0-0. Corinthians venceu o Remo 3-0. Pela Série B, o Atlético bateu o São Bernardo 2-1. O Atlético Goianiense venceu o Cuiabá por 1-0. Copa Sul-Americana, o Grêmio foi até a altitude de La Paz e perdeu para o Bolívar por 3-2. Muitos jogos neste fim de semana. Nesta sexta-feira, quatro jogos, Campeonato Brasileiro Feminino de Futebol. Teremos América Mineiro e Santos, Flamengo e Grêmio, Internacional e Fluminense, Cruzeiro e São Paulo. Pelo Campeonato Brasileiro da Série A, a bola rola para três partidas: Atlético Paranaense Internacional, Santos e Chapecoense, Vasco da Gama e Mirassol. Pelo Brasileirão Feminino, dois jogos: Misto e Palmeiras, Bragantino e Atlético Paranaense. No domingo, complemento da 20ª rodada do Campeonato Brasileiro da Série A, teremos 4 da tarde, jogo que a Rádio Nacional transmite: Cruzeiro e Botafogo, Bahia e Corinthians, 18h30, Flamengo e São Paulo, Grêmio e Fluminense, Bragantino e Curitiba. Às 19h, a bola rola para Palmeiras e Atlético Mineiro, Remo e Vitória. Pela Série B, 4 jogos: Criciúma e Náutico, São Bernardo e Ceará, América Mineiro e Goiás, Londrina e Novo Horizontino. E pelo Brasileirão Feminino, 2 partidas: Corinthians e Vitória, Juventude e Ferroviária. Da Rádio Nacional em Brasília, Bruno Mendes.
0: Valeu, Brunão. Breno, um beijo. Bom fim de semana, tá? Um beijo pra minha querida Graciete, que tá me ouvindo. Graciete, que saudade. Ela mandou vídeo pra mim, ó. Cadê? Ai, não tá. Ah, pronto. A voz do Breno na caixa de som de Graciete. Enorme. Graciete tomando um cafezinho, linda, com essa carinha. Ai, só senti falta de ouvir sua voz, amiga, mas tá maravilhosa. Ela falou boa tarde, amiga, boa tarde a todos da audiência. Um beijo, Graciete, saudade de você. Quando você puder, me manda, por favor, vídeo do seu papagaio, que eu tô com saudade também. Quero ver, cadê ele, tá? Eu acho que você tem mais de um, né? Mas tem um que eu sei que andava de moto com você, eu amei tanto aquilo. Me manda, tá? Não precisa ser hoje, não. Quando você lembrar. Um beijo. Um beijo também pra Ana do Zé Filão, que tá ouvindo no Pará. Mandou boa tarde, minha flor. Um abraço aqui da Ana do Zé Filão. Tô ouvindo você no Garimpo Bom Jesus. Um beijo, Aninha. Obrigada pela companhia, pela sintonia, tá? Beijo enorme. Beijo também pro Ailton Correia, que tá me ouvindo lá em Santa Catarina, na cidade de Tubarão, né? Ailton, tudo bem,
1: Olá, boa
0: querido?
1: tarde, Juliana Maia
0: Boa
1: e toda a equipe
0: tarde.
1: da Rádio Nacional da Amazônia. Ô Ju, aqui em Tubarão fez sol hoje,
0: Ai,
1: já
0: que
1: se
0: bom.
1: escondeu atrás de uma montanha. Nós que vivemos aqui no litoral de Santa Catarina, né, sul do Brasil, eu só tenho a lamentar aí a chuva, vento que tem dado, principalmente no Rio Grande do Sul, mas
0: Verdade.
1: afeta o Santa Catarina também e outros estados, São Paulo
0: E
1: também,
0: muito frio
1: Paraná,
0: também, né, amigo?
1: tá? Eu quero desejar a todos os ouvintes e à equipe nacional um excelente fim de semana, muita saúde, muita paz, prosperidade.

0: E um grande abraço a todos. Diretamente da cidade de Tubarão, em Santa Catarina, Ailton Correia para a Rádio Nacional da Amazônia.
1: Obrigada, Ailton. Um beijo. A gente fez previsão do tempo ao vivo no começo do programa e a previsão para o sul, de maneira geral, sudeste, é de chuva. Então, cuida aí, viu, amigo? Agasalha, porque eu sei que tá frio também, mas cuida da chuva e fica sempre de olho aí nos avisos. Eu sei que você fica, né? Mas para os outros ouvintes do sul, olho nos avisos do IMET, desculpem, e da Defesa Civil também. Um beijo, tá? Dá um beijo no seu netinho, na sua filha, na sua família, sua esposa, todo mundo, tá? Feliz que você tá com a gente. Obrigada, Ailton, pelo carinho. Ó, Graciete diz que vai me mandar sim o vídeo. Eba! E diz que ela tá muito rouca. Ô, Graciete, melhoras, viu? Eu não sei se você tava tomando um chazinho ou um cafezinho, mas é isso aí. Bebidinha quentinha. Não forçar a voz mesmo, tá certinha. Um beijo. E o Raimundo Francisco me mandou foto das batatas. Gente, é batata doce isso, né? Enorme, vocês não estão entendendo. Duas batatas doces gigantescas, batata de Itu. Que isso, Raimundo? Que maravilha! Duas batatas aí já alimentam a família. Olha aqui, tamanho das batatas, enormes. Arrasou, viu? Parabéns. Um beijo. Gente, tenho que ir. Vou me despedindo, mas segunda tô de volta, vocês sabem, né? Às 3 da tarde. Então, ó, aproveitem muito o fim de semana. Juízo, mas não tanto, um pouquinho só. E o Breno tá falando aqui hoje, Juju, tá complicado mesmo lá no sul, viu? A gente pede a Deus que abençoe todos os gaúchos, pessoal do sul que tá passando por esse momento difícil. É isso, a gente realmente fica na torcida para que não aconteçam tragédias como a gente viu no passado, né? Que o pessoal esteja se preparando lá e que a chuva também dê tréguas, né? Vamos acompanhando. Um beijo, Breno. Obrigada, gente. Beijão. Bom fim de. Até segunda. Tchau, tchau.

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1: Agora são 5 horas em Brasília. Boa tarde. Eu sou Bianca Paiva e este é o Nacional Notícias com os destaques do momento. O Conselho Monetário Nacional liberou a oferta de crédito rural para produtores pagarem dívidas. Vamos saber mais com Gabriel Brum.
2: As instituições financeiras foram autorizadas a oferecer crédito especial para produtores rurais quitarem ou amortizarem dívidas antigas. O Conselho Monetário Nacional publicou a resolução com as regras após reunião extraordinária nesta quinta-feira. De acordo com as regras publicadas, as linhas podem ser contratadas até o dia 12 de novembro deste ano. A oferta ou não delas é de decisão livre das instituições financeiras. A medida beneficia produtores rurais do PRONAF, Programa Nacional de Fortalecimento da Agricultura Familiar, do PRONAMP, Programa Nacional de Apoio ao Médio Produtor Rural, e demais produtores e cooperativas que tiveram perdas por eventos climáticos ou redução de preço. Ainda falta uma norma do Ministério da Fazenda sobre a equalização de encargos financeiros, ou seja, de onde vai sair o dinheiro público para cobrir a diferença entre os juros reais do mercado e o que o programa oferece. O Banco do Brasil informou que ainda falta essa norma para pôr em operação as novas linhas, mas que já trabalha para que os sistemas de contratação estejam prontos para operar assim que ocorrer a publicação da portaria.
1: E mulheres com 18 anos ou mais poderão comprar e portar spray de pimenta para defesa pessoal em todo o país. A lei foi sancionada pela Presidência da República e já está em vigor. Para adquirir o equipamento, será necessário apresentar documento oficial com foto, comprovante de residência e declarar que não possui condenação por crime doloso com violência ou grave ameaça. 5 horas, 2 minutos, esse foi o Nacional Notícias. Mais informações às 6h30 no Repórter Nacional. Espero você.
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8: Agora são 5h03, começando mais uma edição do É Tudo Brasil aqui na sua Rádio Nacional. Vamos juntos nessa sexta-feira, né? Dia 24 de julho de 2026, até às 6, ao vivo pela Rádio Nacional, para o Rio de Janeiro, São Paulo, Brasília, através do AM 980, São Luís, Recife, Amazônia, Alto Solimões e também na Rádio Ceará. E a Rádio Nacional, que está no YouTube, no Instagram, no Facebook, no X, através do perfil @ Rádio Nacional BR. No Rio de Janeiro, está aqui pertinho da gente, sintoniza FM 87,1 ou AM 1130 e também pode acompanhar nossa programação no portal das Rádios EBC na internet ou no aplicativo Rádios EBC no seu celular. É tudo Brasil até às 6, comigo Gláucia Araújo, na mesa de som Joca Sães e na assistência de estúdio nossa Rosalina Ana Rocha. A gente começa o É Tudo Brasil para afirmar que a temporada de festas juninas ainda não acabou. Enquanto muita gente já está de olho em agosto, o clima de São João continua firme em várias regiões do país, especialmente pelo Nordeste. Em Maceió, o forró, as bandeirinhas e as coreografias tomam conta da cidade com o Campeonato Brasileiro de Quadrilhas Juninas, que reúne grupos de diferentes estados em uma grande celebração da cultura popular. Vamos saber mais sobre essa festa que começa hoje.
9: Representantes de mais de 20 estados brasileiros, além do Distrito Federal, participam em Maceió, a partir desta sexta-feira até domingo, da 11ª edição do Campeonato de Quadrilhas Juninas, considerado o Brasileirão das Quadrilhas. Mais de 3 mil quadrilheiros disputarão o título de melhor quadrilha do país no evento promovido pela Confederação Nacional de Quadrilhas Juninas e Grupos Folclóricos do Brasil. A ordem de apresentações, que acontecerão no Parque da Pecuária José da Silva Nogueira, no bairro do Prado, foi confirmada através de sorteio. Além da competição, os dias de evento contarão com apresentações de outras manifestações culturais, shows de forró e um espaço dedicado à gastronomia e ao artesanato regional. Nesta sexta, o parque recebe a seletiva alagoana, que vai escolher as duas quadrilhas juninas que irão representar Alagoas no campeonato. Estão

Na disputa, os grupos Sanfona do Rei, Gonzagão, Fazendinha e Luar do Sertão. A disputa interestadual será no sábado, a partir das 5 da tarde, e no domingo, começando uma hora mais cedo, às 4 da tarde. Os grupos entrarão no tablado para dançar e cantar os temas e histórias que cada quadrilha irá homenagear. A Inovação, de São Paulo, por exemplo, apresenta o Apocalipse, o Último São João. O grupo faz uma reflexão sobre a perda das tradições, da memória e dos laços que unem um povo, enquanto os pernambucanos da Raízes do Nordeste trazem o tema O Romance do Pavão Misterioso, fazendo um mergulho musical pelo universo da literatura de cordel. Já a campeã brasileira em 2024, a Junina Garrancher, do estado de Roraima, faz uma homenagem ao povo potiguar da cidade de Mossoró. Com o tema Resistência, a quadrilha revive a coragem do povo mossoroense diante da invasão do bando de Lampião à cidade. Da Rádio Nacional em São Luís, Madison Euler.

Agora são 5h10, né, aqui no É Tudo Brasil. E depois de quase 60 anos, Milton Nascimento recuperou na justiça os direitos patrimoniais de Travessia, um dos maiores clássicos da música brasileira. A decisão da 15ª Vara Cível de São Paulo rescindiu o contrato firmado em 1967 com a editora musical Arlequim e reconheceu que os direitos da obra pertencem ao artista, à família de Fernando Brandt e às editoras que hoje os representam. Essa sentença ainda pode ser contestada, mas com a decisão, a antiga editora fica impedida de autorizar o uso da música ou receber valores gerados por sua exploração comercial. A indenização pelos recursos que deixaram de ser repassados aos autores vai ser discutida numa outra

outra etapa do processo. A vitória judicial acontece poucos dias após Milton receber alta hospitalar depois do tratamento de uma pneumonia. Composta por Milton Nascimento e Fernando Brant, Travessia foi apresentada ao público no Festival Internacional da Canção de 1967, onde conquistou o segundo lugar e projetou Milton Nascimento para todo o Brasil. A música fala sobre perdas, recomeços e esperança e se tornou um dos maiores símbolos da MPB, atravessando gerações e permanecendo como uma das obras mais importantes da carreira do cantor e compositor mineiro. Vamos ouvir então essa música belíssima de Milton Nascimento e Fernando Brant?

0: A gente conversa agora aqui no É Tudo Brasil com o Lucas Micheluzzi. Fala assim mesmo, Lucas, seu sobrenome, ou a gente pode falar Micheluzzi?
1: Pode, pode. No Brasil a gente soletra, fala, né, a fonética Micheluzzi, mas
0: Micheluzzi.
1: Os italianos vão querer falar Micheluzzi, mas no Brasil é Micheluzzi.
0: Com esse sotaque não dá, Lucas. Esse sotaque é muito particular. Você é italiano, Lucas?
1: Ah, um falsificado, né? Só vieram pra cá e eu sou fruto de imigrante, mas eu não falo italiano, não conheço muito a cultura.
0: Mas tem o sotaque, aprendeu com seus pais.
1: Bom, aqui no sul é um monte de imigrante italiano e alemão, então não tem como não formar algum sotaque ali puxado para essa região, né?
0: Lucas, me conta, como é que surgiu esse projeto Loca? Loca é uma banda?
1: Olha, primeiro, boa tarde, muito
0: boa
1: obrigado
0: tarde.
1: Pelo convite, Gláucia, e ouvinte do programa É Tudo Brasil. Loca, olha só, Loca é um nome que o meu irmão queria que eu tivesse quando eu estava na barriga da minha mãe.
0: Uhum.
1: Então, essa homenagem que eu faço a esse nome, dando ao projeto, esse nome pro projeto musical, é na verdade uma tentativa de resgate ao meu eu original, né? Ao meu eu uterino, aquilo que eu vim para ser. Então, todo o meu movimento artístico tenta trazer a máxima autenticidade daquilo que eu tô fazendo, né? Então, o Loca é a representação, para mim pessoalmente, né, de não me esquecer, de me manter sempre no caminho da autenticidade, né? Então, perdão.
0: Não, pode falar, depois eu te pergunto.
1: Então, dessa forma, o que eu posso te dizer é que é uma coisa tão pessoal que não consigo chamar de banda, senão um projeto pessoal, apesar de eu ter, sim, meus companheiros, meus colegas que tocam comigo, que fazem arranjos comigo, eu sempre tô envolto de muita contribuição artística, né, para fazer o meu trabalho.
0: Seu irmão já sabia que seria Lucas, por isso ele te chamava de Loca?
1: Não sabia, e o meu nome foi decidido só depois, assim, praticamente logo após que teve o parto, foi decidido. Apesar da similaridade, é uma coincidência.
0: Legal. E como é que o Lucas, o Loca, se jogou na música, né? Da onde veio essa vontade de se encontrar, de se mostrar como músico?
1: Olha, eu acho que de certa maneira, a música é uma coisa tão ancestral que, olhando antropologicamente, qualquer um está dentro da música. Mas na minha história, quem me incentivou a enxergar que eu tenho esse caminho a trilhar foi principalmente o meu pai, que já era músico, já tocava piano. Ele não era músico profissional, né? Não fazia disso seu ofício, digamos, né? Mas ele me cobrava estudar mais música do que estudar pro colégio. Então, assim, no começo foi uma coisa mais rígida, né? Como é do nosso jeitão do sul aqui, uma coisa mais rígida em questão de estudo e tudo mais. E depois eu fui realmente identificando que isso ali era onde eu queria estar mesmo, né? Então, me segui, fui me desvencilhando da paternalidade que tinha em volta desse assunto, né?
0: O seu irmão que batizou o Loca também é músico?
1: Não, ele estudou também, flauta e tudo mais, mas chegou um determinado momento onde ele podia decidir por si só, ele foi se afastando aos poucos. Ele tem uma mente muito mais pragmática, assim, ele é um cara de exatas, ele é engenheiro químico. E assim, eu vou te falar, eu sou químico também.
0: Não deixa de ser. A música tem uma ligação com a química, né, Lucas?
1: Também tem. Físico-química, física, né? Tudo isso.
0: Muito legal. E aí você começou, aí você descobriu o violão e depois veio a guitarra. Como é que foi essa trajetória?
1: Então, o violão, meu pai me botou para escolher, ou piano ou violão. Aí, quando ele decidiu, quando eu falei que eu queria piano e ele quem foi me dar aula, aí eu desisti. Falei, não, eu quero violão e quero um professor. Aí comecei a fazer aula de violão, comecei com MPB, né? E assim, eu demonstrei muita facilidade, o professor passava as coisas e logo eu já resolvia e tinha muito interesse e foi evoluindo. Chegou um determinado determinado tempo, o meu pai mesmo, eu era muito moleque, né? Eu tinha uns 8, 9 anos, eu acho. E depois aí, pelos meus 10, 11, perto de 12 talvez, meu pai falou, olha, eu acho que tu não estás evoluindo em termos de teoria musical, enfim, né? Ele me tirou da aula, me deu um livro do Almir Shediak para estudar harmonia e fiquei estudando teoria em casa. E como aquilo para um moleque é um negócio extremamente tedioso, eu mesmo fui buscar um professor de violão para mim. E eu tinha um amigo meu que era muito referência para mim e tocava muito bem guitarra. E eu fui tentar descobrir qual é o caminho dele. E o caminho dele tinha sido através de um professor de violão de música erudita. Uhum. E aí eu fui procurar esse professor. E aí eu me coloquei de cabeça na música erudita. Realmente eu me afundei ali assim. E estudei, foi a minha principal escola, música, o violão erudito, né? E aí eu fiquei até os 20 e poucos anos, assim, me dedicando ao erudito. E a guitarra veio em paralelo. Porque na minha ignorância, não sei, eu pensava que se eu dominasse o violão clássico, eu teria facilidade em tocar guitarra. E aí fui buscando os dois caminhos paralelamente. O que não tem nada a ver uma coisa com a outra.
0: Eu ia perguntar se tinha alguma coisa a ver, mas...
1: Não, aos poucos, assim, rapidamente, eu já fui me dando conta que não tinha nada a ver. Mas, assim, ó, a minha vida ela é cheia de dicotomias, assim, de coisas, de antíteses, digamos, né? Eu era, nessa época, eu era atleta também. Uhum. E eu fazia esportes radicais, né? Eu era profissional, já comecei... Depois eu fiquei profissional, né, de patinação... Patins Street, né? De fazer manobra, rampa, corrimão, essas coisas assim.
0: Tô tentando fazer o link entre a patinação radical com a música erudita. Como ficava a cabeça do Lucas nesse momento, né?
1: Exatamente. Dentro de casa era uma coisa mais rígida, conservadora e erudita, que era a referência do meu pai, né? E fora de casa, no meio dos esportes, era muito rock, muito punk rock, muito hardcore. E eu vivi esses dois ambientes ao mesmo tempo, paralelamente. Então, enquanto eu estava estudando música erudita no violão, eu também estava tocando punk rock hardcore na guitarra.
0: Muito legal, Lucas. Agora, o que você traz para esse projeto? Você falou que o projeto é uma busca do eu original do Lucas, né? Para o que o Lucas está aqui. O que, que tem mais? Tem mais o punk rock ou tem mais o erudito? Ou o seu som é uma mistura desses dois estilos que aparentemente não tem nada a ver um com o outro?
1: É uma mistura disso tudo. Tem uma coisa meio jazzística também no meio. Tem o MPB no meio, tem uma mistura de tudo, assim, eu um determinado momento eu decidi começar a compor sem nenhuma ligação com qualquer estilo ou referência a qualquer estilo, eu simplesmente comecei a compor com o meu tema na cabeça, qual é o tema, o que eu quero falar com aquilo e sem me preocupar com qualquer tipo de estilo ou buscar referências para dizer o que eu queria dizer, eu construí aos poucos, a partir daquilo que eu tinha já experimentado, daquilo que eu vinha fazendo, de que maneira eu já tinha introjetado aquela forma de comunicar musicalmente dentro de mim. E aí eu comecei a formar, então, uma linguagem. Eu tenho uma forma de me expressar que ela é particular, assim, ela não é nem uma coisa nem outra. E eu nem cito essas coisas de maneira clara, vamos dizer, na forma de compor, né? Então, eu não vou fazer referência, né, a qualquer estilo. Eu simplesmente vou mesclando as coisas e me transformo em outra coisa, né?
0: O Loca já tinha existido. E aí você deu uma parada e agora tá voltando com um novo tempo, digamos assim.
1: Olha, eu tinha um direcionamento de composição que eu tinha um caminho, né? Até ano passado eu lancei um álbum que tinha esse caminho mais, eu vou dizer, mais violonístico, talvez, que eu transportei pra guitarra, né? Esse ano eu tô trazendo um pouco mais do meu lado rítmico, né? Então... dos tempos rítmicos de bateria, a bateria ela tá mais para frente, a guitarra ficou um pouco mais para trás. Eu tô trazendo um outro lado que talvez conecte

0: conecte um pouco mais com o meu ser underground, uhum, que eu tinha, né? Então, tem alguma diferença aí. Ela não deixa de... Não, eu não largo uma linguagem, mas eu transformo ela para um lugar onde a rítmica ela fica um pouco mais aparente do que era antes.
1: E quais são os planos do Loca agora para esse ano, para esse novo ciclo, para esse novo tempo?
0: Uhum. Olha, eu tenho já lançamentos previstos até o final do ano, né? Então, uhum, em setembro eu lanço mais um single. Aliás, eu vou lançar um EP que junta as duas músicas que eu lancei esse ano, mais uma inédita, né? Então são três músicas. E em novembro eu lanço mais um EP, que é uma trilogia, na verdade. São três músicas que se amarram uma na outra numa história de três personagens, né? Que formam esse EP. E aí são três músicas inéditas mesmo, né? E aí eu fecho o ano com esses dois EPs.
1: Tá lançando os EPs, mas tá fazendo show também, Loca? Lucas Loca.
0: Isso. Sim, aqui, principalmente na região, né? Eu tenho três formatos de show principais e assim, eu tenho esse formato de show que vai mais pra casa de show mais underground, mas eu tenho um outro show que a gente faz em salas mais de teatro, ou salas assim que mistura um monólogo com as músicas desse álbum que eu lancei lá ano passado e que eu e meus amigos a gente formou, então a gente fez esse arranjo desse espetáculo, que é um espetáculo meio teatral, assim, meio monólogo, reflexivo, introspectivo, né? Uhum. E aí também, em alguns casos, o que a gente tem feito, assim, é se reunir na casa de pessoas para fazer algum evento, voz e violão, ou duo, algumas coisas assim, né? Uhum. Então, agora, eu tô parado com show até setembro, até lançar esse próximo, essa música, porque eu tô fazendo essa parte de arranjos e composição, né?
1: Qual é a música que você vai lançar?
0: A música que eu vou lançar em setembro é um EP, mas a música inédita que vai estar nesse EP se chama Vai.
1: E é uma composição sua?
0: Ah, sim, é tudo coisa
1: tudo
0: minha.
1: Autoral, né?
0: Tudo autoral, é.
1: Você falou que tá no sul, exatamente aonde, Lucas?
0: Eu moro em Blumenau, Santa Catarina.
1: Ai, gente, Blumenau é uma delícia, né?
0: É uma cidade com uma qualidade de vida boa, né? Assim, não tenho do que reclamar. É certo que, assim, as dificuldades no meio da arte são um pouco maiores, assim. É um lugar muito industrial, né? Uhum. Raciocínio muito industrial. Santa Catarina é um lugar muito industrial, né? Então, esse pensamento muito fixo na indústria e no negócio e no desenvolvimento, isso aí, às vezes, a gente tem um pouquinho de dificuldade de fazer arte por conta do status quo, da forma com que as pessoas circulam aqui, a forma de pensar, né? Mas tem progredido, graças a Deus.
1: Eu fui a Blumenau como boa turista, claro, para conhecer o que, Lucas?
0: É o Oktoberfest.
1: Óbvio, né? Como boa turista, fui conhecer o Oktoberfest. E me pareceu que a música regional é muito forte também.
0: É, assim, eu acho que a Oktoberfest, ela... Bom, aí é uma coisa muito, muito difícil, talvez caia num campo meio polêmico, né?
1: Uhum.
0: Mas a Oktoberfest, ela ainda, eu enxergo assim, um lugar onde está se enaltecendo uma cultura que não faz mais alusão à realidade
1: do que é a cena,
0: então,
1: hoje em dia.
0: Com muita imigração, né, de outros lugares, tem muita gente no norte e nordeste, né? Sudeste também, morando aqui, e que ela e já é uma parcela muito grande da população daqui.
1: Uhum.
0: E que não se vê representada nessa coisa alemã, né? Então, eu acho que ainda deveria haver uma dispersão de outras possibilidades, assim, de arte e cultura que não seja só alemã, porque a verba mais grossa vai para isso aí e tem muito mais belezas a serem exploradas aqui na região, né?
1: Eu não tive a oportunidade de conhecer muito, né? Até porque, como eu falei, como boa turista, eu fui para conhecer o Oktober, porque eu nunca tinha ido. E acho que a gente precisa fazer isso mesmo, né? Como turista, conhecer mais o lado local, né, da cultura também, né? Não só Claro, que é muito legal você vir para o Rio de Janeiro e conhecer o Carnaval Carioca, maravilhoso. Ir para Salvador, sim, conhecer o Carnaval da Bahia. Mas também conhecer o que está acontecendo no momento, né? Como você está sugerindo, né? Eu acho que faz parte também. A gente deveria fazer isso, né?
0: Justo, justo.
1: Mas legal. Bom conhecer você, Lucas. Bom conhecer o seu trabalho. A partir de setembro tem música nova, O Pai. Quais foram as outras que você já lançou?
0: A que eu lancei primeiro esse ano é Retorno do Dito Pródigo, uma alusão àquela história do retorno do filho pródigo na Bíblia, né? E essa que eu acabei de lançar, então, é Composto de Tempo. E a de setembro é Vai, V-A-I.
1: Ah, Vai, não é Pai, é Vai.
0: Vai.
1: Bacana. Aonde que a gente encontra o Lucas? Aonde que a gente encontra o Loca nas redes sociais para a gente acompanhar esses lançamentos e ouvir também o seu trabalho?
0: Sim. Olha, as músicas todas, eu tenho 3 álbuns já lançados lá e mais esses singles, né, que eu comentei. Encontra em todas as plataformas de streaming, né, Spotify, Deezer, Apple Music, YouTube, todas. No Instagram e no TikTok, pode pesquisar como Loca, L-O-C-A, né, L-O-C-A, ponto autoral, Loca ponto autoral, Instagram e TikTok. No YouTube, é Loca ponto oficial.
1: Loca ponto oficial no YouTube, essa mudança de tempo aí deve estar frio também, né?
0: Aqui tá uma doideira. Tem
1: aqui
0: hora
1: também
0: que fica frio. Esses dias deu 30 graus essa semana, num calor. Tá bem maluco.
1: Aqui aí no Rio também. Aí acaba com a garganta da gente, mas tudo bem. Arroba loca.autoral, TikTok, Instagram e loca.oficial no YouTube.
0: Exatamente.
1: Loca, foi um prazer. Lucas Loca, foi um prazer falar com você, conhecer você. Vamos ouvir o Composto de Tempo, então, que foi uma das músicas que você lançou recentemente?
0: Bora. Muito obrigado pelo espaço, pela conversa. Muito gostoso.
1: Obrigada a você.
0: Voltar em breve.
1: Volte sempre. Se eu conseguir novamente na Oktoberfest, eu vou procurar um pouco mais, conhecer um pouco mais da cena de Blumenau, viu?
0: Avisa que eu te mostro.
1: Um beijo, obrigada. Tchau, tchau.
0: Tchau, tchau.

0: A gente conversou aqui no É Tudo Brasil com o Lucas Micheluzzi, né, que tá tocando esse projeto Loca. E você encontra o Lucas, né, o Loca, no @loca.autoral no Instagram e também no TikTok, direto de Blumenau aqui pro É Tudo Brasil. São 5h39. A música brasileira vai ser celebrada num encontro especial nesse final de semana no Rio de Janeiro. O cantor Augusto Martins sobe ao palco ao lado do violonista Marcel Powell para apresentar o show Certas Coisas, um espetáculo que reúne emoção, grandes canções e homenagens a importantes nomes da nossa música. A apresentação também marca a continuidade de um projeto que ganhou destaque nas plataformas de streaming, com um álbum gravado por Augusto ao lado do saudoso Hélio Delmiro, sob produção de Moacir Luiz. Quem faz o convite é o próprio Augusto Martins, que mandou um áudio para gente.
1: Olá, queridos ouvintes da Rádio Nacional. Augusto Martins aqui para fazer um convite para o show Certas Coisas. Eu estarei ao lado de Marcel Powell, esse incrível violonista. Será no dia 25 de julho, sábado, às 20 horas, lá no Palácio da Música, que fica na rua Buarque de Macedo, 87, no Flamengo. Esperamos vocês para mostrar o repertório do álbum Certas Coisas, que eu gravei ao lado do incrível guitarrista e violonista Hélio Delmiro, que nos deixou no passado. Esperamos vocês até lá.
0: Até lá, Augusto. Olha, gravado ao longo de 2023, Certas Coisas é um álbum de voz e violão interpretado por Augusto Martins e Hélio Delmiro. O trabalho foi lançado nas plataformas digitais em maio de 2025 e um mês depois o Hélio Delmiro faleceu, fazendo do disco um de seus últimos registros fonográficos. Ao comentar o projeto, o violonista destacou a sintonia musical da parceria com Augusto Martins, né? A cumplicidade total. Antes de falecer, Hélio Delmiro acompanhou o início da parceria de Augusto Martins com o violonista Marcel Powell, violinista Marcel Powell, que passou a dividir o palco com o cantor na apresentação de Certas Coisas. Augusto e Marcel já haviam trabalhado juntos anteriormente e em 2013 lançaram pelo selo Quarup o álbum Violão, Voz e Zequete, além de realizarem diversos shows em parceria. Vamos então conferir essa dupla aqui no É Tudo Brasil?

Faltando 10 minutinhos para as 6, quem disse que o amor pode acabar? Bom, pelo menos para os fãs da Catedral, a paixão continua afinadíssima. Depois de mais de 35 anos de estrada, a banda volta ao palco com o show Catedral Rock and Hits, reunindo sucessos que marcaram gerações e músicas mais recentes. No repertório, clássicos como Quem Disse Que o Amor Pode Acabar, Eu Amo Mais Você e A Tempestade e o Sol prometem dividir espaço com as novas composições de Kim. O encontro está marcado para sábado que vem no Multiplan Hall, no Parque Jacarepaguá, aqui no Rio de Janeiro. Depois a banda vai para Bahia no dia 7 de agosto, com show em Salvador, e dia 8 lá em Vitória da Conquista. Informações sobre a agenda e tudo sobre a banda, @catedraloficial.

5h53, o espetáculo Bar Brasil, Canções, Histórias e Encontros, reúne grandes nomes da música brasileira numa celebração ao legado da MPB e ao espírito dos antigos redutos culturais do país. O projeto resgata a atmosfera do lendário Bar Brasil, espaço marcado por encontros, histórias e pela criação de canções, como Sol de Primavera, do Beto Guedes, que nasceu em meio a esse ambiente de liberdade e inspiração. No palco, Beto Guedes representa a força do Clube da Esquina, Luiz Carlos Sá relembra o rock rural, 14 Bis traz a sofisticação do pop rock nacional e Tuia conecta a tradição da música de raiz com uma nova geração. Mais do que shows individuais, a proposta é um encontro musical com artistas dividindo canções, memórias e histórias dos bastidores. Essa turnê já tem datas confirmadas. Dia 7 de agosto no Palácio das Artes, em Belo Horizonte, 14 de agosto no Espaço Unimed, em São Paulo, e 28 de agosto no Vivo Rio, no Rio de Janeiro. Para fechar o É Tudo Brasil, tem um pouquinho dessas músicas que vão fazer parte desse show

Comando Nosso É Tudo Brasil, fechando a semana, segunda-feira, Luciana Valle de volta ao comando do É Tudo Brasil. É Tudo Brasil, Rio de Janeiro, São Paulo, Brasília, São Luís, Recife, Amazônia, Alto Solimões, na Rádio Ceará. Muito obrigado pela companhia de vocês e também por todo esse Brasil, né, através do nosso site e também do nosso aplicativo Rádios EBC. O programa teve produção da Cíntia Cruz, na produção de estúdio Rosalina Rocha, na mesa de som Joca Sães. Como eu disse, sou Glaucia Araújo e a Luciana Valle volta na segunda-feira. Grande beijo, bom final de semana, chegando no Mundo da Bola com Rodrigo Ricardo e Luiz Ferreira. E a saideira, 14 bis, né, faz parte também do Bar Brasil. Um beijo, bom final de semana.

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0: Muito boa noite, sextou, 24 de julho de 2026, 18 horas, está no ar o programa No Mundo da Bola, com a minha apresentação, os comentários hoje de Luiz Ferreira, trabalhos técnicos de Joca Sanz, produção executiva de Luiz Ferreira e Wagner Gomes. A gente começa esse programa No Mundo da Bola falando de Brasileirão. Botafogo e Vitória empataram sem gols ontem no estádio Nilton Santos em jogo atrasado da quarta rodada. O grande destaque da partida foi o goleiro Lucas Arcanjo com grandes defesas. O técnico do Glorioso, Franklin Carvalho, analisou a atuação do arqueiro adversário e do ataque alvinegro.
1: O goleiro não sofreu gols, eu só me lembro de uma defesa deles que acho que foi o único remate do adversário à nossa baliza. A análise é muito simples, não concretizamos algumas, para não dizer muitas, oportunidades que nós criamos. Já tivemos jogos em que criámos menos chances ou menos claras, digamos assim, e fizemos gol. Hoje não fizemos, desde que nós chegámos, hoje é o 18º jogo e é o segundo que não fazemos gol. Custa-nos sempre, nós queremos, em todos os jogos criamos chances para fazer gol. Hoje voltamos a criar. O goleiro, já recebi a informação, o goleiro do adversário foi considerado o homem do jogo, o melhor em campo, portanto eu acho que isto reflete o que eu estou a dizer. É um ponto para a nossa caminhada que está na minha responsabilidade, apenas e só isso.
0: O volante Danilo Santos entrou em campo durante a segunda etapa e fez a sua 13ª partida pelo Botafogo no Brasileirão. Com isso, o jogador não pode mais se transferir para outro clube brasileiro. Questionado sobre o fico do principal jogador da sua equipe, o técnico Franklin Carvalho disparou contra a imprensa e falou em desrespeito com o atleta e o Botafogo.
1: Eu acho que é uma falta de respeito as notícias que têm circulado nos últimos dias. Sinceramente, a mim não me entra na cabeça o que vocês têm feito. Vocês, eu tenho que dizer vocês porque é a imprensa toda, não me entra na cabeça. Eu todos os dias recebo links ou páginas ou o que lhe quiserem chamar, ou notícias, não é todos os dias, é a toda a hora, por causa do Danilo. O Danilo jogou, por questões regulamentares, já não pode ser transferido no ano 26 para mais nenhuma equipa brasileira. E eu chego aqui, você ainda me está a perguntar se o torcedor do Botafoguense pode estar descansado com o Danilo ou não. Eu acho que o torcedor do Botafoguense não está descansado com a imprensa, porque vocês vão continuar a falar deste assunto, que a mim causa-me estranheza, sinceramente. Um atleta que nós tivemos na Copa do Mundo a representar a nossa seleção, ter sido tratado assim. A situação foi muito mal gerida da vossa parte. Eu tenho de dizer-vos sempre a verdade e procuro dizer-vos a verdade, porque vocês estão a fazer o vosso trabalho. O Danilo estava disponível, foi relacionado, entrou no jogo. Para mim, e peço desculpa pela forma como estou a responder, mas é um não assunto a questão do Danilo. Tem a diretoria, vocês agora dizem, mas quanto é que custa o Danilo? Não perguntem a mim, perguntem à diretoria. O Danilo está disponível para jogar e para treinar, joga e treina.
0: Está aí o técnico Franklin Carvalho do Botafogo, na bronca com a imprensa, com essa negociação em torno do Danilo Santos. Aproveitar para mandar um abraço para a flamenguista Flávia Grassi e para o Márcio, que está nos acompanhando. Márcio é vascaíno. Pelos lados do Vitória, a equipe segue sem vencer fora de casa e permanece no meio da tabela. No entanto, o técnico Jair Ventura comemorou o ponto conquistado diante do Botafogo.
2: Sobre a situação da gente não vencer fora, nos incomoda. Só que quando me perguntaram qual era o objetivo do Vitória nesse ano, já vou adiantar que pode ser como a gente assumiu já um pouquinho depois do segundo turno. E eu sempre bati na tecla, o Léo tá aí, que eu sempre falei que o Vitória tinha que fazer um ano melhor do que o ano passado. E o ano passado a gente encerra o turno com 3 vitórias. Esse ano nós temos 7. Então, numa situação melhor, 6 pontos do G4, né? Tem muita coisa para acontecer. A gente viu o que aconteceu com algumas equipes que arrancaram no ano passado e acabaram. Mas hoje é um ponto importante, um adversário direto em termos de pontuação, né? E a gente consegue um empate que tem que ser valorizado.
0: As duas equipes voltam a campo neste domingo. O Vitória vai até o Mangueirão, em Belém, para enfrentar o Remo às 7h30 da noite. E o Botafogo vai até o Mineirão, em Belo Horizonte, para o jogo contra o Cruzeiro às 16h, com transmissão da Rádio Nacional para todo o país, a partir das 15h30. Luiz Ferreira, boa noite. O que a gente pode falar desse Botafogo e Vitória, que realmente brilhou o goleiro Lucas Arcanjo, e a bronca do técnico Franklin Carvalho em torno da negociação. Não sei se a imprensa é culpada dessa negociação. A imprensa está tentando ali, né? Revelar o que está acontecendo. Não é uma negociação fácil, mas pelo menos a gente já sabe de uma coisa: Danilo não joga em nenhum clube mais brasileiro a não ser no Botafogo. E o próprio Danilo também pediu para não ser negociado para a Rússia, para não jogar no Zenit, porque afinal vai ganhar dinheiro, mas acaba assumindo também para o mercado do futebol. Boa noite, Luiz Ferreira.
3: Boa noite para você, RR, nosso camarada Joca Sanz aqui na mesa, você ouvinte da Rádio Nacional. Olha só, tem que perguntar para o Franklin Carvalho se foi a imprensa que botou pilha no Palmeiras para fazer uma proposta, porque há uma proposta, havia uma proposta, quer dizer, e a Leila Pereira confirmou isso, que ela chegou, a Leila Pereira, inclusive, conversou, bateu com a imprensa de São Paulo, dizendo: olha, batemos no teto pelo Danilo, fizemos um esforço, mas o Botafogo optou por não negociar e vida que segue. Pronto. Eu quero entender qual é a bronca do Franklin Carvalho com relação à imprensa, se a imprensa e a gente apenas noticiou o que aconteceu. O Botafogo estava numa pindaíba de fazer gosto com a situação envolvendo a saída do Textor da SAF, estava cheio de transfer ban, conseguiu reverter esses transfer bans, conseguiu pagar as dívidas, pelo menos equacionar as dívidas, e conseguiu ter dinheiro, pela informação que nós temos, informação da ESPN Brasil, que o futuro novo dono da SAF do Botafogo, que possivelmente a gente não sabe ainda quem vai ser, pelo menos

0: menos não oficialmente, é que falou, olha, não, segura o Danilo aí que a gente vai arrumar a casa, vai botar todo o dinheiro aí. Eu tava dando pro Franklin Carvalho isso, falar, pô, foi a imprensa que inventou isso, a Leila Pereira falou, é invenção? Não entendi essa do Franklin Carvalho. Ele tem razão, beleza. Eu estaria preocupado, se fosse o técnico do Botafogo, de perder um jogador do quilate do Danilo Santos. Baita jogador, concordo. Até assisti toda a entrevista do Jair Ventura também no Vitória. É um dos melhores volantes em atividade no futebol brasileiro. Não é uma reposição fácil, mas não entendi essa do Franklin Carvalho, sinceramente.
1: É verdade. Lembrando que a janela de transferência vai ficar aberta até setembro desse ano, então há tempo aí para se negociar um bom contrato com o Danilo, mas o Danilo não vai ser negociado para ninguém no futebol brasileiro, porque extrapolou aí os 12 jogos, jogou ontem, entrou no segundo tempo, fez seu 10º.
0: E há um outro detalhe, o repórter Vene Casagrande do SBT, ele trouxe na conta dele no Twitter, o X, que o contrato do Danilo Carvalho, o Botafogo recusou 30 milhões de euros, uma grana violenta, pelo Danilo, oferecido pelo Palmeiras, mas que a rescisão do Danilo para um clube do exterior é de 20 milhões de euros. Ou seja, você abriu assim mão de 10 milhões de euros, do nada o Botafogo nessa pindaíba precisando pagar as contas, eu realmente não entendi.
1: É estranha essa negociação.
0: A não ser que você fale, olha só, vamos pagar, o Botafogo vai fazer um time, vamos disputar, vamos equacionar, vamos regularizar as contas todas e vamos partir para cima dos títulos de novo. Vamos tentar conquistar a Sul-Americana, Brasileirão, vamos para cima de todo mundo. Aí beleza, aí eu entendo. Agora, se você quer fazer caixa, e pelo que o Danilo colocou nas suas redes sociais, parece que é o que o Botafogo quer fazer. Não, eu vou vender pro Zenit. Não, olha, eu aceitei que vocês não me vendessem pro Palmeiras, lembrar. O Danilo tem uma grande identificação com o Palmeiras. Foi criado lá, despontou pro futebol no Palmeiras. Agora, se você não me vendeu pro Palmeiras, eu também não vou pro Zenit. Beleza? É isso que tá combinado. Vamos ver se o combinado vai sair caro.
1: Nem pra ninguém no Brasil, né?
0: Ninguém pra ninguém do Brasil. Vamos ver se o combinado vai ser descombinado e vai sair mais caro pro Botafogo.
1: Vou mandar um abraço aqui pra flamenguista Sandra, lá de Vila Valqueire, pro Carlos Borges, que já foi nosso companheiro aqui na Rádio Nacional, também entrou aqui na nossa live. E além desse jogo Botafogo e Vitória, que terminou empatado em 0-0, que foi um jogo atrasado, que era da quarta rodada, nós também tivemos mais um jogo do Brasileirão, mas esse sim, pela 19ª rodada, o jogo de fechamento dessa rodada 19 do Brasileirão, terminou com a vitória do Corinthians por 3-0, com 2 gols do Yuri Alberto. Timão em festa, o dinizismo tá se acertando lá no Parque São Jorge?
0: Rapaz, eu espero sinceramente que sim. Eu gosto muito do estilo de jogo do Fernando Diniz. Eu acho que ele fica... Acho que em alguns momentos ele ficou abraçado demais nos seus conceitos, mas eu acho que depois de um tempo a gente está finalmente o estilo dele dando alguns passinhos de evolução, conseguindo encontrar soluções. É claro, o Remo está lá embaixo na tabela, é o penúltimo colocado do Campeonato Brasileiro, mas esse mesmo Corinthians do Fernando Diniz já mostrou competitividade contra equipes mais fortes. Ou seja, será que finalmente o Diniz vai decolar como a gente acha que vai decolar? Os golaços do Yuri Alberto ontem, todos os gols.
1: Coletivamente, o gol.
0: Coletivamente, muito bacana e legal a entrevista
1: bem
0: do.
1: O estilo do Diniz passou a bola no pé.
0: Exatamente.
1: No pé de todo mundo.
0: Foi muito legal a entrevista do Alan no final da partida, eu consegui ver. Ele comentando de como o Diniz tira o máximo de cada um deles e mostra para eles, olha, você tem que corrigir isso aqui. Quando você estiver sem a bola, você faça isso aqui. Quer dizer. O trato do Diniz com o jogador nesse sentido de melhorar muito, o torcedor do Vasco sabe o que o Diniz fez com o Rayan, é muito importante. Eu torço muito pelo Diniz para ele ter bastante sucesso no futebol.
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3: O basquete brasileiro está no top 10 do ranking mundial da Federação Internacional de Basquete. A seleção ganhou uma posição e ocupa o 9º lugar, à frente da Lituânia. Tudo isso é reflexo dos resultados conquistados a partir de 2024, quando conquistou o pré-olímpico e avançou para as quartas de final nos Jogos Olímpicos de Paris. No ano de 2025, ganhou a America Cup. E na primeira fase das eliminatórias esse ano para a Copa do Mundo de 2027, venceu os 6 jogos disputados. A equipe aguarda a segunda fase das eliminatórias para a Copa do Mundo e busca também a classificação para o Mundial da categoria, que será no Catar.

0: todas as partidas são importantes na classificação do ranking mundial da FIBA. A seleção brasileira de vôlei feminino tem um confronto muito importante na semifinal da Liga das Nações. Enfrentará a Itália neste sábado às 5 horas, na cidade de Macau, na China. Este será o segundo confronto com as italianas dentro da mesma competição. Na fase classificatória, o Brasil venceu por 3-2, o que não assegura nada. A Itália jogou com uma equipe alternativa e é a atual campeã do mundo. Conta com uma equipe muito qualificada e alta. A seleção brasileira precisará de trabalhar um saque bem ofensivo e uma recepção que permita à levantadora jogadas rápidas e diversificadas. A concentração será fundamental para uma partida que promete grandes lances. A equipe vencedora jogará a final contra a Turquia ou China, que se enfrentam também sábado às 8 horas e 30 minutos.
1: E ainda falando do jogaço entre Brasil e Itália pela Liga das Nações de Vôlei, vamos conferir as expectativas das jogadoras da nossa seleção. Grande destaque na partida contra o Japão e toda a VNL, a ponteira Ana Cristina lista as dificuldades do confronto diante das italianas e garante que a equipe está pronta para mais esse desafio.
2: Nós fizemos uma ótima quarta de final contra o Japão. Acredito que foi um jogo onde nós jogamos muito unidas, nós nos ajudamos muito dentro de quadra e isso foi essencial para a nossa vitória. E agora contra a Itália na semifinal, nós sabemos que vai ser um jogo muito difícil, nós sabemos que a Itália tem ganhado todos os campeonatos ultimamente, mas eu acredito que a gente veio construindo, né, a nossa história, veio amadurecendo, veio crescendo a cada jogo. Eu acredito que a gente está pronta para esse momento, e assim como foi no jogo do Japão, não foi um jogo fácil para a gente, mas que a gente possa se unir mais uma vez, que a gente possa deixar o nosso melhor dentro de quadra para, se Deus quiser, conseguir mais uma vitória e nos classificar para a fase final.
1: Já a central Diana fala do sentimento de poder jogar mais uma semifinal da Liga das Nações de Vôlei. Ela também lembra o confronto contra as italianas durante a primeira fase da competição.
3: Ah, é um sentimento maravilhoso, né, de poder jogar uma semifinal contra a Itália. A gente jogou contra elas na fase classificatória e fizemos um ótimo jogo. Obviamente a Itália não estava com o time completo, mas isso fez com que a gente enxergasse a grandeza do nosso time e mostrar também que dá para vencer. Então isso deu aquele gostinho, a gente tá com esse gostinho, tipo, que a gente vai conseguir. Então eu acredito muito no potencial do nosso time, é um time muito bom, aguerrido, com muita energia também, e eu acho que vai ser um baita jogo, né, contra a Itália. E a gente, como eu disse em várias outras entrevistas, a gente tem muita margem para crescer. Embora a gente já esteja na fase final, eu acho que ainda dá para, tipo assim, impressionar, vamos dizer assim. E eu estou muito confiante.
1: A nossa seleção feminina ainda busca o primeiro título da VNL, enquanto as italianas tentam sua quarta conquista. E falando de tênis de mesa, a parceria formada por Hugo Calderano e Bruna Takahashi segue firme no WTT Star Contender de São José dos Campos. Num confronto 100% brasileiro, Hugo e Bruna derrotaram a dupla composta por Guilherme Teodoro e Júlia Takahashi por 3-1, com parciais de 11-9, 5-11, 11-8 e 11-9, e avançaram para as semifinais. E chegou a hora do futebol feminino.
4: Copa delas.
1: E hoje pela manhã, na sede da CBF, tivemos o sorteio dos confrontos das quartas de final da Copa do Brasil Feminina. E a grande novidade desta fase são os jogos de ida e volta. Em caso de empate no placar agregado, a vaga será decidida nas penalidades, sem o critério do gol marcado fora de casa. O chaveamento ficou assim: Fluminense e Flamengo, clássico carioca, Red Bull Bragantino contra Ferroviária, Atlético Mineiro versus Internacional e São Paulo contra o Bahia. A gerente de competições femininas da CBF, Aline Pellegrino, falou sobre o novo formato da Copa do Brasil Feminina. Para a ex-zagueira, a implementação dos jogos de ida e volta valoriza a competição.
5: A gente está nesse processo de desenvolvimento do calendário, então tentando propor mais partidas também em fase aguda.

0: porque isso eleva muito o nível da competição. Então, essas atletas vão ter um nível de competitividade aqui, até para se mostrar também para a turma da seleção brasileira, como você falou, ano que vem Copa do Mundo. Então, aumentar a minutagem dessas atletas, aumenta o calendário, isso com certeza valoriza o nosso produto, e principalmente numa fase dessa aguda, que os torcedores vão estar acompanhando mais, né? Os estádios também, a capacidade aumenta por conta do VAR, então a gente chega numa fase principal aqui da nossa competição.
1: Luiz Ferreira, quem se deu melhor nesse sorteio das quartas de final da Copa do Brasil Feminina?
2: Rapaz, mas é difícil, hein? Que só tem confronto equilibrado, meu amigo. Dá pra dizer não. Fluminense e Flamengo é clássico. Você não tem como dizer. Lembrando que o Fluminense conquistou a Copa Rio esse ano em cima do Flamengo. O time treinado pelo Saulo Silva. É, cara, super gente boa. Já esteve aqui com a gente no Copa Delas, o videocast Futebol Feminino da TV Brasil, junto com a atacante Raquel. Cara, super gente boa. E a gente vê o trabalho dele sendo feito no Fluminense. O Flamengo, que tem grandes jogadoras, tem Cristiane, tem a sua base que está fazendo a presença, a zagueira Nubia, atacante Mariana, atacante Fernandinha também, que não é da base, mas também encaixou muito bem no time. E aí você tem a Ferroviária jogando contra
1: o Bragantino. Clássico
2: Bragantino.
1: Paulista.
2: Tá mais pra Ferroviária, embora o Bragantino tenha feito os últimos
1: Fecha
2: bons jogos.
1: Fecha no interior paulista, né?
2: Fecha no interior do paulista. Eu acho que a Ferroviária tem um pouco mais tradição. Inclusive vem com uma moral danada.
1: Mais time também ainda.
2: E vem com uma moral danada porque foi a Ferroviária que eliminou o Corinthians. Apenas a segunda vitória da Ferroviária sobre o Corinthians.
1: Que eliminou o Palmeiras antes.
2: Exatamente. É o Atlético Mineiro em frente ao Internacional. No BR Feminino, transmitido pela TV Brasil, o Internacional levou a melhor jogando fora de casa contra o Atlético Mineiro, mas o Atlético Mineiro está numa crescentezinha, vem jogando bem, vem atuando bem.
1: Eu aposto no Inter, hein?
2: O Inter está mais encaixado, realmente. O Maurício Salgado conseguiu arrumar o time, encaixou a Darlene com a Solly James, o time está jogando bem. O Atlético Mineiro encontrou, inclusive, alguns probleminhas para jogar contra o Atlético Piauiense. Passou um sufoco. O Atlético Piauiense, que é atual campeão da A3, e está brigando para subir para A2. Tá, da A2 para A1 também.
1: E o clássico dos tricolores?
2: Essa, rapaz, o Bahia está um trabalho sensacional feito pelo Felipe Freitas.
1: Mas o São Paulo ainda mais sólido, né?
2: Cara, assim, Eu não sei. O São Paulo é um time que, assim, quando eu acho que vai engrenar, não engrena. O São Paulo tem grandes jogadores, tem grandes atuações nesse ano. Quando você acha, agora o São Paulo vai? Não vai.
1: É, agora, em relação a essa história do jogo de ida e volta, né? No caso, o futebol feminino é uma outra realidade do masculino, né? Na verdade, faltam mais jogos no futebol feminino, diferente do masculino, que tá sobrecarregado.
2: Eu acho que não é só isso, RR. E não me entendam mal, eu sou plenamente favorável a você ter mais futebol feminino, mais oferta de jogos para quem é torcedor, para quem gosta da modalidade, como nós aqui na Rádio Nacional, TV Brasil, na Empresa Brasil de Comunicação como um todo. Mas como você oferece esses jogos? Não adianta você botar esse jogo 3 horas da tarde, uma quarta-feira, porque ninguém vai no estádio. Tá todo mundo trabalhando. Não adianta você botar, por exemplo, Fluminense e Flamengo na Ilha do Governador, nada contra a Ilha do Governador, tá, galera? No Luso Brasileiro, 4 horas da tarde de uma quarta-feira. Ninguém vai ver. O trânsito para chegar lá já começa a ficar complicado. Para sair também, quer dizer, há que a CBF também pensar como é que eu vou atrair o público para ver esses jogos. Que tipo de oferta de coisa eu vou fazer? Por que não pensar, às vezes, aí também, queridos clubes, vamos pensar também, não cabe uma semifinal, de uma quarta de final de Copa do Brasil Feminina como uma espécie de preliminar?
1: Acho
2: não cabe?
1: Boa.
2: Bota preliminar. Que eu via tanta preliminar. Ah, mas o gramado, você quer, vem cá, o gramado é de isopor, se você pisar em cima ele desfaz. Que é? Que tá acontecendo? Eu cansei de ver gramado, jogos seguidos em gramado, todo mundo, ninguém fala nada. Agora é o gramado que não pode. Gente, deixa as meninas jogar, vamos botar no horáriozinho bacana para todo mundo ver. Inclusive, disponibilizar para que outras emissoras possam transmitir também. Isso facilita até a promoção de jogos.
1: É verdade, e falamos de Copa do Brasil Feminina, e quem está de volta é o Brasileirão Feminino. A principal competição do futebol de mulheres será retomada depois de 2 meses de paralisação, por conta da Copa também. E vale lembrar que a sua TV Brasil transmite 2 jogos em sinal aberto para todo o país, com exclusividade. Amanhã, a partir das 3h45 da tarde, você acompanha as emoções de Misto e Palmeiras, direto do Dutrinha, em Cuiabá. E no domingo, às 10h45 da manhã, tem Corinthians e Vitória, direto do Canindé, em São Paulo. E o que a gente pode falar desse jogo, Luiz Ferreira? No caso, a gente tem o Palmeiras, favorito e o Corinthians também, né?
2: É, o Vitória, que conseguiu sair da zona do rebaixamento no jogo atrasado contra o Botafogo né, nos últimos dias. Agora, RR, vamos começar por partes. O misto e o Palmeiras. O misto está brigando contra o rebaixamento. Na 15ª posição, vai enfrentar o Palmeiras, que luta pela liderança. A gente lembra assim. Ah, o campeonato, muita gente fala, o Brasileirão Feminino só começa depois dessa primeira fase no mata-mata. Mas quanto melhor for a sua colocação, mais vantagem você tem. Se você, por exemplo, o Corinthians, se for o primeiro colocado, vai decidir todos os jogos em casa, inclusive a final. Então isso é muito importante para você ter uma boa colocação. E o Vitória conseguiu a sua primeira vitória no Campeonato Brasileiro contra o Botafogo, esse jogo atrasado que eu mencionei, e saiu da zona do rebaixamento. Mas vai ter logo pela frente o Corinthians no Canindé, o Corinthians que está sedento para recuperar o caminho das vitórias, e vai justamente pegar o Vitória para isso, e foi eliminado recentemente da Copa do Brasil Feminino. Ou seja, praticamente sobrou o Brasileirão Feminino e a Libertadores Feminina no final do ano. Ou seja, vão ter que aturar as brabas aí, meu amigo.
1: É verdade. Por aí. As brabas e as palestrinhas vêm com tudo.
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1: 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E chegou a hora do...
3: O que vem por aí?
1: O que vem por aí é a 20ª rodada do Brasileirão. Neste domingo, a partir das 15h30, você confere todas as emoções de Cruzeiro e Botafogo, direto do Mineirão, em Belo Horizonte, em 87.1 FM, em 1130M, em radionacional.ebc.com.br e nas emissoras da nossa Rede Nacional de Comunicação Pública. A narração é de André Luiz Mendes, os comentários são de Raquel Mota e a reportagem, o plantão da informação são de Bruno Mendes. Se o Botafogo vem de empate sem gols contra o Vitória, o Cruzeiro vem de 3 pontos conquistados diante do Inter, fora de casa, jogando no Beira-Rio. O técnico Arthur Jorge fala da recuperação da Raposa nesse campeonato.
4: Estamos a desbravar muito do caminho para poder recuperar aquilo que foi perdido no início, mas eu quero, os meus jogadores querem também, todos nós no Cruzeiro queremos poder ter a pressão e a ambição de poder jogar para os lugares cimeiros. É essa a nossa meta, é essa a nossa motivação e nós queremos de facto continuar com este caminho em busca daquilo que possa ser os melhores lugares e os lugares cimeiros, como já disse, de podermos entrar naquele top 5, top 6, para mim seria muito importante, tendo em conta aquilo que é podermos estar diretamente na Copa Libertadores e naturalmente aquilo que são as decisões também, onde vamos ter pela frente adversários também, eles muito competitivos, muito competentes e onde vamos procurar ser também muito sérios e conseguir ultrapassá-los.
1: A partida deste domingo também vai marcar o reencontro de Arthur Jorge com o Botafogo, clube onde foi campeão brasileiro e da Libertadores em 2024, e com seu antigo auxiliar e atual técnico do Glorioso, o Franklin Carvalho. No entanto, o treinador da Raposa não vê nada além de mais um compromisso da sua equipe.
4: Não, no domingo nós vamos ter um Cruzeiro-Botafogo, independentemente de quem esteja à frente de umas equipas, é esse o meu foco e é aquilo que é para mim o mais importante, é nós termos um Cruzeiro-Botafogo, onde eu espero que o Cruzeiro saia vencedor.
1: Tá aí o Arthur Jorge, não quis polemizar, tem uma relação até de amizade com o Franklin Carvalho, com certeza. Tem um carinho pelo Botafogo.
2: Eu conheço vários torcedores do Botafogo, ficaram na bronca da
1: Fogo. Mas ele é profissional, né? Era um momento que o Botafogo desestabilizou, se esvaziou depois das suas grandes conquistas. Mas, enfim, na história ele está consagrado.
2: Olha, RR, eu estava conversando com alguns torcedores do Cruzeiro, amigos meus, e eles disseram o seguinte, que o principal feito do Arthur Jorge nesse time foi recuperar o ânimo. O time veio, estava muito desanimado depois da saída do Tite. Chega o Arthur Jorge, consegue unir todo o grupo, consegue fazer o time jogar dentro daquilo que ele quer. É um time semelhante ao do Botafogo em 2024. Ele traz o Gerson.

0: um pouco para trás para ser o volante. Infelizmente, perdeu o Gabriel Peck numa entrada criminosa do Vitor Gabriel, o nome
1: Vitor Gabriel, né? Julgamento terça-feira.
0: É, gente, não dá. Não dá para passar pano para isso. E tem no Caio Jorge, talvez, a sua grande arma ofensiva. E teve méritos em confiar no goleiro Otávio para defender a meta cruzeirense no momento em que o Matheus Cunha vinha numa fase muito ruim, tanto que o Matheus Cunha foi até emprestado Internacional, e tá conseguindo aliar a juventude de um Fagner, de um próprio Gerson, com a juventude, a experiência de um Fagner, de um Gerson, com a juventude de um Caio Jorge, de um Japinha, do próprio Otávio, e por aí vai. Eu acho que o Cruzeiro, ele vai pegar aí uma beirinha, se continuar jogando do jeito que a gente pensa que tá jogando, ele vai pegar uma beirinha aí nessa briga pela Libertadores, quiçá talvez até brigar pelo título. Podem anotar aí, tá?
1: Mas o Cruzeiro é favorito para esse jogo.
0: Eu acho o Cruzeiro um pouquinho favorito. O Botafogo, que foi que parou. Eu senti o Botafogo perdendo um pouco do ânimo quando parou nas defesas do Lucas Arcanjo. Mas agora, o Cruzeiro é favorito, tem um fator casa, mas assim, jogo é jogo, jogo é jogado, lambaré é pescado, né, meu cara?
1: É verdade. Mandar um rápido abraço aqui para Anice Tavares, para Sandra Trindade, lá da Bahia, que está nos acompanhando. E vale lembrar que teremos a estreia do impedimento semiautomático nessa 20ª rodada do Brasileirão. Vamos aos jogos desse fim de semana. Vamos ter Furacão contra Internacional, Santos contra Chapecoense e Vasco contra Mirassol, todos esses no sábado. No domingo a gente tem o Cruzeiro Botafogo, que é o jogo da Rádio Nacional, Bahia e Corinthians, Bragantino contra Coritiba, Grêmio e Fluminense, Flamengo e São Paulo, Remo e Vitória, Palmeiras e Atlético Mineiro. Vários jogaços. Além do nosso jogo, Luiz, rapidamente destaca alguma outra partida?
0: Briga pelo título. Flamengo e São Paulo vai jogar um pouquinho antes, e o Palmeiras e Atlético Mineiro. Pau a pau, vai ser até o fim Palmeiras e Flamengo de novo, mas eu acho que o Cruzeiro ainda se mete nessa briga aí.
1: Valeu, um abraço pra você, Luiz Ferreira, boa noite. Esse programa No Mundo da Bola fica por aqui. Você confere as últimas notícias do Brasil e do mundo em mais uma edição do Repórter Nacional. Uma ótima noite e final de semana pra todos vocês. Tchau, tchau.

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1: Seis e meia no horário de Brasília. 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Olá, muito boa noite para você que está sintonizado na Rádio Nacional em Brasília, São Paulo, Rio de Janeiro, Amazônia, Alto Solimões, São Luís e Recife. E também para você que nos acompanha em todo o Brasil, junto às emissoras parceiras da nossa Rede Nacional de Comunicação Pública. Eu sou Bianca Paiva e você vai ouvir, a partir de agora, as principais notícias desta sexta-feira, 24 de julho de 2026. Nova tarifa adicional de 12,5% imposta pelos Estados Unidos vai afetar 23% das exportações brasileiras, aponta levantamento do governo federal. E mais.
2: Contas públicas do país ganham fôlego com revisão de despesas obrigatórias.
3: Lei permite compra e uso de spray de pimenta por mulheres para defesa pessoal. 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
4: Muitos jogos movimentam o futebol brasileiro neste fim de semana. 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
5: Tereza de Benguela, líder quilombola, homenageada no Dia Nacional da Mulher Negra, é símbolo de resistência para o feminismo negro.
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1: Antes de darmos início ao nosso noticiário, lembramos que, diante do período de defesa eleitoral, não serão veiculados conteúdos que possam caracterizar publicidade institucional. A medida se faz necessária para garantir o cumprimento das normas que regulamentam a comunicação de instituições públicas.

0: públicas. O defeso eleitoral será encerrado em 25 de outubro. 6h32, agora vamos ao nosso primeiro destaque do dia. O novo tarifaço dos Estados Unidos vai afetar 23% das exportações brasileiras. A estimativa é do Ministério do Desenvolvimento, Indústria, Comércio e Serviços. O repórter Gésio Passos está aqui no estúdio com mais informações sobre o impacto da nova taxação imposta pelo governo americano. Oi, Gésio, boa noite.
1: Boa noite, Bianca. Boa noite, ouvintes. Olha, Bianca, o Ministério também aponta que 71% dessas mercadorias serão afetadas duplamente, já que estarão no escopo de outra taxação norte-americana anunciada na semana passada de 25%. Os Estados Unidos anunciaram ontem nova taxação a 60 economias globais. Para o Brasil, a tarifa imposta será de 12,5%. A justificativa oficial é que esses países não conseguiram proibir a exportação de bens produzidos com o uso do trabalho forçado. Segundo o Ministério da Indústria, Comércio e Serviços, 52,7% das exportações brasileiras não serão afetadas pelas sobretaxas anunciadas pelos Estados Unidos, estando sujeitas apenas às tarifas ordinárias aplicadas pelo governo norte-americano. Nesta categoria estão café, carnes, ferro fundido, aeronaves, suco de laranjas, frutas, vários produtos químicos e a maior parte de exportações de celulose. Bianca.
0: Gésio, a gente tem uma outra projeção sobre o impacto do tarifaço. Quem divulgou o panorama foi a Confederação Nacional das Indústrias. Conta pra gente.
1: Isso, Bianca, para a CNI, o impacto dessa nova taxa imposta será de 29% das exportações brasileiras para os Estados Unidos, afetando 3.900 produtos. A Confederação também alerta que 80% desta lista de exportações sofrerão com a soma das tarifas anunciadas de 25% e 12,5%. O setor de madeiras, por exemplo, terá 83% dos produtos com tarifas somadas em 37,5%. Para produtos químicos, esse percentual vai alcançar 51% das exportações e para minerais não metálicos, a taxação vai incidir sobre 56% dos produtos vendidos aos Estados Unidos. A CNI afirma que o momento é de intensificar as negociações entre os dois países para reduzir os impactos das medidas na indústria brasileira. E após o anúncio das novas tarifas, ontem, né, o governo brasileiro rechaçou a decisão e anunciou que o país vai acionar os instrumentos previstos na lei de reciprocidade, além de levar o tema para a Organização Mundial do Comércio. Com você, Bianca.
0: Obrigada, Gésio. Agora são 6h35 e diante desse cenário, as empresas brasileiras atingidas pela nova tarifa dos Estados Unidos pedem ao governo medidas para reduzir esses impactos da taxação que podem chegar a 37,5%. Gabriel Brum.
2: A ABMAC, Associação Brasileira da Indústria de Máquinas e Equipamentos, afirmou em nota que a nova decisão traz insegurança jurídica, reduz a previsibilidade das relações comerciais e compromete a competitividade das empresas brasileiras. Junto com a tarifa anterior de 25%, alguns produtos podem ser sobretaxados em 37,5%. Por isso, pede ao governo federal agilidade na implementação do programa Brasil Soberano 3, adiamento de impostos, abertura de mercados e ampliação da alíquota do Reintegra para 5%. O Reintegra é um programa que devolve parte dos impostos pagos pela cadeia produtiva que exporta produtos. Atualmente, ele devolve apenas 0,1% desses valores. Apesar do impacto causado pela nova taxação dos Estados Unidos, a ABMAC se colocou contra o uso da lei de reciprocidade. A Associação Brasileira das Indústrias de Calçados avalia que a nova tarifa piora o que já estava ruim e faz o mesmo pedido em relação ao Reintegra e ao Brasil Soberano. O setor deve ver as exportações aos Estados Unidos caírem mais de 7% por causa das sobretaxas. Outro risco é o mercado doméstico. Segundo a AB Calçados, no primeiro semestre do ano, entraram no Brasil mais de 25 milhões de pares de calçados, aumento de 15%. Por isso, a entidade pede a adoção de ações para conter o avanço dessas importações. A Centro Rochas, a Associação Brasileira de Rochas Naturais, apontou que granitos, mármores e ardósias devem ter a sobretaxa de 37,5% na entrada nos Estados Unidos, mesmo depois que a entidade

0: questões legais, a interlocução com contrapartes nos Estados Unidos. Ou seja, a prioridade agora é acolher os setores, como é o caso do Brasil Soberano 3, preparar as manifestações que faremos junto ao MC, por exemplo, né, e sentarmos para discussão na mesa de negociação no momento adequado, na hora certa.
1: Os Estados Unidos aplicaram uma tarifa de 12,5% contra 60 parceiros comerciais, incluindo o Brasil, por supostas falhas em evitar a importação de produtos feitos com trabalho forçado. A sobretaxa começou a valer nesta sexta-feira. O governo brasileiro classificou a decisão como arbitrária e injustificada. O país classifica como crime não apenas o trabalho forçado, mas jornadas exaustivas, condições degradantes de trabalho e restrição de locomoção. Segundo o governo, o país responsabiliza empresas e indivíduos, aplicando multas severas, além de manter o cadastro de lista suja de empregadores. Da Rádio Nacional em Brasília, Gabriel Brum.
2: 6h38. As contas públicas do Brasil ganharam um alívio nesta sexta-feira. 5 bilhões e 700 milhões de reais que estavam represados no orçamento deste ano poderão agora ser liberados para os ministérios. O anúncio foi feito pelo ministro do Planejamento e Orçamento, Bruno Moretti, e pela secretária de Política Econômica do Ministério da Fazenda, Débora Freire. Esses dados fazem parte do relatório bimestral de avaliação de receitas e despesas. E quem vai trazer para a gente tudo é o Pedro Lacerda, que está aqui no estúdio. Boa noite, Pedro.
3: Boa noite, Bianca. Boa noite, ouvintes. O mecanismo por trás da liberação é o chamado bloqueio orçamentário, uma trava que o governo aciona para garantir que as contas públicas fechem dentro do limite de gastos previstos na legislação fiscal. A cada 2 meses, a equipe econômica reavalia quanto do orçamento não pode ser gasto para manter o orçamento dentro do teto. Com a revisão mais recente, esse bloqueio caiu de 23 bilhões e 700 milhões de reais para 17 bilhões e 900 milhões de reais. A folga apareceu porque as despesas obrigatórias, aquelas que o governo é forçado a pagar por lei, como salários de servidores, aposentadorias e o benefício de prestação continuada, ficaram mais baratas do que o previsto. Juntas, essas três contas somaram uma economia de 10 bilhões e 600 milhões de reais. Do lado oposto, os gastos com saúde e com seguro-desemprego subiram, mas não o suficiente para anular o resultado positivo. O cenário fiscal também melhorou em outra frente. A distância entre o resultado das contas públicas e a meta estabelecida para este ano mais que dobrou, passando de 4 bilhões e 100 milhões de reais para 10 bilhões e 800 milhões de reais. O ministro do Planejamento e Orçamento, Bruno Moretti, explicou o que essa folga representa para o restante do ano.
4: Do ponto de vista de resultado primário, temos uma margem para efeito de cumprimento da meta de 10,8 bi, uma melhora aí mais ou menos de quase 7 bi em relação ao relatório anterior, considerado o limite inferior da meta. Então, por conseguinte, estamos 10,8 bi na prática acima do limite inferior da meta, de maneira que não há contingenciamento.
3: Puxando essa melhora está a arrecadação de impostos, que veio 19 bilhões e 200 milhões acima do esperado, com destaque para o imposto de renda. A secretária de Política Econômica do Ministério da Fazenda, Débora Freire, explicou o motivo da alta.
5: Sobre IR, basicamente, nós temos algumas mudanças de parâmetros macroeconômicos, principalmente parâmetros relacionados a preço, que foi o que mudou mais nessa grade. Também temos aí efeitos indiretos do petróleo, que acabam se refletindo também na projeção de RPJ, além de medidas estruturais que foram sendo tomadas e, aos poucos, a gente vai observando que isso vem aumentando a base arrecadatória do IR.
3: O detalhamento de quanto cada ministério vai receber a mais deve sair até o próximo dia 30, após um decreto do governo. Com relação à estimativa de déficit primário para 2026, o valor total caiu de 60 bilhões e 300 milhões de reais para 52 bilhões de reais, justamente por causa da redução dos gastos obrigatórios. O déficit primário representa o resultado negativo das contas do governo sem o pagamento dos juros da dívida pública. Lembrando que essa estimativa impacta diretamente o endividamento do governo. Bianca?
2: Obrigada, Pedro. Agora são 6h42. Mulheres já podem usar spray de pimenta para legítima defesa no Brasil. Uma nova lei regulamentou o uso do equipamento, que exige cadastro prévio e é restrito para maiores de 18 anos. Confira como vai funcionar a fiscalização e quais os limites para garantir a proteção na reportagem da Tatiana Alves.
6: Mulheres poderão

0: comprar e portar spray de pimenta para defesa pessoal em todo o país. A lei foi sancionada pela Presidência da República e publicada nesta quinta-feira no Diário Oficial da União. A nova legislação autoriza a venda, a compra e a posse do equipamento por mulheres com 18 anos ou mais, desde que o produto tenha a aprovação dos órgãos responsáveis pela fiscalização. A intenção é permitir o uso do spray em situações de risco para conter temporariamente um agressor e proteger a integridade física ou sexual da vítima. Durante a sanção, foi retirado do texto o trecho que permitiu o acesso ao produto por adolescentes entre 16 e 18 anos, mediante autorização dos responsáveis legais. Para adquirir o equipamento, será necessário apresentar documento oficial com foto, comprovante de residência e declarar que não possui condenação por crime doloso com violência ou grave ameaça. Os estabelecimentos credenciados para comercializar o spray deverão manter registro das vendas por 5 anos, respeitando as normas da Lei Geral de Proteção de Dados. Também serão obrigados a orientar as consumidoras sobre o uso correto do produto. A norma estabelece ainda que o spray será de uso pessoal e intransferível, sem a presença de substâncias letais ou de efeito tóxico permanente. A utilização do equipamento será permitida apenas em casos de legítima defesa e interrompida assim que a ameaça for neutralizada. Da Rádio Nacional, no Rio de Janeiro, Tatiana Alves.
1: O ex-presidente Jair Bolsonaro apresentou nesta sexta-feira recurso contra a decisão que o proibiu de receber visitas na prisão domiciliar pelo prazo de 30 dias. Na semana passada, a medida foi tomada pelo ministro Alexandre de Moraes após o senador Flávio Bolsonaro publicar nas redes sociais uma carta escrita pelo ex-presidente. Bolsonaro tem contra ele uma restrição que o proíbe de usar a internet, inclusive por meio de terceiros. Na mesma decisão, Moraes acrescentou que Bolsonaro está proibido de receber visitas com finalidade político-eleitoral até o término das eleições de outubro. No recurso apresentado ao Supremo, a defesa sustenta que o ex-presidente não pode ter suas liberdades de pensamento e de manifestação de ideias restringidas em função de sua condenação. Hora certa, 6 horas mais 45 minutos pelo horário de Brasília. Você vai ouvir daqui a pouco.
2: Festival de Boi de Zabumba, em São Luís, homenageia a primeira mulher a dirigir um grupo de Bumba Meu Boi no Maranhão.
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1: Vamos ao destaque internacional de hoje, os conflitos no Oriente Médio. Os ataques entre Estados Unidos e Irã seguem intensos, inclusive nas redes sociais. Para o secretário-geral da ONU, Antônio Guterres, a situação está cada vez mais ampla e saindo do controle. Reportagem Antônio Trindade.
4: Diante da escalada dos últimos dias do conflito do Oriente Médio, o secretário-geral das Nações Unidas, Antônio Guterres, fez um apelo para que as hostilidades deem lugar à diplomacia. Guterres afirmou que a situação está à beira do inimaginável. Os novos ataques diários tornam as negociações cada vez mais difíceis. Nesta sexta-feira, o 13º dia consecutivo de ataques, mísseis americanos atingiram vários alvos militares no Irã, principalmente instalações de armazenamento de drones e pontos de vigilância costeira. Tropas iranianas contra-atacaram, lançando drones contra instalações militares dos Estados Unidos, na Jordânia e no Bahrein. Hostilidades que também se estendem às redes sociais. O presidente Donald Trump escreveu que os danos aos petroleiros no Oriente Médio serão pagos com recursos iranianos bloqueados sob o controle de Washington. A resposta veio também pelas redes sociais. O ministro das Relações Exteriores do Irã, Abbas Araghchi, criticou a proposta americana. Disse que os ativos de ninguém estariam seguros se os governos normalizassem esse tipo de conduta. No Estreito de Hormuz, uma embarcação com 30 tripulantes, relatou ter sofrido um ataque após alertas das forças americanas. Gravações de uma rádio marítima registraram avisos da Marinha dos Estados Unidos sobre a possibilidade de disparos para incapacitar a embarcação. O barco seguia em direção ao Irã quando foi interceptado e precisou pedir socorro. No Mar Vermelho, a mídia estatal da Arábia Saudita divulgou imagens de homens armados patrulhando o estreito de Bab el-Mandeb a partir do Iêmen. Desde o início desta semana, os Houthis, grupo armado do Iêmen, aliado do Irã, impuseram um bloqueio a petroleiros sauditas em retaliação pelos ataques à infraestrutura civil do Irã. Com informações da agência Reuters, da TV Brasil em Brasília, Antônio Trindade.
1: Vamos voltar com notícias do Brasil. Agora a previsão do tempo para os próximos dias, que devem ser de chuva no sul e no sudeste e de tempo seco no centro do país. Renato Ribeiro detalha para a gente.
3: A previsão do tempo indica chuvas nas regiões sul e sudeste e temporais isolados no norte e nordeste nos próximos dias. Pancadas de chuva atingem grande parte do Paraná e de Santa Catarina. Já o Rio Grande do Sul está em alerta para inundações. Há aviso vermelho para elevação dos rios Uruguai, Jacuí e Guaíba. Cidades como

0: emitiu um alerta para alagamentos na região das ilhas e no extremo sul. Nos últimos dias, as chuvas causaram estragos em 206 municípios gaúchos e deixaram quase 1.900 pessoas fora de casa. Enquanto isso, o tempo permanece estável, seco e com baixa umidade no centro do Brasil. Por conta do alto volume de água, a passarela das Cataratas do Iguaçu, em Foz do Iguaçu, continua interditada. A visitação foi suspensa nessa quinta-feira pela concessionária do Parque Nacional por segurança. A vazão ultrapassou 8 milhões e meio de litros por segundo, quando a média é de 1 milhão e meio. O aumento é resultado das chuvas na bacia do Rio Iguaçu, que corta o estado do Paraná. O acesso à trilha das cataratas e a visitação geral no parque seguem funcionando normalmente. Da Rádio Nacional em Brasília, Renato Ribeiro.
1: 6h50. Amanhã será celebrado o Dia Internacional da Mulher Negra Latino-Americana e Caribenha, um reconhecimento à luta por direitos das mulheres negras. Desde 2014, o 25 de julho é também o Dia Nacional de Teresa de Benguela e da Mulher Negra, em homenagem à líder quilombola. E quem vai falar sobre essas datas ao vivo é a repórter Sara Quines. Oi, Sara, boa noite para você.
2: Boa noite, Bianca. Boa noite, ouvintes. Teresa de Benguela viveu no século XVIII e se tornou líder do quilombo do Cariterê, em Mato Grosso, depois que seu marido, José Piolho, foi assassinado por soldados do Estado. Conhecida como Rainha Teresa, ela liderou por 20 anos a comunidade de mais de 100 pessoas, entre indígenas e negros, que resistiram à escravidão até 1770. Não se sabe se Teresa morreu em combate contra portugueses que invadiram o quilombo ou se ainda conseguiu viver mais alguns anos. Também é incerto o local onde nasceu, se em algum país do continente africano ou no Brasil. O que se sabe é que Teresa de Benguela se tornou uma referência de luta e resistência para as mulheres negras do Brasil. Leonor Costa, jornalista, pesquisadora em direitos humanos e militante do movimento negro unificado, comenta o legado deixado pela líder quilombola.
3: Ela liderou um movimento importantíssimo pela libertação, pelo fim, na verdade, do sistema escravocrata que no nosso país perdurou por mais de 3 séculos e estruturou a forma como a nossa sociedade hoje se organiza. Eu acho que Teresa de Benguela tem a nos ensinar que diante da opressão não tem outra alternativa que não seja a luta. Diante das opressões, diante do machismo, do racismo que nós, mulheres negras, enfrentamos hoje, não há outra alternativa do que a luta organizada.
2: Documentos históricos indicam que Teresa de Benguela governava o quilombo em um sistema semelhante a um parlamento, com decisões tomadas coletivamente. Para Selma de Aldina Mimbai, que atua na CONAC, a Coordenação Nacional de Comunidades Negras Rurais Quilombolas, a força da Rainha Teresa está viva na luta das mulheres pelo direito à terra. Ela destaca a urgência da titulação de territórios quilombolas como pauta deste 25 de julho.
4: A titulação, ela precisa ser olhada com mais atenção, precisa ser resolvida. A maioria dos territórios quilombolas é formada por mulheres e essas mulheres também anseiam ver os seus territórios titulados, livres de grilagem de terras, livre da exploração, da mineração, livre de todas as violências e violações. Hoje no Brasil nós somos mais de 8 mil quilombos, mais de 1 milhão e 300 mil pessoas. Tem um número significativo de pessoas e a gente precisa garantir esses territórios.
2: Neste ano, o Dia Nacional da Mulher Negra tem uma série de atividades espalhadas pelo país, como a Marcha das Mulheres Negras de São Paulo, que exige justiça por Luana Barbosa, mulher negra e lésbica que foi espancada e morta há 10 anos depois de se recusar a ser revistada por policiais homens durante uma abordagem em Ribeirão Preto, no interior de São Paulo. É com você, Bianca.
1: Muito obrigada, Sara, pela sua participação. Agora são 6h53.
5: O meu dizer não será errado.
1: No Maranhão é tempo do tradicional festival de boi de Zabumba, que neste ano homenageia a primeira mulher a dirigir um grupo de Bumba Meu Boi. Quem conta pra gente é Madison Euler.
6: Se a temporada dos festejos juninos acabou, São Luís reforça que a temporada do Bumba Boi do Maranhão acontece o ano inteiro. Neste sábado, a capital maranhense cedia a edição de número 31 do Festival de Boi de Zabumba.

0: Umba, que começa às 7 da noite no Largo da Antiga Barrigudeira, no bairro do Monte Castelo. O festival deste ano presta homenagem ao Boi de Carutapera, fundado em 1965, e à folclorista Terezinha Jansen, que faleceu em 2008. Dona Terezinha foi a primeira mulher a dirigir um grupo de Bumba Meu Boi no Maranhão. O Boi da Fé em Deus e o Tambor de Crioula Amor de São Benedito, ambos na capital maranhense. A expectativa é que mais de 15 grupos de Bumba Boi do estado passem pela festa. Entre eles, o Boi Brilho de São João Liberdade 2, anfitrião do evento, o Boi da Fé em Deus, Boi da Liberdade, de Guimarães, de Dona Zeca e o Orgulho de Pinheiro. Surgido nas fazendas e senzalas da região da Baixada Maranhense ainda no século XVIII, o sotaque de Zabumba é considerado a manifestação mais antiga ligada ao Bumba Meu Boi do Maranhão. Ao longo dos anos, passaram a existir diversos modos de brincar o Bumba Meu Boi, conhecidos como sotaques. Entre os mais reconhecidos estão os de Matraca, Zabumba, Baixada, Costa de Mão e Orquestra. Em 2016, o Festival de Boi de Zabumba foi reconhecido pelo IFAM com o prêmio Rodrigo Melo Franco de Andrade como manifestação de preservação do patrimônio cultural brasileiro. Já o Bumba Meu Boi do Maranhão foi registrado como Patrimônio Cultural do Brasil em 2011, no Livro das Celebrações, e em 2019 foi reconhecido pela Unesco como Patrimônio Cultural e Material da Humanidade. Da Rádio Nacional em São Luís, Madison Euler.
1: 6h51. Neste domingo será celebrado o Dia dos Avós, assunto para a nossa rádio parceira da Rede Nacional de Comunicação Pública, a Rádio Educadora de Salvador, com Marcos Aleixo.
2: A relação entre avós e netos é uma experiência vivida de diferentes formas, mas que costuma deixar marcas profundas. Os números do último censo demográfico mostram que, na Bahia, pelo menos 650 mil avós e avôs moram com os netos, segundo a supervisora de disseminação de informações do IBGE na Bahia, Mariana Viveiros.
3: A gente percebe que, na grande maioria, em quase todas essas situações, são os avós que são os responsáveis por aquele domicílio. Então, é o avô que está ali como a figura de liderança na casa. E embora a gente também tenha um número de avós que moram com os netos, mas num domicílio chefiados pelos netos, né? Como se os netos estivessem, de certa forma, cuidando dos avós. Mas quase a totalidade são os avós que chefiam os domicílios. As mulheres, claro, as avós mulheres são 70%, né, dessas avós que moram com os netos. E a gente percebe também que não necessariamente são pessoas, são avós e avós idosos. A gente tem uma participação importante de pessoas de menos de 60 anos que já são avós e moram com seus netos.
2: A jornalista Sandra Mercês mora com a avó desde a infância e de lá para cá foi construindo uma relação marcada pelo afeto e a admiração.
4: Morar com minha avó, para mim, é querer viver dentro do abraço dela. É ver o cuidado, o amor dela em cada detalhe, por exemplo, no cheirinho de comida pela casa, naquela pergunta simples, você já comeu? Na bronca que ela dá, que você vê que é uma bronca, mas por conta do cuidado, no abraço que faz a gente se sentir seguro. Minha avó, ela é muito ela é muito intensa. Ela fala do jeitinho dela, mas do jeitinho bonito. Ela cuida de cada detalhe da casa, sabe? Como se quisesse guardar os netos em um potinho.
2: O Dia dos Avós é comemorado em 26 de julho, data associada a Santa Ana e São Joaquim, considerados pela tradição católica os avós de Jesus Cristo. Da Rádio Educadora da Bahia, Rafael Lopes para a Rádio Nacional.
5: Esportes. Muitos jogos neste fim de semana. Nesta sexta-feira, 4 jogos, Campeonato Brasileiro Feminino de Futebol. Teremos América Mineiro e Santos, Flamengo e Grêmio, Internacional e Fluminense, Cruzeiro e São Paulo. Pelo Campeonato Brasileiro da Série A, a bola rola para 3 partidas. Atlético Paranaense e Internacional, Santos e Chapecoense, Vasco da Gama e Mirassol. Pelo Brasileirão Feminino, 2 jogos, Misto e Palmeiras, Bragantino e Atlético Paranaense. No domingo, complemento da 20ª rodada do Campeonato Brasileiro da Série A, teremos 4 da tarde, jogo que a Rádio Nacional transmite, Cruzeiro e Botafogo, Bahia e Corinthians, 18 horas e 30 minutos, Flamengo e São Paulo, Grêmio e Fluminense, Bragantino e Curitiba. Às 19h30, a bola rola para Palmeiras e Atlético Mineiro, Remo e Vitória. Pela Série B, 4 jogos, Criciúma

0: Náutico, São Bernardo e Ceará, América Mineiro e Goiás, Londrina e Novo Horizontino. E pelo Brasileirão Feminino, duas partidas, Corinthians e Vitória, Juventude e Ferroviária. Da Rádio Nacional em Brasília, Bruno Mendes.
1: O Repórter Nacional fica por aqui. Bom fim de semana. Tchau, tchau.
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1: Em Brasília, 19 horas.
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3: Olá, boa noite.
1: Boa noite para você que nos acompanha em todo o país.
3: Sexta-feira, 24 de julho de 2026.
1: E vamos aos destaques do dia.
3: Atenção, entregadores e mototaxistas.
1: A partir de segunda-feira, você pode negociar um novo veículo com juros mais em conta. Pablo Mundim.
4: O programa permite financiar um veículo zero quilômetro, como bicicleta elétrica, ciclomotor, motor, moto elétrica ou moto flex.
3: Proteção de mulheres na internet e enfrentamento da violência no ambiente digital.
1: Plataformas devem retirar em até 2 horas conteúdo íntimo não autorizado.
3: E está proibido o uso de inteligência artificial para criar imagens íntimas falsas.
1: É o que prevê o decreto que entrou em vigor esta semana, Luana Karen.
5: A norma engloba crimes e outros atos ilícitos praticados com o uso da internet que provoquem sofrimento físico, psicológico, sexual, político ou econômico.
3: E sancionada a lei que autoriza o uso do spray de pimenta para autodefesa por mulheres acima de 18 anos. Raquel Mariano.
6: O aerossol deverá ser de uso individual, intransferível e não poderá conter substância letal ou que cause intoxicação permanente.
1: Hoje, na apresentação da Voz do Brasil, eu, Helen Bernardes e Luciana Vasconcelos.
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1: Atenção, mototaxistas, motofretistas e entregadores de aplicativos habilitados no programa Move Brasil.
3: O início das operações da linha de crédito nos bancos para a compra de novos veículos começa na próxima segunda-feira, dia 27 de julho.
1: Nesta fase, a liberação do financiamento dependerá da análise feita pelas instituições financeiras.
7: Os trabalhadores que usam motocicletas e bicicletas como instrumento de trabalho terão um pouco mais de tempo para dar início à segunda fase da linha de financiamento do programa Move Brasil. As operações, que começariam em 13 de julho, foram adiadas para o dia 27 para a conclusão de testes tecnológicos e operacionais entre os sistemas dos bancos e do programa, explica o Alice Moreira, secretário de Desenvolvimento Industrial, Inovação, Comércio e Serviços.
8: Nós fizemos uma prorrogação do programa para que isso tivesse garantido. Por quê? Porque com o fundo garantidor não significa dizer que o trabalhador com problema de inadimplência, por exemplo, vai ter acesso a esse crédito. Mas melhora, por exemplo, a pontuação, as condições de score dos trabalhadores para ter acesso ao crédito.
7: A linha de crédito é destinada a entregadores ciclistas e motociclistas, motofretistas e mototaxistas, tanto os que trabalham por aplicativos quanto os que têm vínculo formal de emprego. O programa permite financiar um veículo zero quilômetro, como bicicleta elétrica, ciclomotor, motoneta, moto elétrica ou moto flex. A contratação do financiamento continua dependendo da análise de crédito feita pela instituição financeira. O financiamento tem prazo de até 48 meses para pagamento e carência de 2 meses. As operações contam com parte da cobertura do Fundo Garantidor de Operações, o FGO, como destaca o secretário de Desenvolvimento Industrial, Inovação, Comércio e Serviços, o Alice Moreira.
8: a utilização do fundo garantidor vai mitigar o risco de crédito. Então, a gente vai ter uma cobertura de 50% da receita e 100% da operação, com Banco do Brasil e Caixa Econômica operando essas linhas de crédito, assim como outros bancos que se

0: habilitarão ao programa. A taxa de juros para os homens é de 12,5% ao ano. A taxa de juros para as mulheres é de 11,5% ao ano.
1: Aqueles que não se habilitaram ainda podem fazer a solicitação, mas precisam cumprir alguns requisitos. É preciso ter CNH categoria A, estar cadastrado em aplicativos de transporte ou entrega há pelo menos 6 meses, com no mínimo 100 corridas ou entregas feitas, ou trabalhar com carteira assinada há pelo menos 6 meses. Em seguida, o trabalhador deve acessar o endereço movebrasil.sistema.gov.br e fazer a inscrição utilizando a conta Gov. Em até 5 dias úteis, o sistema informa se a solicitação atende aos critérios do programa. Com isso, os trabalhadores com participação confirmada poderão procurar a Caixa Econômica Federal, o Banco do Brasil ou outras instituições financeiras habilitadas para facilitar o crédito. Reportagem Pablo Mudim.
2: Após a divulgação de 2 taxas adicionais impostas pelos Estados Unidos a produtos brasileiros, o governo informou como isso afeta o país.
3: Levantamento feito pelo Ministério do Desenvolvimento, Indústria, Comércio e Serviços apontou que 52,7% das exportações brasileiras para os Estados Unidos não estão alcançadas pelas sobretaxas.
2: Nessa categoria estão, por exemplo, café, carnes, ferro fundido, aeronaves, suco de laranja, frutas, vários produtos químicos e a maior parte das exportações de celulose.
3: De acordo com o Ministério, com base no comércio bilateral de 2024, estima-se que aproximadamente 23,1% das exportações ao país norte-americano estejam sujeitas às novas sobretaxas.
2: Agora é lei. Mulheres poderão usar aerossol de extratos vegetais, conhecido como spray de pimenta, para autodefesa.
3: A norma foi publicada hoje no Diário Oficial.
4: Foi sancionada nesta sexta-feira a lei que autoriza em todo o país a comercialização, a aquisição e a posse de aerossol de extratos vegetais, conhecido como spray de pimenta, para a autodefesa das mulheres. Para comprar o produto, elas terão que cumprir algumas exigências, como ter idade

0: foto e o comprovante de residência e declarar que não possui condenação por crime doloso com violência ou grave ameaça. O dispositivo pode ter capacidade máxima de 50 ml e pode ser usado apenas para repelir agressão injusta, atual ou iminente. Ele é classificado como um instrumento de menor potencial ofensivo e deve ser composto por extratos vegetais regulamentados pela Anvisa. O aerossol deverá ser de uso individual, intransferível e não poderá conter substância letal ou que cause intoxicação permanente. A comercialização será fiscalizada pelo Poder Executivo e os comerciantes deverão manter o registro das vendas por 5 anos e orientar as compradoras sobre o uso correto do equipamento. A nova legislação ainda cria o Programa Nacional de Capacitação em Defesa Pessoal e Uso de Instrumentos de Menor Potencial Ofensivo para Mulheres. A ideia é oferecer orientações sobre legítima defesa e ações de combate à violência doméstica. Raquel Mariano, para a Voz do Brasil.
1: E já estão em vigor novas regras para proteger as mulheres do ambiente digital. O decreto publicado nesta semana estabelece diretrizes para prevenir e combater os crimes cometidos ou facilitados pelo uso de tecnologias, incluindo conteúdos manipulados por inteligência artificial.
2: Confira agora na reportagem de Luana Karen.
3: A violência contra mulheres não conhece limites físicos e, cada vez mais, as agressões se espalham pelas redes sociais, aplicativos de mensagens e outras plataformas digitais. Para enfrentar esse cenário, entraram em vigor novas regras que reforçam a proteção das mulheres no ambiente digital e estabelecem responsabilidades para as plataformas de internet, como destaca a ministra das Mulheres, Márcia Lopes.
4: Toda vez que uma mulher se sentir ofendida, humilhada, com exposição de conteúdos íntimos não consentidos, ela imediatamente denuncia para a plataforma e a plataforma tem 2 horas para a remoção desses conteúdos. Caso contrário, responderá com multa, com outros tipos de controle pela Agência Nacional de Proteção de Dados do Ministério da Justiça.
3: O decreto define o que é violência contra a mulher em ambiente digital. A norma engloba crimes e outros atos ilícitos praticados com o uso da internet e de tecnologias digitais, que provoquem sofrimento físico, psicológico, sexual, político ou econômico. A delegada-chefe adjunta da Delegacia Especial de Atendimento à Mulher, de Brasília, Mariana Almeida, destaca que grande parte das vítimas são crianças e adolescentes.
5: Muitos desses casos têm acontecido com adolescentes, principalmente ali na faixa iniciando ali dos 10, 11 anos de idade, que é o que, quando a gente acredita que elas passam a ter um acesso ao celular um pouco mais livre, né? E aí a gente vê, infelizmente, esses casos em que essas meninas são cooptadas através desses, até mesmo de chats de jogos, né?
3: Uma das principais mudanças trazidas pelo decreto é a obrigação das plataformas digitais de agir com rapidez. Nos casos de divulgação de imagens ou vídeos íntimos sem autorização, o conteúdo deverá ser retirado do ar em até 2 horas após a notificação. As empresas terão ainda que oferecer canais gratuitos e de fácil acesso para denúncias, acompanhar cada caso e divulgar informações sobre a Central de Atendimento à Mulher, o Ligue 180. A delegada-chefe adjunta Mariana Almeida destaca que muitas vezes, por estar atrás de uma tela, o criminoso acredita que pode sair impune.
5: A internet, ela deixa rastro. Então, nós temos, sim, meios, nós temos mecanismos de, através desses rastros, né, que são deixados ali, é possível, sim, responsabilizar esses agressores que tentam ali se valer desse anonimato para praticar esses crimes contra as mulheres.
3: O decreto também trata de um problema cada vez mais comum, o uso da inteligência artificial para criar imagens ou vídeos falsos de nudez ou conteúdo sexual envolvendo mulheres. As plataformas deverão adotar mecanismos para identificar e bloquear esse tipo de solicitação. Outra novidade é a determinação para reduzir o alcance de ataques coordenados contra mulheres nas redes sociais, especialmente quando envolvem mulheres que exercem funções públicas ou têm grande exposição profissional, como jornalistas. A fiscalização ficará a cargo da Autoridade Nacional de Proteção de Dados. Casos de violência contra a mulher podem ser denunciados

0: pelo Ligue 180, que funciona gratuitamente 24 horas por dia. Violações de direitos humanos também podem ser comunicadas pelo Disque 100. Reportagem Luana Karen.
1: Atualmente, a maior parte dos serviços públicos podem ser encontrados pela internet usando a conta GovBR.
2: Mais de 177 milhões de pessoas usam o GovBR e são mais de 13 mil serviços públicos digitais disponíveis.
1: O repórter Carlos Oliveira fala quais cuidados que temos que ter com a conta. Vamos ouvir.
3: O primeiro cuidado que você precisa ter com a conta GovBR é guardar a sua senha com o mais absoluto sigilo. Nunca compartilhe com ninguém. Tenha o mesmo rigor que você tem com a senha do seu banco. Outra coisa importante é aumentar o nível da sua conta GovBR para ouro, caso ainda não seja. Aí você pode fazer o reconhecimento facial, o que torna a identificação ainda mais segura contra possíveis fraudes. Habilite também a verificação em duas etapas. Com isso, toda vez que você entrar no GovBR, colocar o seu CPF e senha, o aplicativo GovBR vai gerar um código. Só depois que digitar esse código é que você terá acesso à plataforma. A verificação em duas etapas vai funcionar se você tiver a conta GovBR de nível prata ou ouro. Você ainda pode fazer a gestão dos dispositivos que acessam sua conta GovBR. Essa ferramenta permite o monitoramento de quais aparelhos e em que locais a sua conta foi acessada pela última vez. E o histórico da conta GovBR, do mesmo jeito, mostra todos os acessos, além dos atendimentos feitos na plataforma. Mais de 177 milhões de pessoas usam o GovBR e são mais de 13 mil serviços públicos digitais disponíveis. A plataforma abrange serviços federais, estaduais e municipais. Segundo o diretor do Departamento de Identidade Digital da Secretaria de Governo Digital do Ministério da Gestão, Hudson Mesquita, este ambiente do GovBR é seguro.
4: Não há registros de invasões ou de vazamento de dados na plataforma GovBR. O sistema possui diversas tecnologias e processos de monitoramento que garantem a segurança dos ambientes tecnológicos e a privacidade das pessoas.
3: Para saber como aumentar o nível de sua conta, fazer a verificação em duas etapas, habilitar a gestão de dispositivos, ver como baixar o aplicativo GovBR e tirar qualquer dúvida sobre a plataforma, acesse o site gov.br/conta. Também existem unidades de atendimento presencial do GovBR. Para saber se tem uma perto de você, acesse o site gov.br/presencial. Reportagem Carlos Oliveira.
2: Lidar com dinheiro não precisa ser um bicho de sete cabeças e o aprendizado pode começar bem cedo na própria escola.
1: Para ajudar o ensino dentro das salas de aula, as secretarias de educação podem contar com material de apoio do FNDE. Saiba mais com Diego Freitas.
5: Secretarias estaduais e municipais de educação já podem acessar os materiais do projeto Educação Fiscal, Cidadania e Controle Social nas Escolas. Os conteúdos estão disponíveis no portal do Fundo Nacional de Desenvolvimento da Educação, FNDE. Os materiais podem ser utilizados em disciplinas, projetos pedagógicos locais e atividades de educação integral, observadas as definições de cada sistema de ensino. Segundo o Ministério da Educação, a proposta é apoiar o trabalho das redes da educação básica com conteúdos voltados à educação fiscal, ao orçamento público, à transparência e ao controle social. Os recursos pedagógicos e as informações sobre a adesão podem ser consultados na página do projeto, disponível em gov.br/FNDE. A adesão é voluntária. Diego Freitas, para a Voz do Brasil.
2: Termina amanhã, dia 25, o prazo para o envio de contribuições sobre a educação bilíngue de surdos no país.
1: As contribuições serão usadas para consolidar as diretrizes nacionais desta modalidade, para um ensino mais inclusivo e de maior qualidade.
6: Podem participar professores, gestores, profissionais da educação e qualquer cidadão interessado no tema. O professor universitário Emiliano Aquino, que é também pai e sobrinho de surdos, destaca a importância da participação da sociedade em torno deste tema.
7: Essas opiniões da sociedade constituem uma das fontes que ajuda os conselheiros a pensarem e a deliberarem. Isso é absolutamente fundamental para que a modalidade possa ter consequências nos sistemas de ensino, nas escolas.
6: A consulta pública vai embasar a elaboração das diretrizes curriculares nacionais da educação bilíngue de surdos, um norte para estados e municípios na expansão e na consolidação dessa modalidade de ensino. Alguns dos pontos abordados pelo documento são o uso da língua brasileira de sinais nas escolas, o ensino do português escrito como segunda língua, a formação de professores bilíngues e a produção de materiais didáticos específicos para estudantes surdos. Para contribuir, basta acessar a plataforma brasilparticipativo.presidencia.gov.br. Reportagem Thaís Antônio.
2: E você pode aprender inglês e espanhol pela internet na plataforma MEC Idiomas.
1: A ferramenta é voltada à aprendizagem do nível básico ao avançado.
2: Saiba como se inscrever com Thaísa Vitória.
8: Uma plataforma gratuita para estudantes iniciarem ou complementarem o aprendizado em línguas estrangeiras. Esse é o objetivo do MEC Idiomas, que oferece cursos de inglês e espanhol por meio do portal mecidiomas.mec.gov.br ou de aplicativo. Para acessar a ferramenta, é necessário fazer login com uma conta gov.br. O usuário deve escolher o idioma que quer aprender. Em seguida, pode realizar o teste de proficiência disponível, que avalia o grau de conhecimento, ou iniciar diretamente pelo nível básico. Depois, é só começar as aulas, realizar os exercícios propostos e avançar pelas unidades do curso. As aulas são organizadas em 6 níveis de aprendizado. Cada um deles reúne de 4 a 6 módulos, contendo entre 10 e 15 aulas. No total, estão disponíveis cerca de 800 aulas. Ao concluir um nível, o estudante recebe um certificado. Thaísa Vitória para a Voz do Brasil.
1: As férias de julho estão na reta final e o fim de semana promete ser de praias, piscinas, rios e lagos para crianças e adolescentes.
2: Mas, para garantir que a diversão não vire tragédia, a atenção com os pequenos precisa ser redobrada.
1: É amanhã, dia 25 de julho, é o Dia Mundial de Prevenção do Afogamento, uma data que reforça cuidados simples e que podem salvar vidas.
2: E a repórter Graziele Bezerra mostra o que pais e responsáveis devem fazer para proteger a garotada.
9: A babá Cassiane de Freitas aproveitou os últimos dias de férias para levar a filha Ruth Esther, de 8 anos, para brincar e nadar no Lago Paranoá, em Brasília. Mas em nenhum momento da brincadeira desviou a atenção da menina. Era um olho na cria e o outro também.
10: Ia ter bastante atenção, né? Porque criança cega a gente. Eu tenho muito medo também, por isso que eu deixo ela só no raso mesmo, porque a água é traiçoeira, né?
9: Nadar no lago é uma das brincadeiras preferidas da Ruth, que está sempre atenta para evitar acidentes na água.
11: Eu brinco de peixe, porque eu amo nadar. Eu tomo cuidado para mim não afogar, porque eu sou inteligente.
9: O Davi Lucas, de 13 anos, também aproveitou os últimos dias de férias na água, mas tudo com muita atenção e cuidado.
12: Eu sei nadar, mas não sou aquela pessoa que nada muito bem, e aí de vez em quando eu uso boia, mas como aqui eu estava com meu pai, né, ele estava tendo atenção e me olhando.
9: Dados do Ministério da Saúde apontam que dos cerca de 72 mil afogamentos ocorridos no Brasil entre 2010 e 2023, mais de 13 mil foram de crianças e adolescentes de 0 a 14 anos. Para os pequenos, entre 1 e 4 anos, essa é a segunda maior causa de mortes acidentais no país. E o afogamento em águas naturais, como rios e lagos, foi o mais frequente. Segundo o sargento Flávio Rosa, do Grupo de Operações Aquáticas do Corpo de Bombeiros do Distrito Federal, existem cuidados que precisam ser adotados para evitar que a diversão seja substituída por tragédia.
13: Em afogamento, a gente fala que água no umbigo é sinal de perigo, uma criança deve estar a um braço de distância do adulto responsável. A responsabilidade sobre a criança é do próprio responsável e não delegar isso jamais. Existe um tipo de boia que é mais eficaz, que é ela que vai no tórax da criança e vai nos braços. Mesmo com equipamento, a criança deve estar sob observação.
9: Para os adultos, o alerta do sargento é: se beber, não mergulhe.
13: Mais de 70% dos afogamentos têm influência da bebida alcoólica. Bebeu, interessante que não entre na água.
9: O Brasil tem uma política nacional de redução da morbimortalidade por acidentes e violências. O plano estabelece diretrizes para prevenir mortes e ferimentos causados por

0: acidentes no país. Entre as diretrizes dessa política está a promoção de práticas e comportamentos seguros e saudáveis para evitar que os afogamentos acabem em morte ou lesões físicas, como explica a médica do Hospital Universitário de Brasília, Thaís Mendonça Barbosa.
1: É importante que a gente determine quem é o guardião da vez, né? Quem que vai cuidar daquelas crianças que estão próximas à água e que essa pessoa tenha atenção total naquilo. Claro que saber nadar diminui o risco, mas a gente tem que lembrar que ele não elimina, né? Brincadeiras na água, essa criança pode engolir a água, ela pode bater a cabeça num salto. Por isso que mesmo crianças que sabem nadar precisam estar sob supervisão e a gente lembrar que tudo acontece em questão de segundos, né?
0: O socorro imediato pode salvar vidas em caso de afogamentos. As ocorrências devem ser comunicadas ao SAMU no 192 ou aos bombeiros no número 193. Reportagem Graziele Bezerra.
2: E hoje, sexta-feira, Luciana, tem dica para o final de semana. Que tal assistir de casa um filme brasileiro?
3: Acho uma ótima ideia, Ellen. E a dica que quem vai dar sou eu. É a plataforma pública de streaming Tela Brasil, que tem mais de 550 opções de produções.
2: É, além de produções infantis, tem alguns indicados ao Oscar, como O Que É Isso, Companheiro? E clássicos como Deus e o Diabo na Terra do Sol, de Glauber Rocha.
4: A produção nacional de cinema está disponível a qualquer pessoa, em qualquer lugar, na palma da mão. É o Tela Brasil, primeira plataforma pública de streaming do audiovisual brasileiro. São filmes premiados, documentários, produções infantis, obras musicais e animações, entre mais de 550 títulos no catálogo. E o acesso é gratuito, basta usar a conta gov.br. A plataforma apresenta ainda filmes brasileiros indicados ao Oscar, entre eles O Quatrilho, de Fábio Barreto, e O Que É Isso, Companheiro, de Bruno Barreto, além de sucessos de bilheteria, como Carandiru, de Hector Babenco, e Olga, de Jaime Monjardim. Também estão disponíveis clássicos do cinema brasileiro, como Deus e o Diabo na Terra do Sol, de Glauber Rocha, e A Hora da Estrela, de Suzana Amaral. Mais de 300 obras oferecem recursos, como legendas descritivas, audiodescrição e tradução em libras. O aplicativo Tela Brasil está disponível para celulares e tablets com sistemas Android e iOS e na versão para computadores no endereço telabrasil.cultura.gov.br. Daniele Popov para A Voz do Brasil.
3: Agências do INSS terão mais de 13 mil vagas de atendimento nesse fim de semana em todas as regiões do país.
2: Os atendimentos serão destinados à realização de perícias médicas e avaliações sociais, etapas obrigatórias para concessão de benefícios.
3: Para ser atendido, o cidadão precisa agendar pelo site ou aplicativo Meu INSS, ou então pelo telefone na central 135.
2: E essas foram as notícias do governo federal.
3: Uma realização da Secretaria de Comunicação Social da Presidência da República.
2: Com produção da empresa Brasil de Comunicação.
3: Fique agora com as notícias do Poder Judiciário e do Congresso Nacional. Boa noite e um bom fim de semana.
2: Boa noite e até segunda-feira.
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6: Você vai ouvir agora notícias do Poder Judiciário.
7: No Tribunal Constitucional de Portugal, o presidente do STF defende criação de rede de cortes constitucionais em defesa da independência judicial.
8: Para o STJ, é assédio de consumo a visita não solicitada a idosos para oferecer empréstimo consignado.
7: Tribunal Superior do Trabalho apoia a campanha de combate ao tráfico de crianças e adolescentes pela internet.
8: Boa noite, eu sou Marcela Luiz.
7: E eu sou Walter Lima.
8: O presidente do Supremo Tribunal Federal, ministro Edson Fachin, defendeu nesta sexta-feira, em Lisboa, a criação de uma rede de cortes constitucionais da América Latina, do Caribe e da Península Ibérica.
7: A proposta foi apresentada durante uma visita institucional ao Tribunal Constitucional de Portugal, com o objetivo de fortalecer a cooperação entre os tribunais na defesa da democracia, do Estado de Direito e da independência do Judiciário. Marcelo Della Libera.
9: O presidente do Supremo fez um balanço da agenda de sexta-feira em Portugal e destacou os avanços nas relações entre as instituições de justiça dos países de língua portuguesa.

0: Tivemos dois encontros muito produtivos. O primeiro com o Conselho Superior da Magistratura de Portugal, no qual discutimos integrações institucionais muito importantes. O segundo encontro que tivemos foi com o senhor presidente do Tribunal Constitucional Português e nós levamos a ele a nossa preocupação para criar e desenvolver uma rede na comunidade dos países de língua portuguesa de defesa da autonomia e da independência judicial.
1: Durante a agenda, também foi anunciada a primeira edição do curso Justiça 4.0. A formação será realizada em novembro no Supremo Tribunal Federal e reunirá representantes da comunidade dos países de língua portuguesa.
2: Para o STJ, é assédio de consumo a visita domiciliar de correspondentes bancários a aposentados e pensionistas do INSS sem solicitação para oferecer empréstimos consignados.
3: Essa prática é proibida pelo Código de Defesa do Consumidor. Fátima Uchoa.
4: O Ministério Público do Maranhão ajuizou ação civil pública após denúncias de assédio de consumo em Timbiras. A terceira turma do STJ manteve a decisão da Justiça Maranhense que condenou instituições financeiras a não realizarem visitas à casa de idosos para oferecer empréstimos consignados quando o serviço não tiver sido solicitado. Segundo a ministra relatora Nancy Andrighi, considerando a hipervulnerabilidade do idoso, a visita domiciliar não solicitada reduz drasticamente a margem de reflexão, pressionando a aceitação imediata do serviço.
2: Tribunal Superior do Trabalho apoia campanha de combate ao tráfico de crianças e adolescentes pela internet.
3: Este ano, a iniciativa foca na conscientização sobre os riscos das redes sociais. Marla Lacerda.
5: A campanha O Tráfico de Pessoas é Real quer conscientizar pais, mães, professores e sociedade sobre os perigos que sites e redes sociais oferecem. Um alerta sobre conversas aparentemente inocentes em ambientes virtuais, mas que, na verdade, terminam em aliciamento de vítimas. Mais de 3 milhões por ano. A campanha faz parte do projeto Liberdade no Ar, que desde 2022 conta com o apoio da Justiça do Trabalho na divulgação de vídeos e banners de conscientização.
2: Justiça determina que vereador de Joinville, em Santa Catarina, e outro réu removam vídeos ofensivos publicados em redes sociais.
3: A ação foi apresentada pelo Ministério Público Federal, Vanessa Pereira.
6: Segundo a ação, os vídeos publicados por um vereador de Joinville, em Santa Catarina, e por outro réu, contém mensagens discriminatórias e ofensivas contra moradores de comunidades periféricas, migrantes e beneficiários de programas sociais. Com isso, a Justiça Federal em Florianópolis determinou que os réus removam os conteúdos do ar em até 24 horas e que a empresa Meta retire os links das publicações do ar em até 48 horas, sob pena de multa.
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3: Boa noite.
2: E um bom fim de semana.
3: E até segunda-feira.
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9: Eu sou Humberto Pinheiro e estes são os destaques de hoje do Jornal do Senado, que começa agora. Acordo entre Mercosul e União Europeia é destaque da pauta internacional do Senado. Lei garante crédito a empresas afetadas pela crise no comércio externo. Aprovada pelo Senado, lei garante meia entrada na Copa do Mundo Feminina de 2027. Boa noite. O acordo de livre comércio entre o Mercosul e a União Europeia foi o principal destaque da pauta internacional do Senado no primeiro semestre. Após 26 anos de negociações, os senadores aprovaram o acordo provisório de comércio entre os dois blocos. A medida abre caminho para a formação de uma das maiores áreas de livre comércio do mundo, com um mercado de mais de 700 milhões de consumidores. Mais informações

0: com o repórter Pedro Pincer.
1: O texto prevê redução de tarifas para 91% dos produtos importados pelo Mercosul e 95% dos produtos importados pela União Europeia. O acordo criará uma das maiores áreas de livre comércio do mundo, ligando os dois blocos em um mercado de mais de 700 milhões de pessoas. Entre os pontos positivos estão o aumento das exportações agrícolas, maior acesso a equipamentos e maquinários europeus, atração de investimentos e modernização industrial. A senadora Tereza Cristina, do Progressistas de Mato Grosso do Sul, deu mais detalhes sobre o tratado.
2: E o acordo, ele é muito amplo, ele trata de compras governamentais, investimentos, ele trata do setor financeiro, produtos do agro que vão ter acesso ao mercado europeu com alíquotas mais baratas e também o que nós vamos receber de lá. É uma coisa de mão dupla o acordo, não só o que nós exportamos e o que nós vamos importar de lá.
1: Outro acordo de livre comércio considerado importante foi o firmado entre o Mercosul e Singapura. Pelo texto, o país asiático concederá isenção tarifária imediata e integral à totalidade de produtos exportados pelo Mercosul. Já o bloco sul-americano se compromete a eliminar progressivamente, em até 15 anos, as tarifas incidentes sobre 95,8% dos produtos do país asiático, o que corresponde a 90,8% do total do valor atualmente importado. Outros tratados internacionais aprovados dizem respeito à proteção de direitos do consumidor em contratos do Mercosul e projetos de coprodução cinematográfica com a França e com a China.
0: Foi sancionada a lei que cria linhas de crédito para empresas afetadas pelas crises do comércio internacional. A medida prevê até 15 bilhões de reais em financiamentos para exportadores de outros setores da economia. O objetivo é ampliar o acesso ao crédito, preservar a competitividade das empresas brasileiras e reduzir os impactos de instabilidade no mercado externo. Repórter Patrícia Oliveira.
3: A nova lei busca reduzir o impacto do aumento das tarifas sobre produtos brasileiros. Poderão ter acesso ao crédito empresas da indústria, da agropecuária, da pesca, da aquicultura, da mineração e também cooperativas e associações. Os recursos podem ser usados para capital de giro, compra de máquinas e equipamentos e modernização da produção. O presidente da Comissão de Relações Exteriores, senador Nelsinho Trade, do PSD de Mato Grosso do Sul, defende a atuação coordenada das instituições brasileiras.
4: Precisamos entender se os instrumentos criados são suficientes para enfrentar uma situação como essa e, se necessário, discutir aperfeiçoamento, sempre com base em critérios técnicos e na proteção da economia brasileira.
3: O governo prevê que o novo tarifaço vai atingir 18% das exportações brasileiras para os Estados Unidos.
0: A Comissão de Constituição e Justiça aprovou neste ano um pacote de propostas voltadas à eficiência do Poder Judiciário, à modalidade administrativa, à segurança de servidores essenciais e à regulação de direitos civis. Entre as matérias estão o estabelecimento de barreiras contra a sobrecarga processual em tribunais superiores, a tipificação de novos crimes qualificados e o endurecimento das normas contra a lavagem de dinheiro no país. A reportagem é de Bruno Lourenço.
5: A Comissão de Constituição e Justiça votou neste primeiro semestre restrições para o uso de dinheiro em espécie para compra de imóveis, a autorização para que servidores públicos sejam MEIs e iniciativa que define critérios objetivos para a concessão da assistência judiciária gratuita. Os senadores chancelaram ainda a regulamentação do chamado filtro de relevância para a admissão de recursos especiais direcionados ao Superior Tribunal de Justiça. O relator da matéria, senador Sérgio Moro, do PL do Paraná, enfatizou que o acúmulo de processos nas cortes superiores inviabiliza uma justiça de qualidade.
6: Porque o acesso em demasia aos tribunais superiores, pelo acúmulo de milhares de processos nessas cortes, acaba dificultando a porta de saída. E o cidadão quer ver o final do processo.
5: A CCJ também aprovou no semestre a criminalização do exercício ilegal da medicina veterinária e o projeto que agrava as punições para crimes cometidos contra profissionais das áreas de saúde e de educação no exercício das funções. A comissão estabeleceu ainda regras de custódia compartilhada de animais de estimação em casos de dissolução conjugal, fixou o prazo máximo de 5 anos para regularização e reordenamento de fios aéreos em postes pelas empresas de telefonia e energia e assegurou a equiparação de direitos de agentes indígenas de saúde e de vigilância sanitária aos agentes comunitários.
0: Apesar de reconhecer que o acesso à educação foi ampliado nas últimas décadas, o senador Confúcio Moura, do MDB de Rondônia, lembrou que é preciso garantir permanência dos alunos nas escolas, evitando a evasão e que haja aprendizagem efetiva. Para que isso ocorra, argumentou, é necessário valorizar os professores. Confúcio Moura também destacou que a melhoria da educação depende da continuidade das políticas públicas relacionadas ao setor e da redução das desigualdades entre as regiões do país.
7: Já não se trata apenas de garantir acesso, temos que garantir a permanência do aluno na sala de aula, a aprendizagem efetiva do aluno, a formação que prepare o cidadão para a vida. É aí que está o segredo, o nó da questão.
0: A FIFA começou a receber o cadastro de interessados em comprar ingressos para a Copa do Mundo Feminina de 2027, que será realizada no Brasil. Lei aprovada pelo Congresso Nacional garante o direito à meia entrada para estudantes, idosos, jovens...

0: Antes, pessoas com mais de 60 anos e jovens de baixa renda com até 29 anos cadastrados no CadÚnico. O senador Romário, do PL do Rio de Janeiro, destaca que o evento de 2027 terá um legado importante e se aproveitará da estrutura construída para a Copa de 2014.
1: Estamos falando de jovens e crianças que certamente irão se inspirar com as atletas e com a festa nos estádios. Estamos falando também do turismo e dos recursos da economia que serão gerados.
0: 8 cidades brasileiras serão sedes da Copa do Mundo em 2027. São elas: Rio de Janeiro, São Paulo, Belo Horizonte, Recife, Fortaleza, Salvador, Brasília e Porto Alegre.
2: Com trabalhos técnicos de João Lira, o Jornal do Senado fica por aqui. Acompanhe agora as notícias do Tribunal de Contas da União e da Câmara dos Deputados. Boa noite e um bom fim de semana.
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4: O Tribunal de Contas da União avaliou a política que busca garantir o acesso da população aos serviços postais em todo o país. O objetivo é assegurar que cartas e encomendas continuem chegando a todos os brasileiros, inclusive em regiões mais distantes. A auditoria apontou que os serviços postais continuam sendo essenciais, principalmente para moradores de áreas rurais e locais de difícil acesso. Nessas regiões, eles também garantem o acesso da população a documentos, medicamentos e outros serviços importantes. O TCU identificou desafios como dificuldades de financiamento, falhas no acompanhamento da qualidade dos serviços e necessidade de melhorar o planejamento. Por isso, o tribunal recomendou medidas para fortalecer a gestão, aumentar a transparência e garantir a continuidade dos serviços em todo o Brasil. Saiba mais em tcu.gov.br.
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6: Câmara aprova atendimento permanente para mulheres vítimas de violência.
7: Comissão limita a autoria de obra artística com uso de inteligência artificial.
6: Projeto prevê medidas para enfrentar os impactos climáticos nas escolas.
7: Plenário pode votar medida que impede fim repentino de jogos eletrônicos.
6: Boa noite. Já pode entrar na pauta de votações do plenário projeto que obriga empresas de jogos eletrônicos a avisarem antes de retirarem o produto do mercado. O repórter Antônio Vital tem os detalhes da proposta.
8: Tem o regime de urgência e pode ser votado no plenário da Câmara, projeto que pretende acabar com um dos principais motivos de queixas de jogadores de videogames, que é a retirada do produto do ar pela empresa desenvolvedora sem que haja um aviso prévio ou até mesmo a chance de manter o game em um servidor próprio, disponível para quem quiser. Hoje, diversos videogames vendidos no mercado, na verdade, não passam de uma licença que dá direito aos compradores acessarem o conteúdo online, sem que o jogo possa ser baixado no computador. Isso significa que, quando a empresa decide retirar o produto do mercado, os jogadores que pagaram pela licença ficam sem acesso ao game. O projeto que ganhou o regime de urgência foi apresentado pela deputada Jandira Fegali, do PCdoB do Rio de Janeiro, e prevê obrigações para as empresas desenvolvedoras dos jogos. Obriga, por exemplo, que os consumidores sejam avisados com antecedência de 180 dias antes da retirada do produto e determina que os jogos fiquem disponíveis por pelo menos 2 anos antes de serem descontinuados. Os jogadores terão ainda o direito de serem informados se estão comprando um jogo que pode ser baixado no computador ou apenas uma licença para acesso online ao produto. Nesse caso, o fornecedor do jogo terá ainda que disponibilizar uma versão alternativa do jogo sem custos extras ou devolver o dinheiro pago, corrigido, quantia proporcional ao tempo de uso do produto. Segundo a autora do projeto, Jandira Fegali, as medidas foram sugeridas por comunidades de jogadores e complementam as regras do marco legal da indústria de jogos eletrônicos, uma lei aprovada em 2024. Além das obrigações das empresas, a proposta cria um fundo para a preservação e fomento dos jogos eletrônicos. Os recursos serão destinados à preservação, catalogação, restauração e disponibilização pública dos jogos nacionais considerados relevantes, o que será feito em parceria com o Instituto do Patrimônio Histórico

0: defendeu as medidas previstas para evitar que o consumidor compre uma licença achando que está adquirindo um jogo, mas ele criticou a criação do fundo.
1: Os jogadores não estão pedindo a criação de um fundo público, os jogadores não estão pedindo que o IFAM faça qualquer regulamentação. A demanda é simplesmente corrigir uma falha de mercado, assimetria de informação. A empresa sabe quando vai encerrar o servidor, a empresa sabe até onde vai manter as suas atividades, mas não esclarece isso para o consumidor. A empresa sabe que não está vendendo o jogo, a empresa sabe que está vendendo licença, mas não deixa isso claro para o consumidor.
0: O projeto proíbe a venda de qualquer jogo eletrônico que não possa ser utilizado pelo consumidor de forma independente após o encerramento do serviço, com exceção daqueles oferecidos por meio de assinatura, e desde que isso esteja claro no contrato. A punição para a empresa que não obedecer às regras é multa que pode ser de 1% do faturamento bruto ou R$500 mil. Com regime de urgência, o projeto pode ser votado a qualquer momento no plenário da Câmara, sem passar pela análise das comissões permanentes da Casa. Rádio Câmara, de Brasília, Antônio Vital.
2: Previdência.
3: Sérgio Brito, do PSD da Bahia, pede urgência na votação do projeto que regulamenta a aposentadoria especial dos agentes comunitários de saúde e dos agentes de combate às endemias. Ele lembra que a medida beneficia mais de 400 mil profissionais e reconhece o trabalho realizado para melhorar a atenção básica.
4: Esses profissionais estão todos os dias nas ruas, enfrentando sol, chuva, doenças e situações de risco para cuidar da saúde da nossa população. Eles são a porta de entrada do SUS e merecem reconhecimento. O projeto garante uma aposentadoria mais justa, aos 52 anos de idade para os homens e 50 anos para as mulheres, com pelo menos 20 anos de efetivo exercício na função, além de assegurar integralidade e paridade nos benefícios.
5: Sérgio Brito lembra ainda que o texto estabelece regras para os servidores que exerceram parte da carreira em outras atividades. Para ele, a proposta representa um ato de justiça e fortalece o SUS ao valorizar os profissionais responsáveis pela prevenção de doenças e pelo cuidado das famílias.
2: Agricultura.
3: O governo federal editou uma medida provisória como parte do acordo com o Congresso e o setor agropecuário para buscar soluções para a dívida agrícola. A repórter Silvia Munhato traz mais informações sobre o texto enviado pelo Executivo.
6: A Câmara analisa a medida provisória que autoriza a criação de linhas de crédito rural para recomposição de dívidas de produtores rurais e cooperativas afetados por eventos climáticos adversos ou pela redução nos preços de comercialização de seus produtos. O texto é fruto de um acordo entre o governo, representantes do setor e parlamentares, anunciado pelo presidente da Câmara dos Deputados, Hugo Mota. O deputado Alceu Moreira, do MDB do Rio Grande do Sul, da Frente Parlamentar da Agropecuária, disse que o setor teve que ceder nas suas reivindicações, mas que o acordo foi bom, porque sinalizou para a criação de um fundo garantidor que poderá reduzir custos de forma mais permanente.
7: Porque o fundo garantidor reduz o risco de quem financia. Se nós tivermos outro problema climático, o fundo garantidor vai conseguir indenizar as lavouras pela perda, o que significa dizer que o seguro agrícola que virá logo depois será muito mais barato, porque ele terá menos risco de indenização pela incidência do prejuízo.
6: Segundo o governo, a medida provisória deverá permitir a renegociação de mais de 100 bilhões de reais em dívidas, com um impacto anual nas contas públicas inferior a 4 bilhões de reais. Para ter acesso aos benefícios, produtores rurais e cooperativas devem ter registrado entre 2019 e 2025 perdas em duas ou mais safras, que resultaram na redução de, no mínimo, 30% da renda bruta esperada. Os encargos financeiros ficarão entre 6% ao ano e 12% ao ano, dependendo do porte do produtor. O prazo de reembolso será de até 8 anos, com carência de 2 anos para o pagamento da primeira parcela do principal. A medida provisória ainda permite que os bancos prorroguem por até 30 dias o vencimento das operações de crédito de produtores que estavam adimplentes até o dia 14 de julho. Da Rádio Câmara de Brasília, Silvia Munhato.
2: Desenvolvimento Regional.
5: Projeto de Hildo Rocha, do MDB do Maranhão, obriga os estados e a União a informarem as câmaras de vereadores sobre a execução de obras e serviços nos municípios. Ele explica que a ideia é ampliar a transparência e permitir que os vereadores acompanhem investimentos feitos com recursos públicos.

0: O governo federal, eles têm executado obras diretamente nos estados e nos municípios. E os estados também. Tem estado que até reforma de praça fazem. Entretanto, os vereadores, eles não têm acesso a essas informações. A União chega lá, o governo federal, através de algum órgão do governo federal, executa a obra e o vereador fica sem saber o que é que está acontecendo ali. Da mesma forma, o governo do estado chega no município, executa a obra e faz o serviço. E os vereadores ficam sem saber.
1: Pelo texto, devem ser repassadas informações como valor da obra, fonte dos recursos, prazos e identificação do órgão executor ou da empresa contratada. Hildo Rocha acrescenta que a medida prevê punição para quem deixar

0: Educação. Avança na Câmara projeto que prevê medidas para enfrentar os impactos climáticos nas escolas. A repórter Júlia Lopes traz mais informações sobre a proposta.
1: A Comissão de Educação da Câmara dos Deputados aprovou um projeto que estabelece diretrizes para reduzir os efeitos das mudanças climáticas no ambiente escolar, como ondas de calor e chuvas intensas. A proposta prevê ações de adaptação e educação ambiental nas unidades de ensino, além de medidas para garantir conforto térmico em salas de aulas e áreas comuns. Para a autora do projeto, deputada Sâmia Bonfim, do PSOL de São Paulo, adaptar as estruturas das escolas às mudanças climáticas é fundamental.
2: As escolas, elas precisam estar adaptadas para que o direito à educação seja assegurado, para que os alunos possam aprender e para que os trabalhadores da educação possam trabalhar, porque senão é inviável, é impossível. E aí o projeto propõe iniciativas e diretrizes para que haja mudança da estrutura, da arquitetura, instalação de ar-condicionados, ventiladores, arborização, ou seja, é uma meta mesmo, uma construção de escolas em que a infraestrutura considere as questões climáticas também.
1: No texto proposto pela relatora, deputada Silvia Cristina, do PP de Rondônia, haverá mudanças na Lei de Diretrizes e Bases da Educação para garantir que seja de responsabilidade do poder público realizar instalações escolares adequadas ao clima de acordo com cada região. Segundo a relatora, não é necessário alterar regras sobre o uso de recursos da educação. Ela explicou que os investimentos para a adaptação das escolas já podem ser feitos com base na legislação atual. Dados do Censo Escolar de 2023 mostram que apenas 3 em cada 10 salas de aula da rede pública têm climatização. Isso significa que cerca de 70% ainda não contam com esse tipo de estrutura. Na rede privada, o índice de salas climatizadas chega a 47%. Ainda segundo o levantamento, cerca de 7.500 escolas não têm acesso à água potável e mais de 3.200 não contam com nenhuma fonte de água. Da Rádio Câmara de Brasília, Júlia Lopes.
3: O projeto que propõe medidas para a redução dos efeitos climáticos nas escolas ainda será analisado pelas comissões de Desenvolvimento Urbano, Finanças e Tributação e Constituição e Justiça.
0: Saúde. A Câmara aprovou e já encaminhou ao Senado o projeto de Jorge Sola, do PT da Bahia, que permite a dispensa de licitação para aquisição pelo SUS de medicamentos da empresa brasileira de hemoderivados e biotecnologia, a Hemobras.
3: O deputado explica que a medida agiliza o acesso aos produtos, reduz entraves administrativos e fortalece a produção nacional. Jorge Sola acrescenta que a proposta garante o abastecimento do SUS e preserva o caráter público da produção desses medicamentos por meio da Hemobras.
4: É bom lembrar que a Hemobras produz hemoderivados a partir do plasma excedente coletado na rede de banco de sangue do SUS. E no Brasil, a nossa Constituição proíbe a comercialização do sangue e de todos os tecidos e órgãos. Então, não é possível uma empresa privada produzir hemoderivados no Brasil, porque sangue no Brasil não é mercadoria, sangue não pode gerar lucro. Por isso foi criada a Hemobras e por isso que a dispensa de licitação é extremamente coerente e necessária para o SUS.
0: Cultura. Comissão aprova projeto que limita a autoria de obras com uso de inteligência artificial. A repórter Sofia Peçanha tem os detalhes.
5: A Comissão de Ciência, Tecnologia e Inovação aprovou o projeto que estabelece que apenas pessoas físicas podem ser reconhecidas como autoras de obras literárias, artísticas ou científicas. A proposta, apresentada pelo deputado Jonas Donizete, do PSB de São Paulo, altera a Lei de Direitos Autorais. Na prática, o texto reforça que, mesmo quando há uso de ferramentas de inteligência artificial no processo de criação, a autoria só poderá ser atribuída a um indivíduo humano, independentemente do nível de autonomia da tecnologia utilizada. O relator da proposta na comissão, o deputado Davi Soares, do Podemos de São Paulo, destacou que o uso de inteligência artificial deve ser equiparado a outras ferramentas usadas no processo criativo, como, por exemplo, pincéis e tintas utilizados por um artista plástico.
6: O uso das ferramentas de IA não pode ser considerado de forma diferente do emprego de qualquer outra ferramenta utilizada para a criação de obras, sejam elas físicas, analógicas ou digitais.
5: Segundo o projeto, a inteligência artificial pode ser usada como instrumento, mas não pode ser considerada autora de uma obra. Por exemplo, um escritor que utiliza um programa de IA para ajudar na elaboração de um texto continua sendo autor.

0: Já conteúdos gerados automaticamente sem participação criativa humana relevante não terão autoria reconhecida. Na justificativa da proposta, o autor esclarece que a criação intelectual é um ato profundamente humano, que reflete a individualidade, a personalidade e a criatividade do autor, atributos que sistemas de IA, por mais avançados que sejam, não possuem. O relator, o deputado Davi Soares, ressaltou que a medida pretende proteger os criadores e evitar impactos no mercado cultural, como a produção em massa de conteúdos automatizados e a concentração no setor devido ao rápido avanço tecnológico.
1: Entretanto, a velocidade da evolução desses sistemas, a massificação do uso, exige uma resposta legislativa mais rápida, sob pena de estar sendo criada uma insegurança.

0: segurança no ambiente de trabalho de artistas para os negócios de editores.
1: Agora, o projeto que assegura a humanos os direitos autorais de obras produzidas com o uso de inteligência artificial segue para análise na Comissão de Cultura. Da Rádio Câmara de Brasília, Sofia Peçanha.
2: Justiça. Paulo Soares, do Podemos de São Paulo, apresentou o projeto de lei que cria o crime de corrupção sistêmica na legislação brasileira. O texto prevê punições para agentes públicos envolvidos em esquemas ilegais de desvio de recursos do contribuinte.
3: É fundamental que a gente possa penalizar, criminalizar o que eu chamo de corrupção sistêmica, ou seja, incluir no Código Penal um dispositivo que possa colocar na cadeia para valer, desde o político, aquele com o mandato, até o seu assessor, que tenha participado de alguma maneira dos esquemas de corrupção. Ou seja, é o interlocutor que foi chamar um prefeito, um vereador, uma empresa terceirizada para fazer parte da esquema. Todos os agentes envolvidos nos esquemas de corrupção precisam ser penalizados e com cadeia. Inclusive, prevê penas pesadas, mais de 20 anos de prisão, no caso, por exemplo, de políticos com mandato.
4: Paulo Soares explica que o projeto amplia a responsabilização de todos os envolvidos em esquemas de corrupção e prevê penas mais rigorosas para esses crimes. Ele afirma que a proposta fortalece o combate à corrupção e aumenta a transparência na administração pública.
5: Segurança Pública.
2: A Câmara aprovou a oferta de canais de atendimento permanentes para mulheres vítimas de violência. A repórter Paula Bittar acompanhou a votação.
6: A Comissão de Constituição e Justiça da Câmara aprovou um projeto que determina a oferta permanente e gratuita de canais telefônicos e virtuais de atendimento para mulheres em situação de violência doméstica e familiar. O texto aprovado prevê que esses canais funcionem 24 horas por dia, todos os dias da semana, com profissionais capacitados para receber notícias de infrações penais, orientar as vítimas e encaminhá-las à rede de apoio. A proposta também estabelece que deverão ser elaborados relatórios mensais a partir dos dados coletados para subsidiar políticas públicas. A relatora do projeto na comissão, deputada Lídice da Mata, do PSB da Bahia, comentou a importância de reforçar a legislação de combate à violência contra mulheres.
7: Muitas vezes o primeiro pedido de ajuda acontece por telefone ou pela internet. Garantir que esses canais funcionem 24 horas por dia, todos os dias, de forma ininterrupta, faz com que a garantia, a proteção à mulher, ela possa ser efetiva. Que esses profissionais que funcionam nesses serviços sejam profissionais capacitados, significa ampliar o acesso à proteção e salvar vidas. Fortalecer a Lei Maria da Penha é reafirmar que o Estado não pode tolerar nenhuma forma de violência contra a mulher.
6: A proposta que determina a oferta permanente e gratuita de canais telefônicos e virtuais de atendimento para mulheres em situação de violência doméstica e familiar já pode seguir para o Senado, a menos que haja recurso para análise pelo plenário da Câmara. Da Rádio Câmara de Brasília, Paula Bittar.
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4: Em modo, o PT do Rio de Janeiro apresentou projeto que obriga síndicos de condomínios a comunicar às autoridades casos de suspeita de violência contra mulheres, crianças, idosos e animais. O objetivo é ampliar o enfrentamento da violência nos espaços residenciais.
9: Nos condomínios, muitas vezes, a gente tem aquela expressão: em briga de marido e mulher, ninguém mete a colher. a gente se posiciona sim. Então, esse nosso projeto diz que, em caso de suspeita de violência contra mulheres nos condomínios, contra pessoas idosas nos condomínios, contra crianças nos condomínios e também violência contra animais, portanto,

0: violência pet, os síndicos desses condomínios, eles têm a obrigação de se reportar às autoridades para que as investigações sejam feitas para a gente barrar esta violência.
1: Raymond argumenta que o projeto não transforma o síndico em agente policial, mas atribui a ele a responsabilidade de proteger os condôminos. Para o deputado, a medida facilita a atuação de órgãos de proteção, como conselhos tutelares, delegacias especializadas e serviços de assistência social.
2: Termina agora o Jornal Câmara dos Deputados, produzido pela Rádio Câmara, com trabalhos técnicos de Everson Onani e apresentação de Luciana Vieira e José Carlos Andrade. Uma ótima noite para você.
1: A Voz do Brasil está de volta na segunda-feira. Uma boa noite e um bom fim de semana.
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2: Era um ensolarado domingo, dia 16 de julho de 1950.
3: O Brasil vivia uma euforia jamais sentida em sua história moderna. A Rádio Nacional estava a postos para transmitir para todo o país a final da Copa do Mundo de Futebol. A partida seria em nossa casa, no Rio de Janeiro, no maior estádio do planeta.
2: Mais de 200 mil pessoas se espremendo para ver Brasil e Uruguai no Maracanã. O resto do país ligado na Nacional e nas emissoras retransmissoras, ouvindo Jorge Cury e Antônio Cordeiro.
4: Tudo pronto para o início. Jorge Cury atuando com o ataque brasileiro nesse primeiro tempo, enquanto nós ficaremos com a defesa brasileira e o ataque uruguai. Movimentou Ademir para Jair. Jair atrasou para a bola, é bola na frente para Zizinho.
5: Recebe Zizinho, progride na frente para Ademir. Manda Rodrigues Andrade para corner. Corner contra o Uruguai.
3: Uma apoteose explode os corações, com Friaça abrindo o placar para o Brasil.
6: Manda de novo os brasileiros para ataque com Ademir, servindo na entrada da área. Empurrou para Friaça, atenção, entrou na área, tirou.
2: Logo depois, dois gols do Uruguai e o coração de milhões de brasileiros parava de bater por um segundo.
7: Corre, Guiga! Aproxima-se do gol do Brasil e atira! Gol! Gol do Uruguai, Guiga! Segundo gol do Uruguai! 2-1 ganha o Uruguai!
3: Até que veio o apito final. O silêncio sofrido com o maracanaço levou às lágrimas uma nação inteira.
8: O final da peleja. Terminou o jogo com a vitória do Uruguai. Uruguai, os campeões mundiais de futebol de 1950. Desolação natural da torcida aqui no estádio do Maracanã.
2: A Rádio Nacional estreia nas transmissões de uma Copa do Mundo de maneira trágica.
3: Mas, assim como a emissora nasceu tímida em 1936, para se tornar uma potência nas décadas seguintes, o destino reservava para o ano de 1958 a glória eterna para o nosso futebol.
2: E a Rádio Nacional

0: claro, estava lá. E Jorge Cury teve a honra de narrar para todo o país o primeiro gol de Pelé em Copas do Mundo, marcado no dia 19 de junho de 1958, na vitória do Brasil por 1 a 0 sobre o País de Gales pelas quartas de final do torneio na Suécia.
1: Cobra de sorte para Mazola. Mazola pela ponta direita. Puxa o centro até Didi. Da Pepe para Mazola. Para Pelé. Atirou Pelé. Gol!
2: E aí, no dia 29 de junho de 1958, veio a epifania aguardada há anos pela população brasileira. Com 5-2 sob a Suécia, a Rádio Nacional gritava com toda a força: somos campeões do mundo!
0: De lá para cá, foram várias coberturas de Copa do Mundo pelo time da Rádio Nacional, como as vitórias do Brasil em 1962, 1970 e 1994. Mas não houve uma regularidade nas demais coberturas. O pagamento dos direitos autorais para a transmissão dos jogos sempre dependeu do interesse dos diretores da vez, que estavam na direção da Nacional.
2: Fato é que a emissora aproveitou o auge de sua época de ouro para entrar nos lares dos brasileiros nas décadas de 1950, 1960 e 1970. André Luiz Mendes, atual locutor da Nacional, comenta esse feito.
3: Na Copa do Mundo as primeiras transmissões foram aquelas precárias, né? O som ruim, o som de linha ainda, hoje nós temos transmissão por dados. Era uma coisa tão legal que se reuniam famílias, reuniam pessoas em volta de um rádio para se juntar por uma energia só, por uma concentração só, por um motivo só e por um desejo só, ver o Brasil ser campeão. Esse é o legado da Rádio Nacional, é mostrar que é uma rádio histórica, que tem que permanecer histórica, que tem que viver histórica, que nunca vai morrer.
0: Este ano, a Nacional, infelizmente, não transmitiu os jogos da Copa do Mundo 2026. Mas desde a Copa de 2014, no Brasil, passou a contar com um time feminino na programação esportiva do evento.
2: A jornalista Natália Mendes, que tem um programa na Nacional sobre curiosidades da Copa de 2026, comenta a importância da equidade no jornalismo esportivo.
4: As mulheres ajudam a entregar uma cobertura mais completa e plural, que só tende a enriquecer com o nosso conhecimento e opinião. Sem falar que estamos criando uma geração de ouvintes que estão vendo mulheres narrando e comentando jogos, trazendo informação e análise, entendendo com muita naturalidade que o futebol também é o nosso lugar.
0: Quem sabe, um dia, o grito de campeão numa Copa do Mundo de futebol virá de uma locutora na Rádio Nacional.
2: Esse episódio usou áudios do acervo da Empresa Brasil de Comunicação.
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0: gente do Brasil, são 20 horas e 11 minutos. Muito boa noite a todas e a todos. Um grande abraço. Eu quero cumprimentar a todos, né, dizendo que em nome de Deus e Nossa Senhora nós estamos aqui e vamos até às 11 da noite. O Celso Ribeiro do Amorim e eu, Maurício Rabelo, esperando contar com todos os nossos ouvintes espalhados pelo Brasil. Hoje é sexta-feira, hoje é dia 24 de julho de 2026. Boa noite a todos e a todas. Na segunda-feira, a Fátima Araújo, a Fatinha, já deve estar de novo de volta de férias, né? Volta das suas férias. Meu amigo Celso Ribeiro, boa noite!
1: Boa noite, Maurício.
0: Boa noite. Celso, parece que você tá bem triste, rapaz. Não, cadê o seu boa noite pra cima?
1: Boa noite!
0: Aê, cabocão, beleza?
1: Cadê o Anderson? Não tem hoje, Anderson?
0: Não sei. Daqui a pouco ele aparece por aí, né? Deve estar. A casa aqui é grande, ele trabalha em muitos lugares, na FM, na Onda Curta, na Central, né? E daqui a pouco ele aparece por aqui.
1: Dá meu boa noite lá pro... O Clênio, pro Hugo, pro Sávio.
0: Aham.
1: É o Hugo, não, o João Paulo, rapaz.
0: E o Hugo também,
1: Hugo,
0: né?
1: O Hugo também.
0: É o João Paulo.
1: O Sávio é o Bodo.
0: Boto Cor-de-Rosa.
1: Boto Cor-de-Rosa.
0: Exato, lá em São Paulo, né?
1: E Palu, o Wesley, Bacabal.
0: Sei.
1: O Jaida, que tá. O Jaida tá ligado também lá.
0: Tá hora. Certo.
1: Pra todos os ouvintes, deu de carro, sei lá.
0: Beleza pura. Nós estamos aqui. Eu sou Maurício Rabelo, esperando contar com cada um de vocês. Participe conosco aqui. O nosso WhatsApp está à sua disposição. Pode participar conosco aqui. É 61DDD, depois 99674-1536, repetindo, 61DDD 99674-1536. A primeira participação de hoje vem daquele moço lá de Goiânia, que quer arranjar uma mulher, que quer arranjar uma mulher mesmo, é gaúcha, uma mulher gaúcha mesmo. Mas eu tô falando, ô meu amigo Eurípedes, abra o seu coração. As gaúchas são lindas, né? Mas se não tá dando certo com a gaúcha, vê se acha uma paranaense, uma catarinense, uma piauiense, uma baiana, uma tocantinense, uma mato-grossense, uma mineira, uma goiana, uma paraense, rapaz. Abra o seu coração, abra as possibilidades, né? Eurípides, fala comigo aí. Boa noite. Homem, você não tá falando nada. Fala aí. Rapaz, ele tá falando. Agora vai falar. Pode falar, Eurípedes. Oi, Eurípedes.
2: Boa noite, Maurício Rabelo.
0: Boa,
2: você vai fazer o Eu de Caio, sei lá, é com você hoje?
0: Já tô dentro aqui.
2: Todo dia eu vi com uma mulher lá no Rio Grande do Norte, chama Márcia Dias.
0: Ah, exatamente.
2: Uma mulher que trabalha aí, muito, eu gostei muito dela trabalhar na Rádio da Amazônia.
0: Muito boa.
2: Eu de Caio, sei lá, chama Márcia Dias, ela é do Rio Grande do Norte.
0: É minha colega, gente muito boa, muito minha amiga.
2: Ela não vai estar por aí hoje, não? Eu gostei muito dela atender as pessoas aí. Gostou. A Márcia Dias, Maurício Rabeira. Você conhece a Márcia Dias, né?
0: Eu conheço, ela me substitui todo dia aqui, quando eu preciso.
2: Mas eu tô sem rádio, do meu rádio. Ele deu um problema aqui, não tava funcionando. Eu tenho um motor rádio, aí ele deu um problema, não tá funcionando direito, pegando a sala de Brasília direitinho.
0: Sei, bom demais, né? Tranquilo, pode
2: ele
0: falar.
2: Ele fica chiando aquele negócio, já que pega banho, já não pega.
0: Ah, tá chiando, né, rapaz?
2: É.
0: Ah, pode falar.
2: Maurício, queria que você rodasse uma música, Mascarenhas de Moraes, pra mim, ouvir.
0: Ah, Mascarenhas?
2: Eu vi ele uma vez, a primeira vez que eu fui em Brasília,
0: sei.
2: Eu vi ele, né?
0: Ah.
2: Lá na Nacional de Brasília, ele aposentou na Nacional há muitos anos.
0: Muitos
2: não
0: anos.
2: Não tá mais não, né? Ele é compositor também. Né?
0: E dos bons,
2: Trabalhou muito tempo de comunicador de rádio, né?
0: É verdade.
2: Mascarenhas de Moraes, eu queria conhecer ele pessoalmente.
0: Embaixador de Goiás, exato.
2: É o Eurípedes, da Mulher Gaúcha.
0: Eu tô ligado, rapaz.
2: Tocantins.
0: Ah.
2: E outra região do Tocantins. Monte Santo, Tocantins.
0: Pode ser Divinópolis, Monte Santo Tocantins. Também? Pode ser também?
2: E outra região do Tocantins.
0: Tocantins, né? Tá bom. Tá certo. Pode falar.
2: Eu não sei se você tá me ouvindo hoje. Eu tô meio... Maurício, eu tô meio ocupado agora de noite. Tô meio ocupado, eu.
0: Que foi, rapaz?
2: Eu não ia ter tempo de escutar o programa direito.
0: Homem.
2: Aí você fala aí no Mascarena pra mim, alguma música, e depois nós conversa, depois...
0: Tá bom, então tá combinado.
2: Uma mulher gaúcha lá do Gramado, Rio Grande do Sul.
0: Tem que ser de Gramado, ele quer uma mulher gaúcha de Gramado no Rio Grande do Sul. Eu falo, pode ser do Tocantins, também pode ser de Guaraí, pode ser de Monte Santo, pode ser de Divinópolis. Bom demais. Obrigado, Eurípides, em Goiânia. Muito obrigado. Um abraço, viu? Agora, estou tentando abrir aqui o número do telefone dele. O telefone dele é 62, o DDD 62. Depois tem um 9. Depois tem 84-33-4100. Repetindo, 62 o DDD, depois 9-84-33-4100. Goiás continua falando comigo. Alô, Goiás, boa noite.
3: Boa noite, Rádio Nacional de Brasília. Maurício Rabelo, Anísio, de volta de Brasília, depois de uma semana de negócios aí na capital federal. Estou retornando para Goiânia e ouvindo aí o eu de cá, você de lá. Não sei antes, Maurício, agradecer você mais uma vez pela grande força que você me deu quando eu estava lá por Palmas e que perdi a maleta, né, Maurício? Ah. Muito obrigado mais uma vez.
0: Tô
3: você
0: ligado.
3: Que revolucionou lá o Nego Lima. Inclusive, eu mando um grande abraço a ele. Opa. Nego Lima, boa noite, um forte abraço. Um prazer ter falado com você e participar agora aqui pelo Maurício Rabelo, pela Rádio Nacional de Brasília. Rapaz. Te mandar um grande abraço e obrigado pela força que você me deu. Maurício Rabelo, tô mandando um abraço aí pro meu rico estado do Tocantins, pra minha bela cidade de Pedro Afonso, para minha parentaiada lá, e desejar a todos um excelente final de semana, também pro seu grupo seletíssimos de ouvintes, uma pessoa muito especial também, a Vilma Branquinho, lá em Araguaína, mandando um abraço a ela, e que o grande arquiteto do universo te proteja. Todos vocês aí da Rádio Nacional de Brasília. Maurício Rabelo, um forte abraço. Obrigado por tudo.
0: Esse é meu amigo Anísio, nesse momento, deixando a capital federal, onde ficou uma semana trabalhando por aqui, agora retornando para sua Goiânia. Alô, meu amigão Anísio, um abraço, boa viagem. Passa, tem o lugar da pamonha, como é que chama, rapaz? É lá no... esqueci o nome, rapaz. Depois lá do... Depois de Alexânia, né? Tem o lugar da pamonha gostosa. Rapaz, bom demais. Como é que é? Esqueci. Um abraço, Anísio! Eu tenho certeza que o Nego Lima está ouvindo lá em Palmas, está agradecendo o seu alô. E tenho certeza que ele ficou feliz em poder ter entrado no circuito e ajudado você em

0: Tranquilo e calmo, chegue com calma na sua cidade de Goiânia. Um abraço para os seus familiares, todos em Pedro Afonso, no estado do Tocantins, na beira do rio Tocantins. Alô, alô, Pedro Afonso! É o Anísio que cumprimenta o povo de Pedro Afonso, Tocantins, sua terra natal. Muito obrigado, muito obrigado. É, tem mais aqui conosco, vem cá alguém, deixa-me ver. Boa noite!
1: Boa noite, Marilson Rabelo. Boa noite. Marilson, eu gostaria de ouvir a música de Paulo e Paulinho. Ah. E ofereço para Cilídia, Cilídia Vieira, Santos, seu Atenor, é a Carminha, ofereço para todos que estão na escuta.
0: Sim. Bom demais. Então tá bom. A música do... Ela não colocou o nome dela aqui. Mas tá bom, né? Obrigado. Será que é a Josefa? Pode ser, né? Será que é a... Ah, tudo bem. Deixa quieto. Ela não colocou o nome dela, mas tá bom. A música vai pra Celídia Vieira. Ela pediu a música do Di Paulo e Paulino. Muito obrigado, muito obrigado. Vamos tocar o Di Paulo e Paulino daqui a pouco, viu? Minas Gerais falando comigo. Boa noite, Maurício Rabelo. É, mando a música da Roberta Miranda pra mim. A Majestade, o Sabiá. Estou aqui em Santa Luzia, Minas Gerais. Santa Luzia, o Carlos Domingos, né? Obrigado, obrigado, Carlos Domingo em Santa Luzia, Minas Gerais, pedindo a Majestade, o Sabiá. É, música da Roberta Miranda, né? Muito bem, muito obrigado. Josué Andrade, dizendo assim, o moço da Ceilândia. Boa noite, meu amigo Maurício. Tenha um excelente final de semana. Um abraço forte para você. O negócio da pamonha é o Gerivá. É isso mesmo. Falei, já alguém me salva, que é o Gerivá, né? O Anísio, pode pendurar uma pamonha aí de doce com queijo dentro, tá bom? Pode ser de sal também, com carne e pimenta, né? Não tem problema, e queijo. Bom demais, pode pendurar no meu nome aí, viu, meu amigo? Anísio, a caminho de Goiânia. Se eu não pagar, o Josué Andrade paga, é fazendeiro da Ceilândia, é acostumado muito e é muito querido aí no Gerivá, tá bom? Muito obrigado. Tem mais aqui, a Erenilda, participando conosco, é lá do estado do Piauí. Ela dizendo, eu sou de Queimada Nova, no Piauí, sou Erenilda. Boa noite, Maurício Rabelo, boa noite a todos que fazem a Rádio Nacional. Hoje eu gostaria de ouvir a música do Tonico e Tinoco, Aparecida do Norte. É o nome da música. Aparecida do Norte, ela está oferecendo para todos da Rádio Nacional, para os amigos e amigas. Sou a Erenilda, de Queimada Nova, no Piauí. Essa música é muito bonita e muito antiga. Minha mãe gosta muito dela. Aparecida do Norte, Tonico e Tinoco. Obrigado, Erenilda. Um abraço grande, viu? Muito obrigado. Tem mais aqui, é lá do estado de Goiás. E, aliás, é de Itupiranga, no Pará. É o Sandro de Itupiranga, Pará. Tá pedindo a música das Irmãs Freitas e o Voninho cantando Borboleta. É o nome da moda, né? Obrigado, Sandro, Itupiranga, Pará. Pedindo as Irmãs Freitas, Borboleta. E ele mandou esses dias, a voz dele tá aqui. Eu vou colocar a voz dele no ar, mas eu vou tocar as Freitas, viu? É, às vezes ele pode ter mudado de música, mas a mensagem que eu vou colocar no ar aqui é só porque eu quero ouvir a voz dele, né? Nosso ouvinte de Goiás. Alô, meu amigo Sandro! Aí em Itupiranga, no Pará. O telefone dele é de Goiás, mas ele tá lá em Itupiranga, no Pará. Fala comigo!
2: Boa noite, meu amigo Maurício Rabelo, aqui é o Sandro Silva, Itupiranga do Pará, na zona rural aqui. Tô aqui te ouvindo, como sempre, viu? Um abraço aí. Roda uma moda boa aí pra nós aí.
0: Beleza.
2: Do Zé Henrique Gabriel, Empreitada Perigosa. Mandar pra esses ouvintes assíduos da rádio aí, que sempre te ouve, né? Todos os dias. Dá audiência pro Brasil todo.
0: Graças
2: um abraço
0: a Deus.
2: Pra você, viu?
0: Valeu.
2: Com Deus aí, Maurição.
0: Beleza pura. Muito obrigado, amigão Sandro Silva, em Itupiranga, no estado do Pará. O Celso já achou, foi a Borboleta das Irmãs Freitas aí para mandar para você, viu? Muito obrigado, muito obrigado. Um abraço, Sandro Silva, tem bom gosto, né? As Irmãs Freitas, demais da conta. Zé Henrique Gabriel, bom demais também. Muito obrigado, muito obrigado. Ele tá dizendo que é goiano de Caldas Novas, está há 4 anos no quatro, não, há 9 anos no Pará.

0: lá em Itupiranga, alô Goiano, é o Goiano Sandro Silva, Itupiranga Pará, já está, deve estar enricando aí, né, Cabocão? Um abraço grande, muito obrigado. Vamos para Mato Grosso do Sul, quem fala? Elenilson, alô Elenilson, boa noite.
1: Alô, boa noite, equipe nacional, Elenilson Gonçalves por aqui, tô curtindo os 980 kHz da nossa rádio nacional, aqui no Mato Grosso do Sul, cidade Pedro Gomes.
0: Pedro Gomes.
1: Topa a moda da sequência aí pra gente, manda pra esposa Daiane, filhão Yuri, filha Ianara e pra todo o pessoal que ouve o som da emissora. Rádio Nacional, a rádio do Brasil.
0: Fala bonito. Obrigado, obrigado, meu amigo Elenilson, moço lá de Mato Grosso do Sul, de Pedro Gomes do Mato Grosso do Sul, Elenilson Gonçalves. É do ramo, é da comunicação, eu tenho certeza. Fala bonito, né? Um grande abraço, Elenilson Gonçalves. Um abraço para a Daiane, a sua esposa, para o seu filho Yuri e para Ianara também. Muito obrigado, muito obrigado. Celção, o que está no ponto aí para tocar para o povo do Brasil? Oi, Majestade o Sabiá, Roberta Miranda. Depois, não brinque com a paixão de Paulo e Paulino, né? E Aparecida do Norte, Tonico Tinoco. Deixa eu só dizer aqui para o Elenilson Gonçalves, lá no Mato Grosso do Sul, tem uma emissora livre de 49 metros, 6.400 quilômetros. Olha, rapaz, free, né? Tem uma emissora free de 49 metros, 6.400 kHz, 50 watts de potência e vai longe, né? Que coisa boa! Ele mandou até um vídeo aqui para nós. Deixa eu dar uma olhada aqui no vídeo dele. Opa! Tá chegando lá. Bom demais. Obrigado, obrigado, meu querido amigo Elenilson Gonçalves, em Pedro Gomes, do Mato Grosso do Sul. Obrigado, Dayana. Obrigado, Yuri. E obrigado, Ianara. Mete moda, Celso Ribeiro. Majestade o Sabiá, Roberta Miranda. 20 horas e 26 minutos.

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0: horas e 37 minutos, meu querido amigo Clênio, lá em Uruaçu, no estado de Goiás. Falou assim:
1: puxador de leite.
0: Oh, opa!
1: Galo com pé de porco, ó.
0: Amanhã é bom demais, né, rapaz?
1: Nega Juju tá ali, lá do Paraíso Tocantins.
0: Nega Juju. Deixa eu ver, pera aqui. Serra do Estrondo. Mas meu trem aqui tá virado, ó. Oh, vamos lá, de novo, de novo.
1: Bebezão aí, ó, Fernando. Aí, Pitu, ó, o bebezão, ó, a cebola, ó. Acendendo boca de dragão aqui, ó.
0: Ah, é?
1: Bebezão, ó.
0: Bebezão.
1: Não, não.

0: pouco, né? Bom demais, um caldinho gostoso, uma conversa daquela conversa boa que não acaba nunca, vai até a meia-noite, né? Um grande abraço. Faz as minhas vezes aí, viu, meu amigo Clênio? Um abraço grande, viu? Um abraço para todos vocês e aproveite bastante porque vocês merecem, né? 20 horas e 39, Emílio Lemes falando assim. Alô, Emílio!
1: Ô, Maurício, Rabelo.
0: Opa!
1: Roda uma música para nós aí, rapaz.
0: Ah, pode falar.
1: É o Emílio aqui de Ortigueira, Paraná.
0: Ortigueira, no Paraná.
1: O Emílio e a Lenita.
0: Lenita.
1: Nós ouvimos seu programa direto, rapaz.
0: Ô, rapaz.
1: Roda aí, se for possível.
0: Ah.
1: É.
0: Pois não, pra falar.
1: Sem medo de ser feliz.
0: O Zezé de Camargo e Luciano.
1: O Zezé de Camargo e Luciano.
0: É, boa demais, rapaz. Boa toda. Sem medo de ser feliz, né? Lembro do aniversário da minha filha. Ela era bem pequenininha. É, o Cristiano cantou essa música o tempo todo, foi um sucesso bom demais. Obrigado, Emílio Lemes, muito obrigado, Emílio Lemes, um abraço grande, viu? Você e a Lenita, ouvindo em Ortigueira, no estado do Paraná, e pedindo uma música que eu gosto muito, Sem Medo de Ser Feliz, do Zezé de Camargo e Luciano. Obrigado, obrigado, Emílio Lemes, obrigado, Lenita, uma excelente noite aqui em Brasília, tão frio a noite, e aí, como é que tá? Frio também, um abraço, viu? Muito obrigado, muito obrigado. Tem mais aqui, meu amigo Wesley, tá dizendo assim. Wesley, cadê você, rapaz? Você é o cara, né, rapaz? Wesley falou assim, Maurício, comida gostosa. Boa noite, Maurício Rabelo. Comida muito boa depois de Alexandre, é no Gerivá. E é mesmo, né? Obrigado, Wesley. Obrigado também, Anício. Obrigado ao Eduardo. Um grande abraço. E eu tô vendo aqui que ele mandou uma mensagem que eu não vi. E é de um tempo atrás, né? É o Sueliano Ramos, lá de Ribeirão Cascalheira, Mato Grosso, falando com ele, falando na gente aqui. Eu fiquei muito satisfeito. Eu vou até colocar a mensagem aqui do meu amigo, né? Meu amigo é o Sueliano Ramos, lá de Mato Grosso, lá de Ribeirão Cascalheira. Fala, Sueliano Ramos!
2: Homem! Meu amigo Wesley, como é que você tá, meu
0: Esse
2: patrão?
0: É um comunicador.
2: Como é que tá Brasília e nosso Distrito
0: Ramos.
2: Federal?
0: Opa.
2: Um abraço, obrigado aí pela música.
0: Esse é o Sueliano
2: Obrigado pelo
0: Ramos.
2: Carinho, tanto seu, do nosso amigo aí, do amigo de todos.
0: Opa!
2: Ele!
0: Ele, né?
2: O próprio Maurício Rabelo.
0: Opa!
2: Ô Wesley!
0: Obrigado!
2: Nós já pode considerar o seguinte.
0: Ah.
2: Meu nome é Sueliano Ramos Rabelo.
0: Ai, gostei.
2: O seu Wesley Rabelo.
0: A gente fica...
2: E também vamos parabenizar nossa parente aí, né? A nossa querida Priscila, filha do nosso amigo
0: Priscila
2: Maurício Rabelo. Está de aniversário. Parabéns, felicidades. Que Deus contemple,
0: né?
2: Aí. Com muita alegria, muita saúde, a sua vida todinha, desta família maravilhosa. Valeu, Wesley. Um abraço a você, toda a turma da Rádio Nacional. Ô, trembão. Roseli Matos, lá no Mato Grosso aqui também, né? Roseli Matos, nossa amiga. Obrigado, viu? Um grande abraço a vocês. Parabéns, felicidades.
0: Obrigado, obrigado, amigão Wesley, por mandar para mim essa importante mensagem do meu amigo Sueliano Ramos, lá de Ribeirão Cascalheira, no estado de Mato Grosso, um dos maiores comunicadores do Brasil. Alô, Sueliano Ramos, um abraço. Obrigado pela parte aí do Maurício, do Maurício Rabelo. Obrigado por agora assinar Sueliano Ramos Rabelo. Que coisa boa, é bom que agora os mais velhos é que recebem as heranças, né? Que recebe os presentes. Aí você é um jovem batalhador, guerreiro, vitorioso. E olha, tá na hora de presentear os mais velhos, os parentes, né? Sueliano Ramos Rabelo e também o meu amigo Wesley Rabelo aqui de Brasília. Pode começar a dar presente aí que eu tô precisando, viu? Obrigado, Sueliano Ramos, aí no Vale do Araguaia, aí no Ribeirão Cascalheira, Mato Grosso. Dê um abraço lá no moço do Sovaco de Cobra, viu? Muito obrigado, muito obrigado. Tem aqui do Rio Grande do Norte falando conosco. Alô, Rio Grande do Norte, boa noite.
3: Boa noite, meu José, mais de Porto Branco do Norte. Estou na escuta do seu programa aí. Eu sei você de lá e de cá.
0: Eu vou ficar você de lá.
3: É o amor, viu?
0: É o amor.
3: Tá no,

0: Ramalho.
1: Ah, é o Francisco
0: Ramalho.
1: Ramalho.
2: Não, ele não treinou.
0: Ah. De Brasília.
1: Tá bom,
0: Francisco. De Brasília. Valeu.
1: Valeu.
0: Valeu.
1: Fala. Opa, beleza pura é o amor do Zezé de Camargo e Luciano. O Zezé pedia todo dia aqui, né? O povo gosta demais. Obrigado, obrigado, meu amigo Francisco Ramalho. Francisco Ramalho é ouvinte da Nacional, do Eu de Cá, Você de Lá, da Nacional de Brasília e da Amazônia, lá no Rio Grande do Norte. Muito obrigado, Francisco Ramalho. Um grande abraço. Pediu a moda do Zezé de Camargo e Luciano, é o amor. Nós vamos tocar daqui a pouco. Muito obrigado. Tem mais aqui, Goiás falando. Alô, Goiás.
3: Ô, meu amigo Maurício Rabelo. Boa noite.
1: Boa noite.
3: Aqui é o Leandro Siqueira, da Fazenda Santa Maria, de Itaguari, no Goiás. Aham. Um abraço para todos os ouvintes aí da Rádio Nacional. Muito obrigado.
1: Ô, rapaz, aí você falou do lado que eu escuto, viu? Muito obrigado, amigão Leandro Siqueira, Fazenda Santa Maria, Itaguari, Goiás, Brasil. Itaguari é a casa do André Andrade, né? Bom demais, eles falam muito em Itaguari, Itaguaru, as irmãs Freitas também. Obrigado, Leandro Siqueira, Fazenda Santa Maria, Itaguari, no Estadão de Goiás. Muito obrigado, muito obrigado. O Levino falou assim, boa noite. É o Levino, né, que tá falando. Ô, Levino, bom? Tranquilo? Eu vou ver o que que ele falou. Fala, Levino, boa noite.
4: Boa noite, Maurício Rabelo. É o Levino de Capão Bonito.
1: Ô, Levino.
4: Toca pra mim hoje aí, Filho Pródigo, Júnior e Júlio.
1: Linda demais.
4: Que foi a primeira música que eu ouvi em 1982, aí no programa Eu de Cá e Você de Lá.
1: O Júnior e Júlio.
4: Ofereço a todos os ouvintes e para vocês da rádio.
1: Linda.
4: Um final de semana abençoada para todos nós.
1: Pediu bem demais, uma das mais lindas composições, né? Obrigado, obrigado, meu querido amigo Levino, em Capão Bonito, no estado de São Paulo. Muito obrigado, pedindo essa moda bonita, Filho Pródigo, com Júnior e Júlio. Rapaz, é dupla, mas é dupla pra entortar de boa, viu? Eu tinha bom gado de corte, eu tinha bom gado leiteiro, eu tinha um cavalo baio e um abundante celeiro, e vai, né? Obrigado, Levino, Capão Bonito, no estado de São Paulo. Muito obrigado, muito obrigado. Celso, qual é a moda que vai rolar, hein?
5: Borboleta.
1: Borboleta, as irmãs Freitas cantando, atendendo o pedido aqui. Depois... Sem Medo de Ser Feliz, Zezé de Camargo e Luciano. E Júnior e Júlio, Filho Pródigo. Esse bloco eu vou mandar pra mim mesmo. São 20 horas e 47. Boa noite, Brasil. Alô, Sueliano Ramos, em Mato Grosso. Sueliano Ramos Rabelo. Boa.

0: Pois é, gente, agora faltando 1 minuto e meio para as 9 da noite, Alice falou assim: alô, Alice, boa noite.
1: Boa noite, Maurício Rabelo.
2: Boa noite.
1: Aqui é a Alice, de Queimada Grande, município de Queimada Nova. É. Eu queria ouvir a música de Rick Renes, Eu Sem Você, ou então aquela...

0: aquela música, aquela linda música também, que essa daí também é linda. Ah. Escota de Vagalumes. Né? Essas duas músicas aí eu gosto.
1: Tá bom, eu também gosto.
0: Uma delas aí.
1: Tá. Eu pra sem mim, você, fazendo favor. Quase não toca aqui, vamos tentar tocar. Eu sem você, do Rick Renner, viu, Celso? Obrigado, obrigado, querida amiga Alice. Ela falou de Queimada, grande município de Queimada Nova, deve ser no estado lá do Piauí. Muito obrigado, Alice, em Queimada Grande, município de Queimada Nova, no Piauí. A música é Eu Sem Você, do Rick Renner. Muito obrigado, muito obrigado. Tem mais aqui no estado de Goiás. Boa noite, Maurício Rabelo. Música, nessa casa tem goteira, do Sérgio Reis, pessoal aqui no Rala, no Daimo, completando uma sexta-feira. O Rafael, o Velho Baiano, o Cristiano, o Baixinho, em Morrinhos, Goiás. Mande o áudio de volta. Já eu mando o áudio direito aí pra vocês. Aguarde.

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Pois é, gente, agora 21h02, eu de cá, você de lá, como eu estava atendendo lá do estado do Piauí, né? Uma turmona boa no estado do Piauí, pedindo a música do Sérgio Reis, Pinga em Mim, mandando pra toda a turma do Haaland, lá no estado do Piauí, não é do Haaland, né? Daquele jogador na Noruega, não, é no Haaland, na batalha mesmo aí no Piauí, é o Rafael, o velho baiano, o Cristiano, o baixinho, é Morrinhos, Goiás, muito obrigado, viu? Então eles estão em Morrinhos, Goiás, ouvindo eu de cá, você de lá, querendo ouvir Pinga em Mim, moda do Sérgio Reis, muito obrigado, Rafael, muito obrigado, velho baiano, muito obrigado, Cristiano, alô, baixinho, um grande abraço em Morrinhos, Goiás, Brasil, muito obrigado, tem mais aqui, Falcão dizendo assim, boa noite, caro amigo Maurício Rabino, toca uma moda bonita do Gilberto e Gilmar, Música da Saudade, oferecendo para os amigos e amigas do grupo Bom Viver Nacional, para Joanete, para Rosângela, para o Marcos Albino, Amparo, Ramona, Edneia, Claudim, Wagner Bezerra, Toninho, lá de